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E a hora certa, 9:03.

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0: 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E a hora certa.
1: 9:26.

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E a hora certa. 10:05. 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

0: 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E a hora certa. 10:26.
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E a hora certa. 10h45. 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

0: 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E a hora certa. 12:26. 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

0: 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E a hora certa. 12:57. 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
4: Felipe Araújo, de um jeito um tanto quanto diferente. 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

0: 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E a hora certa. 1:26. 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

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E a hora certa. 1:52.

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0: 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E a hora certa. 2:26. 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

0: 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E a hora certa, 2h57. 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
3: Existem músicas que com certeza se transformam em hino. É o caso dessa daqui que a gente vai cantar agora pra vocês, tá bom?
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0: 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E a hora certa, 3h28.
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0: 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E a hora certa, 3h28.

0: 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E a hora certa. 3h56. 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

0: 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E a hora certa. 4:26.
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1: Oi, bom dia a dia. Agora sim, meu microfone está, hein? Legal, olha, estamos começando, 5:12. Bom dia a você, agradecer a Deus. Já dobrei meus joelhos para agradecer tudo de bom, tudo que está acontecendo, de positivo, de bom no seio da minha família. Estendi minhas orações para que esteja acontecendo também na sua casa, na sua residência, no seu trabalho. Os que trabalham cumprem plantão desde ontem, bom dia, um grande abraço. Fique ligado, um grande programa. De repente tem a música que você gosta. Vai ter a informação que você estava precisando ouvir. Tudo vai rolar aqui dentro do nosso programa, graças aos nossos anunciantes. Obrigado, meu Deus, pela oportunidade. É a padroeira do meu bairro, Nossa Senhora de Fátima também. Enfim, por mais esse dia de trabalho. Esse é o meu samba IA. Obrigado a nossa querida ouvinte Valneide, foi quem encomendou, hein? Ficou bonita, a cidade canta.
0: Às 5 em ponto, a voz já está.
1: Joca Pantoja, nosso operador de áudio lá na Avenida Coriolano Jucá, Centro Histórico de Macapá. 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Bom dia, professora Lia Belém, ligada no programa, um abraço a ela. E parabéns pela ouvinte de categoria que é a professora Lia Belém, sempre ligada com a gente, quer saber das coisas, quer saber das informações, enfim. Meu samba!

Que samba é esse? Bom dia, um grande abraço, hein? É, Tarcísio retornou. Deve pintar aqui pelo programa. Suélio Vilhena deve estar chegando. Vai. Ah, exageradas da Copa aí. Contagem regressiva. 22 dias pra Copa, olha.

0: meio da lagoa, hein?
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0: Olha, um dia especial pra minha família hoje.
1: Todo mundo feliz.
0: A primeira dama, minha primeira dama, dona Vilma, tá estreando idade nova hoje. Bom dia pra ela, um beijo, um abraço. Apertada, ela está em Goiânia com meu neto, Luiz Gabriel. Parabéns, Vilma, te amo. Você sabe disso, da importância que você tem na minha vida. Obrigado por você existir. Parabéns, felicidade, muitos anos de vida para você. Meu nome é em nome dos filhos, Carlesso e Glaucio. Certo. Então parabéns a ela. Parabéns a ela em nome do Carlesso e do Glaucio e do Luiz Gabriel, o neto, enfim, de toda a família. Do Bernardo, outro neto. Da Sofia, outra neta. Então, tudo de bom, minha filha. Grande abraço, parabéns pela idade nova, hein?
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0: Programa há 22 dias da Copa do Mundo, em nome do Atacadão Maracá, Monte Casas e Construção, Supermercado Santa Lúcia, Mapai Strutti, Panificadora Carol, Ultra Web Flash, Tomeste Lá, Automoto, Bazar Importados, Hiper, a grande loja, a nova concepção de motel em Macapá, Privé, pousada, ali na região progressista do bairro Renascer, ali pertinho do habitacional Barcelona, hein? 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Tá aceso, voou do aeroporto de Macapá para cá. Opa, vai. Essa é boa, Jó. Eu não sei essa parte no peito, acho que não vai pegar.
2: Essa foi gravada no cursinho.
0: Não, essa aí é que dá emoção. Bom dia, Tarcísio.
2: Bom dia pra você, Jota. Bom dia, Jó Canarita. Bom dia aos nossos milhares de ouvintes. Com a permissão divina, estamos aqui. Depois de uma viagem longa.
0: Longa demais.
2: Nunca tinha viajado na minha vida para passar 1h30 de turbulência.
0: É?
2: 1h30 de turbulência e com o céu claro.
0: Claro.
2: O comando do voo orientou, se comunicou normal, com todo mundo, disse que não teria, teria início, mas não sabia a hora que ia terminar a turbulência. 1h30 de Campinas até Belém do Pará. Já foi parar perto de chegar na capital paraense. E para completar, o voo de Macapá para cá teve atraso de 1 hora por conta que a aeronave precisava passar por reparos. E aí eu cheguei quase ainda há pouco na capital mapaense e já estou aqui na batalha.
0: Graças
2: a Deus.
0: Deus te abençoe, Tarcísio.
2: É a bênção do tio.
0: O Tarcísio está falando isso. Na volta ele foi com o Rodrigo Silva.
2: Isso.
0: Cobri para Diário 99, Diário 90.9 e o fizeram com muita competência. É a convocação da seleção brasileira.
2: A importância do Amapá.
0: É presente.
2: Com profissionais da imprensa.
0: Única rádio, né?
2: Única rádio do Amapá. Jota, a importância de ter 2 profissionais. Sabe qual era o assunto?

0: Outro que vinha logo querer saber da gente? Sobre o petróleo.
1: É, sobre o petróleo.
0: O estado do petróleo.
1: O estado do petróleo.
0: Colega de imprensa.
1: Sim.
0: Isso é pro governo ver a importância de dois profissionais em um evento do porte que foi a convocação da seleção brasileira. E o que vai ser a Copa do Mundo? Você já pensou o Amapá com dois profissionais na Copa do Mundo? Divulgando as
1: ações,
0: as ações do governo.
1: É o mundo que
0: o
1: vai
0: petróleo.
1: Ver.
0: Então. 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
1: Foi o Aristarco Brito quem inventou.
0: Exatamente. Hein? Engenheiro civil Raimundo Pinheiro, sobra em boas mãos. 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
1: É verdade, loja nova, hein?
0: Exatamente.
1: Manchete isso, bom dia a dia, vamos lá, Jota. Libera, garoto.
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1: Sementes da tradição fortalece consciência ambiental e ancestralidade no quilombo do Curiaú.
0: Eleição 2026. Lei eleitoral liberou desde o dia 15 de maio a vaquinha eleitoral, seu Jotanei.
1: Olha, atenção, secretário de Transporte do Estado, Marcos Jucá, hein? Primeira ponte do Rio Flechal, na Tessalônica, está com a sua cabeceira, com enormes falhas em sua estrutura em madeira.
0: Residencial Macapama recebe força-tarefa de limpeza do governo do estado.
1: Empresário amapaense Altaí Pereira e parceiros finalizam o bonito arco de Nossa Senhora de Fátima no Santuário de Fátima, aqui no bairro de Santa Rita.
0: Secretaria Estadual de Saúde alerta para silencioso câncer de ovário.
1: Governo do Estado começou pelo município de Porto Grande o programa de aquisição de alimentos, o famoso PA 2026.
0: Prefeitura de Macapá celebra o Dia Internacional da Família com palestras e roda de conversa.
1: Urna eletrônica garante rapidez na apuração e a segurança do voto. É, no Amapá, disse o TRE Amapá.
0: Mais Sorriso ultrapassa 3 mil procedimentos odontológicos.
1: Hoje, 20 de maio, segundo dia da presença em Macapá da jornalista Cristina Serra, para o lançamento de seu livro Cidade Rachada.
0: Senador Randolfo Rodrigues anunciou primeira portaria de revisão de enquadramento que corrige salários de servidores.
1: Eleições gerais do Amapá deverão ter em torno de 7.800 mesários.
0: Ampliação do calado na Barra Norte fortalece Amapá como polo logístico da Amazônia, disse engenheiro Glauco Sei.
1: Senador Davi Alcolumbre se reuniu em Brasília com prefeitos do Amapá para discutir investimentos e prioridades dos municípios.
0: Governo do Estado reforça alerta para câncer de boca e intensifica prevenção no Maio Vermelho.
1: Essa é 17, tá, César? O que é que diz aí?
0: Petrobras está a 1.000 metros da reserva de petróleo no Amapá, disse diretora de exploração da estatal.
1: Essa é 18, tá, César?
0: Médico Adivaldo Vitor Barros explicou como funciona as canetas emagrecedoras.
1: Essa é 19.
0: Hospital de Emergência HE intensifica cirurgias vasculares e reduz demanda com mutirão.
1: Finalmente, Essa aqui também vai virar notícia, essa 20 aí.
0: Olha, o Ministério Público Eleitoral recomenda...

0: rigor nos gastos de campanha e cumprimento de cota de gênero aos partidos. E mais, hein, seu Jota?
1: É, a bola vai rolar.
0: Vai rolar, porque...
1: Dois patinhos na lagoa.
0: É, faltando pro Mundial, né, Jota?
1: Pro Mundial Suárez chegou.
0: A bola trionda rolar. É. E olha, trem e oratório vão fazer partidas decisivas neste final de semana no estádio Augusto Antunes pela Série D do Campeonato Brasileiro. Paysandu e Nacional do Amazonas começam a decidir hoje o título da Copa Norte no Mangueirão. Jogo de ida, jogo de volta será na Arena da Amazônia. Na Copa Libertadores, Cruzeiro arrancou empate no La Bombonera contra o Boca e vai decidir vaga e classificação no Mineirão em Belo Horizonte. Tem mais! Fluminense vence do Bolívar com poucos gols e se complica na Copa Libertadores da América. Venceu por 2-1. Mas tudo isso no Bom Dia Dia Bola.
1: Tá legal, hein? Hoje é dia das adoçadas músicas do movimento Jovem Guarda. É cantada aqui por cantores que nem participaram do movimento Jovem Guarda, como Tom Kleber, a Yara, o Edmar Santos, enfim, foram cantores, mas gravaram Jovem Guarda. Bom dia, Sueli.
2: Bom dia, dia. Tarcísio Franco de volta.
1: Senhora de Belém já ligou cedo,
2: já
1: tá ligado?
2: Ligou. Mandou um beijo pra nós.
1: Oi, bom
2: Tarcísio,
1: dia pra...
2: pra mim, pra você, bom Opa. Dia, Deus abençoe.
0: Professora Lia Belém, aquele abraço.
2: Aquele abraço. Tarcísio voltou, não fez a famosa foto lá na praia, né?
0: Na praia que...
2: As tuas fãs estavam pedindo a foto atualizada.
0: Pois é, mas só que o tempo no Rio tava fechado.
2: Tava fechado, então não deu
0: não
2: certo.
0: Não dá pra pegar meninas, aquele verãozão.
2: Meninas, acalmem o
0: coração. Vai ficar pra uma outra oportunidade.
2: Então pronto. Tá, vamos então, que vamos, né, Jotinha?
1: Vai um cafezinho grande ouro aí?
2: É claro, aquele especial, quentinho. Só faltou o bolo da Valneide, né? Tarcísio perdeu.
1: Perdeu.
2: Não veio, não tava ontem, perdeu. Não tava...
0: Mas eu não vou perder o bolo do
2: bolinho
0: Punga.
2: Bolinho de laranja.
0: Agora o bolo do Punga é aquele que dissolve na boca. Alô, Punga, cadê você? Cheguei. Pronto.
1: Tarcísio Franco, essa 13 é pra abrir. Olha aqui. Preste atenção. Eleições gerais do Amapá deverá ter em torno de 7.800 mesários. Seja mesário. Se credencie, tem que informação aí. Recadinho do TRE Amapá, vai.
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0: Para realizar as eleições gerais de 2026, o Tribunal Regional Eleitoral do Amapá precisa reunir em torno de 7.800 mesários. E para alcançar esse número, o órgão está com inscrições abertas para voluntários. Sem o mesário, não tem eleição. Vaticinou na quarta-feira, dia 13, no Luiz Mello Entrevista, da Diário FM 90.9, Reinaldo Farias, que coordena a comissão de treinamento de mesários voluntários do Tribunal Regional Eleitoral do Amapá. Após ressaltar a necessidade essencial do mesário durante uma eleição, Reinaldo Farias explicou que a Justiça Eleitoral não tem braços para estar em todos os locais de votação do Estado.
1: Olha, ainda sobre a eleição 2026, hein? Lei Eleitoral liberou desde o dia 15 de maio a tal vaquinha eleitoral, hein? Vai. É com a Sueli, hein?
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2: Estão autorizadas desde sexta-feira, dia 15, as vaquinhas eleitorais que permitem arrecadar recursos para a campanha política de forma legal pela internet. Os pré-candidatos já estão autorizados a divulgar vaquinhas desde que não peçam explicitamente votos.
1: Isso é para comprar votos.
0: O
1: fundo partidário,
2: bastasse, né?
1: Que é o troço mais nojento da política brasileira.
2: Agora mais
1: É fedorento, viu? Esse fundo partidário, na maioria do país, só serve para comprar votos, hein? Isso é 16, hein? Governo do Estado reforça o alerta para o câncer de boca e intensifica a prevenção no Maio Vermelho. Você que fuma, fique esperto. Se cuide, vai! E avisa.
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0: Maio também é vermelho, a cor que simboliza a conscientização, e o combate ao câncer de boca chama atenção para uma doença silenciosa que muitas vezes evolui sem dor e só é descoberta em estágios avançados. Em 2025,

0: O Amapá registrou 46 casos da doença e somente nos primeiros meses de 2026, outros 7 já foram diagnosticados, segundo dados da Unidade de Assistência de Alta Complexidade em Oncologia, a UNACOM.
1: 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Nessa quarta-feira, 20 de maio, dia do aniversário da dona Vilma.
2: Opa!
0: Parabéns, Betinha Vilma. Tá lá em Goiânia, né, Jota?
1: Tá em Goiânia, tá com o Gabriel. Estreando idade nova.
0: Muitas bênçãos.
1: Já mandei minha mensagem.
0: Saúde.
1: Um grande beijo.
2: Parabéns, muita saúde.
0: Parabéns, paz, minha tia.
2: Prosperidade.
1: Prefeitura de Macapá celebra o Dia Internacional, ou celebrou o Dia Internacional da Família, com palestras e roda de conversas. Essa informação do prefeitinho da Lua. Já teve o prefeitão, né? O doutor Furlan, e agora tem
2: não
1: o prefeito.
2: Não é desmerecendo por causa da altura.
1: Não, tem nada a ver. É a maneira
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2: Em celebração ao Dia Internacional da Família, comemorado em 15 de maio, a Prefeitura de Macapá promoveu na sexta-feira, dia 15, no auditório de Sebrae, Amapá, um encontro voltado ao fortalecimento dos vínculos familiares e à valorização do papel da família na construção de uma sociedade mais humana, acolhedora e equilibrada.
1: Essa 19 aqui é notícia, você já viu, não tem freio. Hospital de Emergência, o HE, intensifica cirurgias vasculares e reduz demanda com mutirão. É o secretário Rinaldo Martins, que tem pressa, porque ele sabe que quanto mais rápido uma cirurgia, mas o ser humano tem chance de viver. Rinaldo é, sem dúvida, um dos melhores quadros do governo, do Estado. Tá aqui a informação. 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
0: Quando o Hospital de Emergência HE de Macapá intensificou o fluxo de cirurgias vasculares em maio e já ultrapassou a marca de 30 procedimentos realizados até o dia 10. Resultado reforçado por um mutirão promovido pelo governo do Amapá para reduzir a demanda reprimida na unidade. Somente durante o fim de semana foram realizadas 10 cirurgias vasculares, sendo 5 no sábado e 5 no domingo.
1: Falamos do câncer de boca, agora do ovário. Saúde de novo, quem avisa amigo é. Secretaria Estadual de Saúde alerta para o silencioso câncer de ovário. Alô, mulheres, quem avisa?
2: Então, amigo é.
1: Amigo é, vai, Sueli, tá com você, libera, Vietinha.
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2: O governo do Amapá reforça durante a campanha Maio Verde o alerta sobre o câncer de ovário, considerado uma das neoplasias ginecológicas mais silenciosas e de difícil diagnóstico precoce. A instituição destaca a importância da atenção aos sinais persistentes, como inchaço abdominal, dores pélvicas e alterações intestinais, além da realização regular de exames, especialmente em mulheres acima dos 50 anos.
1: Tá legal. 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É com o Zé Columbo, lá tem conversa, tem negócio, a gente vai pro apoio. Agora é com você, João.

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Oi. Essa aí é a música, o bate no peito. É que Dilcinho cantou, é?

informações para o Ministério Público Estadual. A primeira, os caixas presenciais do Bradesco Prime, deve ser em todos os bancos Bradesco. A primeira informação ao Ministério Público. Os caixas presenciais do Bradesco Prime, onde centenas e centenas de pessoas idosas recebem seus salários, será extinto no dia 30 de maio. A segunda informação é, essa imoralidade está implantada na Avenida Quaracy Nunes, entre as ruas Tiradentes e São José, mais um camelódromo em Macapá.

0: Notícia não tem freio, hein? 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Suela, essa três, hein? Primeira ponte do Rio Flechal, na Tessalônica, está com a sua cabeceira comprometida. Com falhas enormes em sua estrutura em madeira. Atenção, Marco Jucá. Crianças, alunos, estudantes passam sobre essa ponte. E agora, vai.
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2: Líder comunitário na Tessalônica, Israel Rangel, está alertando a CETRAP de que a primeira ponte do Rio Flechal naquela localidade está com a sua cabeceira comprometida, com graves falhas em sua estrutura. Israel Rangel disse mais que todo santo dia dezenas e dezenas de alunos utilizam o transporte escolar e passam pela referida ponte.
0: 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Batista está acordado, grande abraço, minha admiração por ele, gerador de renda e emprego. 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
0: Olha aqui, é competente médico amapaense Edivaldo Vitor Barro.

0: canetas emagrecedoras. Deu para notar que aqui tem muitas notícias e preocupações com a saúde pública. Essa aqui é mais uma. Essa aqui tá com o Tarcísio Franco, hein? Vamos lá, garoto, é agora. Bom dia. Essa informação vai
1: encaminhando de quem? Comunitárias.
0: Nos ecopostos, você vai ser bem... É abastecendo os ecopostos.
2: Em todo lugar, né, Jorge?
0: Em todo lugar, aí vai.
2: Olha, o médico Adivaldo Vitor Barros esclareceu as principais dúvidas acerca do uso das canetas emagrecedoras para o tratamento da obesidade e do sobrepeso, explicando que a terapia atua diretamente na sociedade dos pacientes. A conversa aconteceu na manhã do último sábado de 16 no programa Togas e Becas aqui da Diário FM 90.9. Sobre os medicamentos injetáveis, Adivaldo informou que eles possuem uma ação nos hormônios intestinais, agindo na taxa de glicose e otimizando a absorção da insulina. O Mojaro, por exemplo, funciona como uma chave metabólica de hormonal, evitando a hiperglicemia e auxiliando no controle do peso.
0: Olha, a Evinha era do Trio Esperança, que teve participação ativa no movimento Jovem Guarda. Ela gravou as canções que você fez pra mim, que bombou na época do movimento. Ela tem uma voz maravilhosa. Vai, Jota.

0: Linda voz da Evinha, hein? Era do Trio Esperança, hein? As canções que você fez pra mim bombou no movimento Jovem Guarda, hein? Hora certa aí pra você não perder a sua condução. 5 horas 56 minutos em Macapá.
1: Começa a clarear, Jota.
0: É, a notícia que não para. Sueli, como virar sócio pra... e levar pra a família ABB. 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
0: É, recadinha do Valdo, funcionário de categoria e do presidente.

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2: Ô, Joca, me libera uma vinhetinha da Copa do Mundo aí. Nossa, Joca.
0: É, vai, Joca.
3: A Copa é nossa.
2: Aqui dia 27 agora de maio, o técnico Carlo Ancelotti vai receber os jogadores, dando início à preparação para o Mundial. Só não vão estar presentes os jogadores que vão disputar a Liga dos Campeões da Europa pelo Paris Saint-Germain e pelo Arsenal, JB.
0: Então a bola está rolando.
2: Só faltam 22 dias para a Copa do Mundo.
0: 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Por exemplo, essa rodada da bola rolando. 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
0: 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É, ele mesmo vai comprar. É quem me disse foi o Mauro, né? Eu quero ver se você se sai bem. Alô, Erielto, bom dia. 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
2: 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E manda dizer que lá tem conversa, lá tem negócio. 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
0: Olha aqui, essa informação está com a Sueli. Urna eletrônica garante rapidez da apuração e segurança do voto no Amapá, disse o Tribunal Regional Eleitoral do Amapá, do desembargador Carvo Antônio. Política, está com a Sueli, é a número 9, vai pro ar agora, hein? 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Manda lá, Sueli, vai.
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1: Em um estado marcado por grandes distâncias, rios extensos e comunidades de difícil acesso, como o Amapá, a urna eletrônica se tornou peça fundamental para garantir a agilidade e a segurança das eleições. Desde sua implantação em 1996, o sistema vem facilitando o processo eleitoral tanto na capital Macapá quanto em municípios como Santana, Laranjal do Jari e Oiapoque, além de comunidades ribeirinhas espalhadas pelo interior. Antes da informatização, a realidade era bem diferente. A votação era feita por meio de cédulas de papel preenchidas manualmente. E a apuração podia levar dias ou até mais tempo, dependendo da localização das urnas. Em regiões de difícil acesso, como ilhas e áreas ribeirinhas, o transporte das urnas exigia longas viagens de barco, o que atrasava ainda mais a divulgação dos resultados.
0: Estados Unidos, a primeira nação do mundo, resultado de eleição lá leva meses. Pode o troço desse?
1: Mas é sério.
0: Mesmo que seja eu, Erasmo Carlos aqui, hoje é dia das adocicadas músicas do Movimento Jovem Guarda. Ouvi aí o Tremendão! Começa a amanhecer no meio do mundo, hein? Mas pra cá tá fechado o tempo ali, ó.
1: Tá.
0: Abriu a panificadora Carol, hein?

0: Crepúsculo. Finalzinho de madrugada, começa de um novo dia, hein? Chão tá molhado, já choveu, chuviscou. Enfim, mas mesmo que seja eu, é certeza que você gostou. Manda um abraço pro Gaspar, tá sempre ligado aqui no programa. Ouvinte de categoria, o maior árbitro da história do basquetebol mapaense. Arbitrou até em campeonatos brasileiros de basquete.
1: Exatamente.
0: Muito competente ele.
1: O árbitro do estado que apitou competição em nível nacional.
0: Em nível nacional foi o Gaspar, filho de Agostinho Nogueira de Souza, um dos maiores radialistas da história do rádio amapaense. Mesmo que seja eu. Vou pôr apoio, Joca, em nome do Olim de Avestruz. Já tomei o meu primeiro comprimido e tô me dando bem. Em nome da panificadora Carol, tá aberta.
2: Maravilhosa!
0: No Pacoval, que café, hein?
2: Delicioso.
0: Delicioso, vai. Agora vocês.

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0: México, Estados Unidos e
1: Canadá.
0: Gelado Canadá, hein? Olha, o prefeito de Macapá, em exercício da Lua, entregou dia 16 um trator para a comunidade agrícola de Tracajatuba 1. Foi a segunda visita que ele fez àquela localidade. A população está feliz da vida lá com ele. Olha, quero fazer justiça aqui. As crônicas do colega, ele é jornalista, radialista também, o Wellington Silva, no programa Vivo Rádio. Todo sábado ele aborda assuntos dos mais relevantes da vida pública brasileira e da vida pública amapaense. No último sábado, ele saiu em defesa de alguns gozadores, pessoas inescrupulosas, que vivem fazendo gozação sobre a data de 15 de maio, feriado no Amapá, pelo ato histórico de Cabralzinho. Crônica dele no sábado passado e no domingo foi simplesmente maravilhosa. Wellington, parabéns aí pela sua caneta privilegiada, hein? Olha aqui, outra. Governador Clécio Luiz vem saindo em socorro pessoalmente de famílias vítimas das enchentes em Tartarugalzinho e Ferreira Gomes. Em função das enchentes provocadas pelo caudaloso rio Araguari. Ele tem ido pessoalmente ver isso e dar apoio. Olha, eu já ouvi isso aqui várias vezes, quando veio para cá o Atacadão, o Açaí, Açaí. Foi o outro que veio aí, mano. Disseram que as nossas lojas aqui iam fechar. Enfim, não iam resistir. A Havan vem aí. Quer ver uma resposta vinda da Havan, nada contra ela? A dois aeroportados hiper.
2: Sim.
0: O que aconteceu é que essas grandes lojas do empresariado nacional vieram se instalar em Macapá. E os nossos supermercados, por exemplo, cresceram, melhoraram.
2: Claro.
0: E estão competindo num preço, vendendo mais barato.
2: Exatamente.
0: Eu não compro um tostão em nenhuma dessas grandes lojas.
3: Tem que ter a livre concorrência, né?
0: Tem que ter. Livre concorrência.
3: Pois é.
2: Concorrência é importante para isso.
0: É para isso.
3: Vou te dar um exemplo agora, bem claro, a livre concorrência. Os carros elétricos estão chegando, tá? Com os preços baixos. O que é que fizeram agora? As montadoras tradicionais estão diminuindo o valor dos carros novos. É livre concorrência.
0: É livre concorrência.
3: Quem prestar melhor serviço e
0: melhor preço
3: sobrevive ao mercado.
0: É verdade. Tá aí a notícia. Três notícias rapidinhas que nós passamos aqui. Essa 12, Tarcísio, aqui não para, hein? Tem opinião da Suelen, do Tarcísio, meu Carlesso, quando está aqui, e do meu operador.
2: Joca Narita
0: da livre concorrência, tem toda a razão ele. Tarcísio Franco, senador Randolfo Rodrigues, que não para de trabalhar, anunciou.

0: A primeira portaria de revisão do enquadramento que corrige salários de servidores aqui do estado do Amapá. Aí, vai, é a 12.
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2: O governo federal publicou na quinta-feira, dia 14, a primeira portaria de revisão de enquadramento da União, que corrige distorções salariais históricas e promove o realinhamento de vencimentos de servidores públicos. A medida atende inicialmente 101 servidores lotados no Amapá, que foram enquadrados com nível salarial inferior ao devido.
0: E o Randolph está tá mandando corrigir tudo isso. Não para, hein? Mandar um grande abraço ao atuante secretário de Estado da Saúde, Rinaldo Martins. Já está acordado, se dirigindo para o trabalho e ligado aqui no programa. Esse cara tem zerado filas de cirurgias. Ele é muito atuante, sabe tudo de saúde pública, hein? Tem uma leitura completa, hein? Deixa eu mandar um grande abraço à competente médica Liliane Albuquerque, pessoa de bem, que se relaciona muito fácil com as pessoas, tem um grande trabalho social na cidade de Macapá e no estado, e a doutora Liliane é pré-candidata a deputada estadual. Tem qualidade para isso, tem competência para isso. Mandar um grande abraço aqui a presidente da Câmara Municipal de Macapá, a vereadora Margleide Alfaia. Tem sessão hoje?
2: Tem, hoje é quarta-feira, né? Não, amanhã vai ter quinta-feira.
0: Amanhã, hoje não.
2: Hoje é só o administrativo, né?
0: Mas João? Amanhã tem. Claro. 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
0: 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Ele já foi flagrado várias vezes de chinelinho e calçãozinho meio curto, atravessando lá para comprar meio litro de açaí na amassadeira Rei do Açaí. Já é Jennifer e Fábio, bom dia, grande abraço, hein? Mandou um abraço pro campeão brasileiro de natação, Carmito, torneiro mecânico, um dos primeiros da história do Amapá, é ali na travessa Zeca Serra, na zona comercial de Macapá. Bom dia para ele e para toda a família ligada no programa.
2: Ô, Joca, manda mais uma vinhetinha da Copa aí para nós.
0: Agora, vai.
2: Porque tá chegando a hora. Só faltam 22 dias para bola rolar. A Copa é nossa. Se despede da torcida aqui no país no dia 31 do mês de maio, um domingo, seu JN, às 18h30 no Maracanã lotado. O Brasil joga amistosamente contra o Panamá, amistoso de preparação para a Copa do Mundo.
0: É bom lembrar que Panamá tá na Copa também.
2: Tá na Copa.
0: Essa é número 1, Sueli. Sementes da tradição fortalece consciência ambiental e ancestralidade. No simpático Quilombo Preto do Curiaú, onde só mora gente boa, hein? Manda um abraço pro Januário, meu amigo do peito, servidor aposentado da prefeitura, pro meu afilhado Adelson Preto, grande nome da música regional, e todos os pretos de lá, valorosos que moram lá. Daqui a notícia, Curiaú é destaque, vai!
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3: O projeto Sementes da Tradição, promovido pelo Movimento Cultural Ancestrais em parceria com a Associação Cultural Raimundo Ladislau, reuniu crianças, adolescentes e moradores da comunidade em uma experiência marcada pela educação ambiental, espiritualidade e fortalecimento das raízes ancestrais. Em 9 de maio, o Quilombo do Curiaú em Macapá tornou-se cenário de uma importante mobilização de defesa do meio ambiente e da cultura quilombola durante a programação do ciclo do Marabaixo. Ao som das tradicionais caixas de Marabaixo, ecoando pela floresta, dezenas de participantes realizaram um plantio coletivo de cerca de 50 mudas de ipês nativos, em uma ação simbólica de cuidado com o território e valorização da identidade quilombola.
0: Que bom, que legal. Bom dia. 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Recadinha do Léo Mário. Grande abraço, hein? 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
2: André Conrado tá ligado no programa, Jota.
0: É, André Conrado, filho de Paulo Conrado.
2: Exatamente.
0: De Paulo...
2: Conrado Bezerra.
0: É, Bezerra. É do ginásio, Paulo Conrado.
2: Do ginásio
0: Conrado,
2: Paulo Conrado, inaugurado recentemente.
0: Bela família.
2: Pelo governo do estado. Alô, André Conrado, aquele abraço.
0: É, ligado no programa. 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
0: 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Sa4, Sueli. Residencial Macapaba recebe força-tarefa de limpeza do governo do estado, hein? Olha só, uma força-tarefa lá, mega, super. Vai, Joca, libera a vinhetinha aí. Passando norte de Macapá.
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0: Que já deveria ser há bastante tempo.
2: Município, né?
0: Um município, hein?
1: Informa.
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1: O governo do estado iniciou na segunda-feira, dia 18, uma força-tarefa de limpeza no residencial Macapaba, na zona norte da capital, onde acontecerá uma grande ação social no período de 25 a 29 de maio. A iniciativa integra o planejamento da gestão estadual para garantir ambientes limpos e organizados à população. Os trabalhos incluem roçagem, retirada de mato, entulho e lixo acumulado em diferentes áreas do conjunto habitacional. A ação é coordenada pela Secretaria de Estado de Transporte, CETRAP, com uma ampla estrutura operacional para garantir a melhoria das condições do local antes do evento.
0: Olha aqui, o Elimar Santos, pelo que eu sei, não participou do movimento Jovem Guarda, mas gravou o movimento Jovem Guarda. E por isso, corro demais, hein? Vai.

0: facilidade. É de Enimar Santos, um dos maiores cantores do Brasil. 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
1: Essa é mais uma...
0: Senador Davi Alcolumbre se reuniu em Brasília com prefeitos do Amapá para discutir investimentos e prioridades dos municípios do estado. É uma baita de uma notícia, vai.
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3: Não é só o Ancelotti que convoca, viu?
0: É o Davi também.
3: O presidente do Senado convoca também.
0: É verdade.
3: O presidente do Senado Federal e do Congresso Nacional, senador Davi Alcolumbre, União Amapá, recebeu na segunda-feira, dia 18, na residência oficial do Senado Federal, prefeitos do Amapá, para um encontro de articulação política e discussão de pautas prioritárias para os municípios do estado. Participaram da reunião a prefeita de Amapá, Kelly Lobato, o prefeito de Calçoene, Toinho Garimpeiro, o prefeito de Taubal, Jailson Picanço, ou Jailson, ou Jailson Picanço.
0: Parente,
3: é parente, né, Jota?
0: É preto ou branco?
3: É, pois é.
0: A saber.
3: Prefeito de Laranjal do Jari, Ted Marcel, prefeito de Porto Grande, Elielson Moraes, prefeito de Santana, Bala Rocha, prefeito de Tartarugalzinho, Bruno Mineiro, e o prefeito de Vitória do Jari, Ari Duarte.
0: Justiça seja feita. O senador Davi tem ajudado bastante esses municípios com emendas ao orçamento da União. 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

0: Oi. Reta final do Bom Dia a Dia. Jornalismo do Luiz Melo Entrevista, da redação jornalística da emissora, aquece para o programa de daqui um pouquinho mais, hein? Essa número 7 aqui, governo do estado começou pelo município de Porto Grande o programa de aquisição de alimentos, o famoso PAA versão 2026. Tá com a Suela essa informação, hein? Vai, garoto.
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2: O governo do Amapá iniciou na segunda-feira, dia 18, no município de Porto Grande, mais uma etapa do programa de aquisição de alimentos. É. Ação que une fortalecimento da agricultura familiar e combate à fome em diversas regiões do estado. A iniciativa beneficia diretamente agricultores familiares assentados da reforma agrária, promovendo geração de emprego, movimentação da economia local e valorização da produção amapaense. Nessa etapa, o programa vai investir mais de R$2.900.000 em todo o estado, beneficiando 584 agricultores familiares e alcançando cerca de 65 mil pessoas em situação de vulnerabilidade social.
0: Olha, o governo do estado é assim um outro patamar, viu? É de apoio à agricultura familiar. É decisão positiva do governador Clécio Luiz. Bom dia para ele e para a primeira-dama, doutora Priscila Flores. Bom dia, o casal.
3: Governador valorizando o homem do campo.
0: Homem do campo, é. Olha essa 20 aqui. Ministério Público Eleitoral recomenda rigor nos gastos de campanha e cumprimento de cota de gêneros aos partidos. Olha, muitos prefeitos, muitos deputados estaduais, federais, já perderam, foram cassados por uso indevido de dinheiro público em campanha. E, ó, vou dizer, se você nega

0: diligenciar, compra voto, o desembargador é Carlos Antônio, vai pegar você, fique certo disso. Vai, daqui a informação. É a 20.
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2: O Ministério Público Eleitoral encaminhou duas recomendações aos diretórios estaduais dos partidos políticos do Amapá para disciplinar a conduta de candidatos e dirigentes nas eleições de 2026. Os documentos assinados pela Procuradora Regional Eleitoral, Sara Tereza Cavalcante de Brito, focam na aplicação efetiva das políticas de ações afirmativas de gênero e também na economicidade e transparência na gestão das verbas de campanha.
0: Destaque para o meu bairro, Santa Rita, mundo católico amapaense. Empresário amapaense Altaí Pereira e parceiros finalizam o Arco de Nossa Senhora de Fátima, no Santuário de Fátima, aqui no bairro de Santa Rita. Eu já vi como vai ficar, já vi a foto como vai ficar, hein? Detalhes com a Sueli Vilhena, é a número 5 aqui do programa. Tem a ver aqui com o meu bairro, hein?
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3: O empresário Altair Pereira e parceiros que já doaram a cidade de Macapá a imagem de São José, padroeiro do estado, na orla de Macapá, que virou ponto turístico da cidade, agora estão finalizando a construção do Arco de Nossa Senhora de Fátima, no Santuário de Fátima, no bairro de Santa Rita. Obra que deveria ter sido inaugurada no dia 13 de maio, data maior de Nossa Senhora de Fátima, padroeira daquele bairro, que não foi possível em função das fortes chuvas que estão caindo em Macapá. A previsão de inauguração, inclusive, com uma nova e moderna iluminação, será para o dia 22 de maio.
0: É, Altair, bom dia, um grande abraço. Orgulho desse grande macapaense. Hoje, aliás, aniversário da minha primeira dama, dona Vilma, mais uma vez. Grande abraço, minha filha, te amo. Está em Goiânia com meu neto Luiz Gabriel. Está estreando Idade Nova hoje. Hoje, 20 de maio, segundo dia da jornalista ex-TV Globo, Cristina Serra, em Macapá, para o lançamento do seu livro Cidade Rachada. Essa cidade não tem nada a ver, é com Macapá. Vai! Foi correspondente da TV Globo nos Estados Unidos há muito tempo, né?
1: Sim. 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
2: Jornalista e escritora Cristina Serra está em Macapá. Desde ontem, dia 19, quando participou do terceiro Fórum de Direitos Humanos e lançou o seu livro Cidade Rachada, como a mineração engoliu 5 bairros em Maceió e arruinou também, seu JN, a vida de 60 mil pessoas.
0: É verdade.
2: O fórum foi promovido pela Defensoria Pública do Estado do Amapá, DEFENAP. Hoje, dia 20 de maio, Cristina Serra participa do sarau Lítero Musical no restaurante Dalen do bairro Araxá.
0: É. No Araxá, onde só mora gente boa. Fechar com a Sueli.
3: Mora.
0: Vai em nome, sabe de quem?
3: De quem?
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3: E do restaurante Beltrão.
0: Beltrão também.
3: Pronto.
0: Vai. Lá vai a notícia. Mais Sorriso ultrapassou 3 mil procedimentos odontológicos, hein? É uma demanda da simpaticíssima doutora Priscila Flores, refinada odontóloga, não tem cargo no governo, mas é ela quem comanda esse programa no governo do estado. Hein? Vai, daqui a notícia.
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3: A quarta grande ação do programa Mais Sorriso já ultrapassou a marca de 600 atendimentos e mais de 3 mil procedimentos odontológicos realizados no distrito de São João do Pacuí, em Macapá.
0: É.
3: Na quarta-feira, dia 13, a programação entrou em uma nova etapa com a quarta... com a oferta de atendimentos especializados,
0: sim,
3: realizados com tecnologia digital inédita na rede pública estadual. Coordenada pela primeira-dama do estado e cirurgiã dentista Priscila Flores, a ação do Mais Sorriso reúne atendimentos odontológicos, médicos, psicológicos e serviços de cidadania para moradores do Pacuí e de comunidades vizinhas.
0: É até legal, hein? O governador Clécio Luiz, como todo santo dia, tem uma agenda hoje enorme, todo sucesso é para ele. Pedro da Lua também, perseguido pelo inverno rigoroso aí, mas chama o da Lua que ele resolve. Fala, Sueli.
3: A próxima música eu vou oferecer pro nosso ouvinte, Tião, que tá na escuta.
0: Ei, Tião, bom dia, amigo.
3: Bom dia.
0: Ninguém vai tirar você de mim. Quem gravou violão e voz foi Tom Kleber. Toca aí, Joca, vai. Tem aí, tem. Acho que tem. Olha aí.
3: É quando...
0: O que foi?

0: voz, hein? Tom Kleber aqui no programa, hein?
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0: 6 horas e 54 minutos. Luiz Melo aquece. Subindo as escadarias da Diário 90.9. Bom dia pra ele, toda a equipe.
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0: Tom Kleber não participou do movimento Jovem Guarda, mas gravou essa aí do movimento, hein?
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0: Mas quem comandou o movimento Jovem Guarda foi esse cara aí, hein? O
1: sou
0: rei.
1: Feliz.
0: É, Roberto Carlos, hein?
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0: Toca aí, Joca. Olha aí.

0: É, agora pro rei, né? É, ninguém vai tirar você de mim.
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0: É, você de mim.
1: Você de mim.
0: É, agora, essas cinco aí, o Coelho.
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0: o rei Roberto Carlos.
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0: É, diferente,
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0: né?
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0: É.
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0: Imbatível, rei. Ei, professora Lia Belém, bom dia.
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0: Olha, eu quero comunicar aos aposentados e pensionistas da Prefeitura de Macapá de que vou tentar levar no Sua Excelência domingo o presidente da Macapá Prévio, Éden Barbosa Quaresma, para falar sobre um montão de coisas sobre aposentados e pensionistas da Prefeitura de Macapá.
2: Não é papo pra mim.
0: Olha aí.
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0: É no roteiro essa aqui, hein?
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0: não é papo pra mim.

Já vou ficar nas músicas do Movimento Jovem Guarda aqui no Crepúsculo do programa. Olha, a Yara, ela é uma cantora carioca. É, um dia ela gravou um CD chamado Pintura Íntima, em 1998. Aí ela gravou o Além do Horizonte, foi uma das músicas que mais bombou no Movimento Jovem Guarda, música do Erasmo e do Roberto Carlos. Só que ela sambou o Além do Horizonte e ficou assim, hein? Você vai gostar, hein? Com a beleza, hein? Muito tempero essa Yara, pena que eu só tenho um CD dela.

praças, onde eu vou, eu sinto esse calor, esse calor humano, esse respeito que a população tem para com esse radialista e toda a sua equipe. Mandar essa musiquinha linda pro campeão brasileiro de natação, é Carmito. Governador Clécio, se referindo a ele, o dia da inauguração do ginásio Paulo Conrado, que ele certamente foi o primeiro torneiro mecânico de Macapá. Era jovem ele, né? É ali na travessa Zeca Serra, passa bem ao lado do Baza. Começa na Quaracê Nunes e termina na Mendonça Júnior. É a oficina dele, hein? Opa. Olha, parenta muito querida, Maria das Dores, Mira Picanço, a Maria do Vanderlei, como ela é tratada pela nossa família, vai completar 80 anos, hein? No dia 6 de junho, ela vai ser bastante abraçada

0: decepcionada, hein? A Maria do Vanderlei. Vanderlei, professor de educação física dos mais competentes da história da educação amapaense e um dos maiores goleiros da história do futebol amapaense. Toca de novo aí, Ara, hein? E seu Luiz?
1: Fala, J.D., fala.
0: É, bom dia.
1: Bom dia.
0: Minha primeira dama está estreando idade nova hoje.
1: Tinha viajado para Goiânia?
0: É, foi, ela está em Goiânia.
1: Ah, está em Goiânia.
0: Em
1: né?
0: Goiânia. Belo, não sei se você me escutou, estou fazendo justiça aqui. Ele faz parte do Vivo Rádio.
1: Quem é? Não entendi. Fala de novo, né?
0: Já fiz justiça lá na frente, vou fazer de novo aqui.
1: Ah.
0: Faz parte do Vivo Rádio.
1: Sim.
0: Com suas crônicas, é o Wellington Silva.
1: Wellington Silva. Muito bom.
0: No sábado e domingo passado, ele contou a história do herói Cabralzinho e foi pra cima, no bom sentido, daqueles que ficam fazendo gozação.
1: É, isso acontece muito.
0: Histórico aqui da nossa terra.
1: O professor Célio Alício
0: também.
1: Lembrou isso aqui também.
0: O Wellington, ele tem agora textos, crônicas curtas, rápidas e objetivas. Parabéns a ele. Ele
1: muito
0: é do
1: bom.
0: Time. É seu convocado da sua seleção, não
1: é
0: isso?
1: É, do Vivo Rádio. Escreve para o jornal também, Diário do Mapa. Há muito tempo.
0: Sabe quem foi o pai
1: dele? Desde a época do jornal Fronteira, que ele trabalha com a gente.
0: Filho de quem, você sabe? João Lourenço da Silva.
1: Foi meu professor de geografia, se não me falha minha carcomida memória.
0: O forte dele era história, mas ele era bom de geografia.
1: Era história.
0: Um dos maiores professores de história, da história da educação amapaense. Lecionou no Colégio Amapaense muito tempo.
1: No GM também.
0: Sim, também.
1: Ginásio de Macapá. Hoje, Gabriel. Não, Gabriel não. Pai do Antônio Pontes, como
0: é? Não, é o Antônio Pontes.
1: Ah, é Antônio Cordeiro Pontes.
0: Antônio Cordeiro Pontes.
1: Foi professor, né?
0: Foi professor. É na época que ele foi candidato e resolveu enfrentar o Genari naquela época, que não era fácil. Ele era muito jovem.
1: Ganhou do Genari.
0: Ganhou do Genari.
1: A primeira vitória dele como deputado federal. Lembro bem disso. Nessa época tinha uns palanques, né?
0: Tinha uns comícios.
1: Comícios, né? Em palanque, era uma gritaria, confusão, briga, o cacete.
0: Enfim, mas fazia parte da história.
1: Fazia.
0: Né?
1: Hoje não, é pela internet. O cara não sai nem de casa.
0: E Melo, a gente arrumava muita namorada, né?
1: Jovem.
0: Os comícios.
1: Era.
0: Pô, dava muita piriquete. Naquele tempo a gente chamava de. Era gatinha, não, gatinha agora. O final do Norberto chamava de Bob Lash.
1: Bob Lash.
0: É o final do Norberto, era.
1: A Norberto tem muita Bob Lash. Bob Lash.
0: Era o final do Norberto Tavares. Chamava as meninas de Bob Lash. Bacana, não é, pô?
1: Bacana,
0: Bob Lash. CH ou com X?
1: Ah, não sei, Bob Lash.
0: O Norberto não está mais aqui para dizer,
1: não
0: né?
1: Sei. Eu acho que é com CH.
0: Como é que fica mais romântico? Com CH ou com X?
1: Com CH.
0: Ah, então pronto.
1: Olha, Cristina Ferreira Serra.
0: Minha parente.
1: É uma das jornalistas e escritoras mais respeitadas do Brasil.
0: Último dia dela hoje.
1: Com vasta trajetória em veículos como o Jornal do Brasil, Revista Veja, Rede Globo de televisão, inclusive ocupou a bancada do programa do Jô, né?
0: Verdade. Foi correspondente da TV Globo no estado.
1: Estará conosco daqui a pouquinho aqui na bancada do programa. Já esteve conosco, né? Em outras oportunidades.
0: Ela é Serra, é minha parenta.
1: Lançando o livro Cidade Rachada.
0: Rachada, que não é a nossa, é Maceió, né? Aquela tragédia lá em Maceió. Né?
1: É a tragédia de Mariana, em Mariana.
0: Não, essa rachada.
1: Ela tem um livro sobre isso também.
0: Tem também,
1: Esteve aqui lançando esse livro, inclusive.
0: Foi.

0: Mas essa tem a ver com aquela situação lá em Maceió.
1: É muito ligada ao meio ambiente, essa é. Maceió não é Cidade Rachada, é Maceió?
0: Não, o livro dela, Cidade Rachada, é sobre isso.
1: É sobre a tragédia de Maceió?
0: É, lá em Maceió, lembra lá?
1: Meio ambiente também, né?
0: É que as casas foram engolidas lá. A questão do pré-sal lá, lembra?
2: Ah. Quem estará conosco também, às 8 da manhã, é a primeira-dama Priscila Flores.
1: Priscila Flores, é.
0: Uma simpatia,
2: é. Vem falar do Mais Sorriso, né? É, o programa que ela pilota aí de muito sucesso.
0: É um sucesso.
2: Foi um verdadeiro sucesso lá no distrito do Pacuí.
0: É do Pacuí,
2: essa última semana.
0: Juliana, transmita ela o meu bom dia. Já falei nela aqui.
1: Estará conosco ao vivo daqui a pouco. É ao vivo, não
2: é,
1: Zé?
2: É,
1: ao vivo. Legal. Cristina Serra também.
0: É isso aí, seu Luiz.
1: Oi.
0: Eu já falei isso dias atrás. O Carmito escuta o seu programa, viu?
1: Carmito trabalhava lá atrás do Barça, na época que eu trabalhava no Banco da Amazônia.
0: Lá na Zeca Serra.
1: Zeca Serra, logo atrás do Banco da Amazônia, a oficina dele, na época era lá, né?
0: Não, continua lá.
1: Mas ele não trabalha mais,
0: não
1: trabalha.
0: Não, trabalha. Vai lá fiscalizar tudo. Isso. Eu conversei com ele o dia da inauguração do Paulo Conrado aí na frente da Diário.
1: Ah, foi?
0: Convidado do governador Clécio.
1: Uhum.
0: Clécio registrou de que ele certamente foi o primeiro torneiro mecânico aqui de Macapá. A oficina dele é na travessa Zeca Serra, que começa na Quaracy Nunes, ao lado do Baza, e termina na Mendonça Júnior.
1: Ah, é.
0: Ali.
1: Logo atrás do Baza, da agência do Baza da Quaracy Nunes.
0: É, verdade.
3: Pode soltar a sua voz.
1: Mas por que, Canezinho?
0: Bom dia. Mande um abraço pro Oliveirinha, o cantor.
1: Oliveirinha? O Zé Oliveira. Esse colega de Banco da Amazônia virou cantor agora.
0: Eu disse pra ele.
1: Ele, o Penha, José Penha Tavares e Lavozé, Gantus Camidô já foram, né? Lavozé já foi.
0: Certo.
1: Zé Penha já foi. Sobrevivente sou eu e o Zé Oliveira.
0: O Zé Oliveira. E agora ele vai durar mais porque ele virou cantor. Eu disse pra ele.
1: O gato também, lembra do gato?
0: Sei.
1: O gato também é sobrevivente daquela época. Então deixa eu incluir o gato, você não vai ligar pra cá, me escolhe a barba. É o gato, sou eu.
0: Incluso.
1: E o Zé Oliveira, somos sobreviventes.
0: E o Zé Oliveira, olha.
1: O Zé Penha Tavares e o Lavozé Gantus Camilo. Filho do seu Camilo, do seu Gantus Camilo.
0: Não se conta a
1: que
0: história.
1: Criou o parque de exposição da Fazendinha.
0: Não se conta a história de Fazendinha sem passar por essa família.
1: Não se conta a história sem falar do seu Gantus Camilo.
0: Olha, só para encerrar.
1: Então, Oliveira, nessa época, deixa eu falar. Sim. Do Oliveira rapidinho. Nessa época a gente saía, depois de puxar o saldo das contas, lá de quinta-feira, a gente ia lá pro bar do Mendeleu.
0: Meneleu,
1: atrás da igreja. Atrás da igreja. Onde o Balalão se hospedou, inclusive.
0: Lá do Meneleu.
1: O João Silva, que era tão curtinho o apartamento dele, que o pé dele ficava pra fora.
0: O apartamento.
1: Aí o motorista do Jeep, da difusora, que era hoje promotor de justiça.
0: Jamil Valente.
1: Jamil Valente. Eles combinavam, ó, Jamil, quando chegar aqui tu buzinar. Se eu for, eu não mexo com meus pés. Se eu não for, eu vou fazer assim, ó, tchá, tchá, negativamente. Beleza. Pode ir embora.
0: Que
1: o pé dele ficava pra fora da. Era tão pequenininho o apartamento.
0: Era lá no 1+1, né?
1: Em cima, um mais um, em cima do Meneleu.
0: É lá no Formigueiro.
1: No Formigueiro. Então, nessa época, o Zé Oliveira não cantava nada, porra. Aí, de repente, o Tiquita virou cantor.
0: Sabe o que ele me disse? Quando eu disse, olha, tu canta melhor do que o Mero. Mas, rapaz, ele quebrou. Porra, finalmente uma pessoa reconheceu isso aí. E não é uma pessoa qualquer.
4: Senhor Melo.
0: Foi o
1: Jota. Oi. Estão me chamando aqui.
0: Pronto, bom dia.
4: Senhor Melo.
1: Ei.
4: Senhor Melo, se não for assim incomodar muito,
1: não,
4: você
1: não
4: pode me dizer qual é a abertura, aquela música que diz hoje à noite vai... A cidade acorda, não desligue o rádio.
5: Aí depois entra a trilha, né?

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4: No relógio da Diário, 7:15.
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0: Bom dia, de novo. Hoje, Dia Nacional do Pedagogo. 20 de maio, o Brasil celebra então o Dia Nacional do Pedagogo. E olha, falar de pedagogo é falar de quem ajuda a construir gente. Porque ensinar não é apenas colocar letras no papel ou números no quadro. Ensinar é perceber silêncio de aluno triste, é acolher criança insegura, é estimular sonhos. E muitas vezes, estudantes, o pedagogo forma cidadãos. E isso, num país cheio de desigualdades, ser pedagogo vale ouro. Aqui no Amapá, quantos profissionais da pedagogia enfrentam longas distâncias? Escolas com dificuldades interioranas, salas superlotadas, e mesmo assim seguem firmes, porque acreditam que educação ainda é o caminho mais seguro para transformar vidas. E sabe de uma coisa? Quase todo grande profissional, médico, jornalista, advogado, radialista, engenheiro, todos eles tiveram passagem lá atrás. A mão paciente de um pedagogo ajudando a abrir caminhos. Num tempo em que as redes sociais aceleram tudo e muitas vezes confundem informação com conhecimento, o pedagogo continua exercendo um papel fundamental. O de ensinar a pensar. O de ensinar a conviver. O de ensinar a respeitar. Por isso, mais do que homenagens, esses profissionais merecem valorização de verdade. Por exemplo, salário digno, estrutura

respeito, porque educação forte não nasce de discurso bonito. Educação forte nasce dentro da sala de aula. Portanto, parabéns aos pedagogos do Brasil e, em especial, aos pedagogos amapaenses que seguem resistindo, ensinando e acreditando no futuro, mesmo quando o mundo parece desaprender tanta coisa. Parabéns aos pedagogos do Brasil, repito, especialmente aos pedagogos do Amapá, no dia deles, hoje, 20 de maio.

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0: 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Relógio tic-taqueando. 7:21. 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

0: pode pôr o café no bule, de xícara em xícara, o café já está na mesa.
1: Olha o café, olha o café, olha o café.
0: Pode servir.
1: Pra homem e pra mulher. Barato eu sei que é, só não toma quem não quer. Bom dia, Luiz Melo. Aqui tá o Agenor, vulgo Macapá, que vende café aqui na beira do Gapé, o cafeteiro. Pode passar aqui, 20 para as 6 da manhã, que ele já tá.
0: Sala de aula. Esse é o cafeteiro. Ah, pessoal, o dia já levantou. Cidade já está de pé e pedindo passagem. E hoje, garotada, tem escola. Tem, sim, senhor, tem chamada para sala de aula, garotada.
2: Batendo a campa, primeira do semestre.
3: Bom dia, tio Melo. Eu me chamo Tamires Zaloá. Eu estou indo para a escola. O nome da minha escola é Escola Municipal Nossa Senhora Perpétua Socorro. Eu tenho 8 anos e todo dia eu escuto seu programa. Eu moro em Serra do Navio. E a parte que eu mais gosto é Luiz Melo entrevistar, ter o seu ponto de vista. Conte-me tudo, não me esconde nada. Beijo, um abraço.
0: Beijo,
4: Tamires Eloá.
0: Tamires, mora em Serra do Navio. Abraço, Tamires.
4: Conterrânea do Kleber.
0: Beijo no coração. Beijo no coração, querida.
5: Oi, Melo. Sabia que eu tenho mais 3 anos? Eu tenho 5 anos agora.

0: Agora, a música que eu adoro que você coloca aí é aquela Bom dia, bom dia. Eu também gosto de assistir os programas todos os dias. Eu assisto do carro novo da minha mãe.
1: Oh, Giovana, quantos aninhos será que ela tem?
2: Ela tem 5, ela falou que ela não tem mais 3. Ela tem 5 aninhos.
1: Ah, tem 5 já.
2: É, Giovana escuta a gente todos os dias. Giovana, um beijo pra
1: beijo
2: você.
1: Beijo no
2: muito
1: coração,
2: especial, viu?
1: Querida. Então, criançada, é hora de botar o pé pra fora da cama.
3: Mas o Luiz Melo, ele falou... Bom dia pra quem tava com preguiça de levantar o pé da cama, aí eu dei bom dia.
1: Bom dia, bom dia. Bênção do papai. Bênção da mamãe. Rezar um Pai Nosso. Uma Ave Maria. Banho. Higiene matinal. Escovação dos dentes, não é? Escavação. Se liga no rádio. Café. Mochila nas costas, ó, pra escola estudar. É lá que tá o nosso futuro, na escola. E hoje é dia do pedagogo, viu? Chegue lá, dê um beijo no seu professor, na sua professora. São minhas crianças, meus amores, eu repito, educai as crianças hoje em dia e não será preciso punir os adultos amanhã.
4: Oi, Luiz Melo, aqui é a Eloá. As crianças têm que acordar, escovar os dentes, tomar banho, tomar café da manhã e ir pra escola. Tchau.
1: Tchau, querida. Eu repito, haveria mais paz e alegria no mundo se os homens voltassem a ser meninos, voltassem a ser crianças. Infelizmente não podemos voltar atrás, recuar, senão voltaria na hora, apertaria no botão assim, tchá. Não esconda nada.
5: Oi, Pedro Jorge. Meu avô escutava seu programa, meu pai escuta seu programa e eu escuto toda manhã antes de ir para a escola. Bom dia para todo mundo da bancada.
1: Bom dia, Pedro Jorge. Pedro Jorge, bom dia para o papai e também para a mamãe que escuta esse programa.
2: É o filho do Jorge Júnior. Filho do Jorge Júnior.
6: Nós encontramos eles na última festa que teve, a festinha da imprensa, no dia da imprensa, né? Nós encontramos eles, tiramos até umas fotos com o Jorge Júnior, que é o pai, e o Pedro Jorge.
2: É, porque o avô escutava.
6: O pai escuta,
2: e
6: agora o Pedro Jorge também.
2: E agora o Pedro Jorge escuta.
6: É, três gerações aí de ouvintes.
1: Tomara que o filho do Pedro Jorge...
6: Tomara.
1: Que eu esteja aqui ainda.
6: Tomara.
1: Porque a minha previsão é viver mais 100 anos.
2: E ontem deu uma declaração aqui, um ouvinte que disse que te escuta desde pequenininho, que ele tem 29 anos.
6: Pois é, desde pequenininho. E disse que ele se arrupia tudinho quando ele te escuta.
1: Tá lá escrito no meu script. Registrado no meu script. Previsão de viver ainda mais 100 anos.
6: É muito tempo, né?
1: Quer dizer, eu vou encontrar com essa turma todinha. Nos reencontraremos. Eu? Pensando.
2: Laurinha já vai estar aqui na bancada. Já.
1: A Laurinha vai já estar participando.
2: Ela já
1: eu posso estar aqui com a minha bengala, que a minha bengala é uma flor.
6: Uma flor. As pessoas vão ficar falando, ah, isso aqui, eu tô velho, eu tô falando, me atire pedras.
1: Ah, atire uma flor.
6: Lírico.
1: Grave hoje, veio todo de paletó.
6: Veio todo pimposo, ele. Olha aí, ó.
2: Tá todo bonitinho.
7: Quero, bebê, tá tudo bonitinho, pra ir trabalhar, todo fofinho.
8: Segundo ele mesmo, ele vai entregar tudo hoje.
6: É, hoje ele disse que ele vai entregar tudo. É, o rei da massagem.
9: Hoje é dia de ir lá no parlamento, já ele vai pra lá hoje.
6: Aí sim, hein.
1: Mas tá tudo bonitinho.
6: É, tá todo metodão.
7: Quero, bebê, tá tudo bonitinho, pra ir trabalhar, todo
2: tá
7: fofinho.

0: Ele tá roubando,
1: tá roubando
0: do Rodrigo.
1: Esse elogio é do Rodrigo.
0: É, do Rodrigo, direto da Mama África. Pode se estender também.
2: Todo
0: hoje.
2: A jovem senhora.
0: É, a jovem senhora. Tem que pedir pra tua jovem senhora gravar um.
2: Dona Ana vai gravar um pro mesmo também.
0: Pronto.
2: Vai gravar.
3: Mas, contudo, porém, todavia, entretanto, e antes que o café esfrie, senhoras e senhores, meninos e meninas, ei, Macapá querida, você me abre os seus braços e a gente faz uma cidade mais bem informada e feliz, muito, muito mais feliz. 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
3: E pra começo de conversa. É hora de fazer a roda girar. Como dizia o velho guerreiro. Abelardo Barbosa
5: está com tudo e não tá prosa.
3: Terezinha! Então, girando, fazendo a roda girar no resumão da terça-feira.
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7: Terça 19. Governador Clécio acompanha áreas atingidas pela cheia do Araguari e garante apoio às famílias. Em parceria com a Prefeitura de Ferreira Gomes, governo do Amapá presta assistência a 200 famílias e reforça ações de apoio, abrigo e monitoramento da situação na região.
8: Residencial Macapaba recebe força-tarefa de limpeza. A iniciativa integra o planejamento da gestão estadual para garantir ambientes limpos e organizados à população.
9: Comissão processante avança na fase de instrução de denúncia contra vice-prefeito. O colegiado também define testemunhas para as oitivas, mas sem divulgação de nomes.
7: Ampliação do calado na Barra Norte fortalece Amapá como polo logístico da Amazônia, diz engenheiro. Glauco Sei destaca o impacto da medida para porto, agronegócio, indústria petrolífera e comércio internacional.
8: Amapá participa do maior congresso de gestão pública do país. Estado será representado no 15º Congresso CONSAD em Fortaleza, com debates sobre transformação digital e apresentação de trabalhos científicos voltados à modernização da administração pública.
9: Prefeito da Lua dá ordem de serviço para pavimentar e reconstruir principais vias de Macapá. Os serviços iniciam pela rua Jovino de Noá, seguem até Antônio Coelho de Carvalho. As próximas vias a receberem as obras serão Idelmar Maia, Diógenes Silva e Mendonça Júnior.
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0: hoje! Hoje, o que é hoje? 20 de janeiro, 20 de maio, que é isso, rapaz? 20 de maio, não é demais. 20 de maio, deixa eu consultar, né, pô? O 140º, né? Dia do ano no calendário gregoriano. 140º em anos bissextos. Faltam 225 dias para acabar o ano. E eu pergunto para Zilana Mello, que se comemora no dia de hoje. Zilana, bom dia, bom dia!
1: Bom dia a todos. Hoje é o Dia Nacional do Técnico e Auxiliar de Enfermagem, que é celebrado em homenagem à brasileira Ana Neri. Esta data homenageia todos os profissionais que se dedicam a cuidar da saúde das pessoas, auxiliando os demais profissionais do ramo, como os médicos e enfermeiros. Esse dia foi instituído a partir da Resolução número 294, de 15 de outubro de 2004, e definido pelo Conselho Federal de Medicina. No Brasil, aliás, de enfermagem, Ana Neri é pioneira da enfermagem no país, foi a primeira enfermeira brasileira que se alistou voluntariamente em combates militares. Hoje também é o Dia Nacional do Medicamento Genérico, Dia Nacional também do Pedagogo, como disse o Luiz Melo logo no início do programa, Dia do Comissário da Infância e Juventude, Dia Mundial da Metrologia, Dia Mundial das Abelhas, Dia Mundial do Jeans. Todo mundo tem um jeans, né?
2: Todo mundo.
1: E um jeans preferido,
2: claro,
1: né? Todo mundo tem um jeans.
2: Tem
1: que
2: um
1: gosta.
2: Jeans meu que tá quase pra sair na rua sozinho, de tanto que eu uso ele.
0: Gente, saudade da calça limpa.
1: Pois é, a primeira calça jeans foi criada por Lev Strauss, que é a Levis, a famosa calça Levis, né? Em 1853, quando o fundador Lev Strauss passou a produzir vestes para trabalhadores de campo e minas. O material resistente era diferencial para que o sucesso começasse, uma vez que as peças não se deterioravam com facilidade a partir dos exercícios manuais feitos por esses indivíduos. A matéria-prima tinha origem da cidade de Nimes, lá na França, o que deu origem também ao nome denim, como conhecemos atualmente o tecido de Nimes, abreviado posteriormente para denim. A popularização aconteceu após a Segunda Guerra Mundial e o tecido passou a fazer parte dos uniformes dos soldados norte-americanos. Nos anos 1950, as calças começaram a ganhar aí notoriedade em Hollywood por meio do figurino aí de grandes astros como James Dean e Marlon Brando. Dia do aniversário também de Palmas, capital do estado de Tocantins. E olha, e também hoje, num dia como hoje, é o nascimento de José Alberto Mujica, em Montevidéu, no Uruguai, em 20 de maio de 1935, mais conhecido como Pepe Mujica. Ele foi um político e agricultor uruguaio, tendo sido aí presidente do Uruguai entre 2010 e 2015. Após deixar a presidência, foi senador de 2015 também a 2018, lutou como guerrilheiro contra a ditadura, passou 13 anos preso, jamais usou as benesses dos cargos, como morar aí em palácio, ter mordomias, e doava 90% aí do seu salário para obras sociais. Exemplo de humildade, Pepe Mujica vivia numa chácara nos arredores de Montevidéu e era muito respeitado no mundo inteiro. Ele morreu em Montevidéu no dia 13 de maio de 2025, ano passado, em consequência de um câncer no esôfago. E hoje também é dia de São Bernardino de Siena.
0: Pois é, 20 de maio. O santo nosso de hoje é São Bernardino de Siena. Tivemos aqui um Bernardino de Siena que foi, inclusive, presidente da Federação Amapaense de Desportos na época. Nessa época eu era repórter esportivo da Rádio Educadora. Bernardino Senna. Então, São Bernardino de Senna é o santo nosso do dia.

0: São Bernardino de Sena nasceu em Massa, perto de Sena, em 1380. Órfão de pai aos 3 anos e de mãe também, aos 7. Foi criado por 2 tias. Frequentou a Universidade de Sena e aos 22 anos ingressou na Ordem Franciscana. Ordenado sacerdote, São Bernardino percorreu toda a Itália, pregando o Evangelho e propagando a devoção ao nome de Jesus, simbolizada pelas 3 letras iniciais do nome de Jesus. JHS, Jesus Salvador dos Homens. Hoje conhecidas pelos católicos do mundo inteiro. São Benedito, aliás, São Bernardino. São Bernardino, licença. São Bernardino foi, sem dúvida, o pregador mais famoso na Itália do século XV, ao lado de São Vicente Ferrer e São João de Capistrano. O seu tempo foi marcado por calamidades que assolaram toda a Europa, causando morte e destruição. Em 1400, o próprio São Bernardino, que nessa ocasião tinha 20 anos, percorreria com seus companheiros as ruas de Sena, cuidando das vítimas. Ao lado da peste, a guerra e a fome imprimiu um tom apocalíptico à situação, o que favorecia o misticismo e a meditação da paixão de Cristo. Dentro desse quadro, a contribuição de São Bernardino para uma espiritualidade cristã centrada no amor pessoal a Cristo foi enorme. Cristo é o centro de toda a vida cristã. São Bernardino morreu em 1444 em Aquila, onde foi sepultado. Santo do dia hoje então, 20 de maio, São Bernardino de Sena.
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0: Já leu o seu diário?
2: Com mais de 30 anotações policiais, o adolescente enfrenta a polícia e morre no confronto. O menor tinha 16 anos de idade e respondia por atos infracionais análogos aos crimes de tráfico de drogas, lesão corporal e roubo com emprego de arma de fogo e extrema violência. Viu essa?
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4: E o tempo já passa, passa, passa, como sempre, veloz, veloz como ninguém. No relógio da Diário, 7h43, eu disse 7h43, é a hora da hora.
5: Olá pessoal, tudo bom? Sou o Dr. Jefferson Milena, meteorologista do IEPA, patrocinado pela Faculdade de Ciências da Amazônia, FCA. Venho aqui para trazer a previsão do tempo para esta quarta-feira, dia 20 de maio, onde o dia deverá amanhecer com o céu apresentando muitas nuvens em grande parte do estado. No decorrer do dia deverá permanecer com esta configuração. Existe previsão de chuvas variando de intensidade leve a fraca sobre grande parte do estado, com acumulados variando entre 3 e 20 milímetros. As chuvas mais intensas deverão ocorrer sobre os municípios de Oiapoque, Calçoene, Amapá, Tracuba e Tartarugalzinho, com acumulados variando entre 18 e 71 milímetros. Caso essas chuvas se intensifiquem, elas podem se expandir para os municípios da região central, ou seja,

Porto Grande, Ferreira Gomes, Cutias e cabeceiras dos rios Falcino, Calçoene, Tartarugalzinho, Amapari e Araguari. Episódios de chuvas fortes de pouca duração atingindo áreas isoladas poderão ocorrer, vir acompanhadas de ventanias e tempestade elétrica, além de ocorrerem a qualquer hora do dia. Em Macapá, Santana, Mazagão e áreas litorâneas, os ventos poderão alcançar os 13 km por hora, com rajadas que devem ultrapassar os 23 km por hora. As temperaturas deverão oscilar entre mínimas de 24 e máximas de 31 graus Celsius. A umidade relativa deverá variar entre 70% e 98%. Vou ficando por aqui. Até mais.

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2: Bom dia, Luiz Melo.
1: Bom dia.
2: Sou Alexa. Olha a hora. Olha a hora. Beijo.
1: Manda um beijo pra Alexa. Olha aí, sensível.
3: Beijo robótico.
1: Ah, um beijo robótico, Alexa. Beijo, Alexa. Eu tenho um robôzinho lá em casa que limpa a minha sala, assim.
3: Aquele que fica no chão, né?
1: Lá da mesa, lá, direitinho. E ele sabe ir pro carregador dele quando tá acabando a carga dele.
3: Ah, rapaz.
1: É, vai direitinho, Bright. Ah, gente, lá.
3: É tecnologia, né?
1: Nós fomos passados pra trás, não adianta.
3: Com certeza.
1: Então, nem o sol. Ninguém pode impedir o sol de brilhar. Nem a chuva. Ninguém pode impedir a chuva de cair. Nem outro pobre melhor a cidade do que eles.
4: Repórteres velozes, audaciosos, petulantes e bem informados.
1: E lá estão eles. Lá estão eles. Ainda com um desfalque, né? Falou conosco ontem, né? O nosso Olívio.
3: É, logo, se Deus quiser, semana que vem ele tá de volta.
1: Em casa, ouvindo a gente. Se Deus quiser, semana que vem, quem sabe, já estará de volta. Começamos com... Ah, o Samer, Rodrigo, quem é? Agora, Samer, Elson, Samer, cadê você, Elson,
5: Tô aqui, Melo! Bom dia!
1: Bom dia! Você tá perto aí do aeroporto, não é não?
5: Exatamente, Melo. Não, exatamente perto do aeroporto. Eu tô aqui no final da Carlos Vins Cortes, no bairro Infraero 2. Nós solicitamos aqui, Melo, algumas semanas já. A situação realmente estava bem feia. O Kleber Barbosa mora aqui para a banda da Zona Norte, especial aqui no Infraero, conhece bastante. E quem ouve, quem está ouvindo o programa Luiz Melo Entrevista, o pessoal que está nos assistindo também, sabe que aqui a dificuldade é grande, é enorme, no final da Carlos Vins Cortes. Mas agora, coloca na tela aí, Ferrari, por favor, porque ontem a Prefeitura de Macapá, finalmente, viu, Melo, começou aqui o serviço.
1: Parabéns, prefeito da Lua! Ó, essa rua aí tava feia pra caramba, viu?
5: O Samer. Muito feia, tava bem difícil realmente de trafegar por aqui, de passar por aqui.
1: Mas como trafegar?
5: Começou a melhorar.
6: Oi, Samer. O secretário de obras tinha dito que um tapa-buraco não iria resolver o problema. Tava esperando o tempo dar uma firmada pra entrar com a recuperação da base e lançar uma camada asfáltica, que é o que a gente tá vendo aí, né?
5: Exatamente, viu, Kleber? Foi esse serviço que realmente foi feito ontem. Alguns motoristas tiveram dificuldade, principalmente no período da tarde, foi quando iniciou aqui o trabalho, mas foi por uma causa, podemos dizer, uma causa boa, uma causa nobre por aqui. Os motoristas tiveram que desviar o serviço que foi feito ontem, inclusive, parabenizar a equipe que está realizando aqui esse serviço, porque foi um serviço muito rápido, mas a gente observa
1: na gestão
5: que foi de qualidade.
1: Do novo prefeito Pedro da Lua.
6: Aliás, uma outra inovação, Melo, que a gente tem visto aí esses dias,

0: É fazer o tapa-buraco durante a noite. Já percebi algumas frentes de trabalho feitas durante a noite. É tudo aquilo que quando a gente fica chateado de estar desviando no trânsito, uma rua interditada por causa de uma obra, as pessoas normalmente falam isso. Por que que não faz à noite? Toda grande cidade recebe manutenção durante a madrugada, não é? E a gente tem visto isso algumas noites dessas aí. Tá ligando aí pro secretário de obras.
1: Não, você pode continuar, não tem problema não.
0: Muito bem. E Samer, qual é a previsão aí? Mais quantos dias aí?
1: Eu tô ligando aqui, Samer. Ô, Samer.
2: Oi.
1: Tô ligando aqui pro secretário Leonardo Craveiro. Tá na linha já, Leonardo?
2: Tá na linha, recebi a ordem.
1: Parabéns aí pelo trabalho na Carlos Lins Corte, viu? Parabéns. Aí, tava feia, tava intrafegável aquela rua, né?
2: É isso aí, Pelo. A gente entrou ali na Carlos Lins Cortes, mas a gente fez um planejamento antes, entendeu?
1: Certo.
2: A gente não podia...
1: Você chegou
2: podia
1: a falar entrar... sobre esse planejamento aqui no programa.
2: Isso. Na verdade, o que que a gente fez agora? Nesse período de chuva, a gente entrou de forma paliativa.
1: Uhum.
2: Mas a gente fez um paliativo top, tá? Pra pelo menos durar aí, mas assim, não esquecendo não esquecendo que a gente vai ter que fazer o serviço de drenagem lá,
1: certo.
2: Entendeu? Tudo normal.
1: Certo.
2: A gente não pode esquecer que a gente tem que fazer um trabalho que não venha, que vai ser definitivo mesmo. E aí, para fazer o definitivo, eu vou ter que fazer uma drenagem boa ali.
1: Sabe.
2: Uma linha d'água. A linha d'água, hoje, a atual, ela está muito exposta, entendeu? E aquilo corre o risco. A importância da linha d'água é para que impeça que a água infiltre por debaixo do asfalto. E entra em erosão e saturação a base e a subbase, comprometa a subbase,
1: certo.
2: E aí
1: Leonardo,
2: o asfalto cedendo.
1: Secretário, deixa eu só um recadinho aqui. O Edir Gama tá ligando para cá. Edir, dá uma segurada aí que já eu te ligo, tá? Deixa eu terminar a conversa aqui com o secretário, ok? Ok, Edir?
2: Ok.
1: Vou ter que te tirar da linha aqui, ok? Voltamos com o secretário. Então, o Leonardo, rapidinho, tá?
2: Tá.
0: Essa, o que o senhor falou, linha, como é que é? Linha d'água, né? Ela é o que a gente pode entender como a drenagem superficial, é, secretário?
2: Isso, a drenagem superficial. As drenagens superficiais, elas se interligam à drenagem profunda. A linha d'água, na verdade, é a drenagem superficial. Tá? Que ela pega do meio fio, ela pega do meio fio e vem por debaixo do asfalto.
1: Muito bem.
2: Justamente uma peça de concreto, justamente para poder não infiltrar a água por debaixo do asfalto.
1: Por enquanto tá só uma parte da rua, né?
0: Quando é que termina o trabalho?
2: Na verdade, só tá uma parte da rua, certo. A gente vai fazer a outra parte agora de manhã.
1: Isso, legal.
2: Da CETEMAC.
1: Muito legal.
2: E aí fechamos a parte da Ilha Mirim, da Infraero, justamente para não interromper os trabalhos. Ontem a gente teve muitos transtornos no trânsito, porque as pessoas invadiam, ficavam aborrecidas, mas o que peço é a compreensão da população,
1: claro,
2: que aquilo
1: claro,
2: é temporário.
1: Vai ter que entender. Muito
2: a
1: bem.
2: A gente vai sair de lá para poder resolver hoje.
1: Tudo. Isso, secretário Leonardo Craveiro, da CEMOB, muitíssimo obrigado, parabéns.
2: Obrigado,
1: pelo trabalho na Carlos Lins Cortes.
2: Foi meu colega
1: de rádio. Ele trabalhou na Rádio Difusora de Macapá. Era técnico.
2: Show.
1: Que a gente chamava técnico de som. Baião Caçula. Uhum. Obrigado, secretário. Voltamos ao nosso Summer.
3: Ô, Melo. E agora também entra um serviço importante, fundamental. O rádio, e em especial o programa Luz Melo Entrevista, vai ajudar justamente por isso, e agora deveria também os canais oficiais de comunicação da prefeitura também, para fazer a comunicação, para poder avisar, em especial os motoristas que passam diariamente aqui pela Carlos Lins Cortes, que precisam passar, é que a via, claro, vai ser agora interditada, já está sendo interditada.
1: Porque vai fazer a outra parte da rua, né?
3: Isso, exatamente, viu? E a informação que eu recebi aqui é de pelo menos mais 2 ou 3 dias de serviços que serão realizados aqui para que possa ser feito e entregue todo o serviço aqui à população. Então, os motoristas que estão vindo aqui na direção, vem no sentido Infraero, Ilha Mirim, avisando que a via já está parcialmente fechada, bloqueada aqui justamente para que os serviços possam ser concluídos. Assim também como os motoristas que estão nos ouvindo e que vêm aqui pelo Miracema, que saem ali da rodovia Norte-Sul vêm aqui pela Carlos Lins Cortes, passam pelo final da Carlos Lins Cortes. A via está fechada já agora, justamente pelo serviço de

0: barbeamento no final da Carlos Jeans Cortes, que certamente vai ajudar e melhorar o tráfego de veículos aqui. Daqui a pouco eu volto, Melo, com outras informações,
1: trazendo detalhes,
0: inclusive, do Morar Bem Amapá.
1: Vai,

0: Alô, alô, Rodrigo Silva.
1: Valeu, Sammy.
0: Como é que tá o tempo aí na cidade maravilhosa? Tchau, tchau, Sammy. Tchau. Vai pro que quer, viu, Sammy?
2: Volta sempre que quiser e puder.
0: Vamos ao Rio de Janeiro com o nosso Rodrigo Silva.
1: Eita, opa, só um minuto. Tô
0: vendo lá, rapaz.
1: É.
0: Já é embaixo do rio ali?
1: Opa, já é. Isso é aí, ó, Copacabana, Luiz Melo. Olha como tá a cidade maravilhosa. Muita chuva, não é isso, Rodrigo? É isso aí, Rodrigo?
3: Exatamente, Silvana. Bom dia pra você, bom dia a todos ligados no líder de audiência, Luiz Melo. Entrevista, estamos de 8, aliás, faltando 4 minutinhos aqui no meu para as 8 da manhã. Bateu, Melo?
0: Bateu, de cara. Horário, hora de Brasília. Olha, né?
3: Isso, muita chuva aqui em Copacabana, estamos nas proximidades aqui da estação Cardeal Arco Verde, na Praça Cardeal Arco Verde. Vem na Barata Ribeiro, que a Juliana conhece. Aqui vem a Barata Ribeiro, na Copacabana, as proximidades aqui da Atlântica. Nossa entrada hoje seria na Avenida Atlântica, mas a chuva não deixou, viu, Melo? Pra mostrar aqui como é que tá o piso de Copacabana, né? Aqui é a nossa Avenida Atlântica, as proximidades aqui do hotel Copacabana Palace, que recebe grandes celebridades. Ontem, aliás, que o Rio de Janeiro, viu, Melo, ainda vive o clima de Copa do Mundo, pós-convocação da seleção brasileira. Ontem estivemos no Maracanã acompanhando a saga do Fluminense, que luta pela classificação para a próxima fase da Copa Libertadores da América. O resultado não foi esperado. Mandei aí pro Ferrari a reação do torcedor após a partida. Muitas vaias para a equipe do Fluminense. Ontem 62 mil torcedores marcaram presença no estádio Maracanã, mas o Fluminense venceu pelo placar de 2-1. Só que estava na lanterna, com 2 pontos na tabela de classificação. Sua vitória foi para 5 e não foi suficiente para depender das próprias pernas na última rodada da fase de grupos da Copa Libertadores da América. A gente foi lá, viu, Bruno? Para dar aquela força lá pro time do professor Celalício, mas
1: rapaz,
3: nem reza brava, tá dando jeito, viu, Melo?
1: Ele vai te chamar de pé frio, hein?
0: Não, com as imagens aqui do Maraca.
1: E também exatamente, ouvindo as vaias aí dos torcedores, dos tricolores aí, né, que decepcionaram.
3: O pessoal não gostou muito ontem do resultado.
0: Muito tímido o resultado.
1: É porque precisava demais, né, Rodrigo?
3: O time precisava vencer, precisava golear, viu, Melo? Porque no primeiro jogo, entre as duas equipes, o Bolívar ganhou de 2-0 lá na Bolívia. Lá na altitude de La Paz. Então, o primeiro critério é exatamente o confronto direto. No confronto direto, a equipe boliviana leva melhor e basta uma vitória para se classificar e vai jogar contra o time do Rivadavia da Argentina, que já está classificado para a próxima fase.
1: Opa.
3: Então, o Fluminense não só precisava vencer, como precisava golear, porque começou a rodada com 2 pontos. Hoje tem Flamengo e Estudiantes. O Flamengo pode selar a classificação. Aliás, o Flamengo já deve estar classificado já, porque os 3 pontos do jogo contra o Independiente Medellín deve levar a melhor. Mas ainda no clima da Copa do Mundo, Melo, nós conversamos ontem, aliás, nós conversamos no dia da convocação da seleção brasileira com o Milton Cunha, que falou aí a respeito da Copa do Mundo, falou do clima
0: Milton
3: de Copa
0: Cunha
3: do Mundo, destacou.
0: É paraense,
3: aí.
0: Aqui de Belém.
3: Exatamente, paraense de Belém do
0: Como
3: Pará.
0: Como a Cristina sempre... Serra, que vai estar aqui daqui a pouquinho, jornalista da Globo, foi da Globo. Hoje está na ICL Notícias, é paraense também. Então, vai em frente.
3: Exatamente. Vamos ouvindo então o Milton Cunha, que ele começou com a nossa reportagem no clima da convocação da Seleção Brasileira e também no clima da Copa do Mundo. Você acompanha aqui dentro do programa Luiz Melo Entrevista.
4: E olha só, aqui no clima da convocação da Seleção Brasileira, ao lado de Milton Cunha. Milton Cunha é do Carnaval, mas que também adora futebol. Veio aqui hoje marcar presença, Milton. Você fala pro Amapá.
5: A cor do totem, olha. Olha isso. Olha isso, como eu tô bem. Tá compondo, não tá?
4: Tudo a caráter.
5: Eu
4: né?
5: amo Amapá, viva.
4: E o Amapá te ama também.
5: Não, e terra incrível, né? E fez lindo sacaca na Mangueira, né? Show de bola.
4: Com certeza, Milton, o que a gente pode esperar da Seleção Brasileira? O que é que você, como torcedor, como amante do futebol, também pode esperar?
5: Irmão, a pátria de chuteira, né? Todo mundo tem...

0: tentando de novo reviver aquilo que a gente já viveu, né? Eu vivi 70. Nossa, 70 foi o máximo. E era 90 milhões em ação pra frente,
1: Brasil, do meu coração.
0: Aí a gente cambaleia, a modernidade, os jogadores que viraram popstar, jatinho, iate, né? Só falta eles irem pra lua, porque marciano eles são. Eu desejo futebol, drible bom, como no tempo de Pelé e Garrincha. Eu quero que volte a virtuose do jogador brasileiro.
2: Alguém especial que você quer ver na Copa?
0: Cara, eu gosto dos que lutam contra o racismo. Eu gosto dos que usam a sua projeção de grande jogador para ir pro embate. Então, todos esses, Paulinho, Vini Júnior, essa gente me interessa porque eles carregam discurso. Claro que tem outros jogadores que jogam super bem e que não se engajam, mas eu sou dos jogadores engajados.
2: Maravilha. Milton, grande abraço, sucesso aí, bom trabalho.
0: Boa Copa, não é? Boa Copa pra todos. Vamos falar inglês e francês, né? Canadá, a espanhol, México também, e Estados Unidos,
2: com
0: né?
2: Certeza.
0: Alô, sou aí, bienvenido, welcome. E como é em espanhol, hein?
2: Bem-vindo.
0: Bem-vindo.
2: Aí o nosso irreverente Milton Cunha.
3: Legal demais, hein? Eu gosto quando ele fala assim, deslumbrante, né? Meu amor.
2: falou igualzinho. Grande Milton Cunha aqui, falou que é apaixonado pelo Amapá. Chegou a falar e a relembrar o enredo do nosso mestre Sacaca, né?
3: Isso, ele é muito amigo do Armstrong, nosso amigo, né?
1: Você não consegue ver a Narcisa daí, não?
2: Ainda
1: Narcisa
2: não,
1: mora aí do lado amanhã, do Copa.
3: É.
2: Amanhã eu vou procurá-la, viu, Melo? Amanhã a nossa entrada da chamada geral vai ser aqui no clima.
1: Ela fazer uma chamada pro Luiz Bela entrevista, pelo megafone, com o megafone dela. É a única que tem autorização para usar megafone lá do prédio onde ela mora. Nasceu lá, inclusive, né? Nasceu lá, inclusive. Do lado do Copa, tem essa visão toda aí da praia de Copacabana.
2: Eu vou interfonar.
1: A Narcisa foi casada com o Boninho. Ei, Rede Globo, filho do Bonão, foi diretor da Rede Globo. Tem um filho com ele.
2: É, e agora... E agora
1: filho
2: é uma celebridade,
1: filho,
2: aí do mundo virtual, né? Do mundo digital, né? Uma influencer.
1: É isso mesmo.
4: Brasil!
1: Então, Tarciso! Narciso, okay, não, Rodrigo,
2: daqui
1: Rodrigo.
2: A gente volta das ruas e com as ruas.
1: Vai porque quer.
2: Tem informações importantes do Gurap, já que é o Sovaz.
1: Mas se quiser.
2: Conosco, trazendo informações de uma política muito importante aqui do governo do estado para toda a agricultura familiar. Os detalhes eu conto daqui a pouquinho, combinado, Melo?
1: Vai porque quer, mas se quiser.
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4: É mais.
5: É mais Brasil na Copa.
1: Então, para falar de Copa do Mundo, chamando também do Rio, não, já voltou aqui, então vamos às águas da galera, buzina comigo, Tarciso.
6: Tarciso Franco.
1: Vai, vai, garotinho!
7: Melo, muito bom dia! Olá, torcedor, já estou na área, se derrubar é pênalti! Trem e Oratório fazem partidas decisivas na próxima rodada do Campeonato Brasileiro da Série D, no Augusto Antunes, em Santana. Paysandu e Nacional do Amazonas começam a decidir hoje o título da Copa Norte. Na Copa Libertadores da América, Cruzeiro arranca empate no La Bombonera, em Buenos Aires, diante do Boca Juniors, e decide classificação no torneio continental no Mineirão, em Belo Horizonte. Jogando em casa no Maracanã, Fluminense vence com poucos gols o Bolívar e se complica na Copa Libertadores. E na Sul-Americana, na estreia do técnico Dorival Júnior, São Paulo fica no amargo empate 1-1 contra o Milionários da Colômbia pela Copa Sul-Americana. Tudo isso e muito mais eu destaco daqui a pouco neste programa. Tá combinado, seu Luiz?
1: Combinado, seu Tarciso. Vai pra o que quer. Mas se quiser.
6: Vambora, vambora. Rebate. Tá na hora. Vambora.
1: Bora, bora, bora. Vambora. Claro e cristalino, já é manhã de manhã, e logo de manhã é nós, depois de nós, é nós de novo, e o novo sempre de novo, porque nunca o diferente foi tão diferente como neste programa.
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1: E vale dizer que gosto é gosto, logo um bom gosto para todos os gostos.
8: Olha, eu gosto muito, muito, muito deste programa, porque eu achei um programa muito, muito, muito, muito ótimo.
1: Eu também. Afinal de contas, líder é líder, então segue, segue o líder. Próxima atração.
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1: Chamada de capa.
10: Bom dia, Macapá, quarta-feira, 20 de maio de 2026. Vamos aos destaques agora do portal diariodamapá.com.br. Polícia. Com mais de 30 anotações policiais, adolescente enfrenta a polícia e morre no confronto. Política. Dorinaldo Malafaia denuncia parlamentares que propõem fim da escala 6x1 em 10 anos. Polícia. Operação Caminhos Seguros alcança 25 mil pessoas em operação contra abuso e violência sexual de crianças e adolescentes. Política. Amapá participa de Fórum Internacional de Investimentos em Nova York. Cidades. Laranjal do Jari é destaque nacional em turismo. E ainda, cidades. Amapá ganha vitrine em feira internacional na China. 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

0: ou é diário?
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0: Depois as outras, nessa ordem, acostume. No relógio da Diário, 8:08.
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3: 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Por quê? 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Ela encosta na linha de tiro.
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5: Ação conjunta entre agentes da 8ª Delegacia de Polícia da Capital e da Delegacia Especializada no Atendimento à Mulher resultou na captura de um homem de 47 anos de idade condenado por estupro de vulnerável. A prisão aconteceu no bairro Açaí, Zona Norte de Macapá,

no âmbito da operação Caminhos Seguros. Conforme as investigações realizadas pela Delegacia Especializada em Repressão a Crimes contra Criança e Adolescente, esse fato ocorreu em junho de 2024, no interior de uma residência. O agressor, Michael Ferreira Pinheiro, que é policial penal, se aproveitou de um momento a sós com a vítima, uma criança de apenas 5 anos com transtorno do espectro autista, para praticar atos libidinosos. Ele seria tio por afinidade da menor. Após a execução do mandado de prisão, Michael foi encaminhado para o Instituto de Administração Penitenciária para iniciar o cumprimento da pena de 13 anos e 3 meses de reclusão. E a polícia busca pistas que levem à identificação dos autores do assassinato de Caio dos Santos Félix, de 27 anos de idade. O corpo dele foi encontrado por populares com perfurações de arma de fogo em uma área alagada de mata fechada no Igarapé da Fortaleza, na divisa entre os municípios de Macapá e Santana, na tarde de segunda-feira. Caio estava desaparecido desde o domingo. De acordo com informações, um grupo de homens que pescava próximo à ponte do Atalaia foi quem encontrou o cadáver e acionou a polícia militar. Equipes do 4º Batalhão estiveram no local e apuraram que Caio era pedreiro e atuava também como serviços gerais. O mesmo estava de viagem marcada para o interior do estado a trabalho. Até o momento, não há informações acerca da autoria e motivação para o crime. O caso já está sendo investigado pela Polícia Civil. Caio deixa esposa e 2 filhas pequenas. E um homem de 23 anos de idade foi preso em flagrante pelos crimes de lesão corporal, ameaça e dano qualificado praticados no contexto de violência doméstica e familiar contra a mulher. A ocorrência foi atendida por policiais civis da Delegacia Especializada no Atendimento à Mulher. A vítima, de 35 anos, contou que mantinha um relacionamento com o agressor há cerca de 5 meses. Ela relatou que o namoro era marcado por constantes discussões e episódios de agressividade. O investigado teria agredido a companheira com um soco e ameaçado a mesma de estrangulamento com uma corrente. Parte das agressões foi presenciada por uma testemunha que confirmou os fatos. O crime teria sido motivado por ciúmes após a mulher não permitir que o suspeito acessasse mensagens em seu aparelho celular. Em razão disso, o agressor destruiu o telefone. O fato ocorreu no local de trabalho do casal aqui em Macapá. A vítima conseguiu fugir após a chegada de outro trabalhador e procurou imediatamente a unidade policial para denunciar as agressões. Diante da gravidade dos fatos, a equipe se deslocou até o endereço indicado, onde o agressor foi capturado. A mulher foi encaminhada para a realização de exame de corpo de delito e solicitou medidas protetivas de urgência. O indivíduo foi encaminhado à audiência de custódia e segue à disposição da justiça. E olha, essa última notícia aqui, uma operação conjunta da PATAMO, da Polícia Militar, com o GTA e a Coordenadoria de Inteligência e Operações da SEJUSP, resultou em uma intervenção policial com a morte de 2 elementos suspeitos. Essa ação aconteceu na manhã de ontem, após informações que um adolescente e seus comparsas envolvidos em uma série de roubos estariam na quadra 12 do residencial Macapaba, zona norte de Macapá, orquestrando novos assaltos na região. Quando chegaram ao local indicado, as equipes avistaram 3 indivíduos que, ao perceberem a presença policial, empreenderam fuga. 2 deles, o menor de idade e outro infrator, correram para o interior do bloco 1 e foram acompanhados pelos agentes. Ao se aproximarem do terceiro andar, perceberam que estavam encurralados e passaram a disparar contra os militares. Um dos tiros atingiu o comandante no braço, o comandante da equipe, no caso, no braço esquerdo. A guarnição reagiu e os suspeitos foram baleados. O SAMU foi acionado e constatou o óbito da dupla. Com eles, foram apreendidos uma pistola com um carregador sem munições, haja vista que o infrator havia atirado contra os agentes, um revólver calibre 38 contendo uma munição deflagrada e 4 munições percutidas. Durante as buscas no lugar, foram encontradas substâncias entorpecentes, balança de precisão, diversos invólucros transparentes utilizados para acondicionamento de drogas e um simulacro de arma de fogo. De acordo com os levantamentos da polícia, o adolescente, embora tivesse pouca idade, 16 anos, era

0: contumaz na prática de assaltos a estabelecimentos comerciais e motoristas de aplicativo. O caso mais recente foi registrado agora, dia 14 de maio deste ano, no habitacional mesmo. Ao chegar para atender uma corrida acionada por uma mulher, a vítima foi rendida por três criminosos que entraram no veículo e anunciaram o roubo. O homem chegou a travar luta corporal com os bandidos e acabou tendo uma das orelhas arrancadas pelo menor de idade, morto no confronto de ontem. O adolescente possuía 32 boletins de ocorrências, olha só. 32 boletins de ocorrências por atos infracionais análogos ao crimes de tráfico de drogas, lesão corporal e roubo com emprego de arma de fogo e extrema violência. Ele também era apontado como responsável pela disciplina de uma organização criminosa. Já o outro infrator tinha 28 anos de idade e respondia por tráfico de drogas desde 2018. O mesmo chegou a fugir do sistema penitenciário e foi recapturado em 2023. Atualmente, estava em liberdade condicional usando tornozelo eletrônica e no momento da ação estava descumprindo essa medida. Eu vou ficando por aqui desejando bom dia a todos.
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2: Ora, ora, ora, ora, ora. 8h16, eu disse 8h16, hora da hora. Próxima atração. 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
3: De subir.
2: Nade.
3: De nadar.
2: Orra.
3: De correr.
2: Pedale.
3: De pedalar.
2: Quem aconselha? É o triatleta Joel Krieger, tá ele na telinha, ó, pedalando, nadando, checando a temperatura do corpo, pedalando de novo, nadando, eita! Joel Krieger, 73 anos, no costado, mas com barriguinha sarada e abdômen tonificado. Vividos e supostamente bem vividos. 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
5: Hoje eu começo falando que Macapá vai sediar entre os dias 3 e 7 de junho o Campeonato Norte-Nordeste de Basquete Master 2026, que é considerado um dos maiores torneios da modalidade na região. A competição ela vai reunir cerca de 70 equipes de 9 estados brasileiros durante 5 dias de disputas em diferentes ginásios aqui da nossa capital. O evento ele é promovido pela Associação de Basqueteiros do Amapá, ABAP Master, e conta com o apoio do governo do estado e contará com delegações do Amapá, da Bahia, Rondônia, Amazonas, Rio Grande do Norte, Pará, Pernambuco e Ceará. As partidas, elas serão realizadas simultaneamente no ginásio Paulo Conrado, novíssimo ginásio Paulo Conrado, ginásio Avertino Ramos, quadra do Comando Geral da Polícia Militar, escola, a quadra da Escola Estadual Santina Rioli e também no ginásio do IFAP, Campus Macapá. E essa competição, ela vai contar com categorias de 30 até 60 anos, reunindo atletas de diferentes gerações do basquete master brasileiro. E a expectativa da organização é justamente fortalecer ainda mais o Amapá no calendário nacional da modalidade e ampliar-se a realização de grandes eventos esportivos aqui no nosso estado. Além do aspecto esportivo, o campeonato também deve movimentar, essa aqui é uma parte importante, hein? Deve movimentar a economia local, principalmente os setores de hotelaria, alimentação, transporte, turismo e comércio, com a chegada dos atletas, os seus familiares que vão acompanhar também essa competição e os torcedores que estarão presentes nessa grande programação e nessa festa do Basquete Master. Legal!
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5: Vamos mudar de assunto, agora eu vou pro futebol de base.

0: Porque o governo do estado segue incentivando a formação de novos atletas com a terceira edição da Copinha Amapaense de Futebol de Base 2026. A competição, ela já definiu os finalistas e agora entra naquela reta decisiva. A grande final será realizada no próximo dia 23 de maio na Arena Josiane Salles, na Zona Norte de Macapá, e vai reunir as equipes nas categorias Sub-10 e Sub-12. Na categoria Sub-10, a decisão será entre a MV Academy e o Show de Bola. Já no Sub-12, o confronto será entre a Rotan Esportes e o MV Academy. Ao todo, 24 equipes participam da competição, sendo 12 em cada categoria, promovendo, claro, aquela tradicional e famosa integração, a competitividade saudável e também a oportunidade para jovens atletas mostrarem o seu talento dentro de campo. Que bacana, hein? Que legal! Boa sorte para as equipes finalistas e aqui no Sistema Diário de Comunicação a gente vai trazer o resultado e as emoções dessa grande competição. 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Grande abraço para todo mundo. Até a próxima. Tchau.
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2: Operação Caminhos Seguros alcança 25 mil pessoas em operação contra abuso e violência sexual de crianças e adolescentes. Balanço da Segurança Pública contabiliza quase 200 ações preventivas no estado. Mais de 60 inquéritos policiais foram instaurados entre os dias 4 e 18 de maio no âmbito da operação. Viu essa?
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1: Volta ao palco para Francisca Favacho. Alguns grupos políticos disputam eleições. Outros decidem eleições. Matriarca dos Favachos, ela ainda não disse a que vai. Mas já garante que estará sim com nome nas urnas em outubro.
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6: Brasília. Olha, o presidente do Senado e do Congresso Nacional, o senador Davi Alcolumbre, do União Brasil do Amapá, recebeu na residência oficial prefeitos do Amapá para o encontro de articulação política e discussão de pautas prioritárias para os municípios do estado. Participaram do encontro a prefeita de Amapá, Kelly Lobato, de Calçoene, Toinho Garimpeiro, o de Itaubá, o Jailson Picanço, de Laranjal do Jari, Ted Marcel, prefeito de Porto Grande, Elielson Moraes, o de Santana, Bala Rocha, o de Tartarugalzinho, Bruno Mineiro e o prefeito de Vitória do Jari, Ari Duarte.
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7: Ó, desde o dia 15 de maio, pré

0: Candidatas e pré-candidatos aí estão autorizados a iniciar campanhas de arrecadação prévia de recursos na modalidade de financiamento coletivo, conhecido popularmente como vaquinha virtual. A medida está prevista na Lei das Eleições e em resoluções do Tribunal Superior Eleitoral que regulamentam o financiamento de campanhas e a propaganda eleitoral na internet.
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2: Olha, o governo do Amapá moderniza cirurgias urológicas e melhora acesso a procedimentos de alta tecnologia no SUS, hein? É, o governo aí tem transformado a saúde pública com investimentos em tecnologia e expansão do acesso a tratamentos especializados pelo Sistema Único de Saúde. Um dos maiores avanços é na urologia, por meio do programa Zera Fila, com cirurgias minimamente invasivas realizadas no Hospital de Clínicas Alberto Lima, HCAL. Equipamentos modernos de videourologia tornam os procedimentos mais precisos, menos invasivos e garantem recuperação mais rápida, devolvendo qualidade de vida a pacientes que antes enfrentavam longas esperas ou precisavam viajar para outros estados. A transformação trazida pelo governo Zera Fila, pelo programa Zera Fila, perdão, vai além da tecnologia. Ela muda a vida das pessoas, segundo a diretora aí do programa, Rosália Freitas.
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3: Cidade rachada. Jornalista Cristina Serra, ex-Globo. E hoje no ICL, né, Cristina?
4: ICL Notícias.
3: ICL Notícias é onde está o Chico Pinheiro também.
4: Exatamente. E aliás, também na TV Brasil.
3: Ele anda doente, o Chico Pinheiro, né?
4: Doente, mas fez tratamento, pelo menos a primeira fase do tratamento, se recuperou e já está de volta ativa.
3: Muito bem. Essa é a Cristina Serra, que é paraense, inclusive, né?
4: Paraense da Gema aqui, vizinho, estado vizinho.
3: Nossa vizinha.
4: Então estou em casa aqui.
3: Então, Cristina Serra, ex-Rede Globo de televisão, 26 anos de Globo.
4: 26 anos, né?
3: E, inclusive, chegou a ocupar a bancada do programa do Jô,
4: Rede Globo. No quadro que tinha lá o Meninas
3: do Jô. Então, a Cristina lançou já, né, Cristina? Lançou ontem.
4: Teve um lançamento ontem e vai ter outro, né? Macapá me deu esse privilégio de
3: lança
4: fazer dois
3: livro
4: lançamentos.
3: Cidade Rachada no auditório da Defensoria Pública, foi ontem, em Macapá. Ela também participa de Sarau Literário, quando falará de jornalismo, literatura, meio ambiente... Direitos, aliás, deve ser boa pra caramba, meio ambiente, que todos os livros dela tratam sobre isso, quase todos. Meio ambiente, direitos humanos, Brasil e o mundo. Cristina, como já falei, é paraense e também chegou a ocupar a bancada do programa do Jô, enquanto na Rede Globo de televisão. Daqui a pouquinho a gente bate um papo legal com ela. Já, já.
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5: Olha, dentro da programação da 27ª Marcha dos Prefeitos em Brasília, dirigentes do SEBRAE do Amapá celebraram com os prefeitos campeões nacionais da edição desse ano do Prêmio SEBRAE Prefeitura Empreendedora 2026. Marcelo Pantoja, de Pedra Branca do Amapari, e Ted Marcel, de Laranjal do Jari, foram os vencedores. É um legado extraordinário, segundo o SEBRAE, que levou para Brasília essa agenda mais altruísta na política.
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0: Moradores de regiões mais afastadas aqui do Amapá poderão ter acesso mais rápido a consultas, exames especialistas do Sistema Único de Saúde com a chegada de internet de qualidade e até 74 unidades básicas de saúde do Estado. A iniciativa faz parte de um edital lançado pelos Ministérios da Comunicação e também da Saúde para ampliar a conectividade em unidades de saúde de todo o país com recursos do Fundo da Universalização de Serviços das Telecomunicações. Aqui no Amapá serão beneficiados todos os 16 municípios, viu? A proposta busca fortalecer a telesaúde no SUS, especialmente em localidades que enfrentam dificuldades de acesso a médicos especialistas e serviços de saúde.
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2: Olha, o governo realiza mais de 4 mil atendimentos em 5 dias de ação de saúde na aldeia Bona. né? O governo realizou uma grande ação de assistência em saúde lá na aldeia Bono, localizada no Parque Nacional Montanhas do Tumucumac. Durante 5 dias, hein? Garantido aí atendimento multiprofissional.

0: profissional e serviços especializados à população indígena da região. Segundo a coordenadora de saúde indígena da CESA, Alessandra Maciel, a ação foi planejada para garantir assistência completa às comunidades indígenas, respeitando as especificidades, quase não sai, viu, Zulu? E ampliando aí o acesso à saúde em locais de difícil acesso. Ela disse, olha, nosso objetivo é levar atendimento humanizado, especializado e contínuo para as comunidades indígenas, garantindo que esses povos tenham acesso aí aos serviços de saúde com dignidade e respeito às suas tradições. Foi o que destacou a secretária de Saúde Indígena da CESA, Alessandra Maciel.
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3: Policial penal condenado por estuprar criança autista é capturado e mandado para a penitenciária. Agressor foi sentenciado a mais de 13 anos de reclusão e estava foragido. Ele foi encontrado na zona norte de Macapá durante diligência da operação Caminhos Seguros. Viu essa?
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1: Aí o Derico e seu saxofone inconfundível. Conheceu o Derico, né?
5: Conheci.
1: Tá aí o saxofone inconfundível. É. O Jô também.
5: Sim.
1: A orquestra do Jô. Aí o Derico. Não.
5: Era muito legal.
1: Ele me deu esse CD quando esteve em Macapá e se apresentou no Teatro das Macabeiras. Foi.
5: Legal.
1: Eu conversei com ele lá e tudo. Ó, também sou de França e tal. Ele me deu esse CD. Eu extraí essa aí.
5: Vinheta.
1: Aí.
5: É,
1: olha,
5: você
1: aí.
5: Tem uma vinheta.
1: Linda, né?
5: É, muito legal.
1: Esse é o Derico! E o seu saxofone?
5: É uma canção do Djavan que ele tá tocando.
1: É do Djavan, é. Aí eu não sabia.
5: É.
0: Também não sabia dessa. Olha aí, ó.
5: Eu vou contar pra você. Pra mim não é qualquer notícia, é que abala o coração.
1: Ah, baranana.
5: É.
0: Oh, legal.
1: Pode seguir.
0: Djavan.
5: Ah, eu sou fã do Djavan. Ah, não.
0: Todos somos.
1: Todos somos fãs do Djavan.
6: É, o verbo que se criou, né?
0: Djavanear.
5: Djavaneamos. Adoro Djavanear. Agora tá com um show lindo de despedida.
1: Eu também,
5: né?
1: Eu gosto de catanear também.
0: Caetanear também,
5: muito.
1: Do Gil, o que eu digo? Porque eu também sou fã do Gil, Beto Gil, Gilvaná.
5: Gilbertear.
1: Então, Cristina, o Derico anunciando, então, ex-colega dela? São amigos ainda, né?
5: Sim.
1: Cristina Ferreira Serra é uma das jornalistas e escritoras mais respeitadas do Brasil. Com vasta trajetória em veículos como Jornal do Brasil, foi o Jornal do Brasil também, né?
5: Fui.
1: Revista Veja também?
5: Também.
1: E 26 anos de Rede Globo de televisão. Mas atuou como correspondente em Nova York, inclusive. Foi pra lá.
5: Ah, é? Que bom.
1: Copa. No querendo, né?
5: Cidade incrível.

0: Sepúlveda. Repórter especial e comentarista. Hoje ela integra a equipe. Eu pensei que estivesse da TV Brasil ainda.
1: Estou nos dois. Lá. Eu estou no Série Notícias e na TV Brasil.
0: Faturamento alto. Então tá. TV Brasil e aí também na ICL Notícias junto com o Chico Pinheiro. Eu adoro o Chico Pinheiro.
1: É.
0: Chico, muitíssimo. Seja muitíssimo bem-vindo.
1: Obrigada.
0: A este programa.
1: Macapá, tô em casa, eu já vim muitas vezes a Macapá, adoro. E como eu disse, né, somos vizinhos. Eu tô na Amazônia, se eu tô na Amazônia, eu tô em casa.
0: Ah, você mora no Rio, né?
1: Eu moro no Rio, mas o meu coração tá sempre aqui na Amazônia. É o lugar onde eu me sinto melhor na vida, é aqui.
0: Mas a pessoa continua mandando açaí pra lá ou não?
1: Não, eu não gosto de tomar açaí no Rio, não, ninguém precisa me mandar. Eu deixo, eu vou guardando o desejo e quando eu chego em Belém, aí eu gosto de tomar açaí em Belém.
2: Apesar de você ser paraense, mas açaí mais gostoso é aqui de Macapá.
1: É o de Macapá? Ah, então eu preciso tomar.
0: Nada, Fuá.
1: É mesmo.
0: Gente, conhece a Fuá?
1: Não conheço.
2: Essa rivalidade
1: não.
2: Tá
1: na minha lista.
0: Você
1: de...
0: conheceu a Fuá?
1: Tá na minha lista de sonhos. Tá na minha lista de sonhos fazer uma grande viagem pela Ilha do Marajó. Eu ainda vou fazer isso. Eu quero conhecer melhor. Só conheço o sul da ilha. Eu quero conhecer. Quero conhecer a ilha toda.
0: Veneza.
1: A Veneza Marajoara, isso aí.
0: Então a Cristina está aqui para participar do terceiro Fórum de Direitos Humanos.
1: Participei ontem, foi ontem.
0: Pois
1: na
0: e lançaram o livro Cidade Rachada. Nos fala então sobre o evento de ontem.
1: Então, o evento de ontem. Bom, em primeiro lugar, eu não dei bom dia, né, gente?
2: Bom dia
1: Luiz Melo. Obrigada pelo convite. Bom dia a toda a equipe. Bom dia aos ouvintes. O evento foi na Defensoria Pública do Estado. É um evento sobre direitos humanos e jornalismo. E me deram a honra, né, de me convidar e falar, sobretudo para uma plateia formada para estudantes de jornalismo. Uhum. Foi muito legal. E lá aproveitei e fiz o lançamento de Cidade Rachada. Aqui em Macapá, e hoje, no Sarau Literário, vai ter o segundo lançamento. Olha que privilégio, dois lançamentos, né, na mesma cidade. Tô muito feliz de estar aqui.
2: Legal, mas falando aí da sua carreira...
0: de jornalismo também no evento de hoje.
2: Mas falando um pouquinho da sua carreira, acho que... 40 anos de carreira?
1: 43, olha
2: nossa.
1: Só.
2: O que você acha que mais mudou na nossa profissão, assim? O que mais deveria mudar?
1: Ah, e o que mais mudou foi que a tecnologia trouxe uma mudança muito grande. Eu acho que se por um lado ela permitiu, né, coisas muito importantes, como, por exemplo, hoje, se você tem um mínimo de estrutura, você consegue criar um site de notícias. Isso era uma coisa que, né, que quando eu saí da faculdade...
2: Olha, a rádio virou TV.
1: A rádio que virou TV. Tá todo mundo no YouTube. Quem quer estar com o mínimo de organização e um conhecimento mínimo da tecnologia, consegue criar um canal de notícias. Eu acho que isso é muito bom, isso dá uma pluralidade muito grande, né, de visões de mundo, de opiniões, etc. Por outro lado, essa mesma tecnologia, hoje em dia, ela produz assim, uma extinção em massa de empregos, né, em grandes mercados de trabalho para nós jornalistas, que são veículos de televisão, os jornais, né? Muitas funções estão sendo, que eram funções que eram executadas por pessoas, por profissionais, estão sendo substituídas, inclusive pela inteligência artificial.
0: No caso da inteligência artificial, mais precisamente, ajudou a baixar um pouco mais a crista dos jornalistas profissionais ou nem tanto?
1: Não, eu acho que não. Eu acho que a inteligência artificial, para o jornalismo, para a escrita, para a literatura... Não acho,
0: não,
1: Luiz. Não acho, porque eu acho que muita gente vai passar a usar os instrumentos, as ferramentas da inteligência artificial. Eu acho que a tendência
0: é produzir
1: uma padronização de texto sem o engenho criativo do texto, que eu acho que cada jornalista tem o seu.
2: A inteligência artificial hoje escreve até livro para você.
1: Exato. Isso é muito ruim, você padroniza e padroniza por baixo. Eu tenho lido muitos textos já feitos com inteligência artificial, até para aprender a distinguir o que é um texto de IA, o que é um texto escrito por um ser humano. E é muito ruim, são textos banais, cheios de erros muitas vezes, porque por mais que você treine a IA com base na produção humana, ela nunca terá, né, essa criatividade, esse poder criativo que eu acho que só a mente humana tem.
0: Muito bem, você já lançou com esse

0: de hoje, 3 livros, né?
1: Não, são 5, já tenho. Esse é meu quinto livro. Esse é meu quinto
0: livro. Mas começou com o Tragédia Mariana?
1: Começou com o Tragédia Mariana, que eu vim aqui lançar e vim falar sobre ele aqui com você, em 2018.
2: A leitura
0: aqui. Tá vendo? Continuou bonitão.
1: Na livraria.
0: Tragédia de Maria, Tragédia de Mariana, que contou a história de um maior desastre ambiental do Brasil. O Brasil já aprendeu com essa tragédia?
1: Não, infelizmente não. Olha, eu vim aqui lançar o livro de Mariana, foi em 2018, o desastre, né, foi em 2015. Aí eu lancei em 2018, em janeiro de 2019, teve o desastre de Brumadinho, né, que é uma coisa, né, absurda, com quase 300 mortos e, enfim, uma coisa muito chocante também, aquele desastre. Sendo que esse agora, sobre o qual eu escrevi e trago esse livro,
0: Maceió.
1: Que é o de Maceió, nesse livro Cidade Rachada, esse de Maceió aconteceu em 2018, mas por que, que a gente só foi tomar conhecimento dele um pouco depois? Porque começou muito lentamente o afundamento dos bairros lá em Maceió. Então, até que se soubesse que a causa era mineração...
0: Rachou a cidade?
1: Não, ele rachou uma cidade em muitos sentidos, isso é até uma metáfora. Mas o que, que aconteceu? Para quem não sabe, não conhece esse desastre... havia uma mineração subterrânea de salgema em Maceió. Essa mineração foi feita de maneira predatória, produziu uma série de vazios subterrâneos no subsolo bairros foram
0: na área urbana, não foi?
1: Dentro da cidade de Maceió. A superfície foi afundando e foram aparecendo rachaduras nas casas e nas ruas, no asfalto, nos muros, nas casas, nas paredes das casas. O livro, inclusive, tem fotos mostrando isso. Daí o nome Cidade Rachada. Mas rachada também, né, no sentido mais amplo, né, no sentido de que a população ficou desassistida por muito tempo, né, de uma certa forma, sem a atenção que o poder público deveria ter dado a isso.
0: Ali não foi provocado por ser humano, não, ou foi?
1: A mineração, não, totalmente.
0: Não, Cidade Rachada, no caso de
1: Maceió. A mineração era feita por uma empresa chamada Braskem.
0: Mas dentro da cidade?
1: Dentro da cidade. Só que, Luiz, é o seguinte...
3: É subterrâneo.
1: Subterrâneo.
3: Por debaixo da cidade.
1: É subterrâneo. A mineração de salgema, ela é feita no subterrâneo. As camadas de salgema estão no subsolo, a 1.000 metros de profundidade. Certo. E uma empresa, na década de 1970, começou a escavar. Essa empresa tinha outro nome. Anos depois virou Braskem, que continuou fazendo esse tipo de mineração do mesmo jeito. Essa mineração é feita com máquinas, não é gente lá, embaixo. Lá embaixo. Não tem mineiro, não tem trabalhador lá no subsolo. São máquinas que perfuram, fazem a escavação e trazem o salgema já misturado com água para a superfície e vai para a fábrica. Essa mineração foi feita de maneira predatória, sem os devidos cuidados de segurança, né? E sem respeitar os limites, inclusive, né, do subsolo dessas cavernas, grandes demais. E isso, então, com o tempo, foi provocando o afundamento das ruas, que gerou as rachaduras nas casas.
0: Agora, resultado... Crime ambiental.
1: Crime ambiental. Totalmente. 60 mil pessoas que tiveram que deixar suas casas.
2: Agora, eu tenho uma curiosidade, Cristina. Foi desde a tragédia de Mariana que o jornalismo ambiental deixou de ser pauta e virou missão na sua vida?
1: Com certeza. No meu caso, com certeza. Eu fui ainda cobrir a tragédia de Mariana como repórter ainda. Eu ainda estava na Globo. E aquilo me deixou tão chocada, para quem não lembra, além de terem morrido 19 pessoas, né? A poluição da lama que ficava lá, a lama de rejeito do minério de ferro que ficava na barragem, que rompeu, ela percorreu 660 quilômetros dentro do Rio Doce.
2: Foi devastando toda uma...
1: Tudo! Você imagina?
3: Foi desaguar lá no litoral do
1: Espírito Santo. No Oceano Atlântico, e se espalhou. A lama, os estudiosos do IBAMA encontraram, os especialistas técnicos do IBAMA encontraram fragmentos da lama no sul da Bahia, ali perto do arquipélago de Abrolhos e no norte do Rio de Janeiro, para você ver a extensão que a lama percorreu. Isso me chocou muito, o desastre todo, o custo humano, né, ambiental, social, econômico. E daí eu resolvi escrever o livro. E aí, como você disse, virou missão. Nunca mais
2: deixou
1: eu parei.
2: De ser pauta e virou missão.
1: Eu,
2: né,
1: escrevo prioritariamente hoje sobre meio ambiente e direitos humanos, até porque essas duas coisas andam juntas.
0: Então já lançou sobre o meio ambiente, Tragédia Mariana, Cidade Rachada, e agora Nós Sobreviventes do Ódio. Não trata de meio ambiente, trata?
1: Não, mas tem artigos sobre meio ambiente, porque...

0: Que o Nós Sobreviventes do Ódio é uma coletânea de todos os artigos que eu publiquei na Folha de São Paulo, onde eu trabalhei durante 3 anos. Uhum. E muitos desses artigos são sobre meio ambiente e direitos humanos, porque, como você disse, é missão. Onde eu posso, quem me convida para escrever, eu falo logo. Olha, a minha pauta é ambiental. Porque eu acho que hoje, inclusive, a nossa sobrevivência como espécie, como planeta, depende do que a gente fará hoje sobre a proteção ambiental que a gente precisa.
1: E essa defesa dos direitos humanos, ela muitas vezes é atacada ideologicamente, né? Você sabe. O jornalismo, ele tem falhado em explicar melhor esse tema?
0: Ah, eu acho. Eu acho que o jornalismo do dia a dia, né? Eu estou falando, fazendo essa diferença, porque eu acho que tem livros muito importantes sobre esse assunto. Claro, tem reportagens especiais que a gente vê aqui e ali, que tem essa pauta, né? Como seu objetivo. Mas eu acho que no dia a dia a gente falha um pouco.
2: Mas o jornalismo opinativo.
0: E acho que é uma
2: opinativo.
0: Discussão muito necessária para a sociedade, sabe?
2: Mas o jornalismo opinativo, a CBN, a própria Globo News fazem isso, né? Mais opinativo.
0: Mas aí é que tá, né? Eu acho que essa é uma discussão bem, bem complexa. Eu acho que talvez hoje a gente tenha mais opinião do que reportagem, sabe? Às vezes, né? E eu acho que o cerne do jornalismo, o coração do jornalismo é a reportagem. É você ir nos lugares, é mostrar, conversar com as
2: repórter.
0: Pessoas, contar as histórias. Eu, como sou repórter das antigas, como a gente falava, que gasta a sola de sapato, que gosta de ir nos lugares e mostrar o que está acontecendo... Eu, às vezes, me ressinto um pouco disso. Acho que tem muita opinião e cada vez menos reportagem, até porque ficou caro produzir reportagens, né, para os veículos, como a gente estava falando. Toda essa questão do impacto da tecnologia na nossa profissão.
2: O que se faz no Globo Repórter não está atendendo isso?
0: Ah, o Globo Repórter virou praticamente um programa de turismo, né? Não é mais um Globo Repórter como era na sua origem. O programa foi mudando o perfil ao longo do tempo. Mas, enfim, tem quem goste. É legítimo também, eu acho, você fazer um programa sobre turismo, não tem problema nenhum. Só que tem que ficar claro que é um programa de turismo, né?
2: Agora, Nós Sobreviventes do Caos.
0: Do ódio.
2: Do ódio. Que é quase a mesma coisa.
0: É verdade.
2: Como é que você avalia, Cristina, o estado da democracia brasileira? Você deve tratar isso no seu livro.
0: Muito.
2: Hoje, considerando as marcas deixadas pelo discurso de ódio nos últimos anos. Então, principalmente no governo passado,
0: né? Exatamente, eu acho que, assim, hoje a gente tem um ambiente democrático, evidentemente, muito melhor, né? O governo atual é eleito pelo povo brasileiro, é preciso sempre se enfatizar isso, é uma escolha do eleitor e isso precisa ser respeitado. Conseguiu, né, o governo atual restabelecer um ambiente democrático de funcionamento regular das instituições, mas a experiência do governo anterior se espraiou. Ela é preciso reconhecer também, isso é um fato, né, da realidade, que o governo anterior tem seus seguidores, né, inclusive muitos envolvidos naquela tentativa de agressão à democracia, que vem essa alternativa política como, de fato, que corresponde à sua visão de mundo. Eu considero isso um perigo, né, mas espero e confio que a sociedade brasileira está preparada para reafirmar mais uma vez, na próxima eleição, o seu compromisso com a democracia.
2: Sobre essa visão de mundo, como é que você vê o posicionamento do Brasil nessa globalização, nesses contatos externos?
0: Ô, Luiz, exemplo. Essa é uma questão muito importante e, assim, não só porque eu fui correspondente internacional e sempre mantive o acompanhamento dessas notícias internacionais, mas porque agora eu faço esse programa na TV Brasil, chamado Brasil no Mundo. Então, eu acompanho muito o cenário internacional e vou dizer uma coisa para você, para os seus ouvintes aqui, para todos nós, colegas. O Brasil é um país muito respeitado no cenário internacional. Outros países, inclusive mais desenvolvidos e tal, olham para o Brasil com respeito, né? Querem ouvir o Brasil, entendem que o Brasil tem uma liderança no chamado Sul Global, né? Que são os países, as chamadas potências médias. Nós não somos um Estados Unidos, uma China, uma Rússia ou alguns países europeus muito ricos, né? Que têm seus arsenais e tudo mais, né? O Brasil é um país de vocação pacifista, né? E por isso mesmo é visto e é olhado com respeito e esses países querem ouvir o Brasil. Acho que isso é uma coisa que a gente precisa reconhecer e nos orgulhar, né, disso. E uma outra área onde o Brasil é ouvido e respeitado é a área ambiental. Aqui, muito rapidamente, quero lembrar da experiência da COP30.

0: INTA no passado em Belém, eu cobri, estava lá. E o Brasil, de fato, tem um papel de liderança na questão ambiental. Acho que esse é um motivo de muito orgulho para nós.
1: Falaram muito mal da COP30.
0: Falaram mal, mas Luiz, eu quero te falar. Eu participei, eu estava lá. Funcionou muito bem. Claro, em termos de infraestrutura, logística, teve problemas aqui e ali. Teve o problema, inclusive, do incêndio lá. Mas que foi rapidamente combatido e que...

0: Tomada, a COP30 foi concluída e os encaminhamentos estão aí acontecendo até a próxima COP. Vamos ver o que decidem.
1: Ô, Cristina, o Amapá tem o título de ser o estado mais preservado do país, porém tem números indicativos sociais ainda desafiadores, né? A partir de toda a tua vivência, essa experiência, claro, empunhar a bandeira do meio ambiente é ser logo rotulado, é ser logo atacado. Como a gente pode conciliar o meio termo agora que a gente está aí no limiar da decisão de ter ou não petróleo e as nossas fichas estão todas sendo apostadas nisso?
0: Olha, o Amapá, de fato, né, tem essa área protegida. Eu acho isso uma decisão muito acertada, acho um privilégio. Aliás, o Amapá tem muitos privilégios, assim, muitas dádivas da natureza, eu costumo dizer. A gente está aqui perto da foz do rio Amazonas, que é uma coisa que me emociona toda vez que eu vejo esse maior rio do mundo, né? O rio Mar, que deságua no Atlântico. Isso é uma coisa fenomenal, né? Todo brasileiro devia vir aqui e ver a foz do rio Amazonas. Enfim, assim como o Amapá, tem outros estados na Amazônia também com áreas muito protegidas. Roraima tem muita área protegida. Não é o caso do Pará, infelizmente. Meu estado, né, que sempre está no ranking de desmatamento, está sempre entre os primeiros. Liderou durante muitos anos. Acho que agora caiu para o segundo lugar, o que continua muito, muito ruim. Que é péssimo. O que eu acho nessa questão de meio ambiente e desenvolvimento é que é possível, e isso precisa ficar claro para as pessoas, é possível conciliar proteção ambiental com desenvolvimento. Agora, precisa entender também o que é desenvolvimento. É trazer um grande projeto, não estou falando especificamente da exploração do petróleo na margem equatorial, estou falando do modelo de desenvolvimento que a gente costuma ver na Amazônia. Grandes projetos, grandes empresas que vêm para cá, se instalam, desmatam, ganham muito dinheiro e o que fica para a população é muito pouco, né? Não tem uma entrega social, digamos assim, né? Tem um desenvolvimento, entre aspas, econômico, que significa lucro para grandes empresas, sem que isso se reverta em conquistas sociais para a população. Se a gente conseguir fazer isso, preservar meio ambiente, trazer desenvolvimento com esse impacto social, eu acho que esse é o modelo ideal. É fácil? Não, não é. Mas eu acho que é o caminho e a gente tem que fazer um esforço, né, para cobrar das instituições, do governo e das empresas que o desenvolvimento seja assim. Traga melhoria de vida na educação pública, na saúde pública, na logística, né? Os estados da Amazônia têm um problema sério de logística. A gente precisa de estrada? Precisa. Mas essa estrada não pode significar também, né, um desmatamento desenfreado. Tem que vir acompanhado do licenciamento ambiental. Existem regras, para tudo existe regra, né? Então acho que é uma combinação disso tudo, acho que a gente consegue alcançar esse mundo ideal.
2: A Amazônia, ela é sempre vista com lentes externas, né? E na sua visão, você acha que o jornalismo local, ele precisa fazer ou contar sua própria narrativa de forma diferente, com mais força?
0: Esse é um ponto também muito importante. Sempre me bati muito contra isso, esse olhar externo que vem cheio de preconceitos, que vem com uma visão muito da Amazônia exótica, né? E aqui não tem nada de exótico nesse sentido, digamos assim, pejorativo da palavra.
2: É um desconhecimento muito grande.
0: É uma ignorância muito grande sobre a Amazônia, né? A Amazônia é um mundo, a Amazônia é um continente, né, com suas características especiais, onde mora muita gente. Moram 30 milhões de pessoas aqui, com uma diversidade muito grande, as pessoas que moram na Amazônia urbana, né, as comunidades quilombolas, as comunidades indígenas, essa riqueza de povos indígenas que a gente tem aqui. Tem que ter espaço para todos, né? E muitas vezes quem vem de fora, como você disse, vem com aquela missão de que, nós vamos chegar lá e nós vamos ensinar, né, o que, que é civilização. Quando eu acho que a civilização está aqui há muito tempo. Então, o jornalismo precisa refletir isso. O de fora precisa chegar com humildade, eu acho. E quem está aqui também precisa fazer a sua parte, precisa mostrar que, claro, nós temos essa riqueza imensa, né, de cultura, de meio ambiente, etc. Mas a gente também precisa mostrar os problemas, que são muitos, né? Precisa mostrar esses dilemas, muitas vezes mal compreendidos, entre preservação ambiental e desenvolvimento, sem medo, sabe? Falar com honestidade.
2: Acho que foi discutido muito isso na COP30, né? Acho que foi mostrada essa realidade, né?
0: Falar muito com honestidade, eu acho, dos nossos problemas, e como jornalistas, eu acho que o nosso papel é esse.
3: E
0: né?
3: o modo Marina Silva de cuidar do meio ambiente, é o correto?
0: Eu sou muito fã da Marina Silva. Eu acho, respeito a biografia dela, a história dela. Eu acho, como eu disse, honestidade e verdade são coisas muito preciosas.

0: E a Marina, você pode discordar eventualmente de uma medida ou outra que ela defenda, mas ela, tudo que ela faz é com, primeiro, com uma vivência de Amazônia muito real, muito profunda, né? E ela é uma pessoa também assim, muito verdadeira, muito, ela tem suas convicções e ela defende com argumentos, Luiz. Isso que eu acho mais importante. Você pode discordar dela, mas você também precisa ter bons argumentos, como ela tem, né? Ela consegue. Eu já entrevistei a ministra Marina Silva dezenas de vezes, né? E a capacidade de argumentação que ela tem em defesa da floresta, muito em defesa da conservação ambiental, da preservação. É de fato excepcional, ela é uma intelectual.
1: Ela tem tudo na ponta da língua.
0: Ela se preparou e eu acho, assim, eu tenho profunda admiração por ela. Como ela mesma destaca, até os 16 anos ela era uma moça analfabeta. E veja quem é a Marina Silva hoje. Eu acho um exemplo, uma inspiração, assim, Marina Silva, para mim, sempre foi uma referência.
2: Muito bem.
3: Eu tinha só mais uma pergunta, só para aproveitar essa ocasião, a tua vivência. Essas teorias conspiratórias que se constroem em torno das ONGs, esse olhar externo sobre a Amazônia, que é financiado pelos países ricos da Europa, enfim, de tudo que você já ouviu, o que, que você tem de opinião sobre essas críticas que fazem?
0: Olha, eu acho que isso vem muito de desconhecimento, né? Pode ser desconhecimento, pode ser má fé, pode ser algum interesse econômico em jogo, de tirar a credibilidade de muitas ONGs que fazem, de fato, um trabalho muito sério. Claro, como em tudo na vida, em todos os setores da vida, há gente boa e gente ruim. A minha experiência como jornalista, em especial aqui na Amazônia, com ONGs, é a melhor possível. Eu conheci pessoas de muita seriedade, de muita dedicação, fazendo esse trabalho. Agora, há uma coisa aqui na Amazônia, inclusive, que muita gente cria ONGs de fachada, né? Muita gente vem, por exemplo, com muitos missionários estrangeiros, vêm para cá realmente, né, com uma visão religiosa.
3: A biopirataria é algo concreto. A biopirataria é algo concreto.
0: A biopirataria é uma coisa concreta, sem dúvida, né? E muita gente que vem para cá, seja com objetivo religioso e tal, às vezes cria essas ONGs de fachada. Então, a gente precisa separar o joio do trigo, porque, como eu disse, tem muita gente séria fazendo um trabalho, de fato, importante, baseado, inclusive, em ciência. Vem muitos cientistas aqui estudar. Isso não se confunde com biopirataria. Biopirataria é uma questão de polícia, né? A polícia tem que ser aparelhada para investigar não só a biopirataria, como o tráfico de animais silvestres, que existe muito aqui na Amazônia também. Enfim, como a gente estava falando, a Amazônia é um continente muito complexo, com muitas coisas importantes do ponto de vista ambiental para o Brasil, que posicionam o Brasil, inclusive, diante do planeta, mas com enormes dilemas e problemas que precisam
3: hoje,
0: ser
3: hoje, que horas é um encontro com você?
0: Hoje, 8 da noite. Não, 19, perdão. Vamos lá, vamos refazer. Hoje, às 19 horas, o lançamento de Cidade Rachada no restaurante
2: Dalen, no Araxá.
0: Pronto, no Araxá.
2: Então.
0: Espero todos vocês lá.
3: E prova sair daqui, tá bom?
2: Cristina Ferreira Serra. É uma das jornalistas e escritoras mais respeitadas do Brasil, com vasta trajetória em veículos como o Jornal do Brasil, Revista Veja, e 26 anos e um pouco mais, na Rede Globo de televisão, onde atuou como correspondente em Nova York, repórter especial e comentarista. Hoje ela integra a equipe do portal ICL Notícias e também tem programa na Rede...
0: Na TV Brasil. Brasil no Mundo, deixa eu fazer aqui meu comercial.
2: É o nome do programa.
0: O nome do programa é Brasil no Mundo, com mais dois jornalistas, Jamil Chad e Ian Boixá, todo domingo, 7:30 da noite, na TV Brasil. Tá. A gente espera vocês.
2: Muitíssimo obrigado.
0: Eu que agradeço.
2: Prazer imenso em recebê-la aqui novamente.
0: Muito obrigada.
2: O nosso Derico tocando pra você.
0: Nossa, gente, não, tocando e tocando Djavan, né? Aí me quebra. Ó, eu quero ver você falar. Dá razão. Pra mim não é qualquer notícia que abala o coração. É essa canção que é linda. Eu amo essa canção.
2: Djavan.
0: Amo. Vamos todos djavanear.
1: Obrigada, Cristina. Prazer sempre te receber aqui.
0: Obrigada a vocês demais.

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4: No relógio da Diário, 9:08. 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
4: Olá, Rodrigo Silva, é com você novamente, carioquíssimo.
6: Aí, olá, Zilana.
4: Olá.
6: É, Zilana, muita chuva aqui na cidade maravilhosa, no Rio de Janeiro, mas trazendo informações diretamente do nosso estado do Amapá, onde o governo do estado iniciou na última segunda-feira em Porto Grande mais uma etapa do programa de aquisição de alimentos, o PAA. Ação que une fortalecimento da agricultura familiar e combate à fome em diversas regiões do estado. Iniciativa que é coordenada pelo Instituto de Desenvolvimento Rural do Amapá, o GURAP, e quem conversa conosco é Kelson Vaz, que fala da importância deste programa ao programa Luiz Melo Entrevista. Bom dia, Kelson!
7: Olá, Melo, bom dia. Bom dia aos ouvintes da Rádio Diário FM. É satisfação em falar aqui. O governo do estado do Amapá realiza mais um importante investimento para a agricultura familiar. São 2,9 milhões de reais, que é o programa de aquisição de alimentos, que atende em torno de 584 agricultores, e iremos trabalhar agora esse recebimento desses alimentos, que faz parte da compra, e logo então faremos a doação simultânea para 290 entidades selecionadas através de editais pela Secretaria de Estado de Assistência, né? Então, percorrendo

0: Correremos aí os 16 municípios do estado do Amapá. Iniciamos pelo Porto Grande, a feira é realizada pelos agricultores com acompanhamento do RURAP, e iremos realizar as demais feiras nas 16 sedes do município do estado do Amapá. Então, o programa objetivo é desenvolvimento econômico com responsabilidade social, e a meta é atender mais de 65 mil famílias que estão em estado de vulnerabilidade social.
1: Tá aí, portanto, palavras do Kelson Vaz, falando aí a respeito do programa, o programa de aquisição de alimentos, investimento de R$ 2.900.000. O PAIB realiza a compra direta de alimentos produzidos por agricultores familiares, sem necessidade de licitação, garantindo renda para quem vive da produção rural. E tem muita coisa boa, como dá para ver aí nas imagens que nos foram enviadas pela assessoria, pelo departamento de comunicação aqui do RURAP, pela equipe de comunicação do RURAP, que tem à frente a nossa querida jornalista Cristiane Mareco, falando aí desta importante política pública do governo do estado, uma iniciativa que beneficia diretamente agricultores familiares assentados na reforma agrária, promovendo geração de emprego, movimentação da economia local e valorização da produção amapaense. São 584 agricultores familiares e alcançando cerca de 65 mil pessoas em situação de vulnerabilidade social. 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A gente volta amanhã das ruas e com as ruas do líder da audiência Luiz Melo Entrevista. Até amanhã, Silana.
2: Até amanhã, Rodrigo. Bom, vamos para outro ponto da cidade então, com Elson Summer. É com você, Summer. Summer, Summer, Summer, Elson
3: Summer. Oi, Melo, bom dia mais uma vez para você, bom dia a todos que estão nos estúdios, a quem está nos acompanhando nesse momento. Eu estou aqui na Secretaria de Habitação do Estado, onde nós vamos falar sobre o programa Morar Bem Amapá. É um programa que foi lançado recentemente pelo governo do Estado e que visa ampliar o acesso à casa própria com investimentos que podem chegar a até R$ 55 mil. Estou aqui ao lado da secretária Mônica Dias, que vai nos explicar, secretária, nesse primeiro momento, o que é o Morar Bem, Diário FM. Bom dia.
4: Bom dia. Então, Morar Bem é um programa que o governo do estado lançou para ajudar aquelas pessoas que querem ter a sua casa própria com a entrada dela, né? É bom que as pessoas entendam que o Morar Bem é um programa de financiamento, né? O que o governo do estado está garantindo é um subsídio de R$ 55 mil, que somado a um outro subsídio do governo federal, que é do fundo do FGTS, pode chegar até 120 mil nessa entrada que você precisa para comprar sua casa própria.
3: Agora, a partir desse momento, a partir do lançamento desse programa, muitas pessoas, claro, estão procurando. Qual é a próxima fase e de que maneira a população em geral do Amapá pode participar?
4: Então, a gente pediu e está fazendo essa comunicação com todo mundo que se inscreveu no programa. Ainda estão abertas as inscrições, né? Nós já temos mais de quase 30 mil pessoas inscritas. Nós já liberamos grande parte da faixa 1, ainda tem liberação, porque todo dia outras pessoas se inscrevem. Estamos liberando agora a faixa 2 e devemos ainda essa semana iniciar a faixa 3. E o que é a nossa mensagem aqui? É que as pessoas entrem lá, verifiquem se já passaram da primeira fase. O que é a primeira fase? A primeira fase é só uma consulta que nós fazemos ao sistema da Caixa Econômica para verificar se a pessoa tem algum imóvel financiado pelo governo federal. Lembrem, isso era um impedimento, né? Ter renda superior ao que o programa prevê e ter idade mínima de não ter 18 anos, né?

0: e também ter já um financiamento. Então, essa consulta é só para ver se as pessoas têm algum tipo de financiamento de imóvel junto ao governo federal. E nós já liberamos essas pessoas. Tem mais de 18 mil pessoas liberadas, que agora a próxima fase é procurar as empresas que estão credenciadas, Fênix e Vex. Uma está oferecendo imóvel no formato de casa e o outro de apartamentos, né? E escolher o seu imóvel, procurar um agente bancário para que seja feita a análise do seu crédito. Passando por essa fase, a Caixa encaminha para a gente para que a gente libere o subsídio para a pessoa.
1: Só para a gente reforçar, secretária, a população amapaense ainda também pode acessar, né, o site que foi disponibilizado pela secretaria, pelo governo do estado, para que possam novas pessoas fazerem a inscrição e tentar ter o acesso a esse benefício.
0: Sim, o site ainda está aberto. A gente deve mantê-lo por esse final de semana. Devemos dar uma parada na segunda-feira, né, para que a gente possa, durante a semana, liberar todos os que já estão lá e, quem sabe, num segundo momento, reabrir o site. Então, mas quem ainda não se inscreveu, pode entrar lá no site morarbemamapá.portal.ap.gov.br e fazer a sua inscrição.
1: Tá certo. Obrigado pelas informações, secretária Mônica Dias, secretária de Habitação aqui do estado do Amapá, trazendo detalhes sobre o programa habitacional Morar Bem Amapá. Aqui direto da Secretaria de Habitação, com as imagens de Joel Spalheta, Elson Summer, de volta aos estúdios aí do Sistema Diário de Comunicação. Até mais, Melo!
2: Até mais, Summer!
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2: Então, vamos ao que rola nas redes sociais, mundo afora. 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
5: Política. Olha, CCJ debate redução da maioridade penal e adia votação, hein? Vamos com o Cassi Balog.
6: Comissão de Constituição e Justiça da Câmara dos Deputados, a CCJ, adiou nesta terça-feira a análise de propostas que reduzem a maioridade penal de 18 para 16 anos. As PECs em discussão prevêem que adolescentes passem a responder criminalmente como adultos no sistema prisional comum. A proposta principal foi apresentada em 2015 pelo então deputado Gonzaga Patriota e recebeu parecer favorável do relator, deputado Coronel Assis. Hoje, adolescentes que cometem atos infracionais cumprem medidas socioeducativas previstas no Estatuto da Criança e do Adolescente, como internação e semiliberdade. Ariel de Castro Alves, advogado e membro da Comissão de Defesa dos Direitos da Criança e do Adolescente do Conselho Federal da OAB, afirma que a proposta é inconstitucional e pode ser barrada pelo STF.
7: Já existem entendimentos da Ordem dos Advogados do Brasil, do Conselho Nacional de Justiça, do próprio Ministério Público Federal, de que os direitos e garantias fundamentais dos adolescentes que se envolvem com atos infracionais estariam sendo suprimidos por essa mudança na legislação.
6: Durante o debate na comissão, parlamentares favoráveis à proposta afirmaram que a redução da maioridade penal seria uma resposta ao aumento da violência. Já deputados contrários argumentaram que adolescentes representam uma parcela pequena dos autores de crimes graves e defenderam o fortalecimento das políticas de proteção e inclusão social. Segundo Ariel, o número de adolescentes privados de liberdade caiu nos últimos anos. Ele afirma ainda que o sistema socioeducativo tem índices de reincidência menores do que o sistema prisional comum e critica a inserção de adolescentes em presídios superlotados, sem estrutura de ressocialização e dominados por facções criminosas.
7: É completamente inadequado colocar adolescentes num sistema prisional completamente falido, dominado por facções criminosas, tirá-los então de unidades onde eles possuem escolarização, atendimento de saúde mental, para jogá-los em cárceres superlotados. Seria colocá-los em verdadeiras universidades do crime para que eles voltem muito piores.
6: Além da PEC principal, o relator, deputado Coronel Assis, também deu parecer favorável a outras duas PECs sobre redução da maioridade penal. Uma delas prevê a redução da maioridade apenas em casos excepcionais, como crimes hediondos. Outra amplia

0: responsabilização criminal para adolescentes entre 12 e 16 anos em casos de violência grave ou crimes contra a vida. A análise das propostas deve ser retomada pela comissão nos próximos dias. Agência Rádio Web, produção e reportagem, Cassie Balog.
1: Olha a economia. Pagamento da segunda parcela do 13º do INSS começa em 25 de maio, hein? Vamos com o Diego Brião.
2: O programa de pagamento da segunda parcela do 13º salário para aposentados e pensionistas do Instituto Nacional do Seguro Social, INSS, terá início no dia 25 de maio. A previsão é que o período de pagamentos do benefício se estenda até 8 de junho, conforme indica o calendário oficial divulgado pelo governo federal. Entre as alternativas de saque dos valores do 13º salário está a rede Banco 24 Horas, que é gerida pela empresa Tecban. O gerente de produtos e canais de distribuição da Tecban, Rodrigo Maranini, salienta a abrangência da rede e como informações sobre o benefício podem ser acessadas.
3: Com ampla capilaridade e presença em todo o país, a rede oferece mais conveniência e agilidade para que aposentados e pensionistas possam realizar os saques de forma simples e segura, próximo dos locais onde residem. Essa disponibilidade contribui para evitar deslocamentos longos, além também de facilitar o planejamento financeiro dos brasileiros em um momento importante do ano. Os beneficiários podem consultar essas informações diretamente nos caixas eletrônicos do Banco 24 Horas. Por meio da opção de consulta de saldo e extrato, é possível verificar o crédito e acompanhar as movimentações da conta.
2: Maranini também dimensiona a presença dos terminais da rede no país.
3: A rede Banco 24 Horas está presente em mais de 2.100 municípios de todo o Brasil. São mais de 150 instituições conectadas em um único ponto de atendimento, o que permite à população realizar diversas transações, dentre elas saque, consulta, pagamento e recarga de celulares, com muita conveniência e agilidade. Toda essa capilaridade fortalece a inclusão financeira ao levarmos serviços essenciais a regiões remotas, onde muitas vezes o acesso a agências bancárias é limitado.
2: A segunda parcela do 13º salário contempla mais de 35 milhões de beneficiários. O pagamento representa uma injeção de 78 bilhões de reais na economia nacional, considerando o montante total das duas etapas do abono, conforme aponta a projeção do INSS. Agência Rádio Web. Produção e reportagem, Diego Brião.
1: Política. Olha, Galípolo é pressionado no Senado por caso Master, hein? Vamos com o nosso querido Yuri Hudson.
4: A atuação do Banco Central no caso Banco Master dominou a audiência pública na Comissão de Assuntos Econômicos do Senado nesta terça-feira. O presidente da instituição, Gabriel Galípolo, foi pressionado por governistas e por oposicionistas sobre a fiscalização da instituição financeira controlada pelo banqueiro Daniel Vorcaro, investigado por suspeitas de fraude e lavagem de dinheiro. Durante a audiência pública, Galípolo afirmou que o Banco Central vem colaborando com o Ministério Público e também com a Polícia Federal nas investigações no caso Master. Segundo ele, o BC abriu auditorias internas e afastou servidores suspeitos de atuação irregular em favor do banco.
5: Não cabe ao Banco Central julgar, vai ser a justiça que vai determinar o que realmente ocorreu, mas os indícios em si já foram algo que foi muito grave e que causou uma grande sensibilização por parte de todos os servidores, eu inclusive ali.
4: Mesmo aliados do governo criticaram a atuação da autoridade monetária. O senador e presidente da comissão, Renan Calheiros, classificou o caso como um dos maiores escândalos financeiros já registrados no país.
6: Não tem um caso igual em valores. 60 bilhões do FGC, 15 bilhões de fundos de previdência, 30 bilhões de precatórios de tribunais de justiça. Dois diretores foram comprovadamente envolvidos, porque faziam advocacia administrativa divulgaram dentro do Banco Central.
4: Outro aliado do governo, o senador Eduardo Braga, também criticou a atuação do Banco Central e cobrou mais rigor na fiscalização do sistema financeiro. Diante das críticas, Gabriel Galípolo apelou ao Senado pela aprovação do projeto que amplia a autonomia financeira do Banco Central. Segundo ele, a medida daria mais estrutura para a fiscalização e controle do sistema bancário.
5: Se existiu uma governança que liquidou aquele banco, que em 6 meses entregou, foi a governança do Banco Central. Agora, se o Senado

0: é realmente ajudar a governança do Banco Central, pelo amor de Deus. Aprova o PLP, que está há 10 anos na Câmara. E é dar autonomia para o Banco Central, que o Banco Central da Nigéria tem, o do México tem, o da Inglaterra tem, o da Portugal tem. Todos esses bancos centrais têm recursos para poder competir com um sistema financeiro que tem muito recurso.
1: O caso do Banco Master segue sob investigação da Polícia Federal e do Ministério Público. Agência Rádio Web, de Brasília, Yuri Hudson.
2: Então, é o que rola nas redes sociais mundo afora. Fonte, diário do Amapá.com e Rádio Web, a maior agência de notícias para rádios do Brasil.

0: 9:26 na Diário FM, como nada mais foi dito e nem perguntado. Lamento informar, mas é hora de baixar a cortina do show, porque tudo que a Luiz Melo entrevista dura pouco, muito pouco, pouquinho mesmo. Okay.
1: Né? Mas antes de terminar, tem um registro a ser feito, né?
0: Hoje é um aniversário muito importante pra gente aqui da família Diário, né? Já registramos essa semana o aniversário do Marlon, nosso diretor, né? E hoje é aniversário da Dona Nasa. Um beijo, Dona Nasa, ó. Adoro a senhora, tô com saudade, viu? Venha sempre visitar a gente aqui. Estamos todos com saudade, saudade do seu cafezinho também. Mas a Jamaira tá dando conta, tá? Um beijo, feliz aniversário, viu, Dona Nasa?
2: Parabéns, Nazinha, parabéns, saúde, paz.
0: Venha visitar a gente aqui, viu? Então, gente, desconectando então a nossa conexão com a TV Marco Zero, canal 15.1, Rede Record News. Tchau, tchau e até amanhã.
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0: Muito bem, já nos despedindo aqui do programa Luiz Melo Entrevista, aqui da Rádio Diário FM, já conectando então
1: com ele, né?
0: Ele.
1: Chegou a hora dele.
0: O elétrico.
1: Locutor da alegria, o Belê Belê.
0: Belê Belê, Netinho.
1: Seu lindo.
4: Cadê você? Seu lindo.
1: É, sorria, Netinho. Você sempre riso hoje, viu?
0: Gargalho. Sempre alegre.
1: Por que não?
0: É, por que não?
1: Gargalha aí, Netinho. Olha aí, ó. Você é rapaz alegre, baludo. Esteja sempre risonho, contente, esperançoso,
0: muito
1: viu?
0: Muito bem. Então, tchau, tchau, gente. A gente se fala amanhã aqui no mesmo horário, viu?
1: Um abraço. Tchau, tchau. Tchau,
3: tchau. 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
3: Ah, 9:30.
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5: Vamos nessa, minha rapaziada do bem. Bom dia, bom dia, bom dia, bom dia, bom dia, bom dia, bom dia.

Para mais uma edição do nosso programa Moneda Diária, chegando aqui na sua Diária FM 90.9, aquelas três horas mágicas do rádio, tocando sempre tudo que é bom aqui nos 90.9, deixando você no clima, levantando o seu astral, deixando a sua mania mais pra cima, mais alegre. Vamos nessa, minha galerinha do bem, é sempre bom demais ter você aqui na Diária FM. 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

0: 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Vamos nessa, vou dar o play, vai começar a brincadeira, hein?
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Quarta-feira, 20 de maio, começando mais uma edição do nosso programa Manhã da Diário, já mandando um forte abraço pra Itajaí, por lá tá meu amigo Nenê, DJ Nenê, um abraço pra você, meu querido, ligado aqui na programação, minha querida prima, vovó do ano, Lu Duarte Ribeiro, alô vovó, um abraço, tá curtindo a gente em alto e bom som, meu amigo Rubens, grande Douglas, Jéssica também tá na área, o Sandro tá ligado, o Luiz Alberto também tá ouvindo o programa, Rodrigo Salles está na área, lá em Maceió. Opa, Rodrigão, Rodrigo Salles em Maceió. Que coisa, hein? Que bom. Coisa chique demais. Galera, sua participação sempre ativada no 991-22-6978. Minha amiga Elizabeth Pantoja, lá na Avenida Mãe Luzia, também já mandou sua mensagem por aqui. Tá ligada? É a mulher que tem um galo que não é dela. Que é do vizinho. O galo não é da Elizabeth. Aí ela pega o galo que é do vizinho e me empresta. Deixa o vizinho dela descobrir que o galo é, que é dele, que ela pega, que ela me empresta, hein? Aí dá um rolo isso aí, vai dar um B.O. gigante, hein? Fala, Valério Mendonça. E aí, bicho, como é que tá, cara? Bacana? Tudo na paz aí? Bom trabalho pra você. Minha amiga Jerusa tá na área. Minha amiga Marta também lá do Zerão tá na área. Cléo Silva já tá mandando mensagem pra gente. A Lucilele. Meu amigo William Brasil, lá na sua panificadora de Garapé da Fortaleza. Grande William Brasil. Grande abraço pra você, meu querido. Ó, quarta-feira hoje é dia de você brincar com a gente no Qual é a Música, né? Será que alguém já sabe qual é a música? Tá difícil, né? Pode ser que seja o último dia hoje? Não sei. Daqui a pouco eu vou dizer pra você se será hoje ou não o último dia, tá? Mas tem Qual é a Música, tem Game da Hora, tem também Sequência Premiada valendo R$800, dia 29 de maio. Tem um som secreto. Gente, um som secreto, você vai ter que falar pra gente exatamente o que é. Não é o similar, é o que é. Foi o que eu falei ontem, tem que ser o nome técnico do efeito. Tá bom? Do som secreto, no caso, tá? Então, é isso. É isso. Ontem, quem... Eu não vou repetir, tá? Ontem, quem ouviu o programa, quem brincou ontem, abriu o portal, né? Abriu o portal. Foi pro que possivelmente é, né? Então, é isso. Ah, Netinho, o que foi? Qual a história? Me conta. Eu não tava ouvindo o programa. Aí eu não posso fazer mais nada, tá bom? Meu amigo João Flamenguista, naquela linha inter...

0: interminável que ele faz todos os dias. É tipo assim, ao infinito e além. É mais ou menos essa linha aí que o meu amigo João Flamenguista no seu busão faz.
1: Ao infinito e além.
0: É isso, ele começa às 7 da manhã e vai terminar quase 3 da tarde nessa linha maravilhosa que ele faz todos os dias, atravessando a cidade de ponta a ponta. E atravessa a cidade também de ponta a ponta, meu amigo índio taxista. Tudo bem, índio? Um forte abraço pra você. Costa Monistar! E aí, Costa, como é que tá, velho? Beleza? Outro dia, os meninos me mostraram uma mensagem que você mandou no programa, né? Obrigado aí pela consideração. Tô vendo, Costa? Valeu mesmo, de montão, hein? 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
2: Se ligou, né? Depois eu vou explicar mais como é que vai funcionar a promoção que vai estar valendo a partir de amanhã. Agora, daqui a pouquinho você vai brincar comigo, hein?
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2: Muito, muito bem. Deixa eu mandar um beijão, abração pra dona Leonora. Fala, dona Leonora. Mãezona do DJ Renaldex. Tá sempre lá preparando o rango, organizando a casa, ligada sempre nos 90.9. E detalhe que eu descobri, ela que pede lá pro Reinaldo ligar o som. E DJ, eu sei que tem dias que você não gosta de ligar o som, ela me contou, tá ouvindo? Ligue todo dia o som pra sua mãe, tá ouvindo? Que amizade é essa, velho? Que amizade é essa? Pelo amor de Deus, hein? Mais de 600 anos de amizade. O cara às vezes não liga o rádio pra mãe dele me ouvir. Eu vou comprar um rádio pra senhora, tá vendo, dona Leonora? Mais fácil de ser ligado, pra senhora me ouvir todas as manhãs, tá bom? Beijão pra senhora, obrigado pela audiência. Ô, minha amiga Silene Reis, saudade. Tudo
3: bom
2: bem?
3: Bom dia, Netinho, tudo bem?
2: A última vez que a gente se falou foi no feirão.
3: Exatamente.
2: E eu sei que você, né? E eu sei que você vendeu bem, graças a Deus.
3: Amém.
2: Vamos lá? 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
1: Como eu brinco, só não tem jeito quando a morte chega, né?
0: Exatamente, mas que pro resto...
2: Dá pra jeito pra
0: exatamente.
2: Tudo.
0: Exatamente.
2: Bora mandar contato, Sirlene?
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2: Você acordou hoje dando aula.
0: Eu tenho que vender hoje.
2: Nós vamos vender.
0: Vamos vender hoje.
2: Nós vamos vender. Só me diga mais uma coisa. Dizer que você era da Esplanada, era?
0: Era da Esplanada. Mas que bom que a aparência não entrega, né, Netinha? Não entrega a gente.
2: Áries, Touro, Gêmeos e Câncer. Bom astral no ar.
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4: Mais um bom astral e as previsões para esse dia, né? Que é o dia.
5: É isso aí, Cido. Bora começar com quem é de Áries? Olha, Áries, hoje os astros aconselham a ir devagar e controlar os seus ímpetos para não ter dores de cabeça. Convém ajustar os seus planos à realidade e administrar o seu dinheiro com pulso firme. Sabe por quê? Gastos impulsivos podem virar aquela bola de neve. Hoje o número é o 49 e a cor é o azul.
4: Alô, você que é de Touro. O dia pode começar tenso e convém ficar de boa para não se irritar à toa. Há risco de desavenças e discussões logo cedo e os alertas soam mais alto no ambiente profissional. E os contatos com pessoas mais velhas e experientes. Número 24, cor preto.
5: Agora você, Gêmeos, atenção! Convém pegar mais leve, se poupar e manter distância de pessoas e situações que chateiam e geram estresse. Tensões estão previstas nas primeiras horas do dia e quem pode pagar o pato é a sua saúde, sobretudo o sistema nervoso. O número é o 39 e a cor é o amarelo.
4: Alô, você que é de Câncer. Nem tudo pode caminhar de acordo com suas expectativas e há risco de se deparar com imprevistos, limitações e chateações. Será preciso agir com mais jogo de cintura para não se envolver em perrengues. Número 30, cor roxo.
5: E daqui a pouco a gente volta com mais previsões para o seu horóscopo aqui no Bom Astral. Para quem é Leão, Virgem, Libra e Escorpião.
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1: Tá chegando o grupo americano Maroon 5. Nosso destaque dessa semana. 10 e 4. Bom dia. Boa quarta-feira para todos nós.

0: com a Silene Reis. Agradecer a galera que já entrou em contato com a Silene Reis. Inclusive, a Silene hoje tá cheio de coisinhas legais, né? 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Bom dia.
1: Bom dia, muito bom dia.
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0: Boa, bacana. Vambora, 10h21. Qual é a música? Daqui a pouquinho você brinca comigo, hein?
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3: O Bom Astral continua por aqui, agora é a vez de Leão.
4: É a sua vez, hein, Cido, Leãozinho.
3: Enfim, tava curioso pra saber como é que vai ficar o meu dia.
4: Olha, Leão, a maré não estará nada favorável pra ir às compras. Fazer contas novas, passar o cartão de crédito. Portanto, controle seu dinheirinho com muito rigor, querido. Olha, convém ser mais prudente e nem chegar perto de negociações ou aquelas transações incertas e duvidosas. Ó, tira da mão do bolso. Guarda esse cartão aí, Cido. O número é o 44 e a cor é o branco.
3: Chateado.
4: Só que você ia pagar o almoço hoje, né?
3: Já era. Boiou.

0: gente do que já é e há risco de semear atritos. Eita. Portanto, seja tolerante com quem trabalha. Número 54, cor violeta.
1: Agora você, Libra. Atenção, Librinha, se depender do céu, pode enfrentar uma onda de inquietação logo cedo e não convém alimentar cismas, tá? Procure se poupar, dê um basta nas preocupações e cuide com mais carinho do seu bem-estar físico e emocional. O número hoje é o 9 e a cor azul.
0: Chegou sua vez, Escorpião. As estrelas aconselham ir devagar nas primeiras horas da manhã e alertam que altos e baixos podem marcar presença em suas relações pessoais. Evite levar tudo a ferro e fogo e procure ser mais tolerante para não se estranhar com os outros. Número 59, cor verde.
1: E daqui a pouco a gente volta com as últimas previsões para o seu horóscopo aqui no Bom Astral. Para quem é Sagitário, Capricórnio, Aquário e Peixes.
2: Meu Deus do céu, hein? Que é isso hoje no meu signo, hein? Deus.
3: Daqui a pouco tem mais.
2: O pessoal de Virgem é chato, né? Então hoje o signo falou que a gente vai ser mais chato ainda. 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

0: mais velho do véio hoje. Tá papo de sequência gigante, hein?
1: Aumente o volume. Você está com o locutor da alegria, Netinho.

0: Juca taxista, Pinguim de taxista, Bigode taxista. Amigo Juca multiuso, também curte de montão as velhas do velho. Minha amiga Dolores, minha prima Lu Duarte Ribeiro, Vasconcelo, o Hermano, Tadelli, Tardelli, o Sandro, a galera que curte as velhas do velho.
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0: Vamos lá pra mais uma.
2: Não sou cabeça branca.

cada diário. As férias do véio, sempre duas. Duas pra você relembrar, destravar a memória e curtir com a gente, viajar junto com a gente. Nas férias do véio, sempre é bom demais, hein? Sempre é bom demais ouvir uma bela.

0: amanhã tem mais, hein?
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6: Bom astral continua, último bloquinho nosso, né, Kel?
7: É isso aí, é o último, embora que tenha as últimas previsões pro seu horóscopo. Chegou a vez de Sagitário. Sagita, vai com calma na alma e conte até sempre pra não perder a esportiva à toa, pois há risco de gastar o verbo e falar umas verdades bem doloridas, tá? Vigie a sinceridade pra não virar sincericídio e pense mil vezes antes de chutar o pau da barraca. O número é o 55 e a cor dourado.
6: Chegou sua vez, Capricórnio. Convém pegar leve e ficar bem esperto logo cedo. Seu signo é do tipo prudente, ajuizado ao lidar com o dinheiro. Mas hoje não dá para colocar a mão no fogo e será preciso muito autocontrole para não abusar na gastança. Número 41, cor amarelo.
7: Agora você, Aquário. Olha, Aquário, você já vai acordar com a energia em alta voltagem e terá muita determinação para ir atrás daquilo que ambiciona. Saberá defender e agilizar os seus interesses, mas nem tudo são flores e desavenças podem deixar os nervos à flor da pele. Cuidado. O número é o 48 e a cor é o preto.
6: Chegou sua vez. Peixes. Suas iniciativas podem trazer bons resultados no lado material e profissional. Aproveite suas ideias criativas para se destacar no trabalho, mas não perca tempo batendo boca com quem tem diferenças. Tensões podem

0: O número é 6, a cor é cinza.
1: E essas foram as previsões de hoje pra você.
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3: 23 minutinhos faltando para as 11.
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0: Macapá. Lá na Raimundo Álvares da Costa, em frente ao CCTAP, lá tem a unidade CP Saúde. Na verdade, eu nem sei se ele tá por lá. Bom, porque eu sei que a central de atendimento do consultório do povo, CP Saúde, é na Ernestino Bosch. Mas enfim, deixa ele falar. Isso ele não vai falar nada, velho. E aí, Eli, bom dia.
1: Bom dia, meu amigo Netinho, todos os amigos aí da Manhã da Diário. Estamos aqui na Raimundo Álvares da Costa, Netinho, na CP Saúde Centro.
0: Então eu acertei. Mas olha, mas a central de atendimento continua no Ernestino Bosch ou mudou pro prédio?
1: É, a central de atendimento, ela fica na Procópio Rola, né, na rua de trás aqui do prédio da CP.
0: Ah, tá bom então, beleza. Eli, bora falar, o que você tem pra hoje, nessa quarta-feira, meio de semana aí da CP Saúde?
1: Netinho, nós estamos com as nossas agendas liberadas, né, para os exames de mamografia, né, que são exames aí bilateral da mama, de forma digital. Esses exames foram muito procurados, né, nossos pacientes, para fazer o raio, o diagnóstico logo, tudo só num lugar. E a gente conseguiu colocar esses exames desde segunda-feira, né? Já tá rodando aqui, normal, todas as tardes, né? De 3 às 5, né? E já tá disponível aí para nossa paciente. Lembrando que esses exames de mamografia, ele não precisa da requisição médica para pacientes a partir de 40 anos, né? Que já tem aquele trabalho ali de prevenção do câncer de mama. Então ele já dispensa o pedido médico. E para quem tem acima de 18 anos com pedido médico, também está liberado aí o exame de mamografia, né, Tia?
0: E me diz uma coisa, radiologia e endoscopia também estão nesses novos exames aí?
1: Isso, o nosso paciente ainda está se acostumando, né, com esses exames novos. A tomografia computadorizada nós estamos fazendo todos os dias, sem contraste, né, somente. Raio-x todos os dias, densitometria óssea todo dia também. Agora, nesse momento também, ainda está acontecendo endoscopia digestiva alta, né? Nós dispomos aqui no mini centro cirúrgico aqui de sala de procedimentos, que a gente realiza endoscopia, colonoscopia, que são os exames gastro, e também os exames de ginecologia, que é a colposcopia e a vulvoscopia. Netinho, consultório do povo, CP Saúde, tá aí se aperfeiçoando, se especializando em procedimentos, né? E a gente está aqui pronto para servir a população.
0: Ô Eli, uma última perguntinha. Esses exames e outros exames que tem, né, na unidade de CP Saúde aí na Raimundo Álvares da Costa, é importante um dia antes fazer o agendamento pela central? Pode ir direto? Como é que é?
1: Na verdade, a gente pode fazer direto, né? Se o paciente tiver com pedido médico, quiser fazer direto, pode fazer direto. Mas assim, né, Tia, é sempre bom a gente estar com as informações completas, né? Para isso a gente dispõe da nossa central de atendimento, né, especializada, pronto para tirar dúvida do nosso paciente, né? De qual é o dia do exame, qual o preparo, qual o valor, né, o que precisa trazer. Então, a nossa central de atendimento funciona de 7 da manhã às 21, sem intervalo para almoço, né? 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

0: 81, né, Tim?
1: Olha, chegou uma mensagem aqui da Valéria Souza perguntando se parcela os exames no cartão e se parcela até quantas vezes ali?
0: Netinho, nós parcelamos todos os nossos exames, né? E nós parcelamos até 12 vezes, conforme a condição do paciente, tá liberado. Pode parcelar em vários cartões aí, não tem problema o limite de cartão.

0: Vamos lá, e outra coisa, né, filho, eu vou deixar aqui um spoiler pra próxima semana, né, que a gente sempre tá trazendo uma dica aqui de exames.
1: Boa.
0: Né? Nós, na próxima semana, vamos falar de procedimentos de enfermagem, né, que nós vamos começar a fazer, e a gente vai deixar o nosso ouvinte curioso aí, podendo ligar lá pro nosso telemarketing, e reforçando o nosso número da central, 99152-6779 e o 3115-7381.
1: Bacana, Eli. Valeu, querido. Boa semana. Bom resto de semana pra você aí, tá bom?
0: Valeu, um abraço a todos. Bom dia.
1: Valeu!
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3: Olha a mensagem, hein?

0: mensagem, tá mandando Aldinho. Fala, Valdir, a lenda.
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2: Bom dia, Netinho. Sandro Campos na escuta do programa, meu amigo. Um volume alto.
0: Assim que é, só dá pra ouvir o Mania da Diário no volume máximo, hein?
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3: Bom dia, Netinho.
0: Bom dia.
3: Já estamos na escuta, Neide Santos, Daniele, Daniel do quilômetro 21, Campina Grande. Netinho, um dia das mães não tive a chance de ganhar o kit de panela, mas agora eu vou ter a chance de ganhar essa televisão.
0: Opa!
3: Quero ganhar, Netinho, a televisão.
0: Você vai ganhar, hein? Tem que se ligar. Torcida premiada, Mania da Diário, show da Diário e Fiat Metral. Essa promoção começa a partir de amanhã, hein?
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0: E aí, fala comigo, bom dia.
4: Bom dia, Netinho. Vamos que vamos. Quarto. Marta Zerão, pra todos que estão na escuta. Vamos lavar roupa, que a chuva já vem aí.
0: Cuidado, cuidado na hora de secar a roupa. Tá ouvindo o... Quem foi que mandou a mensagem, hein? Não me lembro agora. Marta, né? Foi a Marta? Ô, Marta, cuidado na hora de lavar roupa, hein? Se não secar direito, fica fedida a roupa, hein?
5: Olha a mensagem, hein?
0: Mandar um abração aqui pra Lucilene, Eliana Neri, Marlon Lustosa, Adriano Augusto, Ediane Salles, a minha amiga Mel Cardoso. Fala, Mel! Bom dia pra você e toda a trupe aí do da Forte Nutri, né? Sempre ligado aqui na programação. Minha amiga Elis Regina! E aí, Eli? Tá tudo belê, belê no seu trampo? Célia, grande Célia Alcântara, também tá ligada.
5: Olha a mensagem, hein?
0: A Daiane também tá ouvindo o programa. Valeu, Daiane. Um grande abraço pra você. Kelly Bacelar, tudo bem com você, Kelly Bacelar? Ligada lá no Santa Rita, onde só tem gente bonita. O Reginaldo também tá ligado. O Johnny, fala, Johnny, aí. Belê, belê, belê, belê, belê, belê, belê, belê, belê, Johnny. Caneca da Seleção Brasileira. Boa demais, Johnny. Um abraço pra você, meu querido. A Maria, o Paulo e o Rubens estão ligados no trabalho. O Ataíde também está ligado no trabalho. O Ferdinando, Pablo e Azevedo também estão ligados com a gente. Mandar um grande abraço pra Valquíria, motorista pelo aplicativo. Valeu, Valquíria. Um abraço pra você. Obrigado pela audiência. Ô, Oman. Fala, Oman. Tudo bem, cara? Fazia tempo que eu não mandava alô pra tu. Valeu pela moral de sempre, hein? Rodrigo. Fala, Rodrigo. Rodrigo. Tudo legal? Pedro Vieira, Lucas da Silva, Gabriel Júnior, Ronaldo Ferreira e Matheus Lopes também estão ligados na programação. Estão todo mundo junto. Caio Eduardo, Bruno Maia e o Diogo Rufino. Fala, Rufino. E aí, cara? Belê, belê contigo, queridão.
5: Olha a mensagem.
0: Vai mensagem chegando. Fala, Guilherme. Fala, Wallace. Também tá ligado. O Alan também tá ouvindo com a gente lá no Renascer 2. Júnior Souza. Fala, Júnior. E aí, cara? Beleza? Um abraço pra você. Manda alô pra mim, Netinho. Tô mandando, Júnior. Fala, Gabi. Fala, Rafael. Fala, Glaucio. Também tô ligado na programação da Diário FM. Romeu, Rafael Ferreira e Pedro. Fala, Pedro. Tudo bem? E aí, Vivi? Tudo bem, Vivi? Vivi, Sandra e Vinícius também estão ligados com a gente. Ronaldo Rodrigues também está ligado com a gente. Lucas Almeida também está ouvindo o programa. Gabriel Oliveira também está ligado aqui na programação. Wallace Lacerda. Aliás, Wallace Lessa. Que Lacerda, seu burro. É o Wallace Lessa. Valeu, querido. Fábio Santos também tá ligado. Leonardo Cordeiro também tá ouvindo a gente. Flavinha, tudo bem? Flavinha, um grande abraço. Tá no Centro Comercial de Macapá. Jaqueline também tá ouvindo a gente no Carango. Netinho, manda alô aqui pro Luciano, que é motorista pelo aplicativo. Tá ouvindo você? Fala, Luciano. E aí, cara, beleza? Um abraço pra você, hein? Fala, Benevides. Tudo bem, cara? Um abraço pra tu também. Felipe, Marcela Barbosa, Thaís Miranda, Letícia Magalhães, Danilo Ribeiro também tá ligado com a gente. Iago Barbosa, Renê Souza e Juliano também, grande Juliano, grande abraço. Galera, Márcio Valdec. E aí, Márcio, belê, belê, Márcio.

0: grande abraço, Igor Rocha, Fábio Teles, Roberta, Leonardo Moura, a Cláudio Alves, fala Rodrigo, Arthur e Franco. Um abraço pra toda essa turma ligadaça aqui na programação da Diário FM. Edinaldo Santos também tá na área, Daniele também tá na área, Arnaldo também tá na área, Nenê também tá na área, a Jéssica, João Paulo e Ney estão ligados, Lucas Uchoa também tá ligado, o Everton tá ligado. Eita, olha a nós! Professor de lei, e aí professor, como é que tá? Um abraço pra você, um abraço pra Iguaraceira, um abraço pra todo mundo que tá sempre ligado na programação da Diário FM. Bom, você pode mandar seu áudio, pode participar sempre no 991-22-6978, 991-22-6978. Daqui a pouquinho tem mais WhatsApp da galera!
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0: Vamos nessa, 11-2!
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0: Sabrina Capter.

Que quarta-feira, hein? Falar em clima, falar em clima. Já estamos no clima. 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
0: Vocês, muito bom dia.
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1: Run 5, nosso destaque dessa semana. 11:16. Bom dia. Let's go.

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0: Olha, 11h24, daqui a pouquinho tem Qual é a Música, daqui a pouquinho tem Game da Hora. Vamos colocar alguém pra brincar com a gente no Som Secreto, tem tudo. Ah, ainda tem a sequência premiada, hein? Sequência premiada tá bombadíssima. Valendo R$800 no dia 29, no dia 29 de maio, tá legal? 11h24. Tô aqui com essa dupla de dois, os dois rapazes no meio das mulheres. Tem, sim, Salomão e Alexandre. Bom dia, meu amigo Salomão.
2: Bom dia, meu amigo Netinho. Prazer estar aqui.
0: Ó a voz do cara, hein? Ó a voz do cara. Tudo bem, Salomão?
2: Tudo certo, meu amigo.
0: Salomão é um dos nossos consultores aqui da MCP Veículos. E Salomão, conta pra quem tá na audiência 11h24. 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
1: Quem tá ligado com a gente, quer entrar em contato, gostou das informações que você acabou de passar, como é que faz para entrar em contato contigo?
0: Tem o meu contato e tem o do Salomão, né? Vou passar.
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1: Muito bem, muito bem. Minha gerente, vem aqui, minha gerente. minha gerente. Não, cê, rapidinho, já que você tá... Olha, eu quero fazer... Eu não falei antes, para não deixar os meninos encabulados. Tá a Jéssica, tá a... Qual é o nome da amiga? Aqui, a amiga que tá aqui. É a...
3: Yasmin.
1: Minha gerente, Emira. As meninas vieram todo olhar os meninos aqui a falar. Eu não quis encabular eles na hora, né? Então, qual audiência os meninos aqui, então?
3: Os meninos têm audiência total aqui, você viu? Isso é energia, isso é incentivo.
1: Bacana!
3: Bacana,
1: eu achei,
3: né?
1: Legal.
3: A Sirlene ficou com ciúmes.
1: Ficou com ciúmes?
3: Você viu a Sirlene lá?
1: Nada.
3: Ficou com ciúmes, falou assim,
1: fica.
3: Quando foi eu, ninguém foi.
1: É uma verdade.
3: Agora que os meninos vêm, veio plateia.
1: Infelizmente, não quero causar intriga, mas é verdade. Isso é verdade que a Sirlene falou.
3: Ela ficou magoada, eu falei, vem comigo. Ela, não quero mais.
1: Ô, Miriam, te chamei aqui o seguinte, equipe motivada, ação bacana, condições legais. É pra vender, é pra bater meta, é pra vender muito esse mês, né, Miriam?
3: É pra esmagar. É pra esmagar, porque a meta, a gente já tá aqui, ó.
1: Bacana.
3: A gente já tá aqui, tá chegando. Agora, aqui é só pra, vamos dizer assim, pra deixar a galera cada vez mais motivada mesmo. Tanto o cliente a comprar com a gente, como o vendedor a vender, obviamente.
1: É isso. Todo mundo motivado vende mais, né?
3: Quem tá
1: e
3: feliz
1: dá tudo certo.
3: Vende mais, dá tudo certo.
1: Bacana. Ô, Miriam, só pra gente reforçar. As condições foram prorrogadas, o evento foi prorrogado, mas não deixa pro dia 30, né? Aquela famosa história, o povo brasileiro deixa tudo pra cima da hora, né?
3: Não é à toa que a gente tá aqui. Não é à toa que a gente tá aqui hoje, numa quinta, terça-feira.
1: Quarta-feira.
3: Gente, 20, eu tô acabando...
1: Faltam 10 dias pra acabar o mês.
3: Gente, eu tô acabando o mês antes da hora. Pera, ei. Hoje é quarta, corre aqui. Não é à toa que a gente tá aqui em plena quarta-feira, ó. A Yasmin tá ali do outro lado... Não é à toa, não. Ela quer que os clientes venham, porque ela vende acessório.
1: Ah,
3: o negócio dela é acessório. Os meninos vendem o carro, ela vai lá e deixa o carro chinindo, bacana, bonito, pro cliente sair daqui com um sorriso de orelha a orelha. Não é isso, Yasmin?
1: Pronto.
3: Ela tá ali só no ok, que ela não é muito falante, a gente fala por ela.
1: Não tem problema, não. Então, olha, passa com a gente. Miriam, hoje até que horas?
3: Hoje até às 6, mas se vocês quiserem a gente fica até 8, depende.
1: Não tem problema.
3: Tá marcando, a gente vem, é só marcar. Agora não vamos ficar aqui esperando se você não marcar. Se deixar pra cima da hora aí não tem condição.
1: Test drive disponível?
3: Disponível, te dá um jeito.
1: Resolve, né?
3: Resolve.
1: Então pronto. 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Se você vir no final do mês, pode ser que não encontre o carro pronto a entrega, porque alguém já veio na frente e já levou.
3: Com certeza, se você deixa pra cima da hora, eu posso não ter o test drive naquele dia, e aí não dá pra marcar outro dia, eu posso não ter o brinde pra aquele dia, eu posso não ter mais aquele acessório, eu posso não ter mais o carro, eu posso não
1: balão
3: ter mais
1: também.
3: Aquela cor, o estoura-balão, tá acabando. Tá acabando, já só tem ali uns 4 balões, então bora correr. Gente... Esperta. Esse negócio de deixar tudo pra cima da hora, ó.
1: Não dá. Bacana. Você volta antes de terminar o programa?
3: Eu volto, me chama que eu venho. Pronto, eu sou assim... Aparecida.
1: Não, assim que é bom. 11h30, conta tudo no ar, hein? Já tem game da hora, já tem qual é a música, já tem som secreto. Galera, o som secreto tem que ser exatamente o nome correto, tá bom? Não é similar nada, hein? Já, tem gente que sabe, hein? Tem gente que já sabe, hein? Bom, daqui a pouquinho tem.
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0: versão, daquele jeitinho que você não tá acostumado, que você gosta, né?
1: Então, manda a primeira pra gente aí.
0: Vamos lá, Cido. É, a influenciadora Virgínia Fonseca movimentou as redes sociais durante uma viagem que ela fez pra Dubai. Ela tá tristinha, né, gente?
1: É, então...
0: Ela tá tristinha, tadinha, terminou com o namorado.
1: Eu, quando fico triste, eu vou pra Paris. É, Paris ficava até o dia que teve. Vai, segue a vida, vai. Não tinha que falar isso agora.
0: Ai, ai, olha, e quando a pessoa tá triste, ela às vezes se afunda em quê? Em compras.
1: Verdade, né?
0: Prova disso é que ela adquiriu um novo relógio, a nova aquisição milionária.
1: Ah, é?
0: É, querido, um relógio no modelo chama RM37, é Richard Mille o nome.
1: Não conheço não, é, conheço não.
0: É uma das versões mais sofisticadas da grife, é um reloginho com um preço de 1,5 milhão.
1: Ah, só isso?
0: Só isso.
1: Ah, tá.
0: Agora, cá entre nós, filho, relógio feio da moleque, meu Deus, coisa ridícula.
1: Não valeu nem 100 reais.
0: Nossa, não dá não.
1: Ah, mas é aquela coisa, a tristeza faz essas coisas, eu quero.
0: Ai, gente, mas mau gosto também. Ô, Virgínia, eu com 1,5 milhão eu compraria coisa muito mais legal, viu?
1: Tá, bom, tem quem tem dinheiro, né? Vida que segue, vida que segue.
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3: Olha a mensagem. Tem mensagem do nosso milkshake, então vai lá, fala comigo.
4: Bom dia. Chegando pra desejar um bom dia a todos. A você, meu amigo Netinho, e toda essa galera que tá com...
3: Peraí, vai.
4: Eu tô por aqui, por Laranjal do Jari, e eu sou a Josene Trindade. Vamos que vamos.
3: Olha a mensagem. Mais mensagem? Fala comigo, bom dia.
5: Bom dia, Netinho. Tudo belê, belê?
3: Belê, belê. Vamos
5: correr de passo fundo. Com ensolarado 12 graus, mas de manhã foi feio.
3: Caramba,
5: do carro amanheceu com gelo aqui hoje, tava com 1 de madrugada.
3: Caramba, hein? Aqui 30 graus nesse exato momento, 11h36. Olha a mensagem, hein? Vamos lá para mais uma mensagem legal. E aí, fala comigo, bom dia.
6: Bom dia, Netinho, seu lindo Sandrelli.
3: Fala, Sandrelli.
6: Oi, Netinho, vou dar uma passada com você aí pra olhar uns carros.
3: Vem.
6: Esse teu programa é demais, viu?
3: Vem.
6: Toca

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1: 20 minutinhos faltando pro meio-dia, finalizando o nosso Milkshake nas produções mixagens de Rômulo Cunha, hein? Ó, seguinte, gente, hoje então tem jogão, né, pela Libertadores, quarta-feira é dia de futebol. 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
2: 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No Conta Tudo chegou a hora de falarmos de quem ama, cuida, né, Kel?
3: É isso aí, Cido, bora fofocar da novela. Gostou, tá gostando, gente? Ah, eu achei, olha, tão boa essa novela.
2: Muito bem, bom, pelo menos no início eu tô curtindo.
3: Eu tô curtindo também, tomara que mantenha boa, né, gente?
2: É, então.
3: Vamos lá, e nesta quartinha, a gente traz resumão. Hoje o Arthur vai ter um grande conflito com a Adriana, né? E aí o Pedro vai prometer explicar a Bruna quem é a dona da pulseira que ele encontrou. Já a Dora vai ficar bem pensativa quando o Ademir comunica que André vai morar com eles. E a Adriana vai pra entrevista de emprego com o Arthur e os dois ficam surpresos a se reconhecerem.
2: Ah, que legal, hein?
3: É, gente. O Arthur vai contratar a Adriana como fisioterapeuta depois de discutirem. E o Arthur elogia o trabalho da Adriana, mas acaba a demitindo depois de um mal entendido. Já o Arthur vai tomar conhecimento da situação de Adriana e aí vai até o abrigo procurar a fisioterapeuta.
2: Olha, que legal,
3: aí,
2: hein?
3: O Otoniel vai confrontar o Arthur.
2: E aí vai dar um bafafá.
3: Ah, eu acho que vai começar a aproximação deles a partir daí, né?
2: Ah, não, eu acho que é importante dar o caminho. Tá no caminho, viu?
3: É, eu bom, também acho.
2: A gente conta mais amanhã sobre a novela.
3: Tá bom.
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1: Vez colocar a música pra cima. Bora ver se alguém consegue acertar e falar. Hoje é 50, né? A bolsa de valores hoje aqui tá baixa, né? 50 conto só, né? Alô, bom dia. Alô, bom dia. Alô, fala comigo. Bom dia. Alô, bom dia. Alô. Alô. Ai, peraí. Eu apertei errado aqui. Canalinha, você que tá ligando aí. Peraí. É uma coisa que eu liguei errado aqui. Canalinha, você que já tá aqui comigo, né? Eu apertei o negócio errado aqui, gente. Perdão. Alô, bom dia.
4: Alô, bom dia.
1: Agora sim, consegui. Alô.
4: Bom dia.
1: Eu vou pedir só que você... diminua, por favor, um pouquinho o volume do seu rádio. Pra que a gente possa começar. Tudo bem?
4: Tudo.
1: Vamos lá, hein?
4: Tudo.
1: Me conta. Pode falar.
4: A música é Saudade, Ana Castela, Agroplay, Gabito e Balesteiros.
1: Eita, que tem um monte de gente, hein? Vambora! Bora lá, hein? Quem é que tá falando?
4: É a Kellen Bacelar do Santa Rita.
1: Não é. Alô, bom dia.
5: Bom dia, Netinho.
1: Tudo bem?
5: Tudo bem, Netinho.
1: Quem fala? Eu não tô identificando a voz.
5: Jerusa.
1: Égua, finalmente. Finalmente. Eu consegui entender, porque a senhora só ouve a gente no volume máximo, né?
5: É verdade.
1: Vai lá, o tambor do ar.
5: Oi.
1: O tambor do ar está batendo, vai. Ó, fui só falar, ela aumentou o volume.
5: Mais é mais, menos é mais. e Eduardo Pepato.
1: Bora, bora, bora, bora, bora, bora, bora, bora, bora, bora. Não foi. Alô, bom dia. Alô, fala comigo.
6: Bom. Alô, bom dia, fala com o Elô Oliveira.
1: E aí, Elô, me conta.
6: É, todo mundo menos eu. Hugo, Guilherme, Ana Castela e o produtor é Bandana Raj.
1: Égua, tu falou tanta coisa que eu já esqueci de tudo, hein? Eu já esqueci de tudo! Fala pelo menos o nome da música, vai!
6: Todo mundo menos eu, vou levar esses 50.
1: Não é. Ah, não é, não foi, hein? Todo mundo eu. Eu pensei que era outra coisa, todo mundo. Eu pensei que era todo mundo nu,
2: velho. Qual é a música? Qual é a música?
1: Meu Deus do céu, hein?
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1: Que mente poluída. Que mente poluída. Eu pensei que era todo mundo nu.
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1: Bora lá bater um papo com o Marlon, que tá na área. Tudo bem, querido? Bom dia.
2: Bom dia, Andressinho. Tudo bem com você?
1: Tudo bem. Você tá falando abafado assim mesmo, é? Ou é o celular?
2: Não, é que, né? Eu tô aqui no quarto aqui, né? Aqui pro... é meio fechado, tem só uma belezinha aqui.
1: Tá bom, beleza. Vambora. Vambora. Marlon, seguinte, hein? É 10 mil pontos, tá ouvindo, queridão? A pressão.
2: Vamos lá. Vamos fechar essas três aí.
1: A pressão é essa, tá bom?
2: É, sempre, né? Sempre essa pressão.
1: Sempre. Bora que vai começar o game da hora!
3: Fase 1, valendo 2 mil pontos.
4: Qual tratado encerrou oficialmente a Primeira Guerra Mundial? Tratado de Versalhes ou Tratado de Paris? Tratado de Versalhes.
3: Fase 2,

0: valendo 3 mil pontos.
1: Em qual dia é celebrado o Dia da Consciência Negra no Brasil? 20 de outubro ou 20 de novembro? 20 de novembro.
2: 20 de novembro.
0: Fase 3. Valendo 5 mil pontos.
1: Qual marca lançou o perfume masculino Le Male, famoso pelo frasco em formato de torso? Jean Paul Gaultier ou Chanel? Jean Paul Gaultier.
3: Pontuação.
4: Jesus amado! Jesus Maria José! Ei, Marlon! Ei, Marlon, você tava com delay aí, é? Você tava com delay? Você tava respondendo depois da resposta.
2: Não, mas eu respondi em cima, né?
4: Não, respondeu tudo depois, Marlon! Ei, Marlon, me diz uma coisa. Um dia você acerta tudo, um dia você erra tudo, né?
2: É verdade. Não, mas hoje porque deve ter sido meu... O delay mesmo, porque eu...
4: Não, você respondeu...
2: Fazendo uma análise música, eu não errei toda.
4: Não errou. Só respondeu após o locutor dar a resposta. Foi isso. Você, as duas primeiras, pelo menos, se você tivesse respondido no tempo, tinha pelo menos feito aí uns 5 mil pontos. Marlon, obrigado, cara. Um abraço pra você. Boa semana, tá?
2: Tá bom, valeu. Um abraço aí pra você e pra todos que estão na escuta.
4: Brigadão. Não deu, né? Não deu! Bom, por enquanto, Ayrton agradece aqui a historinha com 10 mil pontos. Por enquanto, aqui no nosso Game da Hora. Tem mais bateria hoje à tarde, tem mais bateria amanhã, tem mais bateria na sexta-feira, é o Game da Hora.
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6: Hoje a gente fala por aqui no Drops do Pet sobre a raça Malamute do Alasca. É uma raça impressionante, tanto pelo tamanho quanto pela personalidade forte, resistente e muito sociável. Esse cão foi desenvolvido para trabalhar em equipe, puxando trenós em regiões geladas. Isso explica porque ele costuma ser muito apegado à família e gosta de companhia constante. O Malamute tem muita energia e precisa de espaço, exercício e estímulo. Não é o tipo de cão para ficar parado ou isolado. Quando tem a rotina adequada, é extremamente leal, carinhoso e cheio de personalidade.
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4: Muito bem, rapaziada e galera aqui no gás, né? Fazia tempo que não rolava mesmo a musiquinha do Game da Hora, né? Fazia um tempinho, né? Que pena. Um abração, nosso amigo Marlon Lustosa. 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
4: 5 minutinhos faltando pro meio-dia.
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7: Acaba marcando 30 graus nesse início de tarde, quarta-feira, 20 de maio. Sobre volta diretamente da MCP Veículos.
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7: Vamos lá, rapaziada, bem dia 29 de maio, hein? Você pode faturar R$800. Repetindo, hein? Você pode faturar R$800. Mande, nem que seja uma única sequência. Tipo agora, você tá pegando o bonde andando. Pô, Netinho, tô te ouvindo agora. Então, faça o seguinte, se concentre, anote quem canta com quem canta e o nome da música. Depois você vai lá no site manedadiario.com.br, na aba promoções, você vai encontrar o banner sequência premiada. Aí você vai mandar as 6 músicas que eu vou tocar agora na sequência. Importante, coloque o dia da sequência que ele tá mandando. Por exemplo, hoje, 20. Então você coloca lá 20 de maio e coloca as 6 músicas que eu vou começar a tocar a partir de agora. Beleza? Tudo certinho? Vambora! Começou!
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ligado e você, tá rolando a sequência premiada, hein? Sequência premiada, quarta-feira, 20 de maio, anota direitinho, já mandei três, hein? Já mandei três. Se por acaso, você que tá ouvindo a gente, fez seu cadastro agora, eu sorteei seu nome no dia 29 e você vai mandar pra mim, claro, se você anotou a sequência de hoje, mandou pra mim, e se você for sorteado com a sequência de hoje, acertando as seis músicas que você mesmo anotou, se bater certinho seu gabarito com o nosso, você fatura R$ 800. É assim.

0: gente está só escolhendo mandar as sequências com músicas nacionais. Pode, pode. Tem gente que está mandando tudo. E tem gente que está fazendo o cadastro errado, hein? Não vão comer mosca por aí, rapaziada. Fala aí, comer mosca. Não vai comer mosca, por quê? Amanhã a gente vai lançar a promoção, nossa promoção da Copa do Mundo, hein? Tá legal demais, no apoio cultural da Fiat Metral. Fique esperto que a partir de amanhã começa, hein? Ó, se liga aí.
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0: obrigado, e você finalizando aí a nossa sequência premiada da quarta-feira, 20 de maio, hein? Amanhã rola a última sequência premiada da semana.
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3: Na Copa do Mundo de 1954, disputada na Suíça, aconteceu a famosa Batalha de Berna. A partida envolveu Brasil e Hungria nas quartas de final. O jogo terminou 4-2 para os húngaros. Houve expulsões e brigas entre jogadores após o apito final. Nesse Mundial, também tivemos a partida com o maior número de gols na história das Copas, 12 no total. No jogo válido pelas quartas de final, a Áustria venceu a Suíça pelo placar de 7-5. O título deste Mundial ficou com a Alemanha, que venceu a Hungria na final por 3-2.
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0: 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Agora bora falar lá com a Eliana Nery. Eliana, boa tarde.
4: Eu.
0: Qual bairro
4: boa
0: você
4: tarde.
0: Mora?
4: Bom dia.
0: Ainda não almoçou?
4: Não.
0: Então tá bom.
4: Só moto lá para as 3.
0: Mas tá, mas durante esse intervalo aí você come alguma coisinha?
4: Não, não.
0: Tem que comer, não pode ficar sem comer, tá ouvindo? Nem que seja.
4: Café da manhã é suficiente, mano.
0: Olha, tem que comer nem que seja uma maçã. Olhando, seguinte, tá muito alto, tá dando microfonia, diminuiu só um pouquinho o volume aí do seu radinho pra gente poder conversar. Muito bem, acho que já dá.
4: Minha pastilha.
0: Bom, pronto. Eliana! Vou rolar aqui o som secreto, hein? Valendo 50 conto, tá?
4: Bora lá.
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0: Pra você faturar 50 conto na hora do almoço, me conta.
4: Eu acho que é uma controlador de som.
0: Controlador.
4: DDJ ou CDJ. Líquido.
0: Tá. Bom, ontem eu falei que eu quero o nome técnico disso, desse efeito, tá bom? Então você acha que é o que? Vamos lá, confirma de novo.
4: DDJ, CDJ, mix.
0: Você acha que é um mix, né? Tá bom, vambora, hein? É. Bora ver se esse é o nome técnico, hein? Atenção, atenção, o tambor do Alisson tá batendo, ele vai parar. Se sair a buzininha, você acertou, atenção! O portal está aberto. Beleza?
4: Está aberto.
0: Está aberto. Está aberto. Ontem o carinha que brincou comigo abriu, você tá indo na pegada. Só que tem que ser o nome técnico. Pois é, não sei. Tem que ser o nome técnico aqui, tá bom? Eliana,
4: tá.
0: Bom trabalho para você, bom almoço, obrigado.
4: Obrigado,
0: você
4: também.
0: Valeu!
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0: Tem que ser exatamente o nome técnico do som secreto, né? Tá bom, gente? É isso, é sobre isso. Tenta ver, bate cabeça, ver o que é aí. Bora ver se amanhã alguém consegue faturar 50 conto. Rapidinho, apoio cultural, volto já pra gente já encerrar nossa transmissão diretamente da MCP Veículos aqui na Ducacer, quilômetro 3, Cabralzinho. Tá rolando aí o Caoa Shell Day. Foi prorrogado, né? Até dia 30. Já vou estar falando.

0: da Diário, tem a galera do Vem Que Tem. Rodrigo Silva, diretamente do Rio de Janeiro, e o nosso queridíssimo Elson Summer, direto da Coriolano Jucá, centro de Macapá, estúdio principal da Diário FM.
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0: Meio-dia 22, boa tarde.
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3: De volta, rapaziada, agora, 12:28 aqui nos 90.9, finalzinho do horário, hein? Antes da gente fechar a nossa transmissão diretamente aqui da MCP Veículos do Cacerra, quilômetro 3 de Cabralzinho. 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
4: Com a audiência?
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0: vieram no sábado.
1: Exatamente.
0: Que estão vindo,
1: foi
0: que vão vir.
1: Um prazer imensurável. Então, assim, a rádio tá indo agora, o link tá acabando agora, mas as ações continuam, as ofertas continuam e nós ainda estamos aqui. Vem que a gente vai estar te esperando.
0: Amanhã a gente vira a chave e fala de outra coisa. Eu sei que amanhã você vai estar comigo.
1: Ei, não pode citar esse nome aqui, mas amanhã a gente tem um encontro marcado a partir das...
0: 9h30.
1: Até
0: meio-dia e
1: 30. Até o meio-dia e 30.
0: E
1: um
0: você
1: encontro
0: vai estar
1: marcado.
0: Comigo.
1: Eu vou estar lá. Eu vou estar lá. Amanhã o argumento é outro, a propaganda é outra. Gostou da conversa? Ei, sabe o que podia fazer amanhã?
0: Diga.
1: Quer me conhecer? Quer conhecer a minha equipe? Entra em contato, faz uma ligação ao vivo.
0: Pronto.
1: Bora conversar.
0: Bora.
1: Tem dúvida? Entra em contato que a gente responde é no ao vivo, quem sabe faz na hora.
0: Pronto, então amanhã a gente vira a chave, fala de outra coisa. Mire, troca o chip, o pendrive também.
1: Tá tudo certo. Gente, tchau, tchau.
0: Um abraço.
1: Muito obrigada, tô aqui esperando vocês.
0: Valeu. Olha, sabe quem tá ligado aqui com a gente? Sirlene Reis, lembra? Sabe quem é?
1: Sirlene Reis, com certeza.
0: É Sirlene, um abraço, valeu.
1: Oh, beijo.
0: Bom almoço, filho. Valeu, valeu, valeu. Olha, Ronaldo Lopes, e aí, Ronaldão, um abraço pra você. Obrigado pela audiência aí na programação da Gera FM, meio-dia e 32. Finalzinho do horário, hein? Finalzinho do horário. 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Cabralzinho, hein? E ele tá na área pra fazer o Vem Que Tem hoje.
2: Ei, Jabuti da Xuxa.
3: Ele tu combinou, não foi?
0: Como é que
3: tia Maria, né?
0: Como é que é, tia Maria?
2: Ei, Jabuti da Xuxa.
3: Ei, tia Maria. Tô bem aqui de boa, tô suave, tranquilo. Trairagem, tô, netinho.
0: Trairagem, Miriam?
3: É.
0: Tem certeza que foi Miriam?
3: É, tô e o Alisson.
0: A risada do teu operador aí, ó. Rapaz, não tem ninguém bom nessa parada aqui,
3: não,
0: né, bicho?
3: Não.
0: Trabalhar na radinha, tu tem que ter um parafuso a menos na cabeça.
2: Tu diz, né?
0: É. Olha, deixa eu mandar um abraço. Ei. Também?
3: Ah.
0: Todo mundo tem um amigo rico, não tem?
3: Tem, com certeza.
0: Você tem um amigo rico?
3: Tenho, o netinho.
0: Não tá mentindo, velho.
3: Te falando, mano.
0: Então eu não sou, bicho.
3: Olha, cara, amigo mais rico que eu tenho, de fato, que eu falo, que eu conheço aqui, que eu convivo, é o meu amigo Netinho. Não, é sério, cara. É sério, eu tô falando super
4: sério. Ele.
3: É ele mesmo.
0: Olha, eu tenho um amigo que é muito, muito, muito rico.
3: Quem é?
0: Meu amigo Júlia.
3: Ah, esse.
0: Mas
3: é,
0: ele
3: também.
0: É rico de uma prateleira de riqueza gigante.
3: É mesmo, é daqui.
0: Entendeu?
3: É, aham.
0: Pois é, prateleira alta. Júlia, um abraço aí pra Poli, toda a galera aí que tá sempre curtindo aqui a nossa programação. Júlia aqui é fã da rádio. Ele é fã do rádio. Gosta. Isso que é legal, né, Samba?
3: Exatamente. Torcedor do Independente também, né, tio?
0: Você conhece.
3: Com certeza.
0: Então pronto. Aí, ele é rico ou não é?
3: É muito rico. Muito, muito rico.
0: Então pronto, você conhece.
3: Alto investimento.
0: Gente da melhor qualidade?
3: Muito gente boa.
0: Bacana.
3: Grande ser humano.
0: É isso. Então pronto.
3: Muito parceiro.
0: Ali, ser rico é um grande ser humano. Por isso que ele é rico. Não é isso?
3: Tá certinho, é verdade. Um abraço, Julian!
0: Ei, querido. Tudo bem contigo, Samer?
3: Tudo certo, Netinho. Graças a Deus. Tudo belê.
0: Tudo belê.
3: Você sabe que eu sou fã daquele cara que apresenta o programa aqui todas as manhãs na diária. Então, por isso que eu uso sempre as frases dele, as palavras dele e tal. Me inspiro nele. E ele é um cara rico pra caramba.
0: De saúde. Esse é o que eu quero.
3: Também.
0: Ei, Samer.
3: Ah.
0: O Rodrigão tá na área ou ainda não?
3: Ainda não. Ó, tá, ele tá em deslocamento, né? Tá fazendo algumas missões ainda lá no Rio de Janeiro. Hoje pela manhã participou aqui no programa Luiz Melo Entrevista.
0: Bacana.
3: E daqui a pouquinho vai estar posicionado com a internet bacana, de qualidade, para poder participar aqui com a gente também. Nosso Vem Que Tem.
0: Entrevista, né?
3: Como ele tá?
0: Entrevistou lá o ex-goleiro do Flamengo, Diego Alves.
3: Exatamente.
0: Entrevistou também o
3: Milton Cunha hoje.
0: Milton Cunha.
3: É.
0: Bacana.
3: O Thiago Asmar, aquele polêmico, pilhado. Você conhece,
0: pilhado,
3: o Thiago,
0: né,
3: Asmar?
0: Cara, eu acho ele um cara bacana.
3: Ele é
0: só
3: muito...
0: que ele gosta de muita polêmica.
3: Ele aponta o dedo na cara dos caras.
0: É,
3: e os caras da Globo, então, rapaz.
0: É. Não, eu inclusive, eu falei com ele na final da Libertadores.
3: É.
0: Agora, em Lima.
3: Aonde você tava?
0: Em Lima, Peru.
4: Por isso que eu falo, viu?
0: Final
4: viu,
0: da Libertadores.
4: Por isso que eu falo, ninguém tá ouvindo a gente, por isso que eu falo que o Netinho é rico. Então, não, Netinho, pode falar.

0: 24 vezes, pai.
1: Ah, tá, entendi.
0: 24 vezes.
1: Uhum.
0: Enfim, mas é isso. Ô, Summer, me conta rapidola, resumidamente, o que tem no Vem Que Tem pra hoje, querido?
2: Olha, hoje a gente continua aqui a nossa programação do nosso show de calouros. Lançamos na segunda-feira a música do hit Interfone. Essa não é muito
0: Essa
2: fácil,
0: é boa,
2: não,
0: hein, cara.
2: Ela é
0: Essa
2: muito
0: é
2: boa.
0: Tempo. É do meu tempo.
2: É do teu tempo, Pernatinho?
0: É, pô. Década de 80, foi a década que eu nasci, pô.
2: Você curte MPB?
0: Gosto.
2: Aí, tá vendo?
0: Já apresentei programa de MPB, velho.
2: Esse é diferenciado. Então é isso, ó. Hoje tem a continuação. Daqui a pouco a gente vai começar as audições aqui do nosso show de calouros. Hoje também tem o último dia pra participar aí do nosso palpite premiado lá da Farol e Companhia, do nosso amigo Marinaldo Machado. É Flamengo e... Estudiantes. Isso, Flamengo e Estudiantes. Até 2 da tarde, a galera pode mandar aqui o palpite. Hoje vai ser 2-0 pro Estudiantes.
0: Tá bom.
2: Tá?
0: Já até que vai ser o placar. Não esperar outra coisa, não.
2: Não, e o seu placar, né, tio?
0: Acho que vai ser uns 2-0 pro Mengão.
2: Ah, tá.
0: Mas olha, vou te falar uma coisa, vai ser um jogo chato, né?
2: Vai, né?
0: Vai ser um jogo chato. Eles batem muito, né?
2: Já
0: bateram lá, imagina aqui, né?
2: É um time catimbeiro, né?
0: É um time chato.
2: Eles gostam de tumultuar o ambiente.
0: Eu tava assisti 2 jogos ontem, bem rapidinho. O Fluminense, né, cara? Como é que joga mal um time, né, cara?
2: Pois é.
0: O time jogou mal pra caramba ontem. Aquele time Bolívar é muito ruim, cara. Mas só ganhou de 2-1, né?
2: O Fluminense tá se complicando, na verdade, Libertadores,
0: cara.
2: Né, cara?
0: É um milagre, porque o Bolívar vai jogar lá na altitude.
2: Exatamente.
0: Então lá é difícil, né, cara?
2: Lá é complicado de ganhar.
0: E outro jogo que eu achei que meteram a mão no Cruzeiro, cara. O Boca Juniors.
2: Outro Boca Juniors. É, mas é bastante complicado também ali, viu, né, tio?
0: Não, sim.
2: Não tem jogo fácil ali.
0: O Cruzeiro jogou melhor, mas meter a mão ali no Cruzeiro não tinha que ser expulsado o Gesso, não, cara. Mas enfim, Libertadores é guerra, né, pai?
2: É, eu ia tecer um comentário aqui, mas deixa, pode eu vou falar. Não, eu vou falar em off pra você. Vou falar em off. Em relação à Comebol, o que eu acho da Comebol? É.
0: Ah, é?
2: Exatamente.
0: Você não quer falar ao vivo?
2: Não, ao vivo não, ele vivo não. É tá polêmico e tal.
0: Beleza.
2: Entendeu?
0: Tu tá igual o cara lá do pilhado, né?
2: É.
0: Sem necessidade. Gente, Samir, bom programa, querido.
2: Ô Netinho, pode o Alisson tá perguntando onde que vai ser o jogo hoje do Flamengo. Vai ser no Maracanã. Inclusive o Rodrigo Silva vai estar lá hoje de novo, sabia? O Rodrigo tava ontem...
0: Ontem ele tava secando, tá?
2: Era, ontem ele foi secar o Fluminense ontem, viu? Ele pois falando, vou ajudar, vou torcer pro Fluminense. Que nada, tava secando.
0: Ah, eu sei disso.
2: E hoje ele vai torcer pro Flamengo, olha. Presentão que ele vai ganhar. Mal sabe.
0: Ele é bom.
2: É, né?
0: Bom, vai dar certo.
2: Então pronto, Netinho.
0: Posso ir?
2: Não, fica mais um pouquinho. Ei, Netinho.
3: Oi, fala.
2: Calma, tia Maria. Netinho vai ser liberado daqui a pouquinho.
3: Vai pra tua casa, bicho. Deixa o cara trabalhar.
2: Era sobre isso, Netinho. Né, é que alguém tinha deixado um recado pra você.
0: Ah, foi?
2: É.
0: Eu não ouvi.
2: Repete de novo.
3: Tem um recado. Vai pra tua casa, bicho. Deixa os caras trabalhar, meu irmão. Não cansa, não.
0: O problema é que eu tô querendo ir embora e o Sammy não deixa.
4: Tchau, tchau, amor.
5: Netinho.
4: Eu vou embora.
5: Termina aqui o programa Manhã da Diário.
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2: Horas e 41 minutos, se liga, estamos chegando.

0: Brasil!
1: Alô, meu Amapá, alô, meu Brasil, avisa pra todo mundo que nós estamos chegando! A partir de agora, pra trazer alegria, pra trazer informação, pra trazer música e pra te dar muitos e muitos prêmios, afinal de contas... 12 horas 42 minutos. A partir de agora tá no ar. O meu, o seu, o nosso. O seu programa favorito no horário de almoço, depois do show aí com o Manhã da Diário, com meu parceiro, meu amigo Netinho, o locutor da alegria. Depois, é claro, dessa transição sempre muito alto astral, sempre com muita energia boa. A partir de agora eu te faço companhia no Vem Que Tem, aqui na frequência que você já sabe.
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1: Aqui pela frequência 90,9. A partir de agora tá no ar. O Vem Que Tem, edição especial dessa quarta-feira, meio da semana. Hoje, dia 20 de maio de 2026. Agora você fica sabendo de absolutamente tudo. Olha, daqui a pouco a gente traz informações do nosso Diário do Amapá. As principais informações do Amapá, do Brasil e do mundo, numa série de atualizações com o sistema diário de comunicação, em especial o diariodoamapá.com.br. E hoje nos botões, mais uma vez, ele que é torcedor do Flamengo e ele que também é o nosso produtor, é o nosso editor, é o cara que produz, é o cara que cuida com todo carinho aqui do Vem Que Tem. Mas hoje também é um dia especial porque ele é o filho da dona NASA. E hoje o Alisson Brito, meu amigo, dona NASA, sua mamãe, está completando mais um ano de vida. E os nossos parabéns todo especial a dona NASA, pra gente começar bem aí o nosso programa. Ei, dona NASA, aquele abraço especial, tá aí na sua casa, tá se recuperando, tá repousando, mas tá sempre aqui acompanhando a nossa programação, cuida com todo carinho, com toda dedicação, tem o respeito de todos os profissionais do sistema diário de comunicação, uma grande mulher, uma grande mãe, batalhadora, guerreira e que realmente é um grande ser humano. Dona NASA, tudo de bom pra senhora, em nome aqui do Alisson Brito, seu filho, em nome de toda a equipe do Vem Que Tem e do Sistema Diário de Comunicação, receba os nossos carinhos, todo o nosso carinho e aquele beijo especial no seu coração. Parabéns, dona NASA! E é claro, a partir de agora tá no ao Vem Que Tem, a apresentação é minha! Exatamente, 12 horas e 45 minutos. Mas ela também tá por aqui, ela vai falar, ela chega agora. Será que vai me xingar? Será que vai...
4: Ei, já podia dar chuva.
1: Oi, tia Maria, calma, tia Maria. Calma, estamos chegando, tá só começando, Vem Que Tem, tia Maria. A senhora tá bem?
4: Tá bacana,
1: tá assim. Tudo de boa, tranquilo, suave.
4: Chuchu, beleza.
1: Ai, tá pronto. Então, se tá chuchu, beleza, tá tudo bem por aqui. E nós estamos mais uma vez aqui direto da Coriolano Jucá 456, no centro de Macapá, no prédio oficial, nosso estúdio principal aqui do Sistema Diário de Comunicação. O Vem Que Tem! Tá no ar! E olha, eu quero a sua participação pelo 981-02-4043 e o 984-3531-20. Daqui a pouco tem a participação do nosso querido Rodrigo Silva, direto do Rio de Janeiro, continua por lá, acompanhando, claro, toda a repercussão da convocação ainda da seleção brasileira, trazendo informações também. E é claro, ele que certamente vai estar na quinta Copa do Mundo, na sua carreira jornalística, nas coberturas esportivas, as grandes coberturas esportivas. O nosso querido Rodrigo Silva está sempre presente.

0: presente, e na Copa do Mundo desse ano não vai ser diferente. Ó, a partir de agora eu tô liberando aqui o telefone pra você mandar sua mensagem, sabe de que maneira? Pra você participar aqui do nosso palpite premiado. Hoje é dia de Flamengo Estudiantes, direto do Maracanã. É isso mesmo, hoje tem Flamengo Estudiantes, direto do Maracanã, e o nosso palpite premiado. Você manda o seu palpite pelo 981-02-40-43 e até as 2 da tarde, hein? E você pode ganhar R$100 aqui do Vem Que Tem, na parceria com o a Farol e Companhia lá do nosso boafaense Marinaldo Machado. Flamengo Estudiantes, a bola rola a partir das 21h30 e até as 2 da tarde você pode mandar o seu palpite aí pro 981-02-40-43. As mensagens estão chegando aqui, viu, o Alisson? Boa tarde, Alson Summer, sou Adriano Augusto do Centro, ligado no Vem Que Tem. Meu placar é Flamengo 2-0 diante do Estudiantes. Minha amiga Leila. Alô, dona Leila, aquele abraço especial, olha. Ela tá lá com a Lília. Ih, rapaz. Tá almoçando hoje lá com a Lília. Aquele abraço especial. Dona Leila, olha, ela tá dizendo que vai ser 4-0 pro Flamengo. Tô te falando. Tem mais mensagens por aqui, deixa eu ver. Ah, tem o áudio aqui também, viu? Nosso querido André Torres. Olha que ele apagou a mensagem, tava meio revoltado, André Torres, viu? Tava brabo, acho ele. Mas hoje ele mandou essa mensagem, já vamos colocar aqui tua mensagem, viu, André Torres? Aquele abraço especial. Tem outras mensagens aqui. Meu palpite premiado é Flamengo 1-0 em cima do Estudiantes. A Márcia Gabriele. Tem outras mensagens. Olha a mensagem. Alô, Joel. Joel tá falando que vai ser 3-0 pro Mengão. Quem mais? Bena Nogueira. A Bena tá mandando aqui o áudio também. O Alisson já vai colocar aqui. Vai disponibilizar pra gente. Quem mais aqui? Quem mais tem outras mensagens? Bom dia. Aqui é o Éder Barros, motorista de aplicativo. Meu palpite é Flamengo 1-0. Valeu! Meu motora, aquele abraço aí especial pra quem tá nos acompanhando. O Márcio Nunes mandou sua mensagem, mas não apareceu, viu, Márcio? Manda mensagem novamente aí, Márcio, por favor, que é pra gente colocar aqui o seu palpite.
1: Uma vez Flamengo.
0: 981-02-40-43, tem o áudio aí dos ouvintes aí, Alisson.
2: Boa tarde, Summer, boa tarde, público ouvinte do programa Vem Que Tem. Já estou na sintonia, como sempre, aqui no Mazagão Velho, o André Torres. Eu gostaria de dar o placar do jogo 2-1 para o Flamengo, né? Se o Flamengo é Brasil na Libertadores, nós somos brasileiros, então nós temos que torcer pelo Flamengo, né? Eu gostaria de mandar meus boa tarde para o seu Tião da Ferraz São Sebastião e sua família, seu Agostinho Soares e sua família, também nos ouvindo, seu Raimundão da Jurema, nos Congosta, dona Jerusa e seu esposo, a Rosineide Santos e seu esposo lá no Campina Grande, também estão na nossa sintonia, o Adailto Santos lá do DIGEP. Ok, Sammy, até logo, amigo.
0: Valeu, André Torres, aquele abraço especial. Tem mais mensagens?
3: Boa tarde, Sam.
0: Opa!
3: Estou ligada no programa Vem Que Tem. Já coloquei ontem lá no programa pela rede social 2-1 e meu palpite é 2-1 pro Flamengo. E mandando também muita saúde e vida longa pra mãe do Alisson aí. Parabéns.
0: Que bacana, legal. Né? Tá na NASA.
3: E vamos que vamos. Aqui de Santana, Bela Nogueira.
0: Valeu, Bela. Obrigado pelo carinho, minha amiga.
4: Sammy, eu coloquei o meu palpite aí. Um Flamengo, 0 Estudiantes.
0: Pronto.
4: Tá? Uma boa tarde aí. Vamos que vamos com o nosso Vem Que Tem.
0: Valeu, dona Jerusa. Tá, também Elson já está aqui. Valeu. Pode deixar. Boa tarde, Elson Summer. Meu palpite já mandei pro Rodrigão, mas estou reforçando por aqui. Flamengo 3-0. É o Naldo Soares, lá do Marabaixo. Boa tarde, gostaria de participar do sorteio. Meu nome é Lidiane Cardoso, do bairro Infraero 2. Alô, Lidiane! Ainda tá falando que vai ser 4-1 pro Flamengo. Rapaz, o Netinho falou que o jogo vai ser meio truncado, vai ser meio complicado, mas a galera tá acreditando aqui na goleada. E tu, Alisson? Quanto é que tu acha que vai ser o jogo hoje, Alisson? Fala aí, Alisson, fala aí, cara. Dá um tostão da tua voz.
5: Boa tarde. Olha, Alisson, tudo bem.

0: Eu acho que vai ser aí uns 3x1 pro Flamengo.
1: 3x1, rapaz.
0: Vai ser no Maracanã, né?
1: É, o torcedor tá otimista. É.
0: 3x1 pro Flamengo.
1: 21x30. Rapaz, a galera tá bastante otimista, hein? Será que vai ser mais 2x1? Olha, sei não, hein? Sei não! Boa tarde, Summer. Bom trabalho pra vocês. Estou ligado. É a Cléo do Buritizal. Coloca 2x0 pro Flamengo. Pronto. Olha, o Jean Castro. Alô, Jeanzinho. Jean Castro tá dizendo que vai ser 3x1 pro Mengão e tá pedindo pra colocar o nome dele aqui no palpite. Valeu, olha. O Jean Castro tá dizendo que vai ser 3x1 pro Flamengo. Olha, meu amigo Carlinhos, taxista. Alô, Carlinhos! Esse aqui é flamenguista, que é daqueles que manda toda semana sempre algum vídeo, algum meme relacionado a Flamengo. Ele tá dizendo que o meu palpite é 3x1 Mengão. Então tá, né? Tá bom, né? Fazer o quê? É... Todo mundo aqui acreditando. Ó, daqui a pouco tem outras mensagens. Até 2 da tarde, viu, gente? Você pode mandar o seu palpite aí pro 981024043 e o 98435-3121. Detalhe, esses números aqui, eles são exclusivos para o nosso palpite premiado. E agora, Wallace, prepara a música da semana, porque eu quero falar sobre o nosso show de calouros. E que também tem um número exclusivo para você mandar. Se você mandar o seu palpite aqui para esse número que é o do show de calouros, você não vai participar. Tem que mandar pelo 984353121 e o 981024043. E esse número que eu vou falar agora é o nosso exclusivo para você mandar aí a sua gravação, a sua participação para o nosso show de calouros, que essa semana traz a música pelo interfone do Hit. E você pode ganhar um vale-compras no valor de R$ 200 lá do Bem Nosso Atacarejo!

0: aí, tia Maria, gostou da música? Gostou da música, tia Maria?
1: Hã? Beleza.
0: Aí, essa tia Maria, eu vou te contar, hein? Olha, essa música é a música da semana aqui do nosso show de calouros, viu? Pelo interfone do Hit, você manda a sua gravação pelo 991156516. 991156516 é o telefone do nosso produtor aqui, o Alisson Brito. E aí ele vai produzir, vai preparar tudo bacaninha para que você possa participar. Hoje a gente já começa aqui as nossas audições, né? Isso, Alisson? Mas antes, ó... 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

0: parceiro, o Alisson Brito, 12 horas e 58 minutos, 12h58. 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
0: Aê, 13 horas pontualmente. Aliás, é, tá certo, é isso mesmo. 13 horas pontualmente. Aqui no nosso Vem Que Tem, direto do Sistema Diário de Comunicação. Olha, coloca a nossa trilha porque já estamos. Tá chegando a hora. Já no clima da Copa do Mundo. A nossa seleção já devidamente convocada. Carlo Ancelotti já disse quem são os 26 jogadores. Já temos a estreia oficial no dia 13, o primeiro jogo diante da fortíssima seleção de Marrocos. E a preparação, como é que tá por aí? Você tá enfeitando, já começou a preparar a rua da sua casa? Antigamente tinha, né, olha, aquela pintura toda, né, as bandeirinhas toda colorida, aliás, no verde e amarelo, aí nas residências.

0: residência, nas ruas, nas avenidas. Hoje parou um pouquinho mais, mas aí tá nesse planejamento. Vai fazer aí aquela ornamentação legal, bacana, para realmente curtir e viver a Copa do Mundo. Mas e a camisa? 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

13 horas e 4 minutos. 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

0: Minutos 13 e 7, ó, nosso palpite premiado em nome aí no oferecimento da Farol e Companhia. 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Então, todos os dias, toda semana, na verdade, tem sempre um jogo que a gente escolhe e você manda aí a sua sugestão, o seu palpite. Amanhã a gente traz aqui o resultado, mas até hoje, às 14 horas, você manda o seu palpite do jogo entre Flamengo e Estudiantes. Você pode mandar mensagem aqui pelo 981024043, manda seu palpite. Também pelo 984353121. Beleza, gente? Flamengo e Estudiantes, jogo hoje pela Taça Libertadores. E até às 14h aí você manda o seu palpite premiado. 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E olha, agora eu quero falar pra você que tá me ouvindo, que tá me acompanhando, você que me dá essa carona especial, dá essa moral especial pra todos nós aí, pelas ruas e avenidas de Macapá, de Santana, Mazagão, todos os pontos onde chega o sinal maravilhoso e cristalino da 90.9. 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

horas e 19 minutos, 13 e 19 aqui na capital mapaense. É o seu Vem Que Tem até as 2 da tarde. Falando da nossa seleção e trazendo, claro, as melhores e as principais promoções. Olha, seguinte, sexta-feira agora, você pode fazer também o seu cadastro, tá? 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Tá chegando o momento da inauguração. 13 horas e 21 minutos, 13 e 21. 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
0: Olha só, o Alisson Brito, tem muitas e muitas mensagens aqui chegando pro nosso palpite premiado no oferecimento da Farol e Companhia. Alô, meu amigo Marinaldo Machado, boa faense, aquele abraço especial pra você e pra toda a equipe lá da Farol e Companhia. E as mensagens chegando, boa tarde, eu sou o Summer. Coloca meu nome na promoção, eu sou a Rosiane Costa Lima, aqui do Parque dos Buritis, meu placar é 2-1 pro Flamengo. Tem outras mensagens chegando também. Boa tarde, Elson Sami. Quero participar das promoções. É o Rosivaldo Pantoja, do bairro Infraero 2. O palpite dele é Estudiantes 2, Flamengo 1. Meu amigo Juca Taxista, aquele abraço especial. Alô, Juca, o homem das vinhetas do Manhã da Diário. Alô, tio! Já pelas ruas, avenidas, Gil. Meu amigo Juca, aquele abraço. Grande Gil Nunes, motorista, nosso querido táxi. Ei, Juca, cadê o teu placar, mano? Manda o teu placar aí, Juca. É porque apagou algumas mensagens ontem, entendeu? Apagaram algumas mensagens aqui do WhatsApp. Manda aí, manda aí. Olha, o seu Aldemano, você conhece o seu Aldemano? O Alisson Brito? Sim! Seu Aldemano, do pastel. Melhor pastel da Avenida FAB é com o seu Aldemano. Meu amigo Aldemano.
4: Eu gosto.
0: Eu também gosto. Viu? Um abraço pro seu Aldemano aí. Tá dizendo que o palpite dele vai ser 4-1 pro Flamengo. É que esse aqui tá otimista. Fala, seu Aldemano, aquele abraço especial. Olha, eu quero também participar da promoção de sexta-feira. É a Maria Cleonilda. Beleza, já tá cadastrada aqui. Boa tarde, Elson Summer, Rodrigo, Alisson, Dona Maria. Meu palpite é 3-1 pro Flamengo. É o André Santos, motorista de aplicativo. Valeu, André. Obrigado. Galera que tá mandando áudio aqui. Meu querido Luiz. Alô, Lulu. Não, brincadeira. É o Luiz Carlos. Mandou um áudio pra gente aí. Fala, Luiz. Quero ver o que ele falou. Vamos ouvir.
5: Olha, Sussana, boa tarde.
0: E aí, amigo?
5: É Luiz Carlos. Meu palpite pra hoje é 2-0 pro Flamengo. Um abraço, meu amigo.
0: Tá otimista. Valeu, Luiz. Olha, o Nonato Dias tá falando que vai ser 3-1 pro Flamengo. Valeu, Nonato. Obrigado aí pela mensagem também. Boa tarde, amigos. Elson Samuel, Alisson. Coloca meu nome no palpite. O jogo vai ser 1-1. Ele falou assim, ó. Meu jogo é 1-1 pro Flamengo. Só Kellen Bacelar do Santa Rita. Valeu, Kellen. Não, é 1-1 só, né? Eu acho que eu não entendi. É brincadeira, tem outras mensagens aqui. A Anne Brito tá dizendo que vai ser 2-0 pro Flamengo. Cadê? A Marta do Zerão também mandou aqui o seu placar. Vai ser 2-1 pro Flamengo. Beijo pra você, Marta. Obrigado pela audiência. A Eliana Nery, nosso ouvinte de todos os dias, tá falando que vai ser 2-0 para o Flamengo. Valeu, Eliana. Oi, boa tarde. Gostaria de participar do sorteio. Meu nome é Marciane Barbosa, do bairro Perpétuo Socorro. E meu palpite é 3-0 pro Flamengo. É muita gente acreditando. Boa tarde, Elcio. Coloca o meu nome nas promoções. É o Matheus Braga, motorista de APP. E o placar é 3-2 para... para esse time aí que eu não consigo nem falar o nome, que começa com a letra F. Isso aqui deve ser vascaíno. Né não, ô Matheus? Grande Matheus Braga tá falando que vai ser 3-2 pro Flamengo. E é torcedor do Vasco. Deixa eu dar. Boa tarde, Alson Sam. Meu palpite, o palpite, aliás, da minha filha, Ediane Santos, é 2-0 para o Flamengo. Bom placar. O Carlinho tá dizendo que o Netinho é flamenguista. Tá onde já? Quem disse? Quem te falou uma coisa dessa? Jamais. Netinho? Netinho mesmo não. Meu amigo Gil, agora sim. O Gil tá falando que vai ser 2-1. O Gil, como é torcedor do Flamengo, vai ser 2-1 pro Estudiantes, né, Gil? Não. 2-1 pro Flamengo, não é isso, Gil? Tá pelas ruas e avenidas de Macapá, nos dando aquela carona especial. Olha, ele tá digitando. Calma aí, Wallace. Calma aí, Wallace. Prepara nossa música, porque vamos já, já trazer aqui as primeiras audições. Vamos trazer as primeiras audições aqui. Rapaz, olha, o Nilton tava nos acompanhando, rapaz. Estávamos lá no era Amapá, né, Nilton? Ah, aquele abraço. Ele fez Silva e pro Rodrigo Silva. Ei, Nilton, valeu, amigo. Obrigado aí pelo registro, viu? Ô, Alisson, prepara a música aí, porque agora chegou a hora do nosso show de calouros.

vamos lá, Alisson, vamos lá agora, porque chegou o momento das nossas audições. A gente tem três audições aqui para os nossos ouvintes, para quem tá ligado, acompanhando aí o nosso Vem Que Tem. A primeira participação é da Vitória Monteiro, cantando a música pelo interfone do Hit, aqui no nosso show de calouros.

0: Ana Nery, a nossa segunda participação. E tem mais, hein, pra finalizar hoje. A Marta do Zerão também fez a sua gravação e participa agora do nosso show de calouros. Canta, Marta!
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1: 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Valeu, a Marta do Zerão aí, a terceira participação. Olha, a galera tá gostando aqui, ó. O Jean Castro falou, olha que participação, pai Dego, hein? Gostei, gostei. Salve, amigo! A Cléo do Buritizalá. Tô aguardando aqui a música da Cléo chegar. Meu amigo Netinho. Rapaz, o Netinho tá me ouvindo, cara. Ele falou que ele gostou, olha. Você gostou, Netinho? Não, você aprovou esse último áudio aí. Ficou bacana, né, tia? Não, é porque é o charme, entendeu? Ela colocou um charme diferente na música. Você gostou, né, Netinho? Você tá com cara de quem gostou, realmente. Ah, beleza, olha. A Cléo do Buritizal e a Rosinete Rocha já mandaram também aqui as suas audições. E daqui a pouco... Amanhã, aliás, a gente traz aqui ela produzida, tá bom? O povo não perdoa, eu vou te contar. Ei, já dá pro Rodrigo Silva já? Ah, não, vamos no nosso apoio cultural. Daqui a pouco a gente volta com a participação do Rodrigo Silva. E a gente também vai tentar aqui o contato com a secretária de habitação do Amapá, a Mônica Dias, para falarmos sobre o Morar Bem Amapá. A gente vai tentar contato aqui com ela na volta do nosso intervalo. E é rapidinho, não sai daí não. A gente volta já.

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1: Horas e 49 minutos, 13h49, né, Tito? Continua aqui acompanhando, ligado na nossa programação. As mensagens continuam chegando, nosso palpite premiado. Fala, eu sou o Samer, ligado no Vem Que Tem. Vai ser 2x0 pro Flamengo. O João, alô, João Flamenguista. Fala, meu amigo João, aquele abraço aí. É, tem outras mensagens aqui. Boa tarde, Alson Summer. Meu palpite pro jogo é 3x0 pro 3x1 pro Flamengo. Paulo Dantas, lá no Buritizal. Valeu, Paulo. Quem mais aqui? Ah, tá aqui o Juca Taxista. Acompanhando a nossa programação. Ei, Jucão, aquele abraço. Chegou aqui, mensagem. Chegou, Alex, calma aí. Boa tarde, Alson Summer. Dona Benedita Ferreira, do Novo Buritizal, curtindo o Vem Que Tem, me coloca no sorteio. Beleza, Dona Benedita! Está devidamente cadastrada. É o seguinte, vamos girar os nossos apoios culturais, Alisson. E daqui a pouco, meu diretor, a gente volta com a última parte do nosso Vem Que Tem. É rapidinho, viu, gente? Não sai daí, não. 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
9: Sou eu! 13 horas e 55 minutos, 13h55. Olha, antes do final aqui do nosso programa, vou tentar ajeitar aqui o Alisson. Agora tá bom, né? Senão meu diretor vai brigar. Eu sou livre até. Posicionamento aqui da câmera. Vamos tentar contato com o Rodrigo Silva, direto do Rio de Janeiro. Tem informações pra participar com a gente aqui no finalzinho do nosso Vem Que Tem. Alô, Rodrigo Silva, você tá por aí, Rodrigo? Boa tarde!
10: Boa tarde para você, Alson Summer. Boa tarde, o Alisson. Boa tarde, Tia Maria. Tudo bem aí, Tia Maria? Tudo bem com a senhora, Tia Maria?
11: Tudo bem,
10: como é que a senhora tá?
11: Tá bacana,
10: tá tudo bem, assim. Tia Maria. Saudades. Saudade da senhora, Tia Maria. Logo, logo estaremos juntos. Manda um beijo para mim aí. Manda um beijo para mim, Tia Maria. Ah, beleza. Vou mandar um pix de R$100 para a senhora daqui a pouco, tá?
11: Tudo bem, meu coração.
10: Ela é assim, viu, Sam?
9: É, né?
10: Parece um amigo meu. Tudo bem, Sam?
9: E aí, Rodrigo Silva, tudo bem? Agora tá maravilhoso, tá legal. Eu fiquei só chateado que você falou o negócio, né? Aí, mas tudo bem, é só no off. Deixa pra lá.
10: Não. Aquilo não, pode ficar à vontade, meu irmão. Fica tranquilo que jamais pedirei.
9: O Armstrong, inclusive, tem um recado pra ti aí. O que tu diz, Armstrong?
12: Que desconjuro.
10: Rodrigo! Continua por aqui pelo Rio de Janeiro, viu, Sammy?
9: Que isso, hein,
10: cidade,
9: vai?
10: Maravilhosa!
9: Tá no...
10: terra

0: de Campos Mil.
1: Tá no clima
0: cidade
1: do...
0: Cidade maravilhosa. Hoje tem Mengão. E nada mais me interessa. Hoje, é quarta-feira, tem Mengão, Copa Libertadores da América. Olha esse hino bonito, olha. Oh, hino bonito, meu patrão. Ei, pecadores, vão dormir cedo.
2: Chuchu,
0: o jogo vai começar 9h30. Só vai terminar meia-noite. Lembre-se que amanhã vocês têm que trabalhar. Então, nada de ficar secando na frente da televisão. Né? Viu, Elson Salles?
3: É verdade.
0: Dorme cedo, que tu tem que entrar cedo na chamada geral amanhã, viu?

0: nome cedo com a general, né? Com a general? Com a general, é?
1: Coronel, coronel. Coronel. Coronel,
0: dorme cedo com a coronel, meu patrão. É. Verdade. Mas também, estamos aqui no Rio, amanhã, depois de uma manhã chuvosa, tempo fechado, nublado aqui na cidade maravilhosa. Encontrei alguns argentinos por aqui com a camisa do Estudiantes de La Plata. O Flamengo precisa vencer hoje para sacramentar a classificação. Ontem eu estive acompanhando o Fluminense e a equipe do Bolívar. E a torcida, 62 mil torcedores foram ontem ao Maracanã. Público presente no Maracanã para Fluminense e Bolívar. Fluminense precisava golear para dar uma respirada e depender das próprias pernas na última rodada. Não foi possível, venceu por 2-1. Perdeu muitas oportunidades e no final a torcida acabou vaiando aí a equipe do Fluminense. Hoje a gente espera que contra o Flamengo, no jogo do Flamengo contra o Estudiantes de La Plata, seja diferente, mas são as duas melhores equipes até aqui deste grupo. O Flamengo está com 7 pontos, pode herdar os 3 da partida contra o Independiente Medellín, é o que provavelmente deverá acontecer. Flamengo vencendo por conta da questão da segurança lá naquele jogo que não terminou, começou aí com logo 5 minutos de partida, o jogo foi suspenso. Então o Flamengo oficialmente tem 3 jogos, 7 gols, 2 gols contra, 5 de saldo e 7 pontos, né? Aliás, o Flamengo tem 3 jogos, 7 gols favoráveis, 2 gols contra e 7 pontos no total. O Estudiantes vem segundo, 4 jogos, 6 pontos, o Independiente Medellín, 3 jogos, 4 pontos, e o Cusco, a lanterna, com 1 ponto. O que significa? Flamengo vencendo hoje já chega aí aos 10 pontos, e é o suficiente para sair já classificado no confronto de hoje. Herdando os 3 e vencendo o Cusco, deverá ser a equipe com a melhor pontuação do campeonato da Copa Libertadores da primeira fase. É esse o pensamento, é essa a expectativa para o jogão de bola hoje, Flamengo e Estudiantes, meu caro Elson Strame.
1: Dito isso, pra gente finalizar, Rodrigo, quanto vai ser o jogo hoje?
0: Flamengo ganha 3-1 hoje. Ah. 3-1 pro Flamengo.
1: Tá bom, então. Vale lembrar que o nosso palpite primeiro tá encerrado, hein? 2 horas pontualmente. Quem mandou o palpite, mandou. E um agradecimento todo especial ao nosso querido bonfaense Marinaldo Machado e toda a galera, todo o time lá da Farol e Companhia. Rodrigo, amanhã você volta fazendo participação. Vamos estar ao vivaço aqui no nosso Vem Que Tem. Rodrigo, valeu!
0: Com certeza, amanhã a gente volta, Samer, mais cedo já, pro nosso Estúdio 2. Eu daqui, você daí, vamos falar tudo. Vamos fazer uma grande cobertura hoje, Flamengo e Estudiantes. E vamos trazer todos os detalhes desse jogão amanhã, dentro do Vem Que Tem, da programação do Sistema Diário de Comunicação. Grande abraço!
1: Fechado, então. Valeu, Rodrigo Silva, direto do Rio de Janeiro, trazendo informações. Hoje vai estar no jogo Flamengo Estudiantes. Olha, você que mandou seu palpite premiado, o nosso muito obrigado. E amanhã a gente traz os resultados. Se você acertar, é só você falar aqui com a gente. E se mais de um ganhador, mas se tiver mais de um acertador no nosso placar, a gente faz o sorteio. Pra finalizar, a gente fecha com o som do Hit. É a música do nosso show de calouros. 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Tem mais alguém, Alisson? Amanhã a gente volta então a partir das 12h30 aqui na 90.9. Tá vindo aí o Célio Santiago e o Show da Diário pra comandar. Continua a programação aqui, show e audiência total da 90.9. Forte abraço pra todo mundo. Valeu, meu parceiro Alisson. Valeu, tia Maria. Tchau pra todo mundo e até amanhã.
2: Tchau.

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0: 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E a hora certa.
1: Muito bem, a hora certa agora, 2:05.

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1: Opa, gente, salve, salve, muito boa tarde pra todo mundo, já estamos na área, na sua 90.9 Diário FM, hoje, quarta-feira, quartou, meiuca da semana, e lógico, nosso show da Diário tá no ar, com muita coisa boa pra você, só se ligar, se ligar, se ligar, vem comigo, até as 4 da tarde. 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

gente, salve, salve, muito boa tarde pra você ligado na sintonia das YS453, 90,9, Diário FM Macapá, hoje quarta-feira, meio cona da semana, dia 20 de maio de 2026, que satisfação maravilhótima em ter você em nossa companhia a partir de agora para todo o Brasil e o mundo, através da

0: também do nosso site www.diariofmmacapá.com.br. Está entrando lá o nosso show da Diário com mais uma super edição na sua programação. Aliás, diga-se de passagem, a sua companhia é muito importante, a sua participação também, através dos nossos canais de comunicação, através do nosso WhatsApp 991226978. 991226978. Você já aproveita logo, manda teu beijo, teu abraço, seu cheiro pra quem você quiser e a gente dispara com todo carinho pra você, viu? 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Já aproveitando, segue lá a gente nas redes sociais, arroba Show da Diário Oficial no Facebook e Instagram. Facebook e Instagram, arroba Show da Diário Oficial. E também, Célia, eu quero te seguir lá também. Não tem problema, você pode seguir lá. Arroba Locutorpanda underline oficial. Arroba Locutorpanda underline oficial. Aliás, sejam bem-vindos e bem-vindas aos novos seguidores e seguidoras que já começaram a nos seguir desde ontem pra cá. Obrigado mesmo, de verdade, viu? Tanto carinho, tanta demonstração boa. A galera que vier chega com a gente lá no direct, é muito bacana de bater um papo bem legal. Arroba Locutorpanda underline oficial. Se liga, porque a partir de agora o nosso show da Diário tá no ar!
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0: Muito bem, quem tá de aniversário hoje, Celhão, nessa data maravilhosa, muitas felicidades, muitos anos de vida! Quem tá fazendo aniversário hoje é Renato Teixeira, 81 anos, cantor e compositor, ator... autor de clássicos da música sertaneja como Romaria, Tocando em Frente, entre outros. Tá fazendo 81 anos, Renato Teixeira. Luiz Marinho, 67 anos, político brasileiro e atual ministro do Trabalho e Emprego. Rafael Gava, 33 anos, meio campista de futebol, passagens por diversos clubes brasileiros. Karina Burr, 53 anos, cantora, compositora e percussionista de destaque na cena alternativa brasileira. Também Fernando Anitelli, 53 anos, músico e criador do projeto Teatro Mágico. E se você conhece alguém que está aniversariando hoje, já aproveita logo, manda o nomezinho pra cá através do 991226978. 991226978.
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0: Tema do dia. Meus amores, o seguinte, bora falar de saúde mental hoje. Aliás, é um assunto muito importante quando se trata de saúde mental das pessoas. Você está cuidando da sua saúde mental? Sim? Não? Você procrastina nela ou está empurrando com a barriga? Quero saber agora de você. Você anda muito bem, sã das ideias, meio consciente ou inconsciente da vida, né? Andando pelos rumos, quero saber de você agora. Nosso tema do dia hoje é esse. Bora falar de saúde mental. Você está cuidando da sua saúde mental? Sim? Não? Procrastina ou está empurrando com a barriga? Quero saber agora. 991226978. Eu tive até uma ideia agora, hein? Minha mente tá dizendo pra mim que tocar música agora.
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0: 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Pedindo a conta. Agora, 2:20.
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2: Boa tarde, Célio. Excelente tarde pra todos.
0: Opa.
2: É como eu sempre digo, Célio. Mente sã, corpo são.
0: Também.
2: Se a tua mente tá tranquila, tá em paz, o teu, isso se reflete no seu corpo, no
0: é
2: seu
0: verdade.
2: Corpo físico, né? Eu procuro me cuidar assim. Mesmo que com esse estresse do dia a dia, vou logo mudando de vibração, vou esquecendo, não guardo mágoa, não guardo rancor. E assim a saúde com certeza melhora muito. Te traz paz, tranquilidade, alegria e tudo mais. Tá?
0: Muito bem.
2: E também visito o médico todos os anos.
0: Aí sim, eu não digo que tá errado, não, tá certinho, hein? 991-22-6978.
3: Boa tarde, Sérgio Santiago.
0: Boa.
3: Estamos na escuta, Neide Santos, Daniele, Daniel do quilômetro 21, Campina Grande. Estou com um pouco dor de garganta. E mandar meus alunos aqui pro... E agradecer também meu aluno que o André Torres mandou para mim ontem.
0: Sim.
3: Sua família. E mandar meu alô também pra Marcinha e pra Dona Jerusa. Uma ótima quarta-feira a todos.
0: Oh, muito obrigado, Neide. Grande abraço pra você, cheirinho. Obrigado, tudo de bom. A você, Daniel e Daniel, do quilômetro 21, Campina Grande. Também melhoras, viu, pra você, mulher. Tem que se cuidar, tem que se cuidar, tem que se cuidar.
4: Boa tarde, Célio.
0: Boa.
4: Boa tarde, sou do Diário. Célio, sobre a pergunta de hoje. Eu cuido, amigo. Eu cuido.
0: Sim.
4: Se eu não cuidar, ninguém para pra cuidar por mim.
0: Ah, verdade.
4: E sempre que eu converso, né, com alguém que me relata alguma coisa que está passando, eu geralmente falo, vá procurar uma terapia. Terapia não é a solução para todos os nossos problemas, eu sei. Mas nos ajuda a encontrar as saídas, encontrar as soluções, né? Que às vezes a gente, quando está ali no meio da questão, não consegue ver saída. E a terapia, pelo menos a mim, ela ajuda. Elis Regina Brito, trabalhando.
0: Opa, muito bem, Elis. Grande beijão pra você. Tudo de bom. Muito obrigado pelo carinho da audiência também, viu? Ah, você está cuidando da sua saúde mental? Sim ou não? Você procrastina nela? Ou tá empurrando com a barriga? E aqui, de vez em quando, a minha barriga também ela é meio grande.

0: Boa!
1: Célio Santiago, todas as minhas tardes.
0: Diga!
1: Fofo, cheiroso, maravilhoso. Estou ligadinho no show da Diário. Cheiro pra você, bebê.
0: Cheirinho!
1: Beijinho. Sobre o tema, sério, minha cabeça não anda nada bem.
0: Ai.
1: Nem diz aquela música, daqui a pouco eu posso pirar. Mas eu acho melhorar, eu vou melhorar.
0: Tá? Mas sim.
1: Não anda muito bem minha cabeça não, tá? A mil, amigo.
0: Eu sei, não é fácil. Cuidar da saúde mental da gente. Quero mandar um super abraço pra minha amiga Shirley Amaral, grande cantora, compositora. Né, tá me ouvindo agora nesse momento, lá no Aquaville, em Santana. Grande beijo, Shirley! Pra você tudo de bom, muito obrigado pelo carinho. Gente, uma das vozes mais bonitas desse estado se chama Shirley Amaral, sem demagogia nenhuma. Pensa numa mulher que canta muito e não é pouco. Não é pouco. E que bom, fico muito feliz que ela canta pro cara lá de cima, ela canta pra Jesus mesmo, mas tá ouvindo a programação do Show da Diário. Muito obrigado, minha amiga Shirley Amaral, maravilhosa como sempre, uma das vozes mais bonitas desse estado. Se a galera um dia puder ter a oportunidade de ouvir a Shirley, aliás, a galera pode seguir a Shirley Amaral nas redes sociais, vai ver muitas apresentações dela. Pensa numa mulher incrível! Incrível. Passou recentemente aí por uma tribulação, né? Uma perda, né? Aliás, um abraço pra você, Shirley, aí, minhas condolências a você e a sua família, né? Pela passagem do seu pai, né? E a nossa amizade sempre eterna sempre. Qualquer hora dessa, eu dou uma passadinha aí pra dar um cheiro em você e nos seus filhos. Eu tenho a foto com os filhos dela, cara. São as coisas mais fofas do mundo. Grande beijo, Shirley, pra você, viu? Ligado aqui, olha, calor de 14 graus. Égua, calor de 14 graus aí. Robson, rapaz, fazia um bom tempo que o Robson Correia não aparecer por aqui, lá de Passo Fundo, Rio Grande do Sul.
2: Fala, meu amigo, Sérgio Santiago, aqui é o João delas, motores do aplicativo.
0: Fala, João.
2: Sem desabafar com alguém. Eu pego uma amiga aí, dou uma ligada, vai pra Fortaleza. Maravilhas de viagem. Boa noite, Saída. Aquele abraço, meu amigo.
0: Fortaleza, Ceará. Muito obrigado pelo carinho.
3: Muito bem.
2: Fala, meu amigo, boa tarde, Sérgio Santiago. Pra mim fazer um tratamento de minha saúde mental, eu dou uma viajada. Pego meus vida de viagem, pego uma amiga minha, vou pra Belém, vou pra Fortaleza, gostei aquela praia maravilhosa, tomou uma quantidade salgada,
0: muito e não é pouco.
2: Eu vim embora.
0: Não é pouco, né? O rádio tá mais alto que a voz dele. O áudio do rádio dele tá mais alto. É bom que ele ouve no volume máximo mesmo. O áudio dele tá mais alto que a voz dele. Mas tá valendo. Verdade. Se puder, manda de novo o áudio pra mim, que eu tentei entender mais ou menos a tua... Baixa o volume do... Ó, pra você que for mandar o áudio pra gente, fique no local, baixa o volume do teu rádio, você coloca a tua opinião a respeito do nosso tema do dia, e o teu áudio segue limpo, que é uma maravilha. 991-22-6978.
4: 14 graus, calor, banda, porque amanheceu hoje com 3 graus, com cheiro no vidro do carro.
0: Nossa senhora!
4: Dá nem vontade de sair da cama, cara.
0: 991-22-6978.
5: Boa tarde, segue Santiago.
0: Boa!
5: Desejo uma boa tarde e um forte abraço.
0: Forte abraço. Beijo, Florimar, dona Florimar, maravilhosa. Boa tarde, meu amigo, Razinete Rocha da Ilha Rasa. Grande beijo a todo mundo aí da Ilha Rasa. Tudo de bom, muito obrigado pela moral, pela sintonia e pela audiência. Meu amigo William Brasil, rapaziada da Panificadora Nova União no Igarapé da Fortaleza. Aliás, dou um conselho bom pra vocês. Quando vocês passarem aí pela ponte do Igarapé da Fortaleza, tem duas panificadoras Nova União. São do mesmo dono, mas a equipe sempre é a mesma, meu amigo Valmir. O William Brasil, grande abraço pra essa turma maravilhosa aí da Panificadora Nova União em Santana. Tem do lado de Santana e tem do lado de Macapá, atravessando a ponte do Igarapé da Fortaleza.
2: Fala, meu amigo Sérgio Thiago, aqui é o João Delas.
0: Agora.
2: Deixa o volume do rádio, porque aqui é todo de casa enrolado, escutando na 90.9, esperando o programa, né? Já depois das 14 horas. E quando estou estressado, quero desabafar, a minha saúde mental, até minhas milhas de viagem, né? Fui em Belém, dei uma passeada lá em Mosqueiro, Salinas, lá na Atalaia. E geralmente vou mais é para Fortaleza, né? Vai de Tumbuco, Lagoinha, Canoa Quebrada e Beach Park, né? E aí, pego uma amiga e vou embora para lá. Vai aquele papo, depois vem relaxar.
0: Muito bem, aí para relaxar, geral.

0: Ao geral, 991-22-6978, Elô Oliveira na área.com.br. Bom que vamos embora, bom que vamos. Olha, você está cuidando da sua saúde mental? Sim, não. Olha, você procrastina na sua saúde mental? Você é um cara, é um procrastinador? Procrastinadora, será? Ou vai empurrando com a barriga? Fala aí, quero saber agora. 991-22-6978.
1: Boa tarde, Panda, Célio Santiago. É o André Torres aqui de Mazagão Velho, mano. Já estou ligado no programa. Pra gente fazer um tratamento assim, dar uma lavagem mental assim na cabeça da gente, a gente tem que sair lá fora, dar uma relaxada, bater um papo com os amigos, aí tudo se torna bem, graças a Deus. Até logo aí, amigo.
0: Grande abraço, seu André, a todo mundo aí no Mazagão. Grande abraço, tudo de bom.
2: Boa tarde, Célio.
0: Boa.
2: Eu, Oliveira, do bairro Nova Esperança. Tô aqui no quilômetro 9 ativado. Eita. Sabe
0: como?
2: Trabalhando.
0: Também.
2: É nós, quartou e vamos que vamos.
0: Vamos que vamos, vamos que vamos, vamos que vamos daquele modelo. Vamos nessa, dona Cléo. Alô, dona Cléo, dona Cléo. Fala, dona Cléo.
3: Salve, salve, meu amigo Célio Santiago, lindo. Aqui é a Cléo do Novo Brizal.
0: Obrigado.
3: Bom trabalho pra você.
0: Amém.
3: Amigo, sobre o tema de hoje. Se você não está cuidando da sua saúde mental... Se você quer funcionar só o corpo, se a mente não, você não está bem, se você não está bem intelectualmente, um precisa do outro. Não adianta de sua cabeça se as outras partes não funcionam. Então tem que estar os dois caminhando junto. A sua saúde mental é você que faz. Você conseguia, cuida bem da sua saúde mental, senão você não anda junto com o outro. Né? Então tem que seguir pra frente, os dois caminhando juntos. Deu pra entender, né?
0: Deu pra entender.
3: Você não está bem espiritualmente, mentalmente, não adianta só o corpo. Beijo, beijo, amigo. Bom trabalho, sucesso sempre.
0: Muito bem, obrigado, Cléo. Grande beijo. Muito bem sensato nas palavras dela, verdade. Se um não está de comum acordo com o outro, mente e corpo, meu amigo, tem que estar os dois na mesma sintonia. Não tem que estar um bugado com o outro. Vamos lá, 991-22-6978. A galera não para aqui, hein?
2: Em relação ao tema, Sérgio, sobre saúde mental, né? Eu vou me equilibrando, né? Ao máximo que eu posso. É, tem certas situações que a gente tem que respirar, né? Porque senão a gente pira, meu mano. Então, é mais ou menos assim que eu lido, né? Com minha saúde mental. É, procurando equilíbrio, procurando... desabafar quando algo tá, tipo assim, sufocando, né? Então, é dessa forma que eu lido com a minha saúde mental. Boa tarde, Elô Oliveira.
0: Grande beijo, Elô. A galera, como sempre, mandando ver no nosso tema do dia. O tema do dia é esse importante, esse que é falar de saúde mental. Porque hoje em dia, pessoal, você tem que andar... Né? Muita gente anda, como vou dizer assim, no bom modo atribulado da vida. Você que anda, né, com muitos problemas, você que anda... A gente não sabe da vida pessoal da outra pessoa, de um parceiro, de um amigo, até mesmo de alguém da própria família de você. Não adianta você dizer que quando você mora com a pessoa, você diz que conhece ela. Mentira, você não conhece ela. Você não sabe o que ela pensa, você não sabe o que ela traz de bom ou se é, traz de ruim na vida dela. Então, às vezes... Os poucos sinais que ela dá de um possível né, distúrbio mental na cabeça dela, em virtude de quê? Pode ser muito peso, questão das responsabilidades. Muita gente atribui isso, questão de responsabilidades. E hoje você está em sã consciência com as suas obrigações e ao mesmo tempo saber administrá-las. Isso não é para qualquer pessoa. Isso é fato. Então, muito sempre muito bom, sempre você tá tratando disso, procurar um especialista, um profissional, um psicólogo, né, um psicólogo, uma pessoa que cuide realmente, possa te dar bons conselhos, pessoas que realmente você também tenha como pessoas queridas na sua vida de você, que possa lhe dar um conselho certo, numa hora certa, de uma maneira certa. Às vezes, você dizendo até de uma forma até brincalhona, pode tratar, às vezes, um gatilho na mente daquela pessoa. Por isso que a questão da saúde mental hoje ela é fundamental, ela é importante para que cada um, né, possa saber cuidar direitinho da sua. Olha, sobre o tema, olha, estou tentando cuidar, amigo, mas quando a gente não está bem de saúde física, a mental não fica legal e isso é certo também. você é certo também, né? 991-22-6978. Quero mandar um abraço especial pra rapaziada aqui do Grupo Jubna. Ah, galera do Grupo Jubna, grande abraço pra todo mundo aí.

0: Tudo de bom, valeu mesmo. Meu amigo Anderson, minha parceria, o Celso, a Elidiane, a Zenaide, professora Zenaide, professora Eli Miranda, a Gláucia, Lucinara, minha parceira Vanessa, deixa eu ver quem mais tá por aqui, rapaz. A toda essa galera maravilhosa, o Adílio, deixa eu ver quem mais, o Antônio Carlos, quem mais? O meu parceiro Beto, grande Beto, cara, que saudade. Meu amigo Celso Pantoja, a Cláudia Queiroz, grande beijo, Dilene, a Ilânia, o Gilson Duarte, a Elidiane, ao Idelson Maciel, meu parceiro Idelson. Sou Maciel Izan, ao Josiclei Júnior, meu parceiro Adamor. Adamor conhecido como Mini Felipe Massa. Mini Felipe Massa. Ele é uma versão reduzida do Felipe Massa, ele. Grande abraço pra ele, tudo de bom. Meu parceiro, meu brother, camarada, grande gente boa. Meu amigo Ney Oliveira, mas não é o Ney da Fiat Petral, né? Meu parceiro Ney. Grande professor também, grande, uma das vozes mais bonitas do estado. Eu não sei porque ele não quis seguir a carreira como locutor, mas pensa num cara que tem uma voz grave potente. Meu amigo Reginaldo Raimundo, meu amigo Raimundo Renato, ao Márcio Roberto, ao Robson Costa, cara, o Robson, olha o Robson, rapaz. Minha amiga Mônica Brandão e toda essa rapaziada, ao Paulo Nunes e toda essa turma maravilhosa, galera que tá aí com a gente, pode mandar nomezinho aí direitinho do grupo, quem estiver me ouvindo. Manda o nome aí no grupo. Tem alguns que tá escrito como... tá escrito outra coisa, mas não tá no meu contato salvo. Mas eu quero deixar registrado aí tudo direitinho. 991-22-6978. 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Por enquanto, deixa eu até pegar meu histórico aqui. Cadê a produção? Meu histórico de hoje? Vocês mandaram cedinho. Se eu não me engano, teve gente hoje pela manhã. Teve gente hoje pela manhã que ouviu essa musiquinha. Que ouviu a musiquinha hoje. É, moleque, não é fácil. Tá pensando que game da hora é melzinho na chupeta? Tô te falando que o professor resolveu... Nosso professor, ele resolveu hoje... Hoje... Resolveu hoje... Brincar, né? Já deu uma olhadinha aqui na bateria nova? Te falo uma coisa, não tá melzinho na chupeta não, viu? Professor, não sei se ele tá de mau humor, não sei se a Digninho em cima dele dormiu de calça jeans hoje. Sei que ele mandou o game da hora aqui, tá caprichado, tá aquele modelo. Eu acho que a tarde de hoje a gente toca também aqui, ó. A gente toca essa música também hoje, hein? Será? Será? Vai depender muito do ouvinte ou da ouvinte que vai participar. Quer participar com a gente? 991-22-6978 com o seu nome, sobrenome e bairro. Hashtag Game da Hora e número de contato. Foi uma Marlon Lustosa que zerou hoje. Zerou, zerou, zerou. E quem tá com por enquanto 10 mil pontos? Ayrton Lacerda. É o cara a ser batido no momento. É o cara que para ser encostado no momento. É o Ayrton Lacerda. Então... faz o seguinte, vem com a gente agora no 991-22-6978. 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
0: Hora certinha agora, 2h37.
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0: 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Você é meu avião, agora 2h51.
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0: Manda beijinho, cheirinho. Boa tarde, Panda. Na escuta aqui no conjunto Miracema, Márcia Gabriele. Beijos, Márcia Gabriele. Gabriele. Fazendo vinheta ao vivo, uma hora dessa, né? 991-22-6978. Vamos nessa. Olha o Diogo Dias. Grande abraço pra você, Diogão. Valeu pelo carinho. Obrigado pela audiência sempre também. Valeu, valeu, valeu. Olá, boa tarde, Panda. Olha. Boa tarde, Moeda, corintiano do Infraero 2. Olha, quando eu estou com problema de saúde mental, tomo um xaroque. Aí é da mente, vai pro pé. Pô, sério, mestre? Caraca, bicho. Aí, vou te falar, viu? Tu é louco. Você é louco, tchê. Adriano Augusto na parada, boa tarde, Estéreo Santiago. Adriano Augusto ligado no show da Diário, bom trabalho, valeu, valeu, valeu a toda a turma que tá ouvindo a programação do nosso show da Diário. Então aproveita logo, agradecendo minha amiga Dilene, grande beijo, Dilene, pra você também. A turma que sempre ouve a gente lá em Santana, valeu mesmo, de verdade, pelo carinho, pela moral, pela sintonia.

0: pela audiência, a turma que tá sempre com a gente no 991-22-6978, 991-22-6978. Você pode também opinar lá no nosso tema do dia, que o nosso tema do dia é o seguinte, deixa eu puxar aqui, Celhão. O tema do dia de hoje é esse. Você está cuidando da sua saúde mental? Sim ou não? Está procrastinando ou empurrando com a barriga? Bem, o Ricardo Alves está dizendo aqui o seguinte, ó, sendo sincero, Panda, olha, por muito tempo eu empurrei com a barriga. Olha que ela não é muito pequena, não. Não é muito pequena, não. Achava que era só cansaço e ia passar sozinho, mas percebi que minha mente estava sobrecarregada. Hoje, tento desacelerar e cuidar muito mais de mim. Saúde mental também precisa de atenção. Olha, tá certinho, Ricardo. Grande abraço pra você. A Juliana Ferreira tá dizendo aqui, Pandinha, olha, eu procuro cuidar da minha saúde mental, sim. Aprendi a respeitar meus limites. Olha, também tento reservar momentos de descanso. Nem sempre é fácil manter o equilíbrio, mas cuidar da mente virou prioridade. Verdade, querida. Você tá de parabéns, hein? Tá de parabéns. Aquela coisa que eu falei pra vocês há uns temas atrás, inclusive até frase do amigo meu que ele falou pra mim assim, o seguinte, Célio, você não tem que ser escravo do seu trabalho. Tem que sempre ter aqui seu momento de lazer, ter o seu momento de descanso. É como eu falei, depois que termino o programa na pegada, eu chego na minha casa, o meu telefone, ele vai pra dentro de uma gaveta. Ele só vai sair praticamente na segunda-feira de lá. Tem um telefonezinho meu particular, que não são os que eu uso agora. Tem um outro telefone que eu uso particularmente meu, que é só minha família que tem cara aí. É só eles que falam comigo. Só eles. Eu acho que a galera que assistiu a live no dia da rifa da minha tia, eu tava usando exatamente o bendito telefone que eu uso pra falar com a família. O que eu tava vendo os comentários era exatamente o que eu uso pro trabalho. Agora, os que eu falo com a família, eu tava usando pra fazer a live. Aquele ali, ninguém tem, ninguém. 991-22-6978. Aliás, você fica sempre muito bem à vontade. Já aproveitando, dizendo que quem é que tá mais por aqui? Ah, Lucas Costa. Eu ainda estou precisando. Eu ainda procrastino bastante nesse assunto. A gente sempre acha que dá pra aguentar mais um pouco. Só que eu acúmulo pesa com o tempo. Tenho tentado mudar alguns hábitos porque ignorar não resolve nada, Celhão. Ê, Lucas, calma, mestre. Calma. Ele tá dizendo aqui que ainda procrastina bastante quando é uma relação da questão da saúde mental dele. A gente acha que dá pra aguentar mais um pouco. Lá ele, viu? Tá rindo aqui, ele diz. Só que o acúmulo pesa com o tempo. Olha, tenho tentado mudar alguns hábitos, porque ignorar não resolve nada, Celhão. Pô, verdade, hein? E não é pouco não, viu? 991-22-6978. Tá valendo a sua participação aqui com a gente na programação da Diário 90.9. 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Ainda não? Então faz o seguinte, te cadastra logo, dá tempo ainda. Por enquanto, Ayrton Lacerda é o cara que tem que ser alcançado. Ele tá com 10 mil pontos e a turma tem que correr atrás do prejuízo. Hoje tivemos um que zerou, então aproveita logo, participa com a gente através do 991-22-6978, colocando o seu nome, sobrenome, bairro, hashtag Game da Hora e número de contato. Nome, sobrenome, bairro, hashtag Game da Hora e número de contato. Aproveita, vai lá direitinho, participa junto com a gente no nosso Game da Hora. 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
1: Boa tarde, Sérgio.
0: Boa.
1: Ligado no show de diário. E falando sobre

0: caminhar, eu tento praticar uma atividade física justamente para desabafar aí que hoje é tanta competição no trabalho, em casa, é tanta bronca que se você ficar acumulando, né, os problemas, às vezes não tem para quem conversar, o que acontece? Você pira. Então, por isso que a gente vê hoje muito assédio moral, muita briga, a gente falando sozinho na rua. Às vezes eu caminho, né, para a praça e vejo cada situação, cara, que hoje tem que ser trabalhado sem saúde mental de todos. Eu até aconselho a você fazer uma yoga, a dançar, procurar um grupo de dança, fazer uma caminhada na praça, tão bom, tá? Então, a saúde mental hoje é importante, importantíssimo se você tratar, trabalhar isso. Valeu!
1: Valeu, valeu, valeu, meu amigo, meu parceiro, rapaziada que tá aí na área, Adriana Augusto, grande abraço para você, tudo de bom. Muito obrigado pelo carinho, pela moral e pela sintonia. Olha, enquanto isso, a rapaziada que tá aí com a gente, nosso cordial boa tarde para todo mundo, vamos nessa, vamos que vamos. E aproveitando muito bem essa turma que tá aí na área com a gente, valeu mesmo, de verdade. 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Tudo de bom e tamo junto sempre, sempre, sempre! 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
1: Hora certinha, 3 e 1.
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1: Muito bom, 991-22-6978. 991-22-6978. Galera que tá na área com a gente, valeu, muito obrigado pelo carinho, pela moral, pela sintonia e pela audiência. Galera que tá se cadastrando também, tanto no Game da Hora quanto na promoção dos fones de ouvido. A gente tá cadastrando a turma por aqui no 991-22-6978. 991-22-6978. Galera que tá se cadastrando, boa tarde. Panda, Márcia dos Santos Silva, bairro Novo Horizonte, André Alana, beleza, Marcinha? Tô te cadastrando já por aqui. Grande beijo pra você, pra toda a sua família, tudo de bom, muito obrigado pela moral, pela sintonia e pela audiência também. Aí sim, viu? Ó, você pode mandar mensagem, beijo, abraço, cheiro pra quem você quiser, através do 991-22-6978. 991-22-6978, pra você ligado na sintonia da melhor. Olha, rapaz, quem apareceu por aqui? Fala, Jaque!
3: Oi, sério, boa

0: Boa tarde, nosso pandinha querido do coração. Estamos todos ligadinhos aqui na Andresa Joia, está aqui em Santana. Ligadinhos no melhor programa da rádio Amapaense.
1: 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Grande beijo! Minha voz fanha, não, ó. Tem voz fanha nada, Jaque. Tem voz fanha nada, Jaque.
2: Fala, Celhão.
1: Opa!
2: Esquece do nosso alô, nós estamos ligados aqui no programa. Às vezes a gente não manda por falta de tempo um oi, mas pode mandar aí.
1: Boa, na hora.
2: Alô pro Carlos Ferreira,
1: Grande Carlos.
2: pra galera aqui, pra Cleide, pra Lene, que a gente todo dia tá escutando a diária. Quase que 24 horas. Só
1: Muito
2: 5 horas que a
1: bem.
2: gente muda.
1: Ah, sim.
2: É nóis, amigo. Boa tarde.
1: Valeu, queridão. Boa tarde pra você. Tudo de bom. Muito obrigado pelo carinho, pela moral e pela sua sintonia. Meu amigo Carlos Ferreira e a turma da panificadora estão sempre ligados. Assim, sempre na nossa sintonia. 991-22-6978. 991-22-6978. Para você ficar muito bem à vontade. Mandar beijo, mandar abraço, mandar cheiro para quem você quiser. 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Ainda não? Então, faz o seguinte: te cadastra lá. Dá tempo. Ei, dá tempo aí. Ei, tem alguém por aí, ó? Dá tempo ainda? Será? Já aproveita, te cadastra logo no nosso game da hora através do 991-22-6978 com seu nome, sobrenome, bairro, hashtag game da hora e número de contato. Nome, sobrenome, bairro, hashtag game da hora e número de contato. Aproveita logo. Por enquanto, Ayrton Lacerda é o cara a ser batido no momento. Batido não, né? Mas pelo menos alcançado no momento é ele agora. Ayrton Lacerda com 10 mil pontos. Vai lá, bora correr atrás do prejuízo. 991-22-6978 com seu nome, sobrenome, bairro, hashtag game da hora e número de contato. Aproveita logo, vem fazer, né, o seu cadastro com a gente, participar do nosso game da hora. Tá valendo cenzão, hein? Até sexta-feira tá valendo cenzão. 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
0: Hora certinha, 3h23. 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

0: essa é a sua. Diário FM 90.9, minha amiga Andri Alana, voz das marcantes. Gente, tá valendo dois fones de ouvido, viu? Dois fones de ouvido no sabadão, no programa Na Pegada. Você já sabe, né? 991-22-6978 com seu nome, sobrenome, bairro, hashtag Andri Alana e número de contato. Nome, sobrenome, bairro, hashtag Andri Alana e número de contato. Agora 3h35.
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0: E o game da hora já vai começar daquele modelo. E eu, não sei porque eu tava rindo desse jeito, mas tá valendo. Alô, boa tarde.
3: Boa tarde, meu amigo Célio Santiago, o Panda.
0: É, igual moleque, essa voz eu conheço, Avante Palestra!
3: Avante Palestra!
0: E aí, Thiago Nardi. E aí, queridão, como é que você tá, querido? Tudo bem?
3: Amigo. Tô bem, graças a Deus.
0: Tá ótimo, beleza. Pra ficar melhor ainda, como é que tá o trabalho hoje? Tá trabalhando hoje? Tá de folga? Como é que tá hoje o teu dia?
3: Tô fazendo corrida de aplicativo hoje.
0: Tá fazendo corrida de aplicativo? Que bacana. Deu uma estacionada aí direitinho pra poder responder o nosso game de hoje.
3: Boa.
0: Boa. Hoje você tá acompanhado ou você tá com passageiro no carro hoje?
3: Vou fazer uma corrida, o passageiro tá aqui. Só me escuta.
0: Nossa, sério mesmo? O passageiro tá aí contigo? Então, faz o seguinte. Você sabe que você tem uma missão louca agora, né? Você tem que alcançar o Ayrton Lacerda. Ele tá com 10 mil pontos, né? E pelo menos empatar pra ir pro sorteio com ele. Bora?
3: Bora.
0: Então, boa sorte!
4: Fase 1, valendo 2 mil pontos.
2: Qual data marca a proclamação da República no Brasil? 15 de novembro ou 7 de setembro?
3: 15 de novembro.
2: 15 de novembro.
4: Fase 2. Valendo 3 mil pontos.
2: Aproximadamente qual porcentagem da Mata Atlântica original ainda está preservada? 12 ou 27%?
3: 27.
2: 12%.
4: Fase 3. Valendo 5 mil pontos.
2: Qual fabricante alemã utiliza um slogan das auto? Audi ou Volkswagen?
3: Volkswagen.
2: Volkswagen.
0: Poxa, Thiago, faltou só uma, Thiago Nardi. Avante Palestra.
3: Avante Palestra. Olha, foi no chute.
0: Foi no chute meu, realmente. Olha, aproximadamente qual porcentagem da Mata Atlântica original ainda está preservada? 12 ou 27? Teve gente que respondeu aqui no WhatsApp, mas ia errar também de cara logo. Está cerca de 12%, Thiago, que ainda temos preservada de Mata Atlântica, né?

0: da Mata Atlântica ainda é preservado aqui pra você. Olha, nem eu sabia dessa, olha, eu ia arriscar 27% também. Mas assim, tá valendo a tua participação, tu ainda fizestes ainda o quê? 7 mil pontos. Infelizmente não alcança o Ayrton Lacerda, mas tá valendo a tua participação com a gente. Vai mandar beijo e abraço pra alguém?
1: Valeu, tranquilo.
0: Tranquilex, então. Grande abraço pra você, um abraço pro seu passageiro que tá aí com você, amigo. Também. Tamo junto, já avança palestra.
1: Tamo junto, avante palestra.
0: Muito bem, muito bem. Esse é o Thiago Nardi, motorista por aplicativo. Participou com a gente do nosso Game da Hora. Amanhã tem mais.
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1: Muito bem, hora certinha, agora 3h41.
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0: 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Pra você ligado na melhor sintonia agora, 3h51.
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0: Hora certinha agora, 3h51.
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Muito bem, pessoal, já estamos de volta. Já para se despedir da turma, prometendo estar de volta, se Deus quiser, amanhã, quinta-feira. Você já sabe que é dia de quinta TBT, dia de quem manda na programação é você. Então faz o seguinte, quando faltar mais ou menos... mais alguns minutinhos para as 2 da tarde, você pode mandar sua mensagem já com a sua música, pedindo sua música, aquela que no passado lá foi sucesso, hoje é pura recordação. Então peça lá.

né? Desde já agradecendo o carinho e a audiência dessa turma maravilhosa. Amanhã tem quinta TBT no show da Diário. Você, lógico, é nosso convidado todo especial. Vem interagir junto com a gente. Só lembrando que estamos de volta amanhã, depois do nosso programa Vem Que Tem, com Elson Sama e Rodrigo Silva, né? Pra você na programação da Diário FM. Fica agora na companhia do Heraldo Almeida e o Canto da Amazônia, com jeito e a cara da nossa gente. Amanhã a gente está de volta com a

0: ordem de chegada. Se não tiver aqui, não tem problema, que eu e o Eliel, a gente vai estar de prontidão aqui. Dá pra auxiliar a turma. É, só a gente baixar a música e a gente manda ver. Grande abraço e tudo de bom, pessoal!
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4: Ela, minha querida Macapá, terra do mar abaixo, 4:03.
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0: de Brasil. 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Brasil.
1: Muito bem, boa tarde Amapá, boa tarde Amazônia, boa tarde meu Brasil. Olha aí o Ivo Canuti cantando Isso É o Amapá. Essa música do Canuti, ela retrata muito bem a temática desse programa.
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1: Canto da Amazônia é um programa 100% regional, com a nossa linguagem bem amazônica de ser. Nosso tempero, nossa gente, olha Josimar, olha, Josimar, olha pra minha equipe. Josimar. Porque ele vai falar. Olha, Mari, que não vai aparecer. Te pegaram, Mari, não vai aparecer. Que nada, tá todo mundo aí. A nova câmera lá, ó. Aí, ó, tá vendo? Olha, Mari, olha aí.
3: Do meu lugar.
1: Programa com a referência do artista mapaense que toca a nossa música. Os segmentos passam por aqui, suas representantes. Aqui no Canto da Amazônia.
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1: Canto da Amazônia em Macapá, capital da Amapá, região norte do Brasil. Fronteira com a Guiana Francesa, as margens do maior rio do mundo, Rio Amazonas. Todo mundo ligado aqui. 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
1: A Mari escondeu, mas não tem que
3: meu lugar.
1: É.
3: Cante esse canto.
1: A técnica Mr. Eli. A direção administrativa Mário Zulano. A produção de Cláudio Rogério. Direção geral de Olívio Melo. A nossa apresentação.
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1: Alô, Brasil.
3: Brasil.
1: Hoje, quarta-feira, 20 de maio, hein? Todo mundo ligado, o Canto da Amazônia está no ar. João Murim, Vale de Macapá.

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2: Olha, muito bem, 4 horas mais 40 minutos. 4 horas e 15 minutos. 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Estou recebendo aqui meu grande amigo, parceiro, irmão, Josimar. O pessoal, Geraldo, que Josimar? Aí eles falam, Josimar das Telas.
3: E do sabia Instituto disso? Amazônia Criativa.
2: É, sabia disso, não? Essa referência. Que bom. O Josimar, pô, das Duas Telas. Os Olhares de Suzy. É. Instituto Amazônia Criativa está integrando a programação oficial da Sexta Teia Nacional dos Pontos de Cultura no Espírito Santo, e você é um dos caras que vai representar, juntamente com uma teia de artistas, a nossa arte, a nossa cultura amapaense. Josimar, boa tarde, sempre é uma honra tê-lo aqui. Parabéns pelo novo espaço. É, eu estive lá de coração. É, mas prometo tomar aquele cafezinho lá que vai rolar com certeza nos finais de tarde lá. Boa tarde, querido.
3: Boa tarde, Geraldo. Boa tarde a todos e todas que estão nos ouvindo. Para quem não está nos ouvindo, eu queria fazer minha autodescrição. Eu sou Josimar Barros. Hoje, artisticamente, gosto de ser chamado de Jô Salles, que é o nome afetivo dos meus amigos e da minha família. E eu assino Jô Salles, é o Josimar, entendeu?
2: Não, olha a parada. Caramba! Aí o Thiago Soeiro dizendo pra mim, o Jô Salles, mas não, o Josimar vai estar lá. Isso. E o Beto Oscar e o Debrandão.
3: Pra quem não sabe, eu sou artista visual e sou artesão. E eu vou nesse espaço criar, caramba, um ateliê,
2: que legal,
3: pra me voltar a ser artista. E eu assino Jô, que é o meu nome.
2: Por favor, né, cara?
3: É o meu nome afetivo da minha família, dos meus amigos mais da minha infância.
2: Jô Salles.
3: Jô Salles, né?
2: Pô, legal.
3: Porque quando a gente vai pegar uma passagem, é o último nome e o primeiro. Então,
2: pronto,
3: eu adotei o último. Foi lindo, Heraldo. Então vou me autoescrever. Sou grisalho, sou calvo, sou moreno do lábios grossos.
2: O pessoal tá te vendo aí, pô.
3: Tô com uma roupa escura, para quem não está nos vendo, tem algum tipo de dificuldade visual. E foi lindo, Heraldo. É sempre um prazer estar aqui. Eu queria te agradecer novamente por ter divulgado. Deu muita gente, foi lindo. Registrar a presença de Cássio Dias, o melhor videomaker da cidade, videomaker das estrelas.
2: Cássio Dias.
3: Cássio
2: no,
3: Dias.
2: No Instagram, Cássio Dias, né? É.
3: E a nossa panela é moderna que está aqui, né?
2: É.
3: Um abraço. Abraçar também o Beto Oscar, que estará com a gente. Nós inauguramos, Heraldo, e nós avisamos que nós íamos fazer buscativo agora na comunidade para tentar ver as pautas que a gente vai fazer lá de acordo com as necessidades da área de entorno. E agora a gente vai falar sobre Sexta Teia Nacional de Pontos de Cultura, que tem o tema A Justiça Climática, que vai acontecer lá em Aracruz, uma cidade de praia e uma cidade indígena, inclusive. Isso foi uma escolha muito interessante. É a quarta teia, né?

0: desde 2014 que está acontecendo os Encontros Nacionais de Pontos de Cultura, que é essa rede de coletivos nacionais que tem atividade continuada, seja ele registrado com o CNPJ ou não, tenha espaço físico ou não, mas que tenha uma continuidade de atividade engajado na comunidade. Esse ano vai ser no Espírito Santo e tem uma delegação já muito grande desde o dia 18, inclusive a nossa secretária Clícia Vieira de Miceli já está lá com a delegação. Nós não vamos como delegados, nós preferimos nos inscrever no edital para participar da programação cultural oficial da Sexta Teia. E por incrível que pareça, fomos só nós que nos inscrevemos do Omapá.
1: Vai forte,
0: então. Exato. Então, caramba, se tem gente lá na pista discutindo políticas, né, essa buscativa que é necessária ter para projetar o futuro da cultura brasileira, nossos artistas do Instituto vão estar no palco, mostrando para o Brasil, porque vai estar o Brasil inteiro lá, entre gestores de cultura, entre mestres, mestres da cultura brasileira, OSCs da cultura, coletivos não registrados, né, ativos, vão estar lá a cultura mapaense. Nós escrevemos um projeto chamado Amazônia Criativa das Artes Integradas, que vai estar composto por Beto Oscar, nada mais nada menos.
1: Nada mais nada menos.
0: Beto Oscar e Helder Brandão. O movimento Marabaixo Ancestrais.
1: Laura do Marabaixo.
0: Com Laura do Marabaixo na liderança aí. O nosso Caripuna Hermolai, o Hermolai Caripuna da nação Caripuna, com o seu Adaminã, a visão, a cosmovisão do povo de lá, a escrita dele, né, uma arte visual, a gente chama arte visual, que é assim que a gente entende. E vai estar o meu filho, né, que agora é DJ, chamado Ulianove, com a Amazon Sound, no som da Amazônia. É um projeto que ele está fazendo, misturando vozes e sons da Amazônia no eletrônico. Um abraço para ele, Juliano, Vitor, meu filho.
1: O timaço, então.
0: Exato. Né? Era 20 componentes. Infelizmente, 3 não conseguiram se liberar porque são funcionários públicos.
1: O que é que a nossa casa aqui vai levar para lá? Vai apresentar lá para o Brasil todo, fortalecer o que nós temos aqui. O que é que a nossa Amazônia vai levar para lá?
0: Isso. Vai levar o projeto São Batuques dos dois, do Beto e Helder. Vão ser acompanhado, assim, a luxuosa participação do nosso Nena Silva, né? Dali da tradição do Raiz do Bolão, um dos melhores percussionistas deste estado, traz toda essa ancestralidade. A gente vai estar Hermolai Caripuna fazendo a obra da Mirã ao vivo lá, né? E ao mesmo tempo eles vão misturar isso tudo com o Marabaixo. Vai ser uma festa do Amapá e da Amazônia Negra, tudo num palco só.
1: Rapaz,
0: e Juliano vai participar de uma noite eletrônica mostrando esse som da Amazônia sincretizado com a música caribenha, com o brega, com o Marabaixo, com tudo junto.
1: E me garanta aí no retorno dele aqui para passar um pouquinho, para te conhecer um pouquinho do trabalho dele.
0: Sim, com certeza. Juliano é muito tímido, ele fala pela arte dele.
1: Não tem problema.
0: Inclusive ele disse: pai, eu só vou porque eu não vou falar. Senão se preocupe.
1: Vai só tocar.
0: Deixa que eu falo. Um rapaz bonito, de quase 2 metros de altura. Né? Eu disse pra ele, só você.
1: Faça a propaganda dele aí.
0: Só você sorrir que as portas se abrem, meu filho.
1: Caramba,
0: meu filho. Deus sabe o que faz, porque se ele me dá essa beleza, do jeito que eu sou ladino. Eu já era o segundo brasileiro com uma estrela lá na Calçada da Fama,
1: Calçada
0: em Hollywood.
1: Da fama aí.
0: Brincadeiras à parte, ele é muito talentoso.
1: Bacana, parabéns aí pelo garoto. E aí, Beto? Prazer revê-lo, meu parceiro, meu amigo.
2: Prazer é todo meu, Heraldo. Mas
1: nós temos umas paradas aí, Beto.
0: Sim.
1: É mesmo.
0: Estrada longa aí, mano.
1: É, mano. Não é, Beto?
2: É, nós tivemos uma fase assim, produtiva,
1: foi,
2: né? Temos canções, né? E temos uma missa.
1: Olha aí.
2: Inclusive, Heraldo, eu achei as letras. Porque naquela época era tudo.
1: Tudo na máquina Olivetti.
2: É.
1: Ou punho aqui, não sou a mão.
0: Cópia no mimeógrafo.
1: Quando ele fala missa, a primeira missa dos quilombos no Centro de Cultura Negra ainda não tinha, era só espaço, foi em cima de uma carreta.
2: Isso.
1: O nome era Missa dos Amocambados, esse nome Osmar Júnior que garantiu. Aí nós fizemos uma missa, nós compomos.
2: Exatamente, foi em 92.
1: 90 e um pedaço.
2: Ainda não tinha ainda.
1: Não tinha o Centro de Cultura Negra.
2: Em cima
0: no mesmo local.
1: Mesmo local. Em cima de uma carreta com o som do nosso querido saudoso Zenor Silva. Padre José Busato e tantos outros, e o Beto, Osmar, Nena, Eldo do Espírito Santo, Helder Melo.

0: uma turma toda lá.
1: Inclusive, isso dá um bom projeto para garantir essa linha de tempo.
0: Aí ficou, no ano passado, a UNA ficou de abraçar a ideia de 30 anos da missa, só que o Beto correu atrás de Geraldo, eu encontrei, estava em cima do forro, casa dele. Ou seja, agora duas telas, o Instituto vai poder fazer esse registro aí, a missa dos amocados.
2: Missa dos
0: Amocambados.
2: Era esse o nome.
0: Era o nome. Bacana. Então aproveite já a missa dos o nome, então, por favor, nos dê a honra de cantar e tocar. Esse violão, ele fala tucuju?
2: Fala.
0: Sério? Produzido aqui em casa?
2: Ele é macaba, macapava.
0: Caramba.
2: Lá do bairro Renascer, né? Ele foi feito pelo Naldo Luthier.
0: Sério mesmo?
2: Sério. Então... O corpo é em andiroba, o braço é em cedro, a escala é coração de negro, enfim, tudo com madeira regional, né?
1: Muito bonito a gente saber que tem pessoas nesse nível aqui no Amapá, né?
0: E aprovado por você, que conhece um pouquinho tudo. Então, por favor, nos dê a honra de tocar aí o... Como é o nome dele, Beto? Tem que dar um nome esse violão.
2: Esse violão?
1: Tem que batizar.
0: Josimar, tem que batizar.
2: É o afro-índio macabista.
0: É, pronto. Já ficou.
2: Bem, vou tocar. É, claro, a gente vai... É uma honra a gente estar participando, né? Receber esse convite, né, da... Duas Telas, que é a nossa produtora.
1: Instituto
2: Amazônia Criativa. Né? Com o trabalho de São Batuques, né? Que é um trabalho que a gente já tem há algum tempo, mas que eu acho que precisa, né? A gente precisa divulgar mais, né? O São Batuques. A gente é envolvido com muita coisa, eu e o Helder, né? Inclusive, ele não pôde participar agora, né? Que ele teve um compromisso em Santana. Né? Mas a gente está com mais ideias aí para divulgar mais o São Batuques, paralelamente a outros projetos também que a gente já está desenvolvendo.
0: Tá certo? É um projeto lindo pra caramba, o disco de vocês. A gente sempre toca aqui, você agora ao vivo vai tocar e cantar, por favor.
2: Ok, fazer Flor de Mururés, né? Uma canção que a gente fez para Macapá. A letra é do nosso grande amigo Luiz Afonso Rodrigues. Um grande abraço. Professor Luiz Afonso, o nosso querido Sabão.

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0: isso, hein? Parabéns. Essas e outras presentes na
1: terra. Agora você imagina eles misturando isso com o povo do Mar Abaixo, tudo junto.
0: Nossa, que é isso.
1: Aí tu eleva a potência disso aí.
0: Vamos passar quantos dias lá?
1: Nós vamos chegar no dia 22 e durante 22 a 24 vai ter essa distribuição de programações entre várias atrações do Brasil inteiro. Na verdade, é uma aldeia. Tem a parte de discussão, né, de escuta pública, de proposta que o governo vai colher, o rumo de como a política brasileira vai arrumar nesse segmento cultural que é importante. E vai ter a parte de programação lúdicas, né, de apresentação, entretenimento. E uma feira ao mesmo tempo acontecendo. Eu, Malai, está levando as obras para também comercializar. Entre o dia 22 e 24 vai ser distribuído entre várias atrações do Brasil inteiro. E nós vamos estar lá com um peso muito importante, que o Mar Abaixo, ele marca muito a identidade do nosso povo.
0: E defendendo a nossa região com esses assuntos nossos aqui, que a gente...
1: Exato.
0: Né, que o Brasil todo precisa respeitar. Conhecer já conhece, precisa agora respeitar, valorizar e nos dar essa...
1: Os dois povos que marcam muito bem a identidade da construção popular do Amapá, né, ancestral, que é o povo negro, a quilombola, e o povo indígena representado por Remolai Caripuna. Então nós vamos estar lá com peso. E a gente, que é ribeirinho também, que gosta de remar junto com eles, vamos estar lá. Vamos ter dois técnicos, que vai eu e mais o companheiro do Instituto Amazônia Criativo, o Ednásio Moreira. Queria mandar um abraço para Tiago Soeiro. Tiago Soeiro é nosso assessor de comunicação super eficiente.
0: O cara nos alimenta aqui. Eu agradeço sempre a ele.
1: Abraço para minha companheira de luta, de sonho, Suzane Farias.
0: Ela está devendo tomar um cafezinho aqui.
1: Ela está bem reclusa. Está cuidando um pouco da saúde e da beleza, né? Suzane está ali guardada. Aproveitar que o Beto está aqui, vou dar um spoiler. Assim. Tem uma música. Você sabe que Duas Telas é um soneto presenteado à Suzane, do já falecido poeta maranhense da cidade de Pedreiras, Samuel Barreto, que inclusive após o seu falecimento, infelizmente na Covid, na segunda onda da Covid, criaram a Semana Cultural Samuel Barreto na cidade dele. E nós fomos convidados esse ano para participar, levando a música que foi feita a partir do soneto por Beto e Helder. Inclusive a música está pronta, a gente vai fazer um spoiler aqui, lançando ela aqui com você.
0: Caramba, que honra, velho.
1: E tem a luxuosa participação de nada mais nada menos de que Hanna Paulino.
0: Caramba.
1: A música está linda. E aí a gente vai fazer a campanha da música, vamos fazer o clipe, vamos lançar. E vamos... É meio que... Eu também arrepio de dizer isso. É meio que eu devolver o presente que Samuel Barreto deu pra gente. Quando eu mandei a mensagem, depois do falecimento dele, pra família dele, que existia uma produtora que tinha o nome de um soneto que ele deu de presente para uma amiga dele de luta da cultura, eles ficaram maravilhados. E quando eu disse que tinha uma música,
0: aí
1: eles já disseram, não, vocês têm que vir apresentar a música na parte literária e música, no festival que tem dentro da Semana Cultural. Eles fizeram o convite, estamos organizando a nossa ida, é no final do ano.
0: Final do ano,
1: em dezembro.
0: Te programa, Beto, tem muita coisa.
1: E é uma cidade a 400 quilômetros da capital, São Luís. E é muito interessante fazer essa ligação, que a cultura cria pontes, né?
0: Eu aguardo.

0: Aguardo até lá. Estamos em maio.
1: Isso, mas a música já vai ser lançada aqui.
0: Ah, tá, bacana.
1: Vamos te dar essa bola de final de Copa do Mundo com o goleiro caído para um lado já. E você só corre pro abraço.
0: Bacana, então reforço então para os dias 22 a 24.
1: Então, o Amapá vai estar apresentado lá na Teia Nacional de Pontos de Cultura na cidade de Aracruz. Espírito Santo, vamos tentar aproveitar todo o network possível, mas mais do que tudo, apresentar a força da cultura da Amazônia, a força da tradição dos povos indígenas através de Hermolá e Caripuna e sua obra da Minã, e a força do Mar Abaixo junto com Beto e Helder, com esse projeto lindo que são batuques. Ele estava conversando com a gente, esse projeto dá para explorar muito ainda, porque mais do que tudo é um projeto de experimentação sonora, de pesquisa sobre as nossas raízes, e a gente vai estar lá marcando a vez. Somos o único representante do Amapá no palco da feira de toda a apresentação cultural do Brasil que vai estar lá. E tem uma delegação de 30 pessoas já lá.
0: E discutindo tem o nosso política. DJ, né?
1: E tem o nosso DJ, né? Juliano, que é da casa. Ele assina como Ulianov. Vai apresentar Amazon Sound, uma experiência sonora eletrônica da Amazônia, um grupo de jovens que ele está reunindo. Inclusive, tem um projeto de fazer uma ponte com a Guiana Francesa, com todos os DJs dessa região, e fazer um projeto de festival transfronteiriço. Os meninos estão querendo fazer uma coisa interessante. Eu disse para eles, não percam essa grife que é a Amazônia. Não universalize muito, porque se tu abrir mão dessa grife, já era, né? Então eles estão fazendo um projeto muito interessante. De 22 a 24 se apresentam lá. Beto e Helder, com São Batuque, com Nena Silva, o Movimento Ancestral de Mar Abaixo, Hermolá e Caripuna com a sua obra da Minã Visual, e DJ Ulianov com seu projeto musical.
0: Muito bacana. Parabéns, Beto. Quer tocar mais uma pra gente encerrar o momento? Por favor, use e abuse desse... Meu nome? Batizado?
2: O violão Afro-Índio Macabista.
0: Afro-Índio Macabista. É, essa é boa. Feito em Macapaba. E obrigado, Josimar, sempre, irmão. O que é que vai agora pra gente?
2: Bem, eu vou tocar agora uma música assim que eu fiz questão que entrasse no São Batuques, que é Chama Xamã. É uma música que eu considero com uma raiz indígena.
0: Por favor.

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1: Olha, muito bem, o Canto da Amazônia, 4h46, obrigado aí pela audiência, obrigado pela moral, hein? Obrigado aí ao presidente Dionei da FejoFap, que está aguardando também aí. Olha, a Mari disse que ela não gosta de aparecer, ela vai toda hora aí. Olha o programa O Canto da Amazônia, começamos com o Josimar, aí o Jô Salles, que agora é o Josimar Barros, é Jô Salles e o Beto Oscar, irão compor aí a comitiva amapaense, esse ponto de cultura criativo, maravilha, parabéns aí representando o Amapá. E agora estou recebendo aqui a minha amiga, conheci um dia desse, rapaz, aquelas pessoas que você já ama só de ver, de Destelle. Tudo bom, querida? Liga o microfone dela, por favor, aí. Agora sim. Ah, vai. Pronto, agora sim, vai.
2: Oi, som.
1: Pronto. Oi, teste. Tudo bom, querida?
2: Muito obrigada por me receber aqui. É muito lindo aqui, é muito chique.
1: Ela não é só DJ.
2: Não.
1: Produtora, diretora, e ativista cultural. Vai nos dar a honra de falar sobre Pororocas.
2: Pororocas.
1: Que está dando voz aí às mulheres amazônicas, transformando ciência e arte do Amapá. Você está dirigindo essa...
2: Sim, é um projeto que eu escrevi e dirigi. E aí a gente decidiu entrevistar algumas mulheres, tanto na arte quanto na ciência, porque sim, além de DJ e produtora, eu também sou formanda em engenharia química. Então, também sou uma mulher na ciência. E aí a gente pegou alguns relatos dessas vivências das mulheres.
1: E são muitas mulheres.
2: São 11 mulheres. Aí a gente pegou uma aqui, uma ali, algumas da arte, algumas das pesquisas. Outra, eu tive que viajar pra entrevistar ela, cara, o Tucuju, o nome dela. Ela é DJ também, maravilhosa.
1: Você viajou pra onde?
2: Pra São Paulo.
1: São Paulo, vou atrás de você aí.
2: Eu falei assim, eu vou atrás de ti. E ela, você pode ver, aonde ela chega, ela dá carteirada, assim. A galera fica assim, ai, a Carol Tucuju, gente, não sei o quê. E ela é amapaense.
1: Caramba. E esse projeto realmente é essa valorização da mulher Pororocas.
2: Isso, é um registro, assim, intelectual e cultural, né, do que as mulheres estão fazendo aqui no Amapá, na Amazônia Amapaense.

0: Isso vai ter, vai acontecer no, na sexta-feira, né?
1: Isso, na sexta-feira, lá na biblioteca.
0: O que é que vai rolar tudo aí? Fala pra gente.
1: Tá, vou falar um pouco sobre a programação de sexta.
0: Ela está ao vivo em áudio e vídeo, rádio e TV Diário para o Mundo.
1: Que
0: legal,
1: gente.
0: De Estélio Soares. Esse Soares eu não conhecia, porque a DJ Estélio estava com a gente no Gastro Samba, lá no Sebrae, com muita competência. Parabéns pelo trabalho
1: muito
0: lá.
1: Muito obrigada.
0: Viu? Parabéns mesmo. Show
1: você
0: de bola.
1: E a Najara arrasaram,
0: sim,
1: como
0: lá.
1: Sempre.
0: Mesmo quando a gente faz mais onda lá com a Najara. Obrigado pela sua participação lá. Completou. Eu achei legal pra caramba uma mulher lá como DJ fazendo som.
1: Diferente,
0: e com
1: né?
0: Diferente. E com uma sensibilidade musical. Caramba, ali só tá tocando o meu lado B. Show de bola. Então fale pra gente da programação, querida.
1: Muito obrigada. Então, bora, deixa eu focar aqui na programação. Na sexta-feira, dia 22, na Biblioteca Elci Lacerda, vai haver a estreia do documentário Pororocas. É um curta de 30 minutinhos. Além da exibição do documentário, vai ter um coffee break ali pra galera lanchar. Também vai ter distribuição de pipocas, exibições dos videoclipes das participantes, porque são várias cantoras que participam, inclusive Deise Pinheiro e Patrícia Bastos, as maiorais.
0: Para tudo, né? Para tudo, né?
1: Também mulheres da ciência, como Daraline, que foi uma mulher que a pesquisa dela foi reconhecida pela ONU ano passado. Ela foi convidada para um congresso internacional. E além disso, né, além dessas exibições do audiovisual, a gente vai ter também um setzinho autoral meu lá. Vou estar discotecando, vai ter roda de conversa, vai ser algo bem legal.
0: Bacana. Esse projeto recebe o investimento de quem?
1: Ah, esse projeto ele foi contemplado no edital Latitude Zero, que foi a versão da lei do Paulo Gustavo, né, que foi aqui no estado. Então tem a ajuda da Secult também.
0: Certo. Assinando aí, né?
1: Com certeza.
0: Olha, eu acho super interessante e muito importante a gente dizer, inclusive prestigiar, a entrada vai ser franca, né? Todo mundo.
1: A entrada
0: qual horário?
1: Vai ser franca. Às 19 horas.
0: Começa às 19 horas, mas termina assim, tipo.
1: Duas, três da manhã,
0: porque vai ter um set, como está falando, a Estélia aí para poder. Para fazer umas graças.
1: Palco aberto.
0: Palco aberto. Esse dia vai terminar na calçada ali, né?
1: Vai ser expulsadeira.
0: Bacana. Porque começa cedo e termina cedo. Se terminar às 5 da manhã é cedo, né? Você falou em set autoral, ou seja, você também está produzindo?
1: Eu produzo, eu comecei agora, né?
0: Sim.
1: Eu tô junto com o produtor Will Nobre. Ele faz algumas músicas de algumas artistas assim, mais independentes.
0: Sim.
1: Como a Margot Enajosa, que é uma artista que participa, inclusive, do documentário. E aí eu tô fazendo, que eu tenho muitas pesquisas musicais, como você disse, eu sou DJ, né?
0: Sim.
1: Então, assim, eu sou uma pesquisadora nata, tipo, tanto dentro da academia universitária, que pra ser engenheira química, engenheiro químico, você tem que trabalhar com pesquisa, química, física, matemática, mas principalmente com pesquisa. E aí, pra ser DJ também, você tem que pesquisar, você tem que saber o que o público gosta, as músicas que estão em alta.
0: Sim.
1: E você também tem que saber, tipo assim, sabe aquela marcante de não sei, lá vai bolinha.
0: 1970.
1: Você tem que saber, mesmo. Tem música que eu toco que a galera fica impressionada, tipo assim, nossa, você é tão nova, você tá tocando essa
0: pesquisa,
1: música.
0: Né, querida?
1: É tudo pesquisa.
0: É tudo pesquisa.
1: E aí eu pego junto essa pesquisa, faço um set e com isso eu tô começando a produzir. Porque não tem aquele negócio, nada se faz, tudo se copia.
0: Ah,
1: só que assim,
0: cria,
1: não é.
0: Tudo se copia.
1: Tudo se copia. Mas
0: é um molho seu, modernidade.
1: Tem que ter um molho.
0: Tecnologia.
1: A gente tem que pegar referências, a gente não pode fazer igual. Mas é isso, quanto mais referências você tiver, mais chances de você fazer algo mais, como é que eu digo?
0: Mais seu, né? Mais se apropriar.
1: Me fugiu a palavra, como é que é? Algo mais autêntico, exatamente.
0: Marcou essa identidade nossa aí, né? Eu achei legal as músicas que você. Olha aí, a gente estava ali no trabalho, de vez em quando anunciava.

0: uma atração e depois a gente saía para lanchar alguma coisa com a Najara, mas a gente estava ouvindo você. É impressionante assim o estilo, que é bem nosso, né? Você fazia uma... tocava uns merengue. Ela falou, ei, pessoal, é o seguinte. Aí algumas pessoas, vem cá, quem é essa DJ? Essa DJ Estéreo.
1: Sério? Que legal. Assim,
0: pô, mas eles falam, muita gente fala isso. Ela é nova, né? Poderia ir por uma outra linha e tal. Não, mas é... Você tem pesquisa, tem um monte de situação. Agora tá falando que tá na engenharia. Então, parceiro, muita calma nessa hora.
1: E,
0: né?
1: Tipo assim, a gente também tem que ver aonde a gente vai tocar. Por exemplo, quando eu toco em balada, claro que não vai ser algo assim. Vai ser algo mais contemporâneo, algo mais eletrônico. O Sebrae, ele é um instituto, né? Ele é tipo uma coisa mais institucional.
0: Sim.
1: Então, assim, eu sei que ali ia ter
0: vários
1: públicos.
0: Você sente o clima da plateia. Olhou, vai com uma cena, de repente olhou, não. Aí... Tem muito isso? Você chegou com, por exemplo, com uma playlist, por exemplo, para um público. Chegou lá, o público é outro. Você muda no meio da...
1: Com certeza.
0: Rola muito isso, né?
1: Sim, o DJ, ele tem que ir preparado para várias
0: essa
1: coisas,
0: sensibilidade, né,
1: Estelle? Ele tem que ter essa sensibilidade para poder interagir com o público, né? Porque a gente vai estar comandando a pista, então a gente tem que se relacionar. Nem que seja, tipo assim, observando, ah, essa daqui não pegou tão bem. Aí muda, aí coloca outra, e vai colocando. E naquele dia, eu fui restrita a tocar samba e pagode. Então, eu fiz uma pesquisa só de samba e pagode 3 dias seguidos.
0: E rolou muito bem, rolou muito bem. Parabéns aí. Então, vamos reforçar o convite para sexta-feira, querida, mais uma vez.
1: Então, é isso, gente. Olha, não vou dar muito spoiler aqui, mas eu pretendo logo lançar para ficar aí disponível esse conteúdo, né? Para todo mundo ter acesso a ele. Principalmente meninas, né? Mulheres novas. Dessa geração aí, porque quando eu cresci, não faz tanto tempo sim, mas quando eu cresci não vendo tantas referências. Por exemplo, quando eu era adolescente, eu não tinha visto nenhuma mulher DJ. É claro que existia, né? A Larissa Prime, não é o nome?
0: Sim, sim.
1: Da DJ, uma DJ muito antiga aqui. Mas assim, não via muito. Então hoje em dia a gente já tem referências para essas nossas meninas. E esse documentário, ele vem trazer isso, tipo, referências. Então, eu deixo esse convite novamente para você que está aí me ouvindo, me assistindo, para sexta-feira, às 17... Opa, desculpa. Às 19 horas, que são 7 horas da noite.
0: Mas vamos chegar cedo. Vamos chegar às 18 lá.
1: Né? Pode chegar, fica à vontade. Ajudar a arrumá-la.
0: Sem problema.
1: E é isso. Vai ser um prazer enorme. Tô muito ansiosa pra ver a reação do público. E eu quero muito que você vá, assim, de mente aberta, né? Porque às vezes a gente vai, e como é um documentário, é algo meio lento e tal. Mas é muitas histórias interessantes. Você vai ver ali, são pessoas que talvez você conheça, mulheres que talvez você já tenha visto por aí. E você vai ver que tem muita potência as histórias que elas falam, assim.
0: Parabéns, então. Tá aí, DJ Estelle, produtora também, que na sexta-feira vai estar coordenando aí, olha, obra audiovisual Pororocas, da voz a mulheres amazônidas que transformam ciência e arte no Amapá. Biblioteca Pública, Biblioteca Pública Eucir Lacerda, todo mundo convidado, ninguém paga nada. É um projeto assinado pela Lei Federal, Paulo Gustavo.
1: Paulo Gustavo, né? Latitude Zero também.
0: Isso, que também tem a Secult, Secretaria de Cultura também como parceira, e a gente convida geral para todo mundo curtir esse momento lá. Vai ter música, a Patrícia vai cantar?
1: Vai ter música.
0: Deise Pinheiro.
1: Deise Pinheiro. Gente, a reitora da Universidade do Estado do Amapá, Kátia Paulino também, Deise, e Margot Inajosa, as novas os novos... Como é? As novas promessas do pop amapaense.
0: Olha aí.
1: Como a Margot Inajosa, a Bel Brandão. Você conhece a Bel Brandão?
0: Conheço.
1: Maravilhosa,
0: conheço.
1: Inclusive. Elas estavam viajando e tal para representar o estado. E pegando uma deixa do que você falou sobre o merengue e a lambada, eu já viajei também pelo circuito das artes para representar o Amapá.
0: Sesc Amazônia das Artes, né? Circuito das Artes? Circuito das Artes, que é do governo do estado, assinado pela Secult.
1: Isso.

0: Pra representar o Amapá, e eu sempre levo esse ritmo assim mais nortista mesmo, sabe? E é muito interessante porque a Amazônia, principalmente nesse ano, ela tá muito em evidência. Então a galera fica tipo curiosa para saber o que toca aqui no
1: Que
0: Amapá.
1: toca aqui,
0: Meu
1: é.
0: Deus, onde é?
1: A
0: Tem
1: nossa
0: gente que é meio
1: rítmica que é
0: ignorante,
1: forte, a
0: né?
1: nossa rítmica é forte.
0: Que não sabe onde é, mas tem gente que fica assim, meu Deus, o Amapá. Eu fico, é o meio do mundo.

0: saber de onde eu sou?
1: Parabéns então, querida DJ Estelle Soares, obrigado pela vida aqui. Obrigado a Mari Paz mais uma vez. Então todo mundo se encontra na Biblioteca Lúcio Lacerda.
0: Às 19 horas.
1: Sexta-feira, às 19 horas. Quem não quiser chegar às 19 horas, chega às 7 da noite.
0: É.
1: Pronto.
0: Ou às 19 ou às 7.
1: Bacana.
0: Tudo bem.
1: Beleza, obrigada. Vamos ao apoio cultural. Obrigado, querida.
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1: Só uma informação da quadra junina aqui, 5h46. As inscrições para o concurso Garota Junina, que vai ser realizado pela quadrilha junina Estrela do Norte, vai até amanhã. Tá? Até amanhã. É, inscrições, atenção, quadrilhas juninas. O concurso será realizado pela Estrela do Norte. O coquetel já vai acontecer no sábado, lá às 19 horas, no Centro de Cultura Negra, sede da UNA, no Laguinho. E qualquer informação, entrar em contato com Cláudio Vaz, certo? Então é o seguinte, as inscrições, mais uma vez reforçando aqui, as inscrições para o concurso Garota Junina 2026, realização da quadrilha junina Estrela do Norte, as inscrições até amanhã, até a quinta-feira, até amanhã. Pode entrar em contato com Cláudio Vaz no telefone que eu informei agora, tá bom? O coquetel já vai acontecer no sábado às 19 horas no Centro de Cultura Negra. Então, todo mundo ligando pro Cláudio Vaz agora.
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1: 1672, 991-49-1672. Falar com Cláudio Vaz. Tô recebendo aqui, vamos correr que o negócio tá pegando hoje aqui. Natal Vilar, no recebendo aqui, estamos recebendo Natal Vilar, 5 horas, Eli, Mangabeira. Tudo bem, Natal? Boa tarde, querido, vamos correr aqui.
3: Ok, Geraldo, obrigado pelo convite mais uma vez. Essa aí é Além da Linha do Equador, né?
1: É o nome do disco.
3: É o nome do disco, é. Que a gente não fez o show de lançamento ainda, lançamento físico.
1: Faz muito tempo,
3: O lançamento virtual já foi feito, porque foi na época da pandemia. Aí a gente não fez o lançamento físico, que o Marco Monteiro canta comigo, né? Agora a gente está agilizando para fazer agora, no segundo semestre, o show de lançamento desse trabalho.
1: Beleza.
3: Desse álbum.
1: O novo disco já está no forno?
3: A gente está produzindo já um novo trabalho, né? Com novas composições.
1: Já tem nome o disco?
3: É Dois Corações.
1: Dois Corações. É o nome, já está sendo produzido lá no Miquéias.
3: Tá produzindo no Miquéias. Logo vai demorar um pouquinho ainda, sabe? Porque...
1: A
3: gente não pode correr, né? Vai fazendo um aqui, outro ali.
1: Daqui a pouco você vai tocar pra gente, você trouxe a viola, né? Inclusive falar em violão, que violão lindo do Beto Oscar.

0: Cara, é tudo uma aparência,
1: lindo,
0: né,
1: lindo, lindo, rapaz? Lindo, lindo. Eu pedi o contato lá pra eu fazer um violão desse pra mim.
0: Beleza.
2: Vai entrar na fila, tô te avisando. Vai entrar na fila.
0: Seguinte, obrigado. Vamos fazer o lançamento dessa música. Autoria, letra, música, arranjo, tudo, do nosso querido Natal Vilar. O nome da música é Canção de Amor.
1: É, a verdade, essa música, eu tive uma ideia, Heraldo, assim, de fazer uma coisa diferente do que eu sempre faço, né? Que é um pop, canção pop, MPB, regional e tudo. Aí, eu viajei para alguns lugares fora daqui, né? A gente vê como são as coisas, né? Lá fora, o que as pessoas tá fazendo, tudo. Não mudar radicalmente, mas eu fiz, assim, algumas coisas comerciais, entendeu? Aí, e essa música que é Canção de Amor, tem outras também que tá nesse mesmo estilo, que é um samba bossa, né, meio que pagode romântico. Aí eu fiz algumas nesse estilo aí, um sertanejo. Eu tô gravando uma música que o Zezé de Camargo, eu posso até mostrar daqui a pouco. O Zezé de Camargo deu a ideia para mim quando ele veio aqui, né? Que ele teve um sonho quando estava chegando, com a lua, como se fosse uma mulher, e ele ia esquecer que eu venho fazer a música nesse sonho. Aí eu fiz a música Paixão Enluarada, que tá muito bonita, tô mandando para ele agora. A música para São Paulo que eu fiz, que eu passei algum tempo agora em São Paulo, eu fiz Relicário de Arquitetura, a gente está produzindo, que tá muito bonita lá no Miquel também. E essa música que é a Canção de Amor, né, que eu fiz para minha esposa. É uma música também que tá assim um pouco mais diferente um pouco do meu trabalho que a gente vem outrora fazendo, né?
0: Beleza, então vamos lançar em homenagem à esposa dele. O nome dela?
1: Ana Cláudia.
0: Ana Cláudia, para você que ele fez, hein? Vamos lançar agora aqui no Canto da Amazônia. Canção.
1: Ela disse, foi pra mim mesmo que tu fizesse isso.
0: Canção de Equador, Natal Vilar, porque aqui no Canto da Amazônia. Amor. Perdão. Canção de Amor.
1: Letra e música.
0: Letra e música, Natal Vilar. Canto da Amazônia tem lançamento.
3: O Canto da Amazônia tem lançamento.

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1: E, portanto, a música Canção
2: de Amor.
1: De Amor. Natal Vilar faz parte já de um novo projeto. Tá vindo aí logo, logo. Vamos lançar no segundo semestre, né?
2: Vamos lançar.
1: Porque muita gente tá lançando as canções, a gente entende, nas redes sociais, nas plataformas digitais. Mas eu gosto do show mesmo presencial. Eu gosto de assistir show no palco.
2: Não, banda. É isso que eu vou fazer.
1: Essa é a ideia, né, mano?
2: O show com banda, já tá, a gente tá ensaiando já e vai fazer no segundo semestre. Não tá marcada ainda, mas eu acho que vai ser lá pro final de setembro e início de outubro.
1: Sucesso aí, bacana. O que é que você vai cantar pra gente aí, meu irmão? Me empresta aí um talento seu, como sempre. O que é que você vai cantar? Vou marcar esse momento, querido Natal Vilar. Natal.
2: Uma música muito emblemática que você deu a ideia quando foi fazer uma entrevista comigo, aquelas itinerárias em casa, que você deu a ideia pra mim. Esse aqui é meu canto, lá em casa, tinha um passarinho cantando e você olhou lá e disse, porra, que esse negócio
1: bacana. Rapaz,
2: esse
1: aqui é o nosso passarinho cantador. Canta!
2: E essa música está sendo produzida também no novo projeto, está muito bonita, ela virou um reggaezinho. Não é reggae, é uma balada reggaeada, né? Assim. Um lugar de silêncio, de alma e de luz.

0: Pra mim.
1: Aí, bela, é a música, vai ser a música mais linda e mais tocada.
0: Essa música tem que falar que é também do Osmar, né? Que o Osmar logo em seguida chegou lá e também falou lá dos passarinhos.
1: Deu as frases.
0: E deu algumas frases. Aí foi a ideia do Osmar e do Heraldo. Aí que surgiu essa música na minha do Heraldo e do Osmar Júnior.
1: Maravilha. Meu Canto, o nome do disco. O nome,
0: é
1: o nome
0: Dois Corações.
1: Dois Corações, né?
0: Que o nome de, uma canção que não dá para tocar ainda, que ainda não.
1: É, tá vamos aguardar, mas logo vai estar
0: logo,
1: aqui.
0: Logo vai estar.
1: A gente vai estar disparando aí. Obrigado aí pela moral de sempre, querido Natal Vilar. Não fique muito tempo sem vir aqui, cara.
0: Tem a do Zezé, que é Paixão Luarada, eu podia fazer um pouquinho?
1: Um pouquinho pra gente.
0: É, o Zezé me deu a ideia, né, que ele teve esse sonho chegando aqui em Macapá. Aí que ele sonhava com a lua, aí eu fiz assim.

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0: Parabéns. O Zezé vai gostar e vai gravar essa
1: Ele já
0: música.
1: Gostou, ele já ouviu, ele se emocionou muito, disse que realmente é o que ele queria do sono. Eu já mostrei pra ele, e logo logo ele já tá chegando com ele, a música produzida. Eu fiz a minha produção e tá, tô mandando pra ele.
0: Já já chega a voz dele aqui pra gente meter bronca.
1: É, aí... acho que vai ser parceria, né?
0: Já foi, meu irmão. Parabéns. Natal, obrigado aí. Tá
1: obrigado, Ronaldo. Obrigado.
0: 5h20.

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1: Olha, muito bem, tá linda, maravilhosa essa música da Feijo FAP 5 e 23. O programa O Canto da Amazônia, com apoio cultural da Rocha Tecidos Macapá e Santana e do Centro de Ensino. Pode ouvir uma foto sua, aliás, um retrato, seu presidente. Liga o microfone de todo mundo aqui. Vi um retrato seu, um vídeo, você falando da parceria com a Rocha Tecidos.
2: Sim, sim. Saudações juninas, é meu amigo Heraldo. E a todos
1: esse
2: que
1: programa
2: nos escutam.
1: Nós estamos desde 2011 no ar. São 17 anos o programa, tá? Dois anos na Equatorial. Aqui nós estamos aqui desde 2011. Desde 2011 a Rocha assina aqui também.
2: É, a Rocha é parceira da Federação, parceira do Movimento Junino, né?
1: Do Canto da Amazônia.
2: Esse momento que tu estás relatando foi um momento ímpar, na realidade. É, dentro da federação e dentro do movimento junino, antes da realização dos eventos, né? Antes de qualquer repasse que o Estado ou qualquer poder público passe. Eu acredito que tenha sido a primeira vez que uma instituição deu esse aporte, deu essa ajuda.

0: ajuda os grupos juninos. E aí pensa, meu irmão, numa felicidade dos grupos retirando seus 2000 em tecido lá no Rocha.
1: Imagina, meu parceiro, imagina. Bacana, parabéns aí. Como é que tá no geral, presidente? Contagem regressiva?
0: E muito, as expectativas são as melhores possíveis. Tá todo mundo, que nem diz o pessoal, tá todo mundo nervento. Eu não sei por quê, rapaz.
1: Por quê? O pessoal tá começando agora?
0: Parece que é a primeira vez.
1: O pessoal tem que chegar lá às 18 horas.
0: É isso.
2: Exatamente.
1: A simpatia não é a primeira?
0: É a primeira.
1: Qual horário?
0: Às 20 horas, a simpatia entra já pra se apresentar.
1: Depois eu não sei, mas que vai ter antes vai.
0: E aí eu vou te dizer o seguinte, Geraldo. Só tem 10 mesas livres, meu.
1: Só?
0: Só 10 mesas.
1: Reserve uma pra mim.
0: Mas a tua tá reservada.
1: Tocando da Amazônia.
0: Rapaz.
1: Não dá confiança pro Rogério que ele tá doente, não vai.
0: Essa cabeça tem que dar as contas do cabeça. Você está demitido, meu amigo.
1: Bacana. Presidente, tudo certo, sai do Treino Esportivo Clube, que é um palco já conhecido da quadra junina mapaense, né? O local.
0: Sim, sim, a gente tá com. Na realidade, nós estamos com tradição. Já é, na realidade, tradição. O Treino Esportivo Clube, em especial a FEJUFAP, né? A gente está realizando o nosso pré-festival já há 4 anos na sede do trem.
1: Caramba.
0: Né? Todos os anos os grupos aguardam já. Tem jeito, hoje, dentro da cidade de Macapá, é a melhor estrutura para apresentações dos nossos grupos juninos, né?
1: Quantos grupos no sábado lá?
0: 7 grupos irão disputar esse pré-forrozão, que é uma prévia. Para o grande festival oficial.
1: É uma prévia
0: pro
1: valendo, né?
0: Exatamente.
1: É uma prévia, porque o pessoal. É uma prévia de 15 minutos, mas o pessoal.
2: Já vai valendo. Já vai,
1: não tem brincadeira, meu parceiro.
0: Os grupos já não. A gente sempre fala que o pré é uma prévia, uma brincadeira rápida. E ninguém brinca mais.
1: Nada, não tem brincadeira.
0: Quando você vê os grupos chegando com os caminhões, com aquelas estruturas pro pré, o pessoal pensa, isso é o pré ou é o oficial já?
2: Exatamente.
0: Aí tu imagina, quando eles descem com as estruturas pro pré, tu fica vislumbrando o que eles vão.
2: Fica imaginando como vai ser
0: pro oficial.
2: Exatamente.
1: É verdade, é verdade. Aí, Dano, tudo bem? Bora correr aqui, nós temos
2: um tempo
1: apertado pro vice-presidente.
2: Geraldo, primeiramente, boa tarde, boa tarde a todos. Cara, o nosso evento tá de vento em popa.
1: Bate um retrato meu lá quando estiver lá, pô.
2: Cara, você já é lindo por natureza.
1: Eu vou
2: fazer
1: lá,
2: mais ainda.
1: Eu não vou, cara. Eu tenho um compromisso.
2: Vou passar isso. A tua mesa já tá reservada.
3: Fiquei sabendo que vocês iriam dar.
1: Tudo bem, querida? Boa tarde.
3: Boa tarde, fiquei sabendo que vocês iriam lá cobrir o evento.
1: Pois é, né?
0: Essa, guarda essa pergunta pra te dar a resposta na sexta-feira quando a gente retornar.
1: Eu não lembrava dessa parte aí. Tudo bem, Marcelo?
4: Está ótimo. Estamos tudo preparado. Tá tudo.
1: Ele tá dizendo que o pessoal tá nervoso fora. Não tem por que ficar nervoso.
4: Não, mas fica assim. A gente tem que tá dando o nosso máximo para as quadrilhas chegar a brilhantar lá o evento. E tá tudo lindo, lindo, lindo mesmo.
1: Presidente, vai ter aquele ensaio técnico, não?
0: Não,
1: ensaio. Não é o valendo?
0: Não.
1: Não, ensaio técnico, valendo, vai ser os 15.
0: É, exatamente, já é os 15, já é no sábado esse ensaio técnico.
1: Esse negócio de pré não tem, não, velho. A galera já leva coisa.
2: Mas já vai no Vera mesmo. Mas bom é assim, Geraldo. Bom é assim. É. A galera indo já no Vera mesmo, já mostrando pra que veio.
1: E olha que é só pra cumprir o regulamento,
0: exatamente,
1: né, velho?
0: Exatamente. Mas na realidade, quando isso é interessante, também é importante, tanto pro crescimento quanto pro fortalecimento. Porque quando os grupos vêm dessa maneira, todo mundo já sabe que a quadra junina, que os grupos juninos não são brincadeira. Não é o que o pessoal fala, é um monte de moleque que se junta para ficar pulando, ficar gritando. O movimento junino é um movimento cultural, é um movimento que agrega valores. E muitos valores, que resgata.
1: E detalhe, essa prévia de até 15 minutos, ela é para cumprir o regulamento. E quem deixar de cumprir vai perder um décimo.
0: Um décimo,
1: na fração decimal. Exatamente. É difícil.
2: Todas já vão consciente disso.
0: Para ganhar essa representatividade do Estado lá fora no nacional, esse um décimo faz muita diferença.
2: Muita.
1: Esse evento, claro, dos 15 de sábado já é o pré para o oficial. Que tem assinatura do governo do Estado, é importante falar, né?
0: Sim, com certeza.
1: Fique à vontade de falar.
0: Parceria, né? Principalmente nessa atual gestão do nosso governador Clécio, que desde que ele sentou na cadeira, ele não pegou na mão, ele abraçou o movimento cultural. e continua abraçada até hoje. Então, a gente não pode deixar de salientar e de reafirmar essa parceria do governador com o movimento cultural, em especial ao movimento junino.

0: Sim. Tanto ele quanto a sua equipe lá dentro da Secretaria de Cultura, com a secretária Clícia e toda a sua equipe que vem dando esse suporte para a gente também, para o Movimento Junino. Tudo que se é preciso, os grupos chegam e muito dificilmente os grupos não são atendidos. Então isso aí a gente tem que bater palma, dar os parabéns ao nosso governador, ao nosso gestor.
1: E já nós estamos falando do pré aqui, mas isso aí já é tudo uma preparação para o oficial na Cidade Junina.
2: Exato.
1: Que vai ser na esquina da Casa do Heraldo Almeida, né?
0: Exatamente. Continua no mesmo lugar do ano passado. Exatamente.
1: R$500 a pulseira.
0: Bombeiro da Zona Norte, Corpo de Bombeiro da Zona Norte. Quarto Arraiá do Povo inicia dia 25 de junho, de 25 a 30 de junho. Dia 25 a FEJUFAP assume com a 8ª edição do Forró do Primo Sebastião, que é a seletiva para o brasileiro de quadrilha junina da CONAC. Sim. Que esse ano, todo mundo já sabe, acontecerá em Maceió, Alagoas.
1: E eu sou convidado especial da presidência da FEJUFAP.
0: Com certeza.
1: Eu vou de asa dura.
0: Seu lugar está reservado.
1: Não sei nadar, ainda mais que encalha navio para lá, não quero.
3: Heraldo, gostaria de aproveitar a oportunidade de dizer que a FEJUFAP hoje é um ponto de cultura e através desse edital que foi feito pela PEMAB, no governo do estado, a gente conseguiu assumir com as quadrilhas essa parceria também com o Rocha Tecido. Sim. E a embaixada dos R$2.000, né? Então, esse certificado nos garante que a gente possa ter mais parcerias, né? A gente estamos abertos para parcerias, para justamente modificar e ajudar os grupos a estar crescendo aqui no nosso estado, né?
1: E ainda, como falou o presidente da pouco, você não tem ideia desses dois contos, quando chega na reta final, meu irmão. Dois contos é muito, meu parceiro. Não tenha dúvida disso. Que é aquele arremate final, aquele detalhe que falta aqui e ali. Aí chega dois contos, meu irmão.
3: E a FEJUFAP, né, esse ano está fazendo 10 anos de existência. E assim, a cada ano a gente tenta melhorar o nosso festival, garantindo conforto para as quadrilhas, né? A gente sempre está aí na luta, com parcerias, com o governo de estado, para a gente estar melhorando a cada ano. Então, por isso que a gente fica muito nervoso.
1: Voz feminina e presença feminina, justamente com a Letícia, no projeto, né? No
0: FEJUFAP, sim, com certeza. Na realidade, essa... Como todo mundo sabe, a diretoria é uma diretoria pequena da federação, mas é uma diretoria muito aguerrida. E assim, eu não abro mão dessa turma que me cerca. Na realidade, eles são meus pés, minhas mãos, meu coração e meu cérebro.
1: É. São eles. Ele liga o 3 da manhã, presidente?
0: O quê? Não.
1: Será, presidente?
3: A Letícia
2: 24 horas.
3: Costuma dizer que o Dionei fala mais comigo do que com ela.
1: Mas diz pra ela ficar tranquila, que é tudo pela FEJUFAP. E a premiação lá no sábado vai ser o quê? A bonificação?
0: Não. Nós temos 3 lindos troféus que estão terminando de sair do forno.
1: Do forno.
0: Primeiro lugar, troféu mais R$2.000. Segundo lugar, troféu mais R$1.000. E terceiro lugar, troféu mais R$500. Pago em
1: Pix. Na hora?
0: Na hora não, mas no dia seguinte, de manhã cedo, porque o teu presidente está cansado. Mas de manhã cedo, quando ele acorda, tá na conta o dinheiro.
1: Não, é até bom assim, sabe por quê? Porque se pagar na hora, a galera com a euforia toda lá do resultado, vai parar lá na frente daquela, verdade, na Leila, verdade. Lá na frente.
0: Não, só pra gente concluir, o bacana foi ano passado, né? Acabou o pré, aí quando deu 10 da manhã, eu já tava de pé, né? Aí comecei a fazer os pagamentos, né? Paguei o primeiro lugar, paguei o terceiro, aí haja ligar pro segundo lugar, né? Nada, o presidente não atende. O presidente me ligou às 14 horas, disse, presidente, boa tarde, o que é que o senhor quer? Disse, meu irmão, eu quero pagar a tua premiação. Ele disse, é sério? Ele disse, manda o Pix da quadrilha que eu vou mandar agora.
3: Além das apresentações, a gente vai ter também o show do Júnior Moral.
1: Ah,
3: né?
1: sim.
3: Que a gente vai ambientar, por exemplo, pro pessoal brincar um pouco.
1: Vai ter área de alimentação ali e tal. Sim. Os petiscos e tiragostas.
2: Área de alimentação, bebida estupidamente gelada. E outra coisa, a gente tem um grande diferencial no nosso evento, que é o quê? As pessoas que vão usufruir dos banheiros, vai ter sempre uma pessoa lá fazendo a limpeza desses banheiros para as pessoas se sentirem mais, né? Mais confortáveis, mais à vontade.
1: Por gentileza, pessoal, vamos nos comportar também, né? Só porque vai ter gente para limpar que o cara vai abusar da situação lá.
2: Pura verdade. E diga-te de passagem, o nosso público gostou demais, né, dessa nossa atitude, porque pouco se vê, né, com relação a alguns eventos que a gente participa, se vê alguém que tem esse tipo de cuidado. Então a gente tem toda essa preocupação.
1: Bacana, então.
3: E vai ressaltar também que a gente vai ter intérprete de Libras, vai ter espaço.
1: Internet grátis.

0: Aí já não,
1: parceria
0: não
1: dá lá pra garantir. Parceria lá, rapaz.
2: Quem, vai, vai? Quem sabe?
3: É. Vai, não vai?
1: Vou, né?
3: Vai. Pronto, tô pronto. Vai ter já, essa internet. Então
2: vai, ter Geraldo, internet.
3: Vai ter essa internet.
2: Geraldo, como internet, o tempo então tá corrido, eu quero. A gente já falou algumas coisas aqui. O Tom pra expulsar a gente. É. Quero deixar confirmada a nossa presença, o nosso retorno aqui na sexta-feira.
1: Sim.
2: Toda a diretoria e mais um convidado. Nosso amigo José Maciel chega na madrugada de sexta-feira, chega às 3 da manhã, e ele também já estará aqui para dar uma pincelada naquele intercâmbio junino que vai acontecer a partir do dia 25.
1: Bacana, então. Obrigado pela vinda.
3: Nós que agradecemos.
1: Sexta-feira a gente se encontra aqui. Vai chamar o Kleber, tá me ouvindo aí?
4: Opa, tô sim, Heraldo.
1: Tive que invadir a tua praia aqui, mas tá tudo certo aí, tá bom, mano?
4: Cara, então tu acertou, porque nós estamos em clima de praia aqui, ambiente de praia, inclusive.
1: Vocês estão onde?
4: Eu estou na Orla, aqui no stand-up, como é que chama? Não, peraí, Manas do Sup Café, é isso, Manas do Sup Café. Sup é a sigla de stand-up paddle, as meninas que andam fazendo remada aí pelos rios da nossa região.
1: Bacana. Parabéns aí, Kleber, eu vou deixar com você agora, está em áudio e vídeo, tudo, a técnica está tudo ok lá, o som dele. Imagem bacana. Obrigado, Kleber. Obrigado pelo espaço aqui também dos minutinhos a mais. Obrigado, meninos, e você, valeu, querida. Honre lá essa cadeira de mulher lá na diretoria da Feijo Fábio. Obrigado, vice.
3: Nós que
1: obrigado.
3: Agradecemos.
1: E sexta-feira aguardo vocês aqui. Obrigado na técnica, obrigado. Mr. Eli. Direção administrativa de Marlos Zulana, a produção de Cláudio Rogério, direção geral de Luiz Melo e a minha apresentação.
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1: Volta amanhã, se Deus quiser, hein? Vem aí, ponto de encontro, Kleber Barbosa, Estúdio 2, chegando, tchau.

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4: Agora em Macapá, 5h40. Boa tarde.
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4: Muito bem, muito bem. Estamos pedindo licença para começar e marcar mais um encontro com você. Estamos abrindo um ponto de encontro com o Estúdio 2 da Diário FM para você se localizar, para você saber onde a gente está. Está com o comandante Anderson agora, nosso águia drone aí, sobrevoando a orla da cidade de Macapá. Desculpa aí, tá, pelo excesso de gamação aí, de gabação, como a gente fala. É que a gente está aqui às margens do maior rio do mundo, em volume de água e extensão. Aqui na orla da cidade de Macapá. Bom, na beira rio, como a gente costuma dizer, tem um lugar que reputa ser um dos novos pontos de encontro da cidade de Macapá, de uma galera muito bacana, sócia da gente aqui. Elas já vieram ao programa várias vezes, a gente hoje veio retribuir as visitas que elas já fizeram. Já nos receberam, inclusive, numa remada do Curiaú, onde o tiozinho aqui pegou uma queda, perdeu o óculos de grau, anel de formatura, enfim, mas valeu muito a pena. Hoje nós estamos aqui, ó, na sede das Manas do SUP. SUP é a sigla que identifica um esporte que elas praticam, que é o stand-up paddle. E aqui é o Manas do SUP Clube. Manas do SUP Clube. Aqui, ó, é esse lugarzinho aqui. Na fachada do café aqui, do clube, tem as manas, né? Aqui depois a gente vai entender o que funciona aqui. São imagens ao vivo, tá bom? Agora, Macapá, 5h44, exatamente. Estamos aqui, ó, o Estúdio 2 da Diário veio pra cá hoje. A gente tá com uma edição especial do Grande Expediente. Quarta-feira sim, quarta-feira não, a gente faz uma rodada só com mulheres empreendedoras, e algumas delas estarão com a gente hoje, cada uma na sua área de atuação, seja no esporte, na cultura, no empreendedorismo. Muitas mulheres toparam vir aqui a um veículo de comunicação tão presente no cotidiano das pessoas aqui no Amapá, que é o rádio. Numa atitude de grandeza, elas vêm ao programa hoje compartilhar essa trajetória, claro, as dificuldades, os desafios, mas sem dúvida alguma a resiliência da mulher, no sentido de encorajar quem também aspira ou deseja de empreender com qualquer atividade. E a gente não fala nisso só na iniciativa

0: privada. Tem pessoas empreendedoras também no serviço público, gente que faz a diferença. E é nesse sentido que eu quero convidar você a estar com a gente hoje. Vai passar por aqui. Olha, hoje tudo aqui remete ao esporte delas. A minha mesinha aqui é uma prancha em miniatura, né? Tem muita coisa bacana e eu convido você a estar com a gente. O ponto de encontro hoje marcou um encontro com mulheres empreendedoras na Orla de Macapá, tá bom? São as atrações do programa de hoje, que está só começando, e você é nosso convidado.
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0: Empreender e ser respeitada. Olha, o empreendedorismo é uma rota direta para a independência financeira e a autonomia decisória. Ao assumirem o controle de seus próprios negócios, as mulheres quebram o teto de vidro, desafiam estereótipos de gênero e constroem autoridade através da competência e da liderança, impondo respeito pelo seu impacto real no mercado. Muitas mulheres ingressam no empreendedorismo por falta de espaço no mercado corporativo, esse mercado tradicional, ou devido à necessidade de conciliar trabalho e maternidade. Ao gerirem os próprios negócios, essa necessidade é convertida em liderança estratégica. Mulheres à frente de empresas provam seu valor através de resultados, criando autoridade que independe da validação externa. No Brasil, a liderança feminina tem se mostrado um diferencial competitivo. Gestões conduzidas por mulheres destacam-se pela inteligência emocional, foco em desenvolvimento humano e inovação. Romper com a visão de que certos setores, como tecnologia, construção civil ou automotivo, né, são exclusivamente masculinos. Essa é uma demonstração de força que impõe respeito e muda a cultura desses segmentos. A autonomia financeira é um dos pilares do empoderamento feminino, permitindo que mulheres alcancem liberdade e poder de decisão. Quando empreendem, elas não apenas mudam suas próprias vidas, mas também movimentam a economia e promovem a contratação e ascensão de outras mulheres, criando uma rede de apoio poderosa. Bom, o peso da representatividade. Atualmente, as mulheres representam mais da metade dos brasileiros que planejam empreender. A presença feminina no topo dos negócios atua como um catalisador de mudança, servindo de inspiração para que outras profissionais busquem a independência e desafiem o chamado status quo. Então, para finalizar, para compreender como a sororidade e as redes de apoio são fundamentais para garantir espaço e respeito no cenário corporativo e empreendedor. Essa é a proposta do programa Vir Hoje Aqui, ter um encontro com mulheres empreendedoras. Abrindo o ponto de encontro de hoje, como nossa opinião.
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0: Muito bem, agora na Diário são 5:48.

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2: Muito bem, ó, pode pegar o microfone, estou agora com as nossas anfitriãs, né? A diretoria, a mesa da diretoria, me disseram essa daqui, ó. Tô com a Tatiane Costa e a Brena Wanzeler, são as dirigentes aqui, as líderes, né? Porque é um clube extremamente democrático, um clube extremamente atuante. E quando a gente estava aqui na produção do CAD para divulgar o que seria isso aqui, entendeu o negócio que vocês tocam aqui, eu dizia que o esporte que vocês abraçam, ele acaba ajudando a levantar e erguer várias bandeiras ligadas a essa necessidade.

0: oportunidade de discutir ainda hoje, em pleno século XXI, questões como discriminação, violência de gênero, enfim. Mas a gente não quer fazer nada baixo astral, não. Mas vai ter recado duro aqui, vocês fiquem à vontade, tá bom? Vou começar com a Tati. Tatiana, obrigado por ter insistido e agora deu certo. Obrigado por receber o programa aqui, a Diário FM, na sua casa.
1: Sejam bem-vindos à nossa casa, que também é a casa de vocês. Eu estou muito feliz porque vocês não estão vendo ainda, mas aqui do outro lado, na nossa frente, tem um grupo de mulheres que estão aqui representando o esporte, representando a música, a arte, que é muito da nossa vibe. E a gente fica muito feliz em receber cada uma de vocês, receber o Kleber, que o Kleber, eu digo que ele vai catalisando, ele vai juntando, né? Ele tem o dom de juntar essas pessoas, o esporte, ele tem sido um entusiasta cada vez maior do esporte, da saúde. Já é um parceiro das Manas do Samp, a gente fica muito feliz em ter todos vocês e um programa Ponto de Encontro aqui, que também já é a nossa casa.
0: Muito bem, já que você deu um spoiler, agora eu vou dar um spoiler oficial, né, de quem vai estar no programa hoje aqui. Tem uma galera, só a camisa delas já valeu o convite, né? Eu conheci essa galera aqui, é o Pelotão Delas, é o nome da vibe delas aí. São meninas que correm, né, fazem o esporte, estão se preparando aí pro temido TAF, né, o teste de aptidão física, dos concursos, né, das forças policiais, das forças militares, sempre tem o negócio do TAF. Então elas vão estar com a gente hoje. Eu achei muito bacana elas correndo no domingo, primeiro com a camisa do Flamengo, né? Não sei se a condição de participar do clube delas é ser rubro-negra. Aí a líder delas, aquele melhor estilo sargentão, assim, mandando ver na vibração, e ela dizia: pensou que era fácil que nem no Instagram, aqui não sei. Rapaz,
1: pensa. Quero aprender essa música aí, viu?
0: E aí elas fizeram uma postagem bem bacana, assim, que rola uma empatia. A cada quilômetro da prova, elas faziam um relatório ali. Quem estava viva, quem tinha ficado pelo caminho, quem estava com dor na panturrilha. Assim, muito bacana. E elas vão estar aqui conversando com a gente hoje. Também tem uma menina aqui muito talentosa. É Esteli Soares. Esteli Soares. Poxa, Kleber. Ela é DJ. Ela é pesquisadora, ela é um monte de coisa aqui. A versatilidade da mulher moderna. Ela é DJ, cientista e produtora. Mulheres na Frequência, é assim que ela se apresenta na bio. E a Esteli. Esteli vai animar a gente aqui, já tá. Se apoderou de uma caixa JBL ali, que as manas do SUP estão presenteando ela, né?
1: Tá virando sócia já ali, olha lá. Ela tá feliz ali.
0: Ah, que legal. E a Brena e a Bruna. Não, a Brena e a Tati estarão aqui. É porque eu sou pai de Breno e Bruno. Acho que todo mundo tem a Breno e Bruno também. Também tem a. Cadê a Heloise? Heloise vai ainda se juntar aqui. Ainda não chegou, né? Já tá ali. Olha, ela faz jiu-jitsu, boxe, handball. Eu não sei mais o que ela faz aí. De meia-noite às 6 da manhã não tá fazendo nada não, né? Ela vai pro Mundial Master, né, de Jiu-Jitsu, né? Sul-Americano de Judô. No mundo das lutas se costuma definir uma moça como a Heloísa de braba. Essa é braba, meu patrão. Não se meta com ela. Já vai rolar um negócio no curso de defesa pessoal pras meninas aqui. É network na veia, o Ponto de Encontro hoje. E o que funciona aqui, e se isso daqui tem a ver com as remadas, como é que é a rotina do uso desse espaço aqui, ô Brena?
2: Vamos lá, então. Tudo bom, gente? Olá. Aqui no Manas do Sup Clube funciona um pouco de tudo, porque a gente tem a guarderia, né, que é o local onde nós guardamos as nossas pranchas, remos, coletes. E agora também a gente está trazendo uma novidade, né? Que são aulas de yoga, que a gente também tem realizado aqui no nosso espaço. A gente também atende projetos sociais nossos. Então, é por isso que eu falei um pouco de tudo. E aqui nessa parte onde a gente está é a cafeteria. É, aqui a gente recebe o pessoal depois das remadas para tomar aquele café da manhã praiano, que é só aqui que tem. né, nessa vibe praiana.
0: Café praiano?
2: É,

0: ele tem de diferente, além de areia?
1: Aqui, ó, toda essa vibe diferente desse lugar, né? Aqui é uma imersão na praia. Você se sente em um ambiente praiano, né? Que tem tudo a ver com stand-up paddle, com SUP. E a gente quis trazer isso para Macapá, esse diferencial, que é de onde vem o nosso esporte do Havaí, né? Então, para todo mundo já estar no clima, né? Do SUP. E aí, os passeios acontecem aqui na frente, só atravessar a rua, ir para a rampa náutica, e aí a gente pratica aqui, ó. Quem quiser também vir acompanhar os praticantes, já fica daqui desse janelão lindo, assistindo as remadas. Então,
0: a gente vai em lugares legais assim, né? E a gente muitas vezes usa no cenário da televisão, né? Um monitor assim, um telão, mostrando alguma imagem que nos leve, né, para fora. Aqui não, é só uma vidraça. Parece, né? Parece uma projeção, um negócio Exatamente. Surreal essa visão aqui. Ainda pagam para vocês virem para cá, é?
2: É que o nosso trabalho nos mata.
0: Fala o microfone.
1: Hein? O nosso trabalho tá nos matando.
0: Não, no microfone.
1: Né?
3: Aqui a gente pode usar aquela frase para dizer assim, né? O nosso trabalho está nos matando. A gente vem para cá de manhã cedo, aí o sol tá nascendo ali do outro lado. A gente está aqui à tarde, o sol está se pondo. A gente fica aqui na frente do maior rio do mundo, a gente tem esse privilégio. Por isso a gente escolheu esse ponto estrategicamente, não foi fácil. Justamente para a gente proporcionar para todo mundo que gosta de ficar na frente do rio, na frente da nossa cidade. E quem quiser ficar no ar-condicionado, fica aqui dentro e tem um janelão que você olha daqui e vê tudo lá fora. E quem gosta de ficar ao ar livre já fica lá fora, também pegando um pouquinho desse vento.
0: Bom, vou pedir para a nossa técnica colocar algumas imagens aí das manas do SUP. Antes de fechar esse bloco, tá bom? Temos 2 minutinhos para fechar esse bloco antes do apoio cultural. Breno, se puder colocar algumas imagens delas em atividade. Aquela última remada que vocês postaram no Curiaú. Não é? Foi o comandante Anderson que estava lá contigo, do drone? Não.
1: Não.
0: Foi outro, né? Bom, enquanto o Breno prepara aí, com que frequência acontecem as remadas, né? Com as pessoas que não têm uma prancha, que a gente, você já explicou da outra vez, é um esporte que tem um certo valor de investimento, mas para quem quer conhecer, não tem uma prancha, dá para alugar uma prancha?
3: Sim, dá para alugar uma prancha aqui com as manas do SUP. O esporte, ele é um esporte que a gente costuma dizer, é um esporte caro. Porém, as manas do SUP também, como a Brena falou no começo, nós temos projetos sociais, nós temos projeto Remando Contra a Maré também. Então, os interessados podem nos mandar mensagem para saber como é que funciona, que a gente explica tudo direitinho. Mas, de terça a domingo, acontecem as nossas remadas aqui na frente da cidade. Você quer falar? Posso continuar aqui? Então, de terça a domingo, às 5h40 da manhã, a gente concentra para entrar na água, equipar todo mundo com segurança, porque as nossas remadas são seguras. A gente passa a instrução, a gente acompanha na água. E essas fotos que vocês estão vendo lindas aqui atrás da gente, são todas as fotos que nós mesmas tiramos. Então, você também ganha essas fotos de forma digital, fotos que a gente tira do grupo, fotos espontâneas, para marcar esse momento, que é realmente uma experiência única, você poder vivenciar essa remada dentro, porque dentro do rio, porque é uma remada de conexão, conexão com a natureza, conexão consigo, e também uma veia aí esportiva, que tu acaba descobrindo, não só no SUP, mas em outros esportes também.
0: Maravilha, Tati. A minha produção está me alertando que a gente precisa fazer agora um intervalo do apoio cultural. Na volta, a gente vai com mais convidadas aqui. O desafio, né? Dividir o tempo, é muita mulher junta falando, meu irmão. A gente vai ter que administrar bem o tempo, porque todas participem, todas. Chegando a Miss Amapá Gay 2026, é outra vibe também. Vem dar um recado aqui com a gente e vem toda preparada ali, né? Olha, toda produzida com faixa, com coroa. Então, promete, hein, o encontro de hoje. A gente vai para o apoio cultural e volta já.
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3: Agora 18:06 na Diário.

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2: Olha, o Estúdio 2 da Diário FM está aqui no Manas do SUP Clube, não é? Aqui na orla da cidade de Macapá. Estúdio 2 veio para cá marcar um encontro com mulheres empreendedoras, cada uma na sua área de atuação, no esporte, nas artes, enfim. Muitas delas toparam vir compartilhar um pouquinho dessa vivência. A primeira que está aqui, eu disse que era braba, né? A Elô Monteiro, ela vai para o Sul-Americano de Judô. E ela, para variar, né? Como muitos atletas, tá recorrendo a uma campanha e uma rifa para conseguir custear as despesas de representar a sua cidade, né? Nossas cores, nosso estado. E ela já entrou no esporte com uma certa idade. Como é que foi essa tua história, essa tua trajetória no esporte? Elô, obrigado por ter aceitado vir aqui hoje.
3: Opa, eu que agradeço. Bom, eu comecei a praticar o judô com o intuito de emagrecer. Já foi quando, a partir do momento que eu estava sobrepeso, afetou a minha saúde, aí eu resolvi emagrecer e entrei no judô. Só que com 3 meses eu comecei a competir.
2: Três meses de
3: judô eu comecei a competir. E desde então não parei, levo meus filhos pro judô, pro jiu-jitsu. Hoje eu sou a número 3 do ranking nacional, no veteranos. Sou a número 1 do estado. Tenho minha filha também que pratica o judô. Sou faixa marrom de judô, minha faixa preta de jiu-jitsu. Treino defesa pessoal. Tenho alunas, mulheres que treinam também, eu gosto muito. E é isso, eu vou agora mês que vem pro Sul-Americano e eu só tô com a passagem de ida.
2: Meu Deus, é na coragem aí.
3: Eu vou atravessar andando a ponte na volta.
2: Vai ser onde?
3: Vai ser no Paraguai.
2: No Paraguai. Tem que cruzar a ponte da amizade lá.
3: Eu falei que ou eu faço isso ou eu faço alguma bronca pra me ser deportado.
2: Agora fala uma coisa, o esporte é o teu meio de vida ou você, paralelamente, tem que tocar uma outra carreira pra dar conta dos boletos, Elô?
3: Ah, não. Quem dera que o esporte me desse alguma coisa. A gente faz mesmo por amor. Eu sou professora de judô e de jiu-jitsu. Eu trabalho hoje atualmente na Secretaria de Desporto do município, que está me dando apoio no suporte que pode. Infelizmente, eles não podem hoje, do jeito que está, não está podendo me apoiar da forma que deve. Não só a mim, como outros atletas, né? Mas é isso, eu trabalho, eu sou mãe de três crianças.
2: E tem uma mais novinha aí, né?
3: Tem uma bebezinha, que é uma história curiosa. Ano passado eu fui pro Sul-Americano, em maio. E desde então eu tava grávida, e eu não sabia. E passei o ano todinho grávida, tive minha filhinha em dezembro, descobri a gestação no momento que ela nasceu.
2: Que isso, cara? Como assim?
3: Ela lutou comigo no meu ventre o ano todinho.
2: Meu Deus.
3: Até novembro.
2: E a categoria que você compete?
3: Minha categoria é até 78
2: quilos. 78 quilos.
3: E
2: ela estava me dizendo, quando ela começou no esporte, ela estava ali no limiar dos 100 quilos, né? Ela perdeu o peso, mas acabou ganhando a chamada massa magra, não é? É muita força. Não queira pegar uma chave de perna dessa mulher. Tem chave de perna?
3: Tem, né? Tem, na chave de perna. Chave
2: finaliza de braço, numa chave de perna.
3: Estrangulamento.
2: Meu Deus do céu, é braba, viu? Na rede social, como é que as pessoas que estão sendo alcançadas por esse conteúdo... Peraí, vou ajudar essa atleta aí. Tem espaço no kimono para botar uma logo de uma empresa aí?
3: Sempre tem. A gente leva sempre uma bandeira de acordo

0: com quem vai ajudando a gente vai pondo na bandeira, no kimono, nas redes sociais a gente posta. Todas as formas que a gente possa divulgar a imagem de quem nos ajuda, a gente está fazendo.
1: E acha como você nas redes sociais, Elô?
0: Só no meu Instagram, que é Elô, MNTR, é Monteiro, sem as vogais. E pode mandar o direct que eu tô lá. Ou pelo meu celular mesmo, pelo WhatsApp.
1: Show de bola, Elô. Ela tá com pressa, vai dar aula agora.
0: Tenho e
1: a gente não quer atrapalhar,
0: dar
1: né? Obrigado.
0: Opa,
1: obrigado mesmo, sucesso.
0: Obrigada.
1: Como é que fala? Osse.
0: Osse.
1: Osse, osse, é isso aí. A gente fica no osso muitas vezes, né, Bruno? Mas aqui a gente vai em frente, valeu. Show de bola, olha, aplaudida aqui. Uma história maravilhosa. Podemos chamar as meninas agora? Tudo ao vivo. Tem mais aí, Breno, pra mostrar? É, tem umas imagens aí do comandante Anderson deixou aí. Olha só, olha só. Ó, agora o voo invertido, saindo aqui da fachada do Manas do Sup Club, para a gente ter a noção desse fim de tarde aqui em Macapá, aqui na orla da cidade. Nós estamos um pouquinho antes do portão de acesso ao Sesc Araxá, não é isso? Para você se situar. Tem uma outra mulher empreendedora que está por aqui, que é a cantora, né? A Suelen Braga, né? Ela tem uma casa aqui também, uma casa de eventos aqui. Ô Suelen, se quiser vir pra cá depois fazer um negócio de um... As meninas gostam muito. Agora sim, ó, já estou com a nossa sala de entrevistas aqui. Já está novamente com convidadas aqui, ilustres. Deixa eu ver aqui. Agora são as corredoras. As corredoras que tem um... Como é que chama? Qual é o nome da... Hein, Jo? Olha aqui, a Jo é a Joelza Coelho. Ela é personal trainer e é a líder dessa turma aí. Tudo bem, Jo?
2: Tudo ótimo, é um prazer estar aqui com vocês.
1: Ali, ó. Tem a Jo comandando... Ah, eu vou aparecer nesse vídeo aí. Elas me humilharam em plena corrida do vidraceiro domingo.
3: A Joia hoje, ela tá 4 km.
2: Isso é uma brincadeira.
1: Esse é o relatório, né? Cada quilômetro.
3: Corre!
1: Olha,
2: dona Lindinha.
1: A Lindinha.
2: 7 km, conversando.
3: Valendo.
2: 70 anos, botou muita gente no bolso, até isso que nós ficamos pra trás.
4: Agora tá acordando às 4 da manhã.
2: Asfalto não tem idade.
4: 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Hoje o governinho deve tá passando mal.
1: Ei, Breno, segura aí um instantinho, se viu o áudio daí. Como é que é a letra dessa cançãozinha aí?
2: Puxa aí, Paty.
1: Como é que é?
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2: Agora tá acordando às 4 da manhã. Hoje a blogueirinha deve tá passando mal. Veio porque que sabia que era pau.
1: Olha, isso aí. Isso aí os militares fazem muito, né? As cantos de vibração. Quando você vê, o tempo passou, os quilômetros vão sendo vencidos, né, Jô?
2: Com certeza, como eu falei para você, o asfalto, cada um tem a sua história, né? A história de superação, para vencer um luto, para vencer a si mesmo. A corrida em si, ela é um esporte que é para você vencer você mesmo. Não tem competição com ninguém. É você e a quilometragem chegar na linha de chegada e ganhar o quê no final? A banana e o troféu, que é esse que é o objetivo.
1: E o kit de hidratação.
2: Com certeza.
1: Mas olha, quem faz, não só a corrida, mas outros esportes. A Asa Corrida tem essa coisa emblemática da medalha. Não é por vaidade, né? Cada medalha que você depois vai colocar na estante, vai pendurar na parede, vai guardar de alguma forma. Cada medalha tem uma história de como ela foi conquistada.
2: Cada medalha, ela tem a sua história. Não é só a medalha. É a medalha. Porque tem aquele quilômetro que você pensou que você não iria conseguir, aqueles 5 km, aqueles 3 km, aqueles 10 km que você pensava

0: achava que jamais, olha, aquele aqui valeu a pena. Teve um que a gente foi, que é o Inferno Verde, que é uma corrida com o quê? Com obstáculo. Ninguém, as meninas, não vou conseguir porque é lama, porque não sei o que. Falei, bora. É só bem, que a gente só precisa da localização e 10 minutos para chegar. Né? Essa daqui foi uma que ela venceu o medo de enfrentar aquele desafio.
1: Como é que é o seu nome?
2: Karen. Karen.
1: Karen. Karina. Oi, Karen. Tudo bem?
2: Bom, a minha história na corrida começou ano passado, né? As meninas sabem, eu era uma mulher estilo sedentária. Não conseguia subir uma escada sem ficar sem fôlego. E eu fui adiando a questão de corrida, a questão de esporte. Não, vamos deixar, não é pra mim. Eu falava que não era pra mim. Então um dia eu me permiti. E hoje, até hoje, eu lembro a minha primeira corrida. Eu chorei, porque eu não acreditava que eu conseguia, que eu consegui completar aquela corrida. Né? Então, desde então, os desafios foram aumentando, os objetivos foram aumentando. E então, eu decidi aumentar esse limite, que foi no Inferno Verde, né, onde várias mulheres ali se encontraram, várias mulheres se uniram, né, e dali surgiu o pelotão delas, né, onde ali mulheres se levantam, mulheres se apoiam, incentivam, né, mulheres que, eu tenho medo, eu não consigo. Não, a gente consegue. A gente consegue vencer.
1: Vamos passar para a sua colega do lado aí.
3: Boa noite.
1: Você que puxa a vibração lá, é?
3: Isso. Eu me chamo Patrícia, trabalho com danças de salão. Comecei a correr ano passado, em novembro.
1: Você já teve no programa?
3: Já
1: teve no programa para falar de dança de salão.
3: De dança de salão. Sou coautora de um livro, né? A Dança Transforma a História de Quem Dança. Sou secretária da Associação de Dança de Salão do Estado do Amapá. Estou atualmente como presidente da comissão eleitoral, né? Esse ano, para quem vive de cultura, sabe do que eu estou falando, vai ter eleição. E estou lá à disposição da nossa setorial. Mas a gente veio aqui para falar de corrida, né? Então, comecei a correr ano passado, comecei a postar nos meus stories, a minha tia, que é minha comadre, começou a se motivar, né, a participar. A gente ia 5 horas, a Jo também começou, não dava certo, porque a gente não sabe da realidade do outro, né? O meu dia começa às 6 horas da manhã e vai terminar às 11h30. Então, quando a gente dorme 5 horas seguidas, pro adulto, é um luxo, né? Mas eu prefiro correr 5 horas da manhã, né? Hoje não dá mais por conta da rotina da minha filha. Mas assim, da gente postar o nosso dia a dia, a gente pensa que às vezes a gente não está motivando alguém, muito pelo contrário, né? Quantas mulheres não se acham nessa atividade? Não só, a gente fala hoje de corrida, foi como você conheceu a gente, né? Com essa alegria, porque nós estávamos em família, sem pré-treino, sem nada, sem drogas, que a gente fala, né? Mas assim, quando você corre com uma amiga é maravilhoso, mas quando você corre com sua família é o dobro, o triplo de emoção.
1: Tá ouvindo assim, aí, Bruno?
3: E assim, aqui, e é Bruno. Muito importante quando a gente posta um simples stories ao nosso dia a dia, nossa rotina, a gente vai motivando outras mulheres a participarem, a se amarem, porque muitas vezes a gente se anula, né? A gente é dona de casa, a gente é mulher, a gente é mãe. Então assim, quando a gente encontra um momento nosso, ontem eu tava arrumando o quarto da minha filha, a cunhada da tia Joelma me convidou pra correr, eu larguei tudo e fui-me embora. Fui ser feliz, fui lá no aeroporto, fiz 5 km e voltei para casa para terminar o que eu tava fazendo. Então, às vezes, é importante a gente, enquanto mulher, se priorizar, né? Não, eu vou deixar aqui 40 minutos para mim e o resto do dia eu vou organizar as minhas coisas.
1: Muito bem, falar em família, a próxima que vai falar, tem autoridade aí. É a mãe da Jo, não é isso?
4: Boa noite.
1: Tudo bem? Como é que é o nome da senhora?
4: Meu nome é Elza Coelho.
1: Elza, isso, só fala bem perto aí, isso aí.
4: Mais pertinho.
1: Isso.
4: E eu comecei a caminhar com essas meninas, essas lindas, maravilhosas, sobrinha, filha, irmã, amigas que eu tô conhecendo, tô formando uma família, né? O esporte é tudo e traz uma energia positiva. Você tá lá embaixo, quando você se junta com a família, com os amigos, você fica em cima. Momentos, como ela falou, a gente passou em momentos, a gente tá superando, o asfalto tá fazendo superar. com a perca, né? Mas a gente está conseguindo.
1: Tá, a gente tá falando de quem exatamente?
4: Do meu pai.
1: Seu papai.
4: Meu papai.
1: Quanto tempo faz?
4: Fiz 3 anos, mas parece que foi hoje, né, minha filha?
1: Sim. Com certeza.
4: Ele era uma pessoa que a Jô chegava em casa e ela colocava ele na moto e ia embora com ele. As vizinhas pegavam a filmagem e mandavam: olha, Jô, saindo com o avô dela. Quando nós, ele vinha subindo com a sacolinha dele de pão. Olha, Jô, teu avô já vai fugindo. Então, ele caminhava também.
1: Ah, e tá aqui, né? Tá presente com vocês no dia a dia, de alguma forma.
4: De manhã ele colocava o tênis dele e ia caminhar.
1: Ah, só. Ah, uma coisa, uma curiosidade, parece que é condição desse clube delas aí. A senhora é flamenguista mesmo?
4: Agora sou.
1: Então,
4: agora sou. Agora não é mais isso.
1: Ele era? Teu vovô era flamenguista. Qual é o jogador do Flamengo que a senhora mais gosta?
4: Meu pai, você olhar pra ele e você dizer que ele não tinha roupa, só era aquela camisa.
1: Qual é o jogador do Flamengo que a senhora mais gosta?
4: De todos.
1: Espertinho. Espertinho. E quem tá do seu lado? Eu vou
4: participar aqui com vocês. Uhum. Deus abençoe a cada um de vocês, tá bom?
1: Muito bem. E essa... Todo mundo tem furinho na bochecha nessa família, né? Essa aí tem 2, né? Quando toma água não vaza? Não. Ainda essa não. Piada é antiga, mas sempre
5: mas
1: funciona.
5: Agora que tá aparecendo, que lá atrás não aparecia, porque tava acima do peso.
1: Ah, olha só.
5: Perdi 10 quilos em 2 anos. É. Comecei também lá atrás com funcional. E, tipo assim, pra mim, musculação... Falasse musculação pra mim, o terror. Corrida, então, nem imaginava que hoje eu poderia fazer... Que eu tô no 13km, já ganhei meu segundo troféu. Já fui pódio. Então, depois, aí engravidei também. Foi a situação da menina que eu descobri que eu tava com 3 meses lá fazendo funcional. E engravidei, tive o meu bebê, eu tenho uma filha de 23 anos e o meu bebê agora é de 6 anos.
1: Caramba, que história.
5: Aí depois veio a ansiedade, né? Pós-parto, aí o doutor falou assim, não tem, é musculação, caminhar. E eu me joguei, disse, é eu por mim mesmo, né?
1: Endorfinar, né?
5: Foi endorfinar. Então eu fui lá, tô 2 anos assim praticando rigorosamente.
1: Maravilha.
5: Trato atividade física que nem eu trato meu emprego.
1: O seu nome
5: todo dia. Letícia.
1: Letícia, muito bem. Letícia,
5: aí meio
1: obrigado.
5: Dia calço meu tênis, vou pra academia, deixo a criança lá um pouco, vou pra academia, final de semana, corrida. Conheci essa pessoa maravilhosa através da corrida, porque ainda tem isso. A corrida me trouxe muita comunicação, né? Porque... Quando a gente participa quase todo final de semana de corrida, a gente conhece uma, conhece outra. E a Jô conheci através da minha filha pela Corrida das Cores e a gente tá aí.
1: E bom, e
5: eu
1: agora...
5: quero chegar ao pódio igual a Rosilda, igual a Lenice, que são minhas inspirações.
1: Olha só, já tá nivelando por cima aí. Ô, Rosilda, te cuida. Você também tem um...
5: O meu shortinho tá preparado pra qualquer hora dessa.
1: Obrigada
5: pelo convite.
1: É uma atleta de elite, treina lá na nossa assessoria de corrida.
5: Eu vou ser elite,
1: que é a equipe
5: com
1: RB. Deus e ela tem um negócio do shortinho aerodinâmico, viu? Diz que é o segredo da Rosilda, é o shortinho aerodinâmico. Eu ia te perguntar se você também pensou que era fácil que nem no Instagram.
4: Jamais. Depois, quando você pega seu tênis, quando você tá num pico de ansiedade elevado e você olha somente pro chão assim, que cabeça baixa, que pensa que vai desistir, tu olha o teu tênis e coloca ele, e tu vê que tá correndo 10km, já era, filho. Pegou gosto.
1: Ah, olha, as pistas, né, da corrida, além de me ajudarem a perder, não, diz que quem perde acha, né?
4: Nada,
1: é a eliminar. 40 quilos. Eu pesava 132 quilos quando comecei com esse negócio de corrida, né? Perdi 40, eliminei 40. E agora, de um ano para cá, né? Depois, na pandemia, eu perdi minha companheira, né? Fiquei com o Bruno, Breno, Bruce e a Bruna. foram nossos. A gente

0: gente se fechou ali para um dar força pro outro. E há um ano eu conheci nas corridas de rua a minha atual companheira, que é a Isa. Só que ela não corre mais do que eu, ela me humilha, sabe? Aí outro dia alguém disse assim, mas eu vi uma foto de vocês cruzando a linha de chegada juntinhos ali. Eu falei, é, mas se tu der um zoom assim na foto, tu vai ver que ela tá com a medalha e eu não. Ela já tinha chegado, hidratação, medalha, voltou um quilômetro para me puxar pela orelha. Mas, enfim, é inspirado em mulheres fortes e mulheres incríveis, como a mamãe do Breno, Bruno e Bruce e Bruna, dona Nádia, que já está com o Papai do Céu, mas que era uma pessoa que inspirou esse quadro, inspirou não só essa, mas outras causas que a gente abraçou nesses meus mais de 30 anos de jornalismo. E ela entrou uma vez na redação, onde eu mantinha ali a nossa redação, incomodada com a história de uma menina que era a primeira motorista de ônibus em Santana, que foi demitida no Dia Internacional da Mulher.
1: Nossa!
0: Aí ela me apresentou aquela frase, né? Mexeu com uma, mexeu com todas. Ela fez eu mover céus e terras, contar a história da moça. E ela depois, hoje, depois que eu contei essa história, já disseram, ela tá na mineração, essa menina. Continua fazendo história, continua sendo uma mulher empreendedora. E eu tô louco para encontrar com ela. Queria que ela viesse para a gente relembrar essa trajetória aqui, inspirada na dona Nádia, que está no andar de cima, e na minha atual companheira, dona Isa, que também veio no programa, a gente não tinha nada. Ela veio como convidada e contou a história dela. Ela sobreviveu a um assalto em que ela levou 3 tiros, a queima-roupa, foi fazer fisioterapia, esporte. Há 12 anos faz corrida de rua, é maratonista e segue a vida aí com seu exemplo. E um beijo para você, que inspira também a gente a continuar aqui, abrindo espaço para que mulheres como essas aqui compartilhem sua trajetória, tá bom? Obrigado, Jô.
1: É um prazer.
0: Como é que acha vocês lá na rede social?
1: Pilotão Delas. Vocês podem pegar lá. Ai, eu tenho medo, tô com dúvida, não quero ir só. Só mandar um oi, que sempre tem alguém para estar lá contigo, incentivando, te apoiando, segurando a mão. Aqui eu tenho um dilema. Ninguém larga a mão de ninguém. Ninguém fica para trás.
0: Bacana. Muito bem, valeu, gente. Obrigado, viu?
1: Agradeço.
0: Obrigado mesmo, parabéns. Fique por aqui, eu acho que vai rolar um negócio de uma resenha aí.
1: Vamos
0: a Missa Mapá tá ali, vai falar com a gente. Ainda vai ter a DJ. Tem muita coisa para passar aqui no programa hoje. Vai dar certo, Bruno. Não, só ter fé. Vamos pro apoio, né? Apoio cultural, a gente volta já.
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5: Muito bem, agora na Diário 18h34.

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2: Muito bem, olha, inspirados naquele clássico filme, né? Poderia ilustrar esse quadro agora, né? Na sua tela aí, ó. A Bela e a Fera, né? A Estelle,
3: tá certo.
2: Estelle Soares, ela só é uma mulher versátil, né? Vamos combinar. Ela é DJ, ela é cientista, ela é produtora e na sua bio... Opa, obrigado, Tati. Obrigada. Ela tem a seguinte mensagem lá. Mulheres na frequência, não é? Esse protagonismo.

0: né, das mulheres, que são a maioria, por exemplo, no nosso... Nós temos mais eleitoras, né, mais mulheres no eleitorado brasileiro, mas não sei por que elas são minoria nas casas legislativas, nos cargos públicos. Enfim, não é que a gente vai falar de política agora, que a pegada é outra. Mas fala pra gente, como é que uma menina de... Não tem problema de falar a idade não, né?
1: Mas eu sou mais velha do que aparento ser. Eu tenho 26 anos.
0: Como assim? 26 anos? Uhum. É, Bruno tem quanto? 26, tá acabado, Bruno.
1: Oh, meu Deus!
0: Tá acabado, Bruno. Isso é uma piada pronta do Rafael, né? Mas enfim, você realmente aparenta ter muito menos. Eu achava até que tinha 16, tinha hora de não pode ficar até tarde na rua. Tá. Como é que começa essa tua trajetória, hein?
1: Oi, tudo bem, gente? Bom, respondendo essa pergunta, a minha trajetória começou assim porque eu tava sem emprego, na verdade, né? Depois da pandemia, eu não sabia muito bem o que fazer, e aí eu comecei a trabalhar em um bar. Eu sempre gostei muito de música, e aí eu sempre escolhi as músicas que os clientes ouviam e tudo mais. Aí eu comecei a perguntar, né, pro dono se eu poderia me apresentar. Aí eu me apresentei lá, outras pessoas viram, me chamaram para tocar em outros lugares e assim foi. Você falou dos Mulheres na Frequência, é um projeto que eu tenho, onde eu ensino, inclusive, outras mulheres e pessoas não binárias a discotecagem também, porque quase não tem mulher DJ aqui no estado.
0: É, exatamente. É. E eu conheci a Stephanie.
1: Stelle.
0: Hein, Stelle? Num evento do Sebrae.
1: É verdade.
0: Eu e a minha carcomida memória, né? Essa é coisa de tiozão, assim mesmo. Aí ela tava num evento do Sebrae, né? Como DJ, lá fazendo o evento do Sebrae. E você faz, assim, eventos, como diz o Faustão, batizado, primeira comunhão, o que aparecer?
1: Faço eventos, também trabalho com produção cultural, produzo eventos e toco em evento, formatura. Também estou começando agora na produção musical para estar lançando as minhas músicas autorais. E falar em lançamento, eu posso fazer um convite aqui?
0: Sim, tem o documentário dela aí que está sendo lançado, né?
1: Exatamente, é Pororocas o nome, ó, tem tudo a ver, né, com o Sup das Manas. A gente tá aqui falando de surfar e rio e tá na frente do maior rio do mundo, né? Então acho que super combina. Pororocas, inclusive, é muito legal que você esteja reunindo essas mulheres para falar um pouco sobre o que elas fazem, né? O diferencial, empreendedoras, e o local que ocupam. Inclusive, o documentário é justamente sobre isso. Como eu sou DJ, artista, né? E também eu sou estudante de engenharia química. Então, nesses espaços, eu comecei a conviver com muitas mulheres relevantes, sabe? E eu queria que outras meninas, mulheres, enfim, soubessem um pouco dessas histórias que tanto me incentivaram a não desistir tanto da arte quanto da ciência, assim, a vida acadêmica, porque estudar, trabalhar, ser mulher, não é fácil.
0: Ah, olha, chegou mais uma presença, uma convidada. Oi. Ilustre, Cristina Serra. Por favor, junte-se aqui. Cristina, pode chegar, é ao vivo mesmo, não tem problema. Eu me lembro que teve um dia que quem foi, meu Deus? Foi a Patrícia Poeta. Acabou o Jornal Nacional e ela assim, involuntariamente, ela se levantou, né? E parece que para contornar a situação... ficou liberado para os âncoras levantarem, caminhar pelo estúdio, enfim, o que era, poderia ser uma gafe, né, um erro da jornalista, acabou depois dando um pouco mais de leveza a essa coisa do telejornal. A Cristina Serra, nossa colega jornalista, né, 26 anos de Rede Globo, agora está num outro projeto, está lançando seu quinto livro em Macapá hoje à noite. E deu assim, a gente costuma brincar dizendo assim, dá meio quilo de moral, não? Ela deu uma tonelada de moral pro seu colega Kleber Barbosa aqui em Macapá, passando aqui no nosso link da Diário FM. O local foi a propósito, né? Você tá aqui na sede das Manas do SUP, elas fazem stand-up paddle, são mais de 300 meninas associadas, Cristina.
2: Eu achei incrível. Bom, Kleber, primeiro, obrigada pelo convite, é uma alegria imensa estar aqui com essa mulherada fortíssima.

0: ótima, né? A DJ, eu tenho um filho DJ, tá? Pois é, então, assim, bom, primeiro eu preciso dizer uma coisa, assim, como eu tô apaixonada, claro, eu já conheci o Rio Amazonas, já até naveguei nele, mas cada vez que eu venho, que eu vejo isso, é uma coisa, assim, muito apaixonante, emocionante, comovente, por isso que eu tô assim, sabe, meio atordoada diante dessa beleza.
1: Meio mexida.
0: Mexida, confesso, sim.
1: Eu que milito no turismo, só lá no Diário do Amapá, há 19 anos... assinando o caderno de turismo do Jornal Diário do Amapá, todo domingo. A gente vê muito do pessoal que trabalha com receptivo de turismo, tem gente que vem, só de estar aqui diante dele, dá um negócio, uma pessoa para, se emociona. Teve um paulista que disse, ainda chama aquele negócio de rio lá, o Tietê.
0: Rio é isso aqui, né? É o maior do mundo, né? Isso aí é uma coisa que deixa a gente assim, como você falou, mexida. Eu até tirei uma foto hoje de manhã, já postei, assim, muito, muito comovida. Eu acho que todo brasileiro tinha que vir a Macapá e ver esse rio, sabe?
1: E sabe que hoje você falou lá no programa do Melo, e alguém mandou, eu não chequei, mas a informação, eu já tinha ouvido falar alguma coisa nesse sentido. O Rio Amazonas, onde ele é mais estreito, ele tem 700 metros de um lado ao outro.
0: Já passei
1: onde
0: lá.
1: Ele é mais largo, ele tem 17 quilômetros. Gente, não existe, né?
0: Eu já fiz a viagem de barco, como eu falei que eu naveguei no Amazonas, eu fiz a viagem de barco pegando em Santarém até Belém. E aí quando você sai de Santarém, tem o encontro do Tapajós com o Amazonas, as águas são diferentes, a cor das águas dos dois rios, assim como lá em Manaus, né, também é diferente. E aí depois que ele sai daquela confluência com o Tapajós, aí é só Amazonas mesmo, aí passa justamente por esse trecho largo, que é uma coisa muito emocionante, porque você olha para um lado e para o outro e você não vê a margem, é como se você estivesse realmente no mar. E depois esse trecho estreitinho que você fala, e que é o Estreito de Breves, já na Ilha do Marajó, é tão perto que você está ali na borda, ali na beirada, né, do barco, enfim, da embarcação, ele vai assim, às vezes, quase rente à floresta, você tem aquele impulso de esticar o braço e pegar nas árvores, sabe? É fantástico, é uma coisa que todo mundo devia fazer uma vez na vida que fosse.
1: Muito bem, vou pedir para a nossa Miss Amapá Gay 2026 para se juntar aqui com as outras meninas aqui. Vou falar com você, esse é o último bloco aqui da nossa transmissão. Enquanto você se fica confortavelmente instalada aí, Cristina, fala do lançamento, dá tempo ainda.
0: Rapidinho,
1: o lançamento é hoje à noite.
0: A gente tem uma convidada aqui que precisa falar. Então, estou lançando esse livro aqui, Cidade Rachada, que é sobre um desastre ambiental que aconteceu em Maceió. Você sabe, eu comentei hoje lá no programa, né? Eu escrevo sobre desastres ambientais, é o foco do meu trabalho. É um desastre que pouquíssima gente conhece, tá aqui. Infelizmente, uma coisa trágica que levou ao afundamento de 5 bairros na capital de Alagoas, que é Maceió, e 60 mil pessoas tiveram que deixar suas casas num processo muito violento de remoção, né, com indenizações completamente injustas. E aí eu vim, né, estou tendo essa oportunidade de vir lançar aqui em Macapá e agradeço muito a oportunidade da divulgação aqui.
1: Que isso, uma honra para a gente ter você aqui, Cristina Serra. O Melo lembrou, né? Além dos, nesses 26 anos de Rede Globo, fez parte da bancada do programa do Jô. Só isso, né? O programa do Jô. Junto, e a proposta era essa. Eram as meninas, cada uma na sua área de atuação ali, como Lilia Vitfib, que mais?
0: Cristiana Lobo,
1: setoristas de Brasília, né?
0: Era só mulher falando de política e o Jô ficava ali, né, só provocando, fazendo as provocações.
1: Genial,
0: mas quem,
1: né,
0: falava de política era a gente.
1: É isso. Muito Cristina, legal. Muitíssimo obrigado.
0: Eu que te agradeço.
1: Se tiver tempinho aí, você vai para o evento agora, né?
0: É daqui a pouquinho o lançamento, mas eu fico aqui até o final.
1: Deixa eu ouvir aqui,
0: passar o
1: microfone. Olha só, a sua majestade, né, tá toda paramentada aí com a faixa, com a coroa. É a Sofia Smith, é a Miss Amapá Gay, né, 2026. Sofia Smith é a personagem transformista de Luan Martins, jovem de 24 anos, cirurgião dentista, que vem se destacando no cenário LGBTQIAPN+, no Amapá. Em sua terceira participação no concurso estadual, conquistou o

0: título de Miss Amapá Gay 2026, representando a cidade de Macapá, a nossa capital. Sofia, tudo bem? Obrigado por estar com a gente aqui.
1: Boa noite, Kleber. Primeiramente, eu gostaria de agradecer o convite. É, assim, de extrema importância eu estar aqui dando voz para a minha comunidade LGBTQIAPN+. Afinal, né, ser Miss é ser uma porta-voz. Então, eu poder representar a minha comunidade aqui nesse programa maravilhoso, nossa, é uma sensação muito boa mesmo.
0: Muito bem. Bom, agora, eleita, você vai ter uma agenda de compromissos até o ano que vem para passar essa faixa.
1: Sim, tem um ano de reinado pela frente aí, um ano que, assim, eu sonhei muito com esse momento, então eu estou super ansiosa para cumprir com toda essa agenda. Inclusive, agora em agosto eu já estarei embarcando para Juiz de Fora, para o Miss Brasil Gay Oficial, que completa seus 50 anos de história. Então, eu tenho um peso muito grande para carregar, né? Para representar esse estado que eu amo tanto. Então, em agosto já estarei embarcando para lá e estarei representando o nosso lindo estado.
0: Muito bem. Pegando um pouquinho carona na proposta de hoje, de falar de mulheres empreendedoras, você é duplamente empreendedora, né? Venceu como cirurgiã, como... A gente falava dentista, né? No nosso tempo, né, Cristina? Sim. Era só dentista. Aí depois não podia mais, tinha que falar odontologista. Depois já mudou, as terminologias vão mudando. Agora é cirurgião dentista.
1: Agora é cirurgião dentista.
0: Né? E fala pra gente, o que fica, que recado você pode passar sobre essa coisa de, a partir do empreendedorismo, vencer uma série de outras dificuldades só por ser mulher? Veja só.
1: É muito importante isso, né? O estudo, a educação, acho que ela é a base de tudo, né? Querendo ou não, a gente sabe que a educação, ela leva a gente muito longe. Então, eu ter uma formação, ter uma profissão, me levou a lugares assim que eu jamais imaginarei que levariam. Mas eu chegar aqui, conseguir... conquistar esse título que eu tanto almejei, afinal foram 3 anos de participação. Então vocês conseguem ter noção assim do quanto eu persisti. O meu primeiro ano fiquei em 4º lugar em 2024, mas aí eu não desisti. Em 2025 eu retornei, consegui a 3ª colocação. Porém, em 2026 eu consegui o tão almejado título de ser a Miss Amapá Gay. Então, assim, é persistência. Quando a gente tem um sonho que a gente realmente quer realizar, a gente não mede esforços para conseguir conquistar ele, né?
0: Maravilha. Sofia, fica com a gente. Obrigado por estar aqui com a gente hoje. E nessa produção, né? Tem essa coisa, Miss Amapá.
1: Sim.
0: De repente ela... Até para comprar um pão ali, né? As pessoas exigem,
1: inclusive,
0: né?
1: Inclusive, eu queria deixar um recadinho, se eu puder. Aham. Assim, quem tiver interesse em apoiar a minha arte e nos ajudar a somar para levar o melhor possível do nosso estado para o Miss Brasil, pode estar entrando em contato que nós estaremos aceitando todas as parcerias. Afinal, nós precisamos somar e levar um trabalho grandioso e, se Deus quiser, conquistar a tão sonhada coroa de Miss Brasil Gay, ainda mais nesses 50 anos de história, né? Já pensou essa coroa vir para o Amapá? Seria tudo, né?
0: Maravilha, obrigado mesmo, fica com a gente. Cristina,
1: eu que agradeço.
0: O lançamento onde é mesmo? Fala, passa o microfone aí para Cristina Serra. Ela não está muito acostumada com essas coisas de microfone.
2: É daqui a pouco no restaurante Dalen, aqui pertinho, às 7 da noite. 7 e pouquinho, vou estar lá. Para dar os autógrafos no livro.
0: A gente vai lá. Eu tenho, não é marra, eu tenho uma coleção particular de livros com dedicatória do autor. A gente tinha um projeto que a gente fazia com o Marcos Rezende, lá em Anápolis, né? E a gente fazia uma live, e aí todo no final de programa, era na pandemia, a gente dava uma dica de leitura. E geralmente eu tinha um livro que eu tinha ganho de alguém e estava ali com a dedicatória do autor. Eu vou querer um para minha coleção com a dedicatória da Cristina Serra, tá bom? E ela Brasília, você ficou muito tempo também, né?
2: Morei, obrigada. Morei em Brasília, agora eu moro no Rio de Janeiro. Eu morei 17 anos em Brasília, fazendo jornalismo político, mas agora minha área, meu foco é toda a área ambiental.
0: Eu fiquei 8 anos lá, cobrindo o Senado. Aí no dia que eu fui finalmente tirar minha credencial para circular mais tranquilo, aquela credencial é poderosa, né?
2: Poderosa,
0: lá do comitê de imprensa. E aí o cara que me entregou, um senhorzinho, primeiro duas coisas me chamaram a atenção nesse dia. A engraxataria do Senado
2: é
0: um negócio, não é isso? E quando ele foi me entregar a credencial, ele falou assim, teu primeiro dia aqui, eu falei, primeiro dia aqui no Congresso. Aqui, então, olha, fica ligado. O mais bobo aqui é suplente.
2: Isso aí, acertou.
0: Cristina, obrigado mesmo.
2: Eu que agradeço.
0: E agora, a Esteli. Acertei agora? Ah, que bom. Como, rede social, Esteli.
3: Oi, gente, sigam aí no Instagram, @DJEsteli, é com E, com dois L's e Y. A minha mãe, ela quis fazer um negócio bem nortista, assim. Sério, tem que ser um nome diferente, tem que ter um Y pra ser chique, né? E dois L's, porque um não tava bom. E eu quero deixar também um convite aqui, ó, pra vocês aí. É dia 22, na sexta-feira, vai ter a estreia do documentário chamado Pororoca, de Vivência de Mulheres na Arte e na Ciência. É, mulheres da Amazônia Amapaense, né? Então vai lá, vai ser aberto ao público, lá na Biblioteca Pública, Elci Lacerda. Inclusive, eu quero você lá, você pode ir?
0: Cê,
3: olha, se ele não.
0: Como dizem os cariocas, demorou.
3: Aí vai ter várias coisas, vai ter, eu vou tocar um setzinho lá, vai ter exibição de clipe das entrevistadas, não são só mulheres da música, também tem mulheres da ciência, inclusive uma estudante de engenharia de pesca daqui do Amapá, a Daraline, ela teve destaque pela ONU e ela viajou inclusive para palestrar. Enfim, professora Kátia Paulino, que é reitora da UEAP, entre outras mulheres.
0: Como é que é o nome da sua mamãe?
3: A minha mãe se chama Ione.
0: Ione, muito Ione. Bem. A dona Ione deve ter muito motivo para se orgulhar dessa menina. Ô, Cristina, parece que quando ela fala, o negócio do fofurômetro dispara, né? É impressionante.
3: Ai, não consigo. Obrigada.
0: Bacana.
3: Gente.
0: Ó, já tem o vídeo aí das manas do SUP, vídeo novo, a remada delas no quilombo do Curiaú, não é? Se tiver no ponto aí, tem aí? Não tem? Ah, tá mandando ainda. Então é isso, ó, o manas do SUP Clube fica aqui na orla, bem na, usando uma expressão muito nossa, nem sei se a Cristina se lembra, a Cristina Serra é paraense, viu? Bem na Ilharga aqui, do Sesc Amapá. Tu lembra disso?
2: Eu sou, minha avó falava demais, é na Ilharga, fica na Ilharga. Eu cresci ouvindo isso.
0: Você sabe que na pandemia, tem um outro programa que eu faço aqui na casa, aos sábados, que é o Conexão. E a gente estava em casa, né, em lockdown, né, em distanciamento, e a gente precisava continuar produzindo conteúdo. A rádio mandou para a gente assim, um equipamento básico para a gente fazer os conteúdos. E a gente eu queria saber o que tinha acontecido na Itália, né? O mundo inteiro tinha duas formas de lidar com o Covid, né? Era ou tirava das ruas só os grupos de risco para não parar a economia, lembra dessa discussão, né? Então, mas teve países que os seus chefes de Estado tiveram a hombridade de reconhecer que estavam errados. Não, vamos adotar o outro, pedindo perdão. Portugal fez isso, a Itália fez isso. E a gente ficava, será que tem amapaense lá? E a gente localizou a amapaense na Itália, a amapaense em Portugal. Depois, a primeira amapaense a se vacinar no mundo, estava nos Estados Unidos. A gente colocou também nessa... E criou um quadro chamado Amapaenses pelo Mundo. E a gente localizou uma amapaense que é serrana como eu, da Serra do Navio. Foi tua colega na Globo, que foi a Flávia Freire, que é de Serra do Navio.
2: É verdade, ela é do Amapá, claro, agora caiu a ficha.
0: E ela é da minha cidade, Serra do Navio.
2: Ela está em Portugal agora.
0: Mora, né?
2: Em
0: Portugal, falou com a gente de Portugal ao vivo também.
2: Que legal.
0: Fez um apelo pra gente, ela pediu, consiga um jambo da Serra do Navio. O pai dela era médico na empresa lá, na mineradora, e eu fui outro dia à Serra do Navio e fui atrás do jambo para atender o pedido da nossa colega. E olha, além de não ter jambo, não tem mais nem o jambeiro, viu, Flávia? Não tem mais os jambeiros atrás do hospital. Uma pena. Mas é isso. Vai começar a Voz do Brasil. Lembra disso, né?
2: Claro.

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5: Em Brasília, 19 horas.
4: Está no ar a Voz do Brasil. As notícias do governo federal que movimentaram o país no dia de hoje.
6: Olá, boa noite.
5: Boa noite para você que nos acompanha em todo o país.
6: Quarta-feira, 20 de maio de 2026.
5: Vamos ao destaque do dia: combate à violência contra as mulheres.
6: Proteção no ambiente digital. Plataformas deverão retirar das redes conteúdos íntimos divulgados sem consentimento.
5: Presidente Lula também sanciona projetos que

0: ampliam o cuidado com as vítimas e endurecem medidas contra os agressores.
1: Todo mundo precisa trazer para si a responsabilidade de que a luta não é dos outros, a luta não é dela, a luta não é feminina, a luta é de ser humano.
2: E ainda, Brasil ganha mais de 500 mil novos professores prontos para a sala de aula.
0: Esse é o resultado da primeira prova nacional docente, Jéssica Gonçalves.
3: Com base nas novas regras para a educação

0: criminoso. A gente está falando de conteúdo de ódio, de ideia de civilidade que está indo aí nessas rede pills ou pílulas vermelhas, né? Que são, inclusive, com atores que são capazes de ir para a mídia para dizer mentiras, criando situações e factoides que dá a entender que as mulheres são agressoras. Então, nós vivemos um momento em que a prevenção, a ação nas escolas, nos meios de comunicação, nas instituições religiosas, precisam disputar um modelo de civilidade. E eu acho que o presidente Lula fez um movimento muito importante. Quando ele chama os homens para o centro do debate, ele desloca a questão. Então, tem dois deslocamentos. Os homens estão no centro do debate. Se são agressores, podem ajudar a resolver o problema. O outro é que a vergonha não pode ser da vítima. Então, nós estamos nessa construção de uma sociedade que tem um modelo civilizatório onde as mulheres precisam ser respeitadas e não executadas pelos seus parceiros íntimos. Porque a diferença da violência contra os homens, da violência contra as mulheres, é justamente que o seu agressor faz parte da sua relação de intimidade familiar. E isso é insustentável.
1: Muito bem, nós conversamos com Estela Bezerra, secretária nacional de enfrentamento à violência contra a mulher. Muito obrigado por sua entrevista aqui à Voz do Brasil.
0: Eu que agradeço, Luciano.
2: E as empresas de tecnologia Google, Meta, TikTok, Kuai e Microsoft foram notificadas pela Advocacia Geral da União, que solicitou a colaboração no combate e na prevenção de fraudes digitais relacionadas ao programa Novo Desenrola Brasil.
1: A iniciativa tem como objetivo apoiar famílias brasileiras na renegociação de dívidas.
2: Na notificação encaminhada às empresas, a instituição destacou que os golpes digitais, além de explorarem a vulnerabilidade dos beneficiários, fragilizam a confiança em políticas públicas legítimas e representam um dano à credibilidade das ações estatais.
1: Motoristas por aplicativo e taxistas já começaram a se inscrever no Move Táxi Aplicativos para o financiamento de veículos novos.
2: O governo do Brasil acredita que o programa tem potencial para comercializar até 300 mil veículos em todo o país.
1: E o programa traz vantagens para as mulheres, como taxas de juros mais baixas e recursos para a compra de equipamentos de segurança.
3: Em menos de 24 horas, 164 mil motoristas se inscreveram para participar do programa Move Táxi Aplicativos. Podem participar motoristas de aplicativo com cadastro ativo há pelo menos 12 meses, com ao menos 100 corridas na mesma plataforma e taxistas registrados e em atividade. As condições valem para carros novos de até R$ 150 mil, reais, de montadoras habilitadas no programa Mover. O taxista Francisco Neto, de Brasília, acredita que assim todos saem ganhando.
4: Parece que é um projeto bom, né? Todo mundo ganha, né? Porque se a frota está renovada, é tendência que melhora para todo mundo.
3: Para fazer a inscrição no programa, basta acessar gov.br/movebrasil. Como conta o Wallace Moreira Lima, secretário nacional de Desenvolvimento Industrial, Inovação, Comércio e Serviços.
5: A partir desse link que o trabalhador se cadastra, ele já vai ter a informação em 5 dias se ele estar apto ao programa. E aí ele já vai saber que ele pode se beneficiar desse programa.
3: E as condições de financiamento para homens e mulheres são diferenciadas, como explica o secretário Wallace Moreira Lima.
5: Para as mulheres, terá uma taxa de juros menor, a carência para o homem e para a mulher são de 6 meses. Para o homem, o financiamento em até 60 vezes, mas para as mulheres em até 72 vezes.
3: Pelo programa, as mulheres podem dispor ainda de R$ 15 mil para comprar equipamentos de segurança. Para a motorista por aplicativo Karine Trindade, uma oportunidade para as mulheres.
6: Para nós é uma grande vitória e para as mulheres que vai ter os juros mais reduzidos também e esse financiamento mais facilitado para todos os trabalhadores e trabalhadoras de aplicativo.
3: O total de crédito disponível para o programa é de R$ 30 bilhões por meio do Banco Nacional de Desenvolvimento Econômico e Social, BNDES. Os financiamentos devem ser efetivados a partir do dia 19 de junho. De acordo com o Ministério da Fazenda, esse prazo é necessário para definição de detalhes e informações aos bancos comerciais sobre o programa. Com locução de Nazi Brum, reportagem de Luciana Colares de Holanda.
2: Hoje, no programa Bom Dia Ministro, produzido pela Empresa Brasil de Comunicação, Volney Queiroz, da Previdência Social, afirmou que o governo trabalha para reduzir a fila do INSS.
1: Entre as ações para reduzir as filas estão a realização de mutirões e a contratação de novos peritos.
2: Segundo o ministro, a fila de solicitações do INSS caiu mais de 500 mil nos últimos 2 meses e agora está no menor patamar em 16 meses.

0: O nosso desafio, a nossa tarefa é deixar essa fila abaixo de 1.300.000, ou seja, 1.300.000 é só o fluxo do mês, não tem ninguém esperando, e abaixo dos 45 dias. E nós estamos indo bem nessas duas categorias, digamos. Estamos avançando bem. Estou querendo zerar essa fila até o final desse ano.
1: Equipe de Meio Ambiente do Governo do Brasil fez um alerta para os impactos de 5 projetos de lei em tramitação no Congresso Nacional, que, segundo o Ministério, se forem aprovados, vão trazer grandes prejuízos ao ecossistema no país.
2: De acordo com o Ministério do Meio Ambiente, os textos podem permitir, por exemplo, que uma espécie em extinção não faça parte da lista nacional oficial, se houver interesse econômico, reduz áreas protegidas e restringe punições de crimes ambientais.
1: Entre os pontos criticados está a proibição do uso de imagens de satélite para embargos remotos em áreas desmatadas. Segundo o presidente substituto do IBAMA, Jair Schmidt, grande parte das fiscalizações contra o desmatamento depende dessa tecnologia.
3: Hoje eu diria que 2/3 de todas as autuações que o IBAMA realiza, voltada à fiscalização da flora, combate ao desmatamento, né? Não só na Amazônia, nós temos um olhar específico para a Amazônia, mas também nós temos desmatamento nos outros biomas, né? Alguns muito sensíveis, que também são afetados por vários desses projetos de lei antiambientais.
2: O ministro do Meio Ambiente e Mudança do Clima, João Paulo Capobianco, informou que vai continuar atuando junto a deputados e senadores para discutir os projetos.
4: Continuamos atuando na Câmara, né? Debatendo, buscando o entendimento, mas está muito difícil, como vocês têm visto. Vamos atuar no Senado e vamos atuar após, caso isso tramite seja aprovado no Senado, vamos também trabalhar em relação a apresentar ao Presidente da República esses fatos para que o presidente possa analisar os encaminhamentos que deverá propor.
1: O Brasil ganha reforço de quase 500 mil professores considerados qualificados para o ensino.
2: É o que apontam os resultados da Prova Nacional Docente, realizada pela primeira vez no ano passado.
1: A avaliação integra o exame teórico do ENAD das licenciaturas, que avalia a formação inicial de professores.
2: O Ministério da Educação divulgou os dados hoje e anunciou mudanças nos cursos de licenciatura com base nas novas regras da educação à distância.
5: A primeira edição da Prova Nacional Docente teve quase 1.100.000 inscritos. Criada dentro do programa Mais Professores para o Brasil, a Prova Nacional Docente não é obrigatória, mas pode ser usada por estados e municípios em concursos públicos e processos seletivos para professores. Ao todo, 1.530 redes de ensino aderiram à prova. Do total de participantes, 65% foram considerados proficientes. O ministro da Educação, Leonardo Barchini, destacou que a prova pode ajudar as redes públicas a melhorar a seleção de professores.
6: Temos quase 500.000 de professores proficientes e que estão à disposição das redes municipais e estaduais, e agora elas têm à disposição um instrumento poderoso que vai poder selecionar da melhor maneira possível.
5: Além da Prova Nacional Docente, o Ministério da Educação divulgou os resultados do ENAD das licenciaturas 2025, que avalia a qualidade da formação inicial de professores. Entre os concluintes de cursos presenciais, 73% foram considerados proficientes. Na educação à distância, o percentual foi de 47%. Também houve diferença por tipo de instituição. Nas universidades públicas federais, a proficiência foi de aproximadamente 76%. Nas públicas estaduais, de 73%. Nas instituições privadas, o índice ficou em 46%. Segundo o MEC, 56% dos cursos avaliados ficaram com conceitos 3, 4 ou 5 no ENAD. O ministro da Educação, Leonardo Barchini, destacou o ineditismo dos dados e os desafios para a formação de professores no país.
6: Pela primeira vez temos resultados dessa magnitude. Com esse detalhamento, a gente vai instituir novas políticas e novas ações para que a gente possa melhorar em todas as áreas a formação de professores no Brasil.
5: Com base nos resultados e nas novas regras para a educação à distância, o MEC informou que todos os cursos de licenciatura EAD não podem abrir novas matrículas e serão encerrados quando as turmas atuais concluírem a formação. Os cursos presenciais também terão que se adequar. Até maio de 2027, deverão reduzir a carga horária à distância de 40 para 30%. Reportagem Jéssica Gonçalves.
1: A próxima edição da Prova Nacional Docente já tem data marcada. Será no dia 20 de setembro.
2: Nesta

0: São o exame vai avaliar 21 licenciaturas e os resultados serão divulgados em dezembro.
1: Mais rapidez e segurança na hora de fazer check-in em hotéis e pousadas pelo país. Já está valendo a Ficha Nacional de Registro de Hóspedes.
0: A medida do governo do Brasil busca reduzir a burocracia, dar mais conforto aos viajantes e garantir segurança à rede hoteleira.
1: A ficha é obrigatória, 100% digital e conectada ao sistema gov.br.
2: O que antes era feito no papel, agora em formato 100% digital. A Ficha Nacional de Registro de Hóspedes agiliza a identificação dos turistas, evitando filas e reduzindo custos. A iniciativa preza pelo respeito à privacidade e cumpre a Lei Geral de Proteção de Dados. É o que garante o gerente-geral, Jean Nogueira.
3: É um sistema 100% seguro, né? Na verdade, a gente melhora o processo para evitar fraudes, né? A ficha digital, ela é conectada direto com gov.br, você acaba tendo um controle melhor, é uma segurança a mais para o hóspede e uma segurança a mais para
2: o
3: hotel.
2: O novo sistema passou a ser obrigatório desde 20 de abril. Ele parece com os check-ins de aeroportos. O registro digital pode ser realizado previamente ou na hora da hospedagem. Para a hóspede paulista Tayane Garcia, o check-in digital poupa tempo para quem tem pressa.
4: Tudo que dê para facilitar o teu dia a dia é sempre bem-vindo.
2: A plataforma não coleta dados sobre despesas do cliente e nem monitora pessoas. Serve apenas para registrar informações sobre o turismo e também apoiar a segurança pública. Um ganho para hóspedes e para a rede hoteleira, como defende Jean Nogueira.
3: Os dados que o cliente preenchia na ficha antiga, a gente tinha que mensalmente enviar para os órgãos competentes. Isso hoje é feito automaticamente.
2: No caso de turistas estrangeiros, a ficha disponibiliza módulos específicos em inglês e espanhol. O sistema é intuitivo e respeita os padrões globais de hospitalidade. Reportagem Cleide Lopes.
0: Essas foram as notícias do governo do Brasil.
1: Fique agora com o Minuto do TCU. Em seguida, as notícias do Poder Judiciário e do Congresso Nacional. Boa noite.
0: Boa noite para você e até amanhã.
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7: O novo ministro do Tribunal de Contas da União, Odair Cunha, tomou posse do cargo nesta quarta-feira, dia 20 de maio. A cerimônia foi realizada na sede do TCU, em Brasília, e teve a presença do presidente da República, Luiz Inácio Lula da Silva, o vice-presidente Geraldo Alckmin e diversas outras autoridades. Durante seu discurso, Odair Cunha relembrou sua trajetória e destacou que chega à Corte de Contas devido à sua história pública.
8: Hoje estou aqui porque fui escolhido pelo Congresso Nacional, por homens e mulheres eleitos pelo povo brasileiro. Recebo essa escolha não apenas como uma honra pessoal, mas também como um reconhecimento de que a experiência pública, a escuta e o diálogo podem contribuir para a missão dessa instituição.
7: O ministro ocupa a vaga deixada por Haroldo Cedrás, que se aposentou em fevereiro. Saiba mais em tcu.gov.br.
6: 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Você vai ouvir agora notícias do Poder Judiciário.
9: Presidente do STF e do CNJ anuncia avanços na concessão de medidas protetivas para mulheres.
10: STJ identifica habeas corpus com erros gerados por inteligência artificial e comunica caso à OAB.
9: Presidente do TSE destaca a atuação da Justiça Eleitoral no combate à fraude e à cota de gênero.
10: Boa noite, eu sou Marcela Luiza.
9: E eu sou Walter Lima.
10: Mais de 50% das medidas protetivas de urgência são concedidas no mesmo dia em que são requeridas e cerca de 90% são analisadas em até 48 horas.
9: O dado foi apresentado hoje durante cerimônia no Palácio do Planalto, que marcou os 100 dias do Pacto Brasil de Enfrentamento do Feminicídio entre os três poderes. Pablo Lemos.
11: O presidente do CNJ e do Supremo Tribunal Federal, ministro Edson Fachin, afirmou que os resultados

0: iniciais demonstraram avanço na resposta institucional aos casos de violência doméstica e feminicídio.
1: Quando os três poderes caminham juntos, o Estado brasileiro é capaz de proteger quem mais precisa e é capaz de fomentar uma mudança cultural.
0: Fachin também destacou a implementação do Formulário Nacional de Avaliação de Risco, documento eletrônico que permite a tramitação digital dos pedidos de medidas protetivas.
2: Ministro do STJ identifica habeas corpus com erros criados por IA e determina a comunicação à OAB.
3: A defesa pedia a soltura de um preso preventivamente por tráfico de drogas em Minas Gerais. Fátima Uchoa.
4: O ministro Rogério Schietti Cruz apontou que no pedido havia citações fabricadas em série, fenômeno conhecido como alucinação de inteligência artificial, quando a ferramenta cria informações falsas com aparência de verdadeiras. O advogado admitiu o uso eventual da tecnologia, mas afirmou ter feito revisão técnica e jurídica do conteúdo. No entanto, para o relator, os elementos contradizem essa afirmação. Assim, Schietti determinou o envio de ofício à Ordem dos Advogados do Brasil para a Ciência dos Fatos e eventual adoção de medidas cabíveis. Mesmo com as falhas identificadas no habeas corpus, o ministro concluiu que a prisão preventiva estava devidamente fundamentada e negou a liminar.
2: Presidente do TSE destaca a atuação da Justiça Eleitoral no combate da fraude à cota de gênero.
3: Ministro Nunes Marques ressaltou novo pleito em Melgaço, no Pará. Fábio Ruas.
5: Melgaço elegeu 3 mulheres em eleições suplementares para ocupar cadeiras na Câmara Municipal. De acordo com Nunes Marques, a nova eleição teve como destaques a agilidade e a eficiência da apuração em um município marcado por extensas áreas ribeirinhas. O presidente do TSE reafirmou o compromisso da Justiça Eleitoral com a inclusão política das mulheres e de outros grupos da sociedade, o que, segundo ele, é uma verdadeira exigência democrática.
2: A Justiça do Trabalho segue em ação na Ilha do Marajó.
3: Durante a itinerância, juízes estão dando solução a várias pendências judiciais. Luma Soares.
6: Em Melgaço, a Justiça Trabalhista reforça o combate ao trabalho escravo contemporâneo e infantil, além de garantir um protocolo para julgamentos com perspectiva inclusiva. Um outro eixo de apoio aos moradores houve doação de computadores e cursos de inclusão no mercado de trabalho. O mutirão do Justiça Itinerante vai até sexta-feira, dia 22.
2: MPF pede a suspensão imediata de leilões de energia elétrica que podem encarecer a conta de luz em pelo menos 500 bilhões de reais pelos próximos 15 anos.
3: Caso os órgãos não atendem à recomendação no prazo de 48 horas, o MPF poderá adotar medidas judiciais. Tatiana Castro.
7: A investigação do MPF aponta que os preços teto dos leilões, isso é, o valor máximo que o governo aceitaria pagar pela energia, sofreram um aumento repentino, entre 73% e 100%. Além da suspensão imediata do leilão, o MPF também pede que os órgãos refaçam os cálculos com base em premissas neutras e independentes. Caso os órgãos não acatem a recomendação no prazo de 48 horas, o MPF poderá adotar as medidas judiciais.
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2: Uma boa noite.
3: E até amanhã.
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9: Está no ar o Jornal do Senado.
10: Eu sou Paula Groba.
11: E eu sou Humberto Pinheiro.
10: E estes são os destaques de hoje do Jornal do Senado, que começa agora.
11: Senado aprova novo piso para médicos e cirurgiões dentistas. Texto segue para a Câmara.
10: Governo e Senado negociam MP para criar crédito especial a produtores afetados por desastres climáticos.
11: Plenário conclui votação de indicações para embaixadas, CVM e Corregedoria do Conselho Nacional de Justiça.
10: Boa noite.

0: Boa noite.
1: Médicos e cirurgiões dentistas poderão passar a ter um piso salarial nacional definido em lei. Uma proposta aprovada na Comissão de Assuntos Sociais fixa o valor inicial de R$ 13.662, com previsão de reajuste anual.
0: A proposta segue para análise da Câmara dos Deputados. Repórter Patrícia Oliveira.
2: Médicos e cirurgiões dentistas passam a receber um piso salarial de R$ 13.662 para uma jornada semanal de 20 horas. O reajuste de salário foi aprovado na Comissão de Assuntos Sociais. A proposta da senadora Daniela Ribeiro, do Progressistas da Paraíba, atualiza regras da legislação de 1961 sobre a remuneração dessas categorias. O senador Fernando Duarte, do PSD de Pernambuco, também determinou reajuste anual pelo IPCA, adicional de 50% para trabalho noturno e horas extras, além de intervalo de descanso de 10 minutos a cada uma hora e meia trabalhada. Dueire destacou que o congelamento do piso desde 2022 contribuiu para a precarização das relações de trabalho na área da saúde, além da dificuldade de profissionais permanentes em municípios pequenos e regiões remotas.
3: Ao fixar piso concreto com correção anual, contribui para reverter essa tendência, para que as políticas de interiorização de profissionais produzam efeitos duradouros, em vez de depender exclusivamente de programas emergenciais e transitórios.
2: A proposta prevê ainda que o aumento das despesas de estados e municípios seja custeado por transferências do Fundo Nacional de Saúde. Se não houver pedido para votação no plenário, a proposta segue para análise da Câmara dos Deputados.
1: E seguiu para o plenário do Senado a ampliação de direitos para agentes de vigilância sanitária e agentes indígenas de saúde e saneamento. A proposta equipara benefícios já garantidos a outras categorias do SUS e reconhece o papel desses profissionais na prevenção de doenças e no atendimento a comunidades vulneráveis, muitas vezes em áreas remotas.
0: E uma sugestão legislativa transformada em projeto de lei pela Comissão de Direitos Humanos poderá reajustar em até 100% as bolsas do programa Mais Médicos. As informações com Rodrigo Rezende.
4: As bolsas pagas no programa Mais Médicos podem ter um reajuste de até 100%. Uma sugestão legislativa com esse tema, apresentada por meio do programa E-Cidadania, foi acatada pela Comissão de Direitos Humanos e Legislação Participativa e passará a ser analisada no Senado como projeto de lei. O relator, senador Zequinha Marinho, do Podemos do Pará, ressaltou que os reajustes das bolsas desde a criação do programa não acompanharam a inflação.
5: Efetivamente, quando da criação do programa, em 2013, as bolsas pagas eram formação de R$ 10.000, supervisão de R$ 4.000 e a tutoria de R$ 5.000. 13 anos depois, enquanto a bolsa formação é de R$ 14.161,63, as outras duas sequer tiveram os seus valores atualizados.
4: O projeto de lei que será discutido reajusta as bolsas para os seguintes valores: formação R$ 20.000, supervisão R$ 8.000 e tutoria R$ 10.000. A partir da publicação da possível lei, os reajustes seriam anuais baseados no IPCA.
1: O presidente do Senado, Davi Alcolumbre, convocou uma sessão conjunta do Congresso Nacional para analisar vetos à Lei de Diretrizes Orçamentárias que impedem municípios inadimplentes com até 65 mil habitantes de celebrar convênios e receber recursos federais.
0: Segundo Alcolumbre, a votação poderá permitir o acesso de mais de 3 mil municípios a recursos federais. Ele afirmou ainda que a pauta foi definida após pedido apresentado durante a Marcha dos Prefeitos, organizada pela Confederação Nacional dos Municípios, realizada nesta semana em Brasília. A sessão do Congresso está agendada para esta quinta-feira.
6: Nós fizemos um compromisso, o Senado e a Câmara dos Deputados, para convocarmos uma sessão no dia de amanhã com apenas 4 dispositivos da LDO que tratam da derrubada dos vetos que viabilizam mais de 3.100 municípios brasileiros acessarem os recursos com convênios federais do Brasil.
1: E o Senado aprovou nesta terça-feira a indicação de 7 diplomatas para chefiar embaixadas e representações do Brasil no exterior. Entre os nomes aprovados estão os novos embaixadores do Brasil no Japão, Vietnã, Omã, Albânia, Belize e Bahamas, além do representante permanente.

0: presidente do país na Organização das Nações Unidas, Ricardo de Souza Monteiro.
1: O plenário também aprovou indicações para a Comissão de Valores Mobiliários e para a Corregedoria do Conselho Nacional de Justiça. Otto Eduardo Fonseca Lobo foi aprovado para a presidência da CVM. Os indicados agora poderão ser nomeados pela Presidência da República.
0: E a Comissão de Assuntos Econômicos adiou a votação do projeto que cria uma linha especial de crédito para produtores rurais afetados por eventos climáticos e crises internacionais. Relator da proposta, o senador Renan Calheiros, do MDB de Alagoas, retirou o texto da pauta após pedido do Ministério da Fazenda para novas negociações.
1: A proposta prevê o uso de recursos do Fundo Social do Pré-Sal para financiar agricultores prejudicados por secas, enchentes e impactos econômicos de conflitos geopolíticos. O texto também estabelece juros diferenciados, prazo de pagamento de até 10 anos com 3 de carência, além de regras para atender produtores, cooperativas e associações em situação de calamidade ou com perdas na produção. Após reunião com a equipe econômica na tarde de hoje, Renan Calheiros afirmou que houve avanços nas negociações e sinalização de apoio do governo à medida.
2: Está tudo caminhando bem no sentido de se publicar uma medida provisória com critérios de enquadramento, de juros, de carência e de prazo de 10 anos para pagar. O ministro da Fazenda está fazendo da sua parte tudo absolutamente. Absolutamente tudo para que essa negociação seja concluída na próxima segunda-feira.
0: Enchentes, secas e ondas de calor cada vez mais intensas estarão no centro de um debate no Senado sobre mudanças climáticas. A discussão vai tratar dos impactos de fenômenos como o El Niño e das formas de prevenir e responder a desastres naturais.
1: Para o senador Esperidião Amin, do PP de Santa Catarina, o objetivo é trabalhar para reduzir perdas humanas, sociais e econômicas causadas por eventos climáticos extremos. A sessão está marcada para o próximo dia 28 de maio.
3: Reduzir danos significa salvar vidas, em primeiro lugar, e reduzir o impacto na economia, na sociedade brasileira, especialmente dos estados que venham a ser os alvos maiores desta possível calamidade climática, ou pelo menos desse transtorno climático, a nos prevenirmos.
0: Já o senador Cleitinho, do Republicanos de Minas Gerais, criticou a proposta que permite o parcelamento de dívidas de partidos políticos. O texto foi aprovado pela Câmara dos Deputados e deve ser analisado pelo Senado.
1: O parlamentar defendeu que o Congresso Nacional priorize medidas para melhorar a qualidade de vida dos trabalhadores. Segundo Cleitinho, o alto custo de vida tem dificultado o acesso da população a itens básicos. Ele também cobrou mais debates sobre a escala de trabalho 6x1.
4: Vim falar que não pode discutir essa questão do fim da escala 6x1. Pois tem que discutir sim. Traga a compensação, coloque na balança aqui, equilibra a balança, tanto para o empresário quanto para o trabalhador.
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1: Com edição de Paula Groba e trabalhos técnicos de Eliseu Caires, o Jornal do Senado fica por aqui. Acompanhe agora as notícias da Câmara dos Deputados. Boa noite.
0: Boa noite e até amanhã.
6: Jornal Câmara dos Deputados. Câmara aprova mudanças nas regras de prestação de contas de partidos.
7: Plenário aumenta a pena para crime virtual contra crianças e adolescentes.
6: Deputados defendem a descentralização de recursos para os municípios.
7: Boa noite. Gilson Daniel, do Podemos do Espírito Santo, aproveita a marcha dos prefeitos em Brasília para defender a ampliação dos recursos destinados aos municípios. Ele assinala que é nas cidades que a população busca atendimento de saúde, educação e assistência social.
6: Gilson Daniel avalia que a Câmara precisa debater o financiamento municipal para desconcentrar verbas públicas da União e dos estados.
8: O congressista reforça a importância das emendas parlamentares como instrumento de apoio aos mais de 70 municípios capixabas.
7: Gabriel Nunes, do PSD, defende solução definitiva para as dívidas dos municípios com o INSS, principalmente nas pequenas e médias

0: cidades. O parlamentar aponta que na Bahia, prefeituras enfrentam dificuldades para pagar suas obrigações sem comprometer os serviços oferecidos à população.
1: Gabriel Nunes pede que o Congresso enfrente a pauta diante do peso da alíquota previdenciária nos cofres das prefeituras. Ele propõe o retorno do índice de contribuição a 8%, com o objetivo de aliviar os gastos das pequenas e médias cidades baianas.
0: Daniel Tzerciak, do PSDB do Rio Grande do Sul, comemora a garantia da Agência Nacional de Transportes Terrestres de que este ano não haverá cobrança de pedágios nas BRs 116 e 392. O deputado afirma que o fim do antigo contrato de concessão interrompe um ciclo de tarifas elevadas.
1: Daniel Tzerciak considera que a pausa nas cobranças é necessária para estimular o desenvolvimento econômico, atrair investimentos e gerar empregos nos mais de 100 municípios da mesorregião da metade sul gaúcha.
0: Marcelo Nilo, do Republicanos, critica a gestão do governo da Bahia, afirmando que áreas como saúde, segurança pública, educação e geração de empregos enfrentam dificuldades. O parlamentar também questiona gastos com eventos institucionais diante de demandas sociais da população.
1: Marcelo Nilo relembra o rompimento político com o PT após décadas de aliança e faz críticas ao governo federal. Na visão do deputado, a insatisfação popular com as atuais gestões petistas na Bahia e no país.
2: Trabalho.
0: Benedita da Silva, do PT do Rio de Janeiro, reforça seu apoio à PEC do fim da escala 6x1. A deputada argumenta que a redução da carga horária melhora a produtividade por diminuir o esgotamento físico e mental que afeta os trabalhadores no país.
1: Benedita da Silva afirma que a mudança para o modelo 5x2 viabiliza períodos adequados para o descanso e para a convivência familiar. Ela critica o posicionamento contrário à PEC e classifica a jornada 6x1 como exaustiva para a classe trabalhadora.
0: João Daniel, do PT de Sergipe, defende o fim da escala 6x1 e afirma que a redução da jornada vai garantir mais qualidade de vida aos trabalhadores, com mais tempo para descanso, convivência familiar e cuidados com a saúde.
1: João Daniel também enaltece mobilizações sociais e sindicais em defesa da proposta e sustenta que a mudança pode fortalecer a economia e ampliar a valorização da classe trabalhadora no país.
0: Daiana Santos, do PCdoB do Rio Grande do Sul, defende a adoção da jornada de 5 dias de trabalho para 2 de descanso. Segundo ela, a proposta garante condições mais humanas e combate rotinas exaustivas enfrentadas por milhões de trabalhadores.
1: Daiana Santos critica medidas que condicionam a redução da jornada a mudanças em direitos trabalhistas, como cortes no FGTS e desoneração patronal. Para a deputada, a melhoria das condições de trabalho não deve servir como moeda de troca nas negociações do Congresso.
0: Fernando Mineiro, do PT do Rio Grande do Norte, defende o fim da escala 6x1 com redução da jornada semanal para 40 horas. O legislador sustenta que a mudança tem apoio da maioria da população brasileira por garantir mais tempo de descanso aos trabalhadores.
1: Fernando Mineiro critica a tentativa de mudança na PEC do fim da escala 6x1, que acrescenta o período de 10 anos para a implantação da escala 5x2. Ele pede que a sociedade e as centrais sindicais acompanhem a votação para pressionar o Congresso em defesa da redução do tempo de trabalho.
0: Marcon, do PT do Rio Grande do Sul, condena parlamentares da oposição que não apoiam a PEC do fim da escala 6x1. O deputado afirma que os trabalhadores precisam de mais tempo para cuidar da saúde, conviver com a família e ter acesso ao lazer.
1: Marcon critica a apresentação de uma emenda que prevê, em vez de reduzir a jornada para 40 horas, aumentar para até 52 horas de trabalho por semana. Na opinião do congressista, quem defende esse tipo de mudança trata o trabalhador como máquina, não como ser humano.
2: Votação.
0: Câmara aprova projeto que permite que o trabalhador empregado na safra agrícola continue a receber o Bolsa Família. O repórter Marcelo Larcher tem mais detalhes.
3: O plenário da Câmara concluiu a aprovação de um projeto que garante a continuidade do pagamento de benefícios sociais, como Bolsa Família, para o trabalhador que se empregar em atividade ligada à safra agrícola. Esse tipo de serviço varia de acordo com a atividade agrária e compreende o período entre o preparo do solo e a colheita. Os contratos para esse tipo de trabalho, de acordo com uma lei de 1973, têm um período máximo de 2 anos. Acontece que as regras do Bolsa Família estão atreladas a um valor máximo de renda por pessoa. Esse limite foi definido em R$ 218 mensais, o que faz com que o trabalhador perca o direito se obtiver um trabalho com carteira

0: assassinada, como é o caso da safra. O argumento é de que algumas culturas agrícolas, como o café, o alho, a batata, a uva, a maçã e a cebola, têm elevada necessidade de mão de obra, o que faz com que o trabalhador prefira manter a Bolsa Família a trabalhar com carteira assinada. O projeto apresentado pelo deputado Zé Vitor, do PL de Minas Gerais, foi aprovado pela Câmara em 2024 e depois foi alterado pelo Senado. A proposta retornou para análise dos deputados e o relator, deputado Evair Vieira de Mello, do Republicanos do Espírito Santo, rejeitou a maioria das mudanças feitas pelos senadores. O texto original aprovado pela Câmara retira do cálculo da renda familiar para efeito do recebimento de benefícios sociais o salário recebido pelo trabalhador no contrato da safra. O Senado, por sua vez, optou por alterar a regulamentação do programa Bolsa Família para prever a reinclusão do beneficiário excluído no caso da média anual de renda da família superar o limite permitido. Para o relator Evair Vieira de Mello, a mudança não garante a permanência do trabalhador safrista no Bolsa Família.
1: Entendemos que a proposta do Senado Federal, ela não aprimora significativamente a operacionalização do programa Bolsa Família, na medida em que continua a impedir a contratação de safristas, cuja condição, mesmo após a sua contratação, ainda é de vulnerabilidade social em face das peculiaridades inerentes à atividade agropecuária que é sazonal. O contrato de safra desempenha papel essencial para a manutenção da produção agrícola e da pecuária nacional.
0: O projeto que garante a continuidade do pagamento de benefícios sociais com o Bolsa Família para o trabalhador que se empregar em atividades ligadas à safra agrícola seguiu para a sanção presidencial e já pode virar lei. Da Rádio Câmara de Brasília, com informações de Antônio Vital, Marcelo Larcher.
2: Agricultura. Tiago de Joaldo, do Republicanos de Sergipe, cobra do governo a conclusão de estudos sobre possível prática de dumping na importação de leite da Argentina e do Paraguai. Ele afirma que a concorrência estaria prejudicando produtores brasileiros e tornando a atividade economicamente insustentável.
3: Tiago de Joaldo também pede ações do governo de Sergipe para fortalecer a cadeia leiteira local. Ele menciona, por exemplo, incentivos tributários, compras públicas de leite produzido no estado e apoio institucional aos produtores do sertão sergipano.
2: Dr. Flávio, do PL, exalta a exposição de produtos do agronegócio do Rio de Janeiro na Câmara, com a participação de produtores da região serrana e do norte fluminense. O parlamentar assinala que a divulgação de produtos regionais amplia mercados e fortalece a agricultura do estado.
3: Dr. Flávio pediu ainda a derrubada do veto presidencial ao projeto que reconhece o norte e noroeste fluminense como região do semiárido. Para o deputado, a medida vai facilitar o acesso ao crédito e ampliar investimentos para os produtores rurais da região.
2: Justiça. Câmara aprova projeto que aumenta a punição para pedófilos quando o crime é cometido pela internet. O repórter Antônio Vital acompanhou a votação.
4: Deputados e deputadas aprovaram um projeto que aumenta penas para crimes relacionados a abusos sexuais de crianças e adolescentes em ambientes digitais, inclusive com o uso de ferramentas de inteligência artificial. A proposta considera a violência sexual de criança ou adolescente qualquer representação de atividade sexual ou nudez que envolva criança ou adolescente real ou fictícia. Isso vai valer para fotografia, vídeo ou imagem digital, mesmo que produzida, manipulada ou gerada com o uso de tecnologias digitais, inclusive inteligência artificial. A proposta também deixa claro no Código Penal que todos os crimes contra a dignidade sexual, como estupro e estupro de vulnerável, também serão caracterizados quando cometidos no ambiente digital. Todos esses crimes passam a ser considerados hediondos, o que significa mais tempo de cumprimento de pena em regime fechado. O projeto também torna crime o simples acesso a conteúdo de pedofilia na internet. Ou seja, isso será crime mesmo se a polícia não encontrar arquivos com conteúdo de abusos sexuais ou violência contra crianças e adolescentes armazenados no computador ou na nuvem do acusado. A proposta também aumenta em até um terço a pena para aliciamento de crianças ou adolescentes por meio de inteligência artificial ou filtros capazes de alterar a imagem ou a voz do criminoso para enganar a vítima. O agravamento da pena vai valer também no caso de perfis falsos em plataformas de jogos online, aplicativos de mensagens, salas de bate-papo e redes sociais. Segundo a relatora, a deputada Rogéria Santos, do Republicanos da Bahia, esse dispositivo foi inserido na proposta após o caso de um criminoso no Rio Grande do Sul que vitimou 127 meninas usando perfis falsos criados por inteligência artificial. Além do aumento de penas, o projeto legaliza a infiltração policial em investigações sobre redes de pedofilia na internet, em especial as chamadas rondas virtuais, com possibilidade, inclusive, de requisição de dados de conexão às plataformas, sem a necessidade de autorização judicial. Isso poderá ser feito no caso de risco iminente à vida ou integridade física de

0: e crianças vítimas de abusos. Para a relatora Rogéria Santos, a proposta moderniza a legislação.
1: A proposição institui medidas modernas de enfrentamento e repressão aos crimes de violência sexual contra crianças e adolescentes no ambiente digital. Ao regulamentar a ronda virtual e os crimes praticados com o uso de inteligência artificial e da utilização de técnicas de mascaramento de endereço de IP, os números, senhoras e senhores, são alarmantes.
0: O texto também cria novo crime no Estatuto da Criança e do Adolescente, com pena de até 6 meses de prisão para quem deixar de comunicar ao Conselho Tutelar, ao Ministério Público ou à polícia casos de abuso sexual pela internet. A proposta garante ainda à criança ou adolescente vítima de violência sexual o direito ao atendimento psicológico e psicossocial especializado no Sistema Único de Saúde, o SUS, e o agressor será obrigado a cobrir todos os custos do tratamento, incluindo ressarcimento ao SUS. Para o deputado Osmar Terra, do PL do Rio Grande do Sul, autor do projeto, a proposta fecha portas que estavam abertas para os criminosos. O projeto, que aumenta apenas para crimes relacionados a abusos sexuais de crianças e adolescentes em ambientes digitais, inclusive com o uso de ferramentas de inteligência artificial, seguiu para análise do Senado. Da Rádio Câmara, de Brasília, Antônio Vital.
2: Educação.
3: Lincoln Portela, do PL de Minas Gerais, critica a decisão judicial que condenou um casal do interior de São Paulo por evasão escolar relacionada aos filhos. Ele questiona a medida e argumenta que a família estaria garantindo uma educação domiciliar às crianças.
4: O parlamentar também chama atenção para os índices de evasão escolar no país e defende prioridade no enfrentamento de casos de estudantes sem acesso à educação. Segundo Lincoln Portela, a situação exige foco das autoridades públicas e do sistema de justiça.
2: Segurança Pública.
3: O escolto do PT da Paraíba elogia a atuação da Polícia Federal no enfrentamento às organizações criminosas que se infiltraram no sistema econômico nacional. Ele argumenta que as investigações sobre fraudes financeiras devem prosseguir sem interferências políticas.
4: O escolto salienta que os órgãos de inteligência precisam seguir os rastros documentais de transações suspeitas envolvendo autoridades e empresários citados em CPIs. Na avaliação dele, esse é o caminho para fortalecer a segurança pública e a soberania do Estado brasileiro.
2: Eleições.
3: Câmara aprova mudanças nas regras de prestação de contas de partidos políticos. A repórter Daniele Lessa acompanhou a votação dessa mini-reforma eleitoral.
5: A Câmara dos Deputados aprovou o projeto que altera regras sobre prestação de contas, punições e funcionamento administrativo partidário, modificando diversos pontos da Lei dos Partidos Políticos. Relator da proposta, o deputado Rodrigo Gambale, do Podemos de São Paulo, argumentou que o projeto foi construído a partir das demandas dos líderes partidários, com o objetivo de dar mais segurança jurídica às legendas. Já os deputados contrários ao projeto destacaram que nenhum parlamentar subiu à tribuna para defender a proposta no plenário. O projeto proíbe bloqueios e penhoras automáticas sobre recursos do fundo partidário e do fundo eleitoral, exceto em casos de uso irregular reconhecido pela Justiça Eleitoral, ponto criticado pelo deputado Kim Kataguiri, do Missão de São Paulo.
6: E aqui eu chamo a atenção de todos os partidos que dizem defender o trabalhador. Esse projeto está dizendo o seguinte: se um partido contratar um trabalhador e ele der calote nas verbas trabalhistas, se o partido não pagar o INSS, se o partido não pagar o FGTS, esse partido não poderá ser penhorado.
5: A deputada Adriana Ventura, do Novo de São Paulo, criticou a falta de debate sobre o projeto, que foi divulgado publicamente apenas 30 minutos antes da votação. Ela reconheceu que a proposta simplifica a burocracia, mas classificou como aberração o trecho que suspende processos administrativos e judiciais dos partidos anteriores durante fusões entre legendas.
7: Um partido se alimenta de dinheiro público, se é sustentado com dinheiro público do cidadão brasileiro, faz um monte de irregularidade. Aí, o que acontece? Tem uma fusão, então tem um partido podre que funde com outro partido. Tudo do partido podre não passa para o novo, ele não assume responsabilidade nenhuma. Tudo é suspenso. Isso é grave, gente.
5: Segundo o texto, o novo partido responderá pelas dívidas das legendas anteriores, mas não sofrerá suspensão de recursos do fundo partidário por irregularidades em contas antigas.

0: que já foram julgadas. A deputada Fernanda Melchiona, do PSOL do Rio Grande do Sul, pontuou que os cidadãos não têm acesso ao prazo de 15 anos para pagarem suas dívidas, ponto que também está na proposta.
1: Digo mais, o aumento das parcelas em 180 parcelas é 15 anos para os partidos pagar. O pobre do povo pega ali no cheque especial, tem que pagar, se não é o juro, não sei o que. Os partidos vão ter 15 anos, independente do valor.
0: O texto também prevê que em semestre eleitoral não poderá haver suspensão de repasses do fundo partidário ou do fundo eleitoral por irregularidades em prestações de contas anteriores. Outra mudança trata da análise das contas partidárias. O texto determina prazo de até 3 anos para julgamento dos processos de prestação de contas pela Justiça Eleitoral. Se esse prazo não for cumprido, o processo poderá ser extinto por prescrição. O projeto ainda cria regras para uso de aplicativos de mensagem por partidos e candidatos. As legendas poderão registrar números oficiais para envio de mensagens a eleitores. E essas contas não poderão ser bloqueadas pelas plataformas sem decisão judicial. A proposta, que foi chamada de mini-reforma eleitoral, vai ser agora analisada pelos senadores. Da Rádio Câmara de Brasília, Daniele Lessa.
2: Direitos Humanos. Charles Fernandes, do PSD da Bahia, registra o Dia Nacional da Luta Antimanicomial, celebrado em 18 de maio. O parlamentar ressalta a importância da mobilização por um modelo de tratamento humanizado, digno e em liberdade para pessoas em sofrimento psíquico.
3: Charles Fernandes lembra que a data também marca os 25 anos da Lei da Reforma Psiquiátrica. O deputado defende o fortalecimento da rede de atenção psicossocial com a ampliação dos CAPs e das residências terapêuticas.
2: Saúde. Otone de Paula, do PSD do Rio de Janeiro, cobra do Executivo Federal o recolhimento de um guia sobre pré-natal distribuído pelo Ministério da Saúde. Ele argumenta que o material descumpre o compromisso do governo de vetar políticas públicas que abordem a interrupção da gravidez.
3: Otone de Paula contesta as diretrizes do documento ao apontar que o texto oficial substitui as palavras mãe e gestante pela expressão pessoas que gestam. Ele reforça sua discordância com a destinação de recursos públicos para informativos que tratam do tema.
2: Segundo denúncia de Marangoni, do Podemos de São Paulo, empresas de auditoria médica estariam negando procedimentos de saúde em larga escala. Ele cita o caso de uma empresa que utiliza algoritmos e planilhas controlados pelos próprios planos de saúde para tomar decisões.
3: Marangoni argumenta que a negativa de cirurgias e tratamentos sem análise médica individualizada desrespeita a lei do ato médico e o código de ética da categoria. O deputado defende uma CPI para investigar as operadoras e cobra fiscalização mais rigorosa da Agência Nacional de Saúde Suplementar.
2: Últimas notícias. As votações de hoje no plenário da Câmara começaram no meio da tarde. A edição de amanhã vai trazer informações sobre a pauta de projetos em discussão ao longo da semana.
3: Termina agora o Jornal Câmara dos Deputados com trabalhos técnicos de Everson Urani e apresentação de José Carlos Andrade e Luciana Vieira. Uma boa noite para você.
2: Uma ótima noite. A Voz do Brasil volta amanhã. Você ouviu A Voz do Brasil. Boa noite.

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1: Em Macapá, 8 da noite. Olá, torcedor, é hora de você se ligar nas manchetes do Na Marca do Pênalti. Times amapaenses vão para a próxima rodada do Campeonato Brasileiro da Série D, buscando consolidar situação privilegiada na tabela de classificação. Bem melhor, o trem, que é líder do grupo já oratório, vive um inferno astral.

0: Pouco Rodrigo Silva participa direto do Maracanã para passar o clima de Flamengo e Estudiantes da Argentina pela Copa Libertadores da América. Você vai conferir curiosidades da Copa do Mundo, atualidades também, como a seleção vai se preparar para mais um desafio e amistoso de preparação, é claro, para a Copa do Mundo. O Fluminense venceu com poucos gols do Bolívar e fica cada vez mais enrolado, complicado na Copa Libertadores da América. Fluminense! Você ligado na Diário FM 90.9 com o programa na marca do pênalti no clima da Copa do Mundo. 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E já tem bola rolando, olha, pela Copa Sul-Americana. O Vasco vai vencendo fora de casa no Defensores del Chaco, na capital Assunção. Vai derrotando o Olímpia do Paraguai pelo placar de 1 a 0. Gol de Cuesta de cabeça. O Botafogo também pela Copa Sul-Americana tem parada difícil, joga fora de casa, joga na Bolívia, no Olímpico Pátria contra o Independiente de Petroleiro. Na marca do pênalti, destacando que já tem bola rolando para a primeira partida da final da Copa Verde, primeira rodada, Paysandu e Nacional do Amazonas. O Nacional que na primeira fase goleou Paysandu por 7 a 0. Jogo já rolando no Mangueirão com casa cheia. Com Joila de Lima na mesa de efeitos, os craques da jogada, a turma da agência Rádio Web, o jornalismo em ação, o clima de Copa do Mundo, já já tem novidade para o torcedor no clima da Copa. Está no ar, em áudio e vídeo, na marca do pênalti.
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Esse é o clima da Diário FM 90.9, rumo ao hexacampeonato. 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Eu vou dar o contato para você mandar o palpite do jogo Brasil e Marrocos no dia 13 de junho, 7 da noite no horário de Brasília, com a cobertura da Diário FM 90.9, eu, Lúcio Pacheco, Rodrigo Silva, que está no Rio de Janeiro. Rodrigo já está no clima de acompanhar o amistoso Brasil e Panamá. A Diário não está para brincadeira, não. 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Dois profissionais credenciados pela FIFA. Eu e o companheiro Rodrigo Silva estivemos agora recentemente no Museu do Amanhã. Acompanhamos a convocação oficial do técnico italiano Carlos Ancelotti. Neymar, na hora que ele soltou o nome do Neymar, o Brasil inteiro vibrou. Agora, Neymar, tem que corresponder em campo, parceiro. Deixar um pouquinho de lado o jogo virtual, deixar um pouquinho de lado aquele clima da fama e entrar em campo, parceiro. Você joga bola, acabar com essa história do cai-cai. Você é um bom jogador. Como se ele estivesse me escutando, hein? Mas olha, alguém aqui vai dizer pra ele que o Tarcísio tava falando dele. Então, Neymar, entra em campo, parceiro. Você tem futebol para mostrar para o mundo que é capaz de ajudar o Brasil a conquistar o hexacampeonato. Eu estou apostando no Neymar. Eu sempre falei no microfone aqui da Diário FM que o Neymar iria ser convocado, porque não tem outro jogador nesse elenco que disputou eliminatórias da Copa do Mundo que venha a ser melhor do que o Neymar. Não tem. O Neymar em campo, o Brasil sem placar em branco. Bola na rede. Então, vamos fazer aquela corrente para frente. Seleção brasileira tem tudo para se preparar. Dia 27 é a apresentação na Granja Comaria em Teresópolis, região serrana do Rio. Todo o elenco vai estar se apresentando, aliás, com exceção daqueles que vão para a final da Liga dos Campeões da Europa, entre eles Marquinhos do PSG, que é o capitão do time francês. E tem também o Martinelli, que joga no Arsenal, e mais o Gabriel Magalhães. Então, esse trio aí só vai se apresentar após a grande decisão. Entrando em campo com a Diário FM, rumo ao hexacampeonato. 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Na marca do pênalti, já vai destacar os amapaenses que vão nesse final de semana para a Série D do Campeonato Brasileiro. Vamos voltar ao clima de Copa do Mundo. A nossa musiquinha vai estar a todo instante aí, ao fundo, com a Joila tocando para valer. A nossa musiquinha que chega para fazer a diferença. 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

Sabor de vitória, rumo ao hexacampeonato. Alô, Márcio Bragança, aquele abraço. 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Já já vamos falar mais ainda de seleção brasileira. Já já vou chamar Rodrigo Silva, está no Rio de Janeiro, vivendo esses momentos.

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Copa do Mundo, dia 13 de junho, 7 da noite, em Nova Jersey, com transmissão e cobertura da Diário FM, Mundial dos Estados Unidos, México e do Canadá. Estaremos em ação, eu e o companheiro Rodrigo, Lúcio Pacheco, Jôlio de Lima, toda a seleção Maravilha do Rádio. Então, valendo 15 litros da House Beer. Que chope é esse? E tem mais, hein? Um tanque cheio pra você, motora! Um tanque cheio pra você do volante! 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Já começou a batalha pelo Hexacampeonato. Vou repetir o contato, hein? Pra você que tá no trânsito, tá dirigindo, tá ligado no programa na marca do pênalti, tá nos dando carona. Obrigado pela carona que nos dá você do volante. Com na marca do pênalti, olha só, girando ali na cidade. A Júlia tá me fazendo ver aqui imagens, tomada de imagem da cidade, você que tá aí circulando. Levanta o clima da Copa, Júlia, agora!

Narciso Franco faz vibrar você do volante. Brasil. Meu amigo empresário Alessandro tá mandando, olha, 15 litros do Schopp Hausby. Alemão, hein? Schopp alemão. Pra você comemorar já a Copa do Mundo. Quem acertar o palpite de Brasil e Marrocos, 19h, no dia 13 de junho. Cobertura do Sistema Diário de Comunicação, que já está de verde e amarelo. A maior e melhor programação da Copa do Mundo está aqui no Sistema Diário de Comunicação. Levanta, porque vai ser mais ou menos assim.

1930 no Uruguai. Você sabia? Não? Vai saber agora. A primeira Copa do Mundo da história. Apenas 13 seleções participaram do torneio. O Uruguai venceu a final contra a Argentina, diante de quase 70 mil torcedores no Estádio Centenário, na capital Montevideo. Não existiam eliminatórias e foi um confronto sul-americano. Do Uruguai, vamos para a Copa de 1934. Curiosidades aqui no programa, na marca do pênalti. A Copa de 1934 na Itália. Primeira Copa com eliminatórias. A Itália foi campeã em casa. Houve forte influência política do regime de Benito Mussolini. São curiosidades da Copa do Mundo aqui dentro do programa na marca do pênalti, porque só faltam 22 dias para a bola triunfa rolar nos gramados dos Estados Unidos, México e do Canadá.

0: é o clima da Diário FM. Já são 8h17.
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0: Olha só, curiosidades de todas as Copas do Mundo aqui no programa Na Marca do Pênalti. Começando na Copa de 1900.

Brasil pelo corredor direito com o jogador Neymar. Ultrapassa Nick de vídeo gramado. Ele cruza pelo alto. A cabeçada. Gol do Brasil. Brasil. Vai ser assim até a bola rolar no Mundial dos Estados Unidos, México e do Canadá. 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
2: E o torcedor e a torcedora interagindo, Tarciso levando paixão em cada viagem. Que bom, hein?

WhatsApp já está liberado, disparando, e tem gente já participando de todo lugar, valendo 15 litros do melhor chopp da cidade, Hausbier, chopp alemão, para você entrar em campo com a nossa seleção, rumo ao hexacampeonato. Alô, meu amigo Alessandro, aquele abraço. E tem também um tanque cheio para o seu carro, você do volante. 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

Olha só que cervejinha é essa, que chope é esse, hein? 15 litros! 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Nós vamos pagar o apoio cultural. Já já a gente volta com muito mais aqui no Na Marca do Pênalti. A Daniele manda dizer que essa música é boa e já está pegando. É um pé lá, outro cá. Já já eu volto.

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8h31, o maior e melhor clima, rádio oficial da cobertura da Copa do Mundo, Diário FM 90.9. Olha, você vai acompanhar, você que se liga na Diário FM, em todos os programas estão rolando as nossas vinhetinhas no clima da Copa do Mundo. Faltando aí 22 dias para a bola triunda rolar nos gramados dos Estados Unidos, México e do Canadá. A seleção brasileira, dia 27 agora, já vai iniciar a preparação na Granja Comaria em Teresópolis, região serrana do Rio. O técnico Carlos Ancelotti, depois de ter anunciado os 26 comandados, com Neymar sendo convocado para disputar o Mundial, jogadores vão se apresentar no dia 27, com exceção daqueles que vão para a final da Liga dos Campeões da Europa. O Brasil vai se preparar.

0: Pará, tem 4 dias de preparação para enfrentar a seleção do Panamá, que vai à Copa do Mundo. Então, a seleção brasileira vai fazer partida amistosa no Maracanã. Cai no domingo, dia 31 de maio, às 18h30. Maracanã com casa cheia. O Rodrigo já está no Rio de Janeiro. Vai acompanhar de perto tudo que vai rolar no Maracanã. 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Secretária Sibeli Peixoto, está chegando a hora. 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Então vamos pra frente. 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Vamos ao Maracanã, Joila, com Rodrigo Silva. Alô, Rodrigo Silva, direto do Maracanã. O Flamengo joga contra o Estudiantes de La Plata pela Copa Libertadores da América. De lá, fala R. Silva.
1: Alô, Tarciso, boa noite pra você.
0: Boa noite.
1: Pacheco, boa noite a todos do programa Na Marca do Pênalti, da Diário FM 90,9. A gente falando aqui diretamente do Maracanã, faltando aí pouco mais de 1h30 para o início da partida, acompanhando a movimentação, a chegada do torcedor rubro-negro aqui no estádio Maracanã para este jogão de bola contra o Estudiantes de La Plata. Jogo que vale a liderança do Grupo 1, grupo da Copa Libertadores da América, que tem o Flamengo na liderança com 7 pontos. Lembrando, Tarciso, que o Flamengo ainda poderá herdar os 3 pontos do jogo contra o Independiente Medellín. convocação da seleção brasileira, que reuniu aí vários jogadores do Flamengo para a seleção, que vão disputar a Copa do Mundo. É o caso do Alex Sandro, é o caso do Léo Pereira, o caso do Lucas Paquetá e outros jogadores.

Jogadores aí rubro-negros que vão defender seleções pelo mundo afora, caso da Colômbia, caso também do Uruguai. Ou seja, Tarcísio, o Flamengo realmente é uma seleção e desponta aí como um dos favoritos ao título. Mas detalhe, o Flamengo não vence, aliás, nos últimos 5 jogos, o Flamengo só conquistou uma vitória. Foram 3 empates, 1 derrota e apenas uma vitória, vitória magra contra o Grêmio pelo placar de 1-0. Mas isso não tira o ânimo do rubro-negro. Vamos mostrar aqui a movimentação do torcedor, aqui próximo dá acesso ao metrô aqui da estação do Maracanã. Torcedores rubro-negros chegando, em família, torcedores que fazem parte das organizadas do Mengão, logicamente vindo aí com um sentimento de otimismo para esta partida. Flamengo que pode selar a classificação neste jogo, jogar de forma mais tranquila na semana que vem contra o Cusco, para finalizar com uma das melhores campanhas da primeira fase. E isso representa, assim, algo, viu, Tarcísio? Porque a equipe que tem aí a melhor campanha poderá definir nas oitavas, nas quartas de finais, nas quartas de final e também nas semifinais aí, jogando dentro de casa. E você sabe que a torcida do Flamengo é o 12º jogador e isso realmente conta muito, é muito importante para a equipe rubro-negra. Esse é o panorama, é esse o clima, diretamente aqui do Maracanã. E a gente volta a qualquer momento dentro do programa, na marca do pênalti. É com você, Tarcísio, daqui a pouquinho, Flamengo Estúdio.

0: Esse é o clima da Diário FM. Copa do Mundo chegando e você acompanhando curiosidades, as informações da atualidade da seleção brasileira, né? Então, o Brasil que já está com seus convocados, todo mundo já em clima de preparação. Hoje vamos ter no jogo do Flamengo vários atletas que foram convocados: Lucas Paquetá, Léo Pereira, Alexandro, né? O Danilo, jogadores que vão à Copa do Mundo, devem ir a campo. Se bem que já pintou a escalação. Deixa eu ver como é que tá o Flamengo para hoje contra o Estudiantes. Tá aqui, olha, a escalação já para essa partida. Vamos ver aqui como é que o Flamengo vai jogar, vai encarar o time argentino. Tá aqui, olha. Time do Flamengo escalado. Tem o goleiro Rossi no gol. Lateral direito, Emerson Royal. A dupla de área, Léo Pereira e Léo Ortiz. E Ayrton Lucas na ala esquerda. No meio-campo tem Jorginho, Everton Araújo, Luiz Araújo, Carrascal, Bruno Henrique e no ataque Pedro. Então, quem vai à Copa do Mundo? Somente Léo Pereira está no time titular do Flamengo para a batalha de daqui a pouco no Maracanã contra o time da Argentina. O Estudiantes de La Plata, 9:30, a bola rola. Rodrigo já falou desde o Maracanã. Na marca do pênalti, entrando em campo com os parceiros no clima da Copa do Mundo. Sempre em nome dos mais conceituados patrocinadores do programa Na Marca do Pênalti no clima da Copa do Mundo.
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0: 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Na Marca do Pênalti já vai destacar mais ainda sobre a final da Copa Norte, a primeira partida entre Paysandu e Nacional. Já tem bola rolando no Mangueirão com casa cheia, porque eu vou entrar em campo com a Betral Veículos Fiat, acelerando o Brasil rumo ao Hexacampeonato. 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Já vou falar também dos amapaenses que vão voltar a campo neste final de semana. Tem um time que entra no sábado em campo e no domingo também. 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

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Já já vou destacar os jogos que estão movimentando as Copas Sul-Americana e Libertadores aqui dentro do programa, na marca do pênalti, porque agora eu vou falar do Ecopostos Lubrificantes e Pneus, tanque cheio, para você que acertar o palpite de Brasil e Marrocos no dia 13 de junho, Brasil estreando na Copa do Mundo em Nova Jersey, nos Estados Unidos. 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Alô da Lua! 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Levanta, Joila!

0: 8h43, hora certa do bem nosso atacarejo, de verde e amarelo com a seleção brasileira, rumo ao hexacampeonato. Vamos girar com a turma da agência Rádio Web, Copa do Mundo, as curiosidades mais surpreendentes da Copa, ou seja, da Copa do Mundo, Coreia do Sul, chegando Daniele Esperon.
1: Na série Curiosidades sobre as seleções da Copa do Mundo de 2026, o episódio vai falar sobre a Coreia do Sul. Quando a gente fala em Coreia do Sul, muita gente lembra logo do K-pop, dos doramas e também da tecnologia. Mas o país vai muito mais além e guarda curiosidades que chamam muita atenção do mundo inteiro. Por lá, a internet está entre as mais rápidas do planeta e é comum encontrar cafés temáticos de todos os tipos, de gatos, cachorros e até cafés inspirados em séries famosas. Em cidades como Seul, a modernidade impressiona com prédios futuristas e metrôs extremamente organizados. Mas, ao mesmo tempo, os sul-coreanos valorizam muito as tradições. Muitos jovens ainda usam o hanbok, roupa típica tradicional, em datas especiais e visitas a palácios históricos. A educação também é muito a sério lá, com estudantes passando horas e horas em escolas e cursos preparatórios. Na culinária, um dos pratos mais famosos é o hinje, uma conserva apimentada feita geralmente com acelga. O prato é tão importante para os coreanos que existe até um museu dedicado a ele. Outra curiosidade muito interessante é que a idade na Coreia já foi contada de forma diferente do resto do mundo. Durante muitos anos, o bebê já nascia com um ano de idade. A regra mudou recentemente para facilitar as relações internacionais. E claro, a cultura pop ajudou a espalhar a imagem da Coreia do Sul pelo planeta. Grupos de K-pop e as séries sul-coreanas, elas conquistaram milhões de fãs e transformaram o país em uma referência mundial no entretenimento. A Coreia do Sul está na Copa do Mundo e vai enfrentar a República Tcheca no dia 11 de junho, data da estreia. Agência Rádio Web com informações das curiosidades da Copa do Mundo, Daniele Esperon.
0: Valeu, Daniele Esperon, esse é o clima da Diário FM, Copa do Mundo 2026, FIFA. Olha, tem mais aqui duas curiosidades da Copa do Mundo. A Copa de 1938 foi na França. A Itália conquistou o bicampeonato. Foi a última Copa antes da Segunda Guerra Mundial. O Brasil teve seu primeiro grande destaque mundial com Leônidas da Silva. Saindo de 1938, nós vamos para 1950, aqui no Brasil. O famoso Maracanazo, onde o Rodrigo está agora. O Uruguai venceu o Brasil no Maracanã diante de quase 200...

mil torcedores, venceu por 2-1. Não houve final tradicional. Um quadrangular decidiu o campeão. 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Nós vamos para mais um apoio cultural na volta reta final do Na Marca do Pênalti verde-amarelo rumo ao hexacampeonato.

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8h56, reta final do programa na marca do pênalti, no clima da Copa do Mundo dos Estados Unidos, México e do Canadá. Olha, todos os profissionais da crônica esportiva da Acreap já estão credenciados para as partidas do trem e do oratório no Campeonato Brasileiro da Série D. O trem, que vai jogar contra o Tocantinópolis, vai fazer a manutenção da liderança do grupo A5. Mas, rapaz, o Olímpia do Paraguai virou pra cima do Vasco. 3-1, que coisa, hein, Vasco? Vasco levou taca. Então, de novo, JR. Olha, no Augusto Antunes, sábado, 16h, Rodolfo Santos, o nosso pop está do bolero. 16h, tem trem do Amapá e Tocantinópolis. O trem quer vencer o desafio para se manter na liderança. No Frei Epifânio, também no sábado,

7:30 da noite, o Imperatriz recebe o Águia de Marabá. Parada difícil pro Águia. O Imperatriz dificilmente perde lá. No Augusto Antunes, o desesperado Oratório Lanterna vai receber a visita da Tuna Luz, que deu taca no Oratório no jogo de ida. Jogo marcado para as 3:30 da tarde no estádio Augusto Antunes. Então, na atual classificação, o Trem está com folga, 14 pontos lidera. Em segundo, o Águia de Marabá com 12. Em terceiro, o Imperatriz com 9. A mesma pontuação da Tuna Luz, que é a quarta colocada. Em quinto, o Tocantinópolis tem 9 pontos também. E na sexta e última posição, na lanterna, sem chances de brigar pela classificação, o Oratório Recreativo Clube. É, vai ter que vencer as partidas finais. Então, sábado, 4 da tarde, Augusto Antunes, Trem e Tocantinópolis. No Frei Epifânio, oitava rodada, hein, gente? Sábado, no Frei Epifânio, o Imperatriz recebe o Águia de Marabá, 7:30 da noite. E no domingo, no Augusto Antunes, o Oratório, lanterna do grupo, recebe a visita da Tuna Luso às 3:30 da tarde. Está chegando a hora da Copa do Mundo. Levanta, Joelha de Lima!

Que maravilha, hein? O maior e melhor clima para a Copa do Mundo está aqui na Diário FM 90.9, quando começa Independente e Botafogo pela Copa Sul-Americana. Vamos atualizar o torcedor. Bom, 9:30, daqui a meia hora, a bola vai rolar para Flamengo e Estudiantes de La Plata. Maracanã, casa cheia, o Rodrigo tá lá, hein? Diário FM. O Vasco perdeu pela Copa Sul-Americana 3-1 para o Olímpia do Paraguai no Defensores del Chaco. Conheço lá o estádio, já narrei lá. Flamengo e Olímpia pela antiga Supercopa dos Campeões. Bom, o Palmeiras joga às 9:30 da noite no Allianz Parque contra o Cerro Porteño do Paraguai. 9:30 também a bola vai rolar para a LDU do Equador, na Casa Blanca, hein? Contra o Lanús da Argentina. O Cusco do Peru recebe em casa no Garcilaso de la Vega o Independiente de Medellín da Colômbia. 11 da noite esse jogo aqui vai varar madrugada. Julio Barranquilla da Colômbia, na Cartagena, joga contra o Sporting Cristal do Peru. 11 da noite. Bola rolando, já finalizou aqui, olha. No Parque Central, Nacional do Uruguai 0, Universitário do Peru também 0. São jogos